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3: Speaker Break, às 18h15, das 18h40, também no auditório. O momento, a atmosfera. Seria então o pré-culto. E às 19h até às 21h, no auditório também. O culto jovem, regenere e o expansão. Já no dia 14, é o dia da festa. É o dia de todo mundo estar aqui, então, reunidos em uma só fé, em um só amor, na presença do Senhor e Salvador Jesus Cristo.
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3: Teremos então um culto de oração e também lançamento do Ministério
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3: No auditório, nós teremos a cerimônia apoio de cultural. Ordenação de diáconos,
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IPDA com o tema Uma Igreja Firmada na Rocha. 14 de junho de 2026, aqui na nossa sede mundial. Mas atenção, irmãos, não deixem para a última hora. Garanta ainda hoje a sua participação. Venha, você e sua família são bem-vindos em nossa igreja. Ficou com alguma dúvida? Fale conosco através do nosso e-mail caravanas@ipda.com.br ou pelo telefone 11-3347-4700, setor de caravanas. Se antecipe e venha celebrar a Deus conosco. Caravanas para a sede mundial. Igreja Pentecostal Deus é Amor, 64 anos. Uma igreja firmada na rocha. Mais

do Brasil, mas também em muitos países da Terra, levando a palavra, levando o amor e a salvação na vida de muitas almas. E nesse dia, nós teremos então a participação de todos os pastores, a nossa diretoria da Igreja Deus e Amor, os cantores da gravadora,

temos também, olha, uma lembrancinha dos 64 anos da igreja e muito mais. As primeiras 1000 pessoas que chegarem vão levar aí um brinde personalizado aqui da nossa igreja pentecostal Deus e Amor. E a transmissão será ao vivo pela rede de emissora de rádio e também por todos os

vir conosco com a sua caravana, com essa caravana do amor, essa caravana da alegria, essa caravana onde Deus estará motivando vidas, pessoas para estarem aqui no dia 14 de junho.

Senhor, eu vou viver para Ele. O Senhor havia naquela noite curado a ferida que estava sangrando na minha alma. Naquela noite eu pude dormir tranquilo. Naquela noite eu pude ter paz. E depois daquela noite a minha vida mudou. Eu prometi ao Senhor nunca mais sair dos seus caminhos. Pensava eu que a minha vida seria aquela vida de plena paz, de gozo que eu havia encontrado naquela noite. Não sabia que o que Deus tinha para a minha

cresceu, começou engatinhando, cresceu e começou a tomar todos os lugares da nossa vida. Tivemos o privilégio de ver esta obra em muitos países da África, linda, maravilhosa. Tivemos o privilégio de ver esta obra em muitos países da Europa, e lá está a Igreja Deus e Amor. Tivemos o privilégio de ver esta obra e de pregar em muitas igrejas Deus e Amor na América do Sul, ouvinte, e lá está esta obra. Nos países de Centro-América, e lá está esta obra. Então comecei a compreender que o que Deus queria fazer era mais, era muito melhor, era muito maior

0: Felipe Oliveira, a Celina Pedro Martins e Josena Silva Gomes, de Guararema, São Paulo. Vamos agora com mais informações, chegando para você mais um bloco de notícias.
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ouvintes, 21:35, você está sintonizado com o seu querido programa A Voz da Libertação. Vamos neste momento com alguns dos nossos endereços das igrejas pentecostais Deus e Amor aqui na Grande São Paulo. Nós temos igreja pentecostal Deus e Amor lá em Francisco Morato. Nós temos ali a nossa sede setorial localizada na Rua Progresso, número 2.

19h, com a ministração do Servo de Deus, presbítero Davi Miranda Mendo. E domingo, dia 7 de junho, às 11h da manhã, com a ministração do Servo de Deus, presbítero Kleber de Oliveira Costes. Você que está em comunhão com o Senhor, também com teu irmão, você não pode ficar fora desse grande culto.

Franco do Sul. Vim aqui especialmente para gravar o meu testemunho, o meu milagre. No começo de 2011, eu tive cisto no ovário direito e fiquei longos 6 meses com hemorragia, mas fazendo campanha e buscando do Senhor, o Senhor curou, né, aquele cisto, aquele pequeno tumor, e eu não podia engravidar por causa disso. E quando o Senhor operou o milagre do cisto, eu logo engravidei do meu Abrãozinho. Quando eu estava gestante 2 meses, fui ao médico, meu obstetra, fazendo, né, os exames e o toque. Ele constatou que a criança estava morta no meu ventre e mandou eu subir no segundo andar para tirar o bebê, porque o bebê estava morto, o feto estava morto. E ali eu fiquei naquela cadeira de roda, estava sangrando, fiquei ali muito triste, mas não perdi a minha fé, continuei crendo na promessa do Senhor. Eu disse: Senhor, se o meu Abraão estiver morto, eu creio que o Senhor tem poder para ressuscitar ele no meu ventre. Porque mesmo que ele esteja morto, se o Senhor ressuscitar ele no meu ventre, eu vou até São Paulo gravar esse testemunho. Igreja Pentecostal, Deus é amor. Para todo mundo ouvir que o Senhor é Deus. O teu poder é muito grande para aumentar a fé de todos que ainda não receberam a bênção. E o bebê não estava se mexendo mais no meu ventre. É, minha barriga já estava dura, não estava se mexendo mais, mas eu confiando na promessa do Senhor. E quando eu deitei naquela maca, que o médico olhou para o computador e mostrou, me disse assim: olha, Rosângela, o coraçãozinho do teu bebê.

Imediatamente eu fui internado para estancar o sangue, mas graças a Deus feliz da vida, porque o Senhor tinha garantido a vitória. Meu filhinho veio saudável, com saúde, perfeito. Não tenho palavra para agradecer ao Senhor, e hoje estou aqui gravando o testemunho, pagando meu voto que eu fiz com o Senhor, que se o Senhor ressuscitasse o meu Abrão,

em Jesus Cristo. A nossa irmã Rosângela, lá de Curitiba, ela conta que tinha um cisto no ovário direito. Ela teve 6 meses com muita hemorragia, com muito sofrimento. Logo após esse episódio, ela pediu a Deus a

0: pessoas. Venha à Igreja Deus é Amor e o seu triste choro terá fim.
1: Nós estamos aí já há alguns dias, pertinho de duas festas maravilhosas, dois dias, melhor dizendo, de uma festa maravilhosa dos 64 anos da Igreja Deus é Amor. Nós teremos aí no dia 13 e 14. E eu vou passar para vocês a agenda das atividades nesses dois dias. Vocês que virão nas

uma cerimônia de oração e lançamento do Ministério de Intercessão Global. Das 10 às 11h30, teremos a cerimônia de ordenação de diáconos, presbíteros e pastores aqui na sede mundial no domingo, das 10 às 11h30. E às 15 horas até às 17h, culto celebrativo dos 64 anos da Igreja de Deus de Amor. Ou seja, nós teremos atividades nos dois dias. E vocês estão vindo nas caravanas, preste atenção nos seus pertences.

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2: Que agradeço pelas orações aqui do programa.
1: Uma emissora do Sistema Radicom.
2: Deus abençoe.
1: Birigui, minha querida Sebastiana, São Paulo.
2: Que Deus abençoe sua vida. Que Deus abençoe sua querida família.
1: Daqui a pouquinho, que logo após o intervalo,
2: nós retornamos então com a oração que vai com toda certeza. Sabemos que Deus abençoe a sua vida. E por fim, o Silvio dos Santos, lá do Paraná. Então, essas são algumas pessoas que estão interagindo através do nosso WhatsApp 11 98292-3392. Agora são exatamente 22 horas em ponto. Vamos então à identificação das nossas emissoras.
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ouve o nosso clamor, responde a nossa oração, visita agora os doentes, os enfermos, os problemáticos, aqueles que estão no leito de dor, aqueles que estão, Senhor da glória, no quarto daquele hospital, as pessoas que estão, ó Deus, no grande sofrimento.

esta paralisia, esta cegueira, esta surdez, enfermidade, meu Deus, agora que está, meu Deus, nos olhos internos desta pessoa, sai agora, enfermidade do coração, sai desse corpo, sai dos ossos, sai agora das pernas, dos braços, dos nervos, meu Deus, vai tocando, vai passando teu sangue, o sangue de Jesus Cristo tem poder, o sangue de Cristo liberta, o sangue de Jesus purifica, o sangue de Jesus Cristo perdoa todos os nossos pecados, sim, meu Deus e meu Pai, eu creio.

todas essas pessoas, a Rosa Ferreira, o José Ribamar, o Carlos Rodrigues, meu Deus, a Diane, a Vanessa, eu oro, Senhor, em favor do Jerônimo, em favor da Nilza, do Ricardo Pereira, da Cris,

0: mais 22 minutos.
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Pesquisa Nacional de Alimentação do IBGE, o consumo de frutas entre crianças brasileiras de 6 meses até 5 anos está bem abaixo do que é recomendado, e esse é um reflexo de fatores como rejeição inicial dos sabores e dificuldade dos pais em oferecer frutas com constância na rotina e corrida. A nutricionista infantil, a Anne, explica que a aceitação é um processo e depende de exposição repetida. Então, a criança

fizer o seguinte: estratégias bem práticas. Variar formas de apresentação, você pode amassar, cortar em palitos, oferecer em cubos ou em outros formatos que sejam mais atrativos aí para as crianças. Repetir a oferta sem pressão.

interessante, né? Ver o adulto consumindo cria também essa referência positiva em relação àquele alimento. E criar, claro, um ambiente leve. Evitar insistir ou transformar a refeição numa negociação. Criar hábitos alimentares saudáveis começa desde cedo e se fortalece com constância, paciência e boas escolhas ao alcance da rotina de toda a família. Comunicação no ambiente familiar. Especialista alerta para impactos das tecnologias e dá dicas práticas para fortalecer vínculos familiares. Os especialistas têm falado muito sobre isso, né? A importância da comunicação assertiva em casa, no ambiente familiar, e como essa comunicação influencia a saúde mental das crianças, dos adolescentes e dos adultos. Segundo aí os especialistas, compreender a linguagem e o temperamento de cada pessoa da família é fundamental para reduzir conflitos e fortalecer vínculos. Então, muitos problemas às vezes surgem da falta de entendimento entre pais e filhos. Muitas vezes, quem é pai sabe, a gente fala, mas o outro não compreende. É como se dentro de casa houvesse vários idiomas, várias línguas diferentes sendo faladas. O alerta também se estende para o uso excessivo de celulares, redes sociais e jogos que podem gerar um vício dopaminérgico, né? E competir com atividades que exigem mais atenção e esforço, impactando o desenvolvimento cognitivo de crianças e adolescentes. Entre as estratégias sugeridas estão observar o temperamento de cada integrante da família, evitar o uso de celulares, principalmente ali na mesa,

fatores que contribuem positivamente para uma convivência mais harmoniosa. O objetivo não é ter razão, mas promover bem-estar, respeito e relações familiares.

0: para o céu. 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
1: Meu nome é Jaine, sou de Poços de Caldas, Minas Gerais. Conheci a Deus e Amor através dos
2: cada
1: meus pais, né? Desde criança da Deus e Amor. E fui curada de um caroço, um cisto na minha mão esquerda.
3: Meu nome é Maicon, sou da IPDA Santa Luzia, bairro Vale dos Acácias. Conheci a Igreja de Deus e Amor, aqui perto da minha casa mesmo, passei em frente dela e graças a Deus, Deus me libertou dos vícios do mundo lá fora, dos baile funk, do cigarro, das bebedices. Graças a Deus estou liberto, em nome de Jesus Cristo, amém.
4: Louvado seja Deus, sou o irmão Rosaniel Guimarães Pereira, sou aqui da região de Belém do Pará, Pratinha. Eu conheci a Deus juntamente com a minha família, meu pai, minha mãe, minha irmã. E nós estávamos 11 horas da noite, oprimidos pelo diabo, lá em casa, quando chegou um servo do Senhor, um obreiro, irmão Evaldo, e pregou para nós, e todos nós, ao mesmo tempo, aceitamos, levantamos as mãos e aceitamos Jesus como nosso Salvador. Até hoje, já faz 22 anos, nós servimos a Deus nesse ministério, para a glória de Deus.
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1: Com alegria chegamos ao seu rádio receptor e também ao aplicativo Rádio Deus é Amor, com espaço Eu e Mais Um, apresentação desta que vos saúda na paz do Senhor, Débora Miranda. Hoje nós vamos trazer um novo estudo para o novo convertido, para aquele que está caminhando, trilhando, dando os primeiros passos na sua nova vida cristã, a vida com o Senhor. Queremos falar sobre a mordomia cristã. O que seria a mordomia cristã? Quais as características do bom mordomo? Será que tudo que eu possuo realmente me pertence? Vamos iniciar esse estudo também fazendo a pergunta: posso fazer o que eu quero com o que eu tenho? A vida material deve ser separada da espiritual? E o que devo fazer com os meus dons pessoais? Será que Deus está interessado em saber como gasto meu dinheiro, quantos bens é permitido ao crente possuir? Será que somos realmente responsáveis pela administração do nosso tempo? Enfim, são muitas perguntas a serem estudadas e nós vamos fazer isso, né? A gente vê que há uma lista interminável de perguntas sobre esse tema, a mordomia cristã. E essas dúvidas não constituem privilégio dos novos convertidos, não. Eu digo que até alguns crentes mais maduros também desconhecem os princípios bíblicos da mordomia cristã. Então, vamos aproveitar este programa para tirar essas dúvidas, esclarecer esses pontos importantes sobre o tema de hoje, mordomia. Você pode perguntar: o que é mordomia? O que isso significa? E você conhece a origem da doutrina?

objetivo divino de criar o homem, ou seja, a partir do objetivo de Deus quando ele criou o ser humano. E nós sabemos que nós fomos criados por Deus para sermos seus mordomos. Ou seja, mas por causa do pecado, ali o homem se rebelou no jardim e recusou essa relação, esse relacionamento.

0: João Leandro e a sua esposa Val, lá do CTHU, do Jardim Pan-Americano, no Jaraguá. Temos ainda a participação da nossa irmã Marisa, lá de Guilhermina Esperança, aqui na Zona Leste da capital paulista. E o nosso irmão Tiago, de Franco da Rocha. Lembrando,
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0: Do Jardim Primavera.
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0: Todo dia ali tem culto, grandes campanhas,
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0: Nosso irmão João Batista, a esposa Edileuza, enfim, né? Nossos irmãos aí de Palheiras, lá do Jardim Esperança, do Serpa, Jardins Eucalipticos. Nosso irmão Alfredo, lá de... deixa eu ver onde ele está. Ele está lá em Campo Limpo Paulista. Então Deus abençoe também todo o povo de Deus de Campo Limpo Paulista. Nosso irmão Fábio Gonçalves de Jaraguá, o Emerson de Cabiúva, a Maria Helena,
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0: muito bem,
2: é
0: eu sou
2: o
0: Silvio Moraes, estou com vocês todas as quintas feiras.
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1: E chegou o momento de informação aqui na Rádio Deus é Amor. A energia do sol, a geração própria de energia elétrica, se torna um investimento rentável. A instalação de painéis solares tem mudado a economia de muitas casas e pequenas empresas.

os grandes beneficiários. Eles conseguem baixar os custos operacionais e evitar repassar aumentos para os clientes. O mercado de instalação de painéis também gera milhares de empregos técnicos bem remunerados. É um investimento que também valoriza muito o imóvel em caso de venda futura. Produzir energia limpa e barata protege o consumidor das bandeiras tarifárias e secas severas. A economia sustentável é o caminho para um país mais rico e com menos impacto na natureza. O novo mercado. O avanço da tecnologia muda as exigências e o perfil dos trabalhadores. Olha, a forma como trabalhamos está passando por uma das maiores mudanças.

tecnologia moderna busca profissionais que saibam resolver problemas com agilidade. Áreas ligadas ao cuidado humano, como saúde e educação, ganham ainda mais valor. O toque humano e a empatia são características que nenhuma tecnologia consegue substituir. O aprendizado constante se tornou a regra de ouro para garantir a permanência no emprego. Cursos de curta duração.

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amor, com carinho. E o Senhor tem nos mantido de pé, Senhor, até aqui, e vai nos manter ainda. E nós agradecemos o Senhor pela oportunidade que queremos ver, não

sites da internet. Eu não entro no Twitter, no Facebook, tenho pavor. Não gosto. E não gosto que ninguém me siga. Ah, fulano tá me seguindo. Siga Jesus, para de seguir a mim. Eu não gosto. Agora, quem gosta, eu respeito também. Cada um faz o que acha que deve fazer. Não critico nada. Mas eu vi que uma pessoa entrou no Twitter de um apresentador da TV Globo, William Bonner.

mensagens da alma. Você já parou pra pensar nisso? A gente não pode chegar pra alma e falar 20 abdominais, alma, não. A gente não pode falar, alma, tu vai correr 6 quilômetros pra ficar magrinha e perdoado, não. A gente faz isso com o corpo, a gente subjuga o corpo. Mas de repente, meus irmãos, eu entendo assim, pelo menos, não sei se os irmãos entendem.

poder tomar as suas próprias decisões. Deus deu a você inteligência. O homem é um

0: vocês possam tomar uma decisão sábia no que diz respeito à vossa vida, a vossa vida que é eterna. Não adianta ter todo o dinheiro do mundo e morrer perdido. Não adianta ter toda a fama do planeta e morrer perdido. Não adianta ser a pessoa mais influente e morrer sem Deus.
1: Perdido nesta prece.
0: Porque aquilo que parece que

0: inteligente enquanto as pessoas estão
1: cada vivas. Te entregamos, é um sinal.
0: A sua alma tem um preço,
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0: o preço do sangue de Jesus Cristo. A gente vê nos evangelhos.

0: entender as questões do que é eterno,
1: muitas vidas com
0: e do que não é eterno.
1: Nessa
0: e ali na cruz ele acreditou em Jesus Cristo.

0: maravilhosa na presença de Deus, com perspectivas tremendas, gostosas, sem medo de viver.
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4: De que o corpo estava caindo, mas as almas estariam sendo recolhidas, levadas.

0: mas nós estamos ganhando.
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0: A Bíblia Sagrada fala para nós não termos inveja do mundo, porque nós somos olhados muitas vezes em inveja.
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0: E a Bíblia Sagrada fala que Asaf já estava até se desanimando. Já estava até ficando revoltado. Não é possível. Tudo dá certo para o ímpio. Tudo que ele põe a mão parece que dá certo. E ele fala: até que eu entrei no santuário e vi o fim deles. Eita, coisa tremenda, hein? Coisa tremenda. Como é que está a sua vida perante o Senhor, hein? Eternidade é algo para sempre. É isso, não tem mais jeito. Olha, Deus quer que você esteja bem. Deus quer que você esteja seguro. As perguntas do Senhor Jesus vão ecoar na sua vida por um bom tempo. O que aproveita o homem ganhar o mundo todo e perder a sua alma? Ou o que daria o homem pelo resgate da sua alma? Jesus ama você. Entrega a tua vida para Deus. Entrega o teu coração para o Senhor. Entrega a tua alma na mão daquele que já pagou por ela. Versículo comum, simples, conhecido: Deus amou o mundo de tal maneira, a maneira que não dá para medir, que enviou o seu filho unigênito, e ele morreu por você. Se você acreditar nele, você vai ter a vida eterna. Vida eterna. Entrega a sua vida ao Senhor. Tenha confiança que o Senhor só lhe fará bem. O mundo que parece estar aproveitando tanto lá, esse aproveitamento ou essa coisa que parece ser aos olhos tão boa, é só você entrar no templo e meditar no que Deus fala e você vai ver o final do ímpio. E se você meditar sobre aquilo que Deus tem reservado para você, você vai ver o que Deus tem para você, o que Deus tem reservado para a eternidade para você, que o ama, que se entregou para Ele. Você que entendeu as questões eternas, você que venceu o pecado, você que está vencendo o mundo. E deixa o mundo falar, deixa o mundo falar. Ah, porque agora é a época do carnaval, os crentes vão para a igreja ficar orando lá, suando tudo naquela igreja, às vezes sem ar condicionado, e nós estamos aqui fazendo a nossa festinha, e samba daqui, samba dali, é o nosso carro. Parece que eles estão se divertindo, e parece que nós estamos em estado de sofrimento terrível. Mas isso é que é parecer estar ganhando e estar perdendo. Ninguém entende, meus irmãos, o porquê nós gostamos de estar aqui, a não ser nós que nos entregamos ao Senhor e temos essa experiência com a presença de Deus na pessoa do Pai, do Filho e do Espírito Santo. Não dá para entender. Então hoje, só para encerrar, reflita um pouquinho naquilo que é passageiro, naquilo que é transitório e naquilo que é eterno. É claro que nós precisamos cuidar do nosso corpo. É claro que eu estava brincando, falando que eu e a Débora também gostamos de fazer os nossos exercícios. Faz bem, é recomendável. Os irmãos querem ter uma vida melhor, faça caminhada, com a caminhadazinha, comam menos, mais saladinha. Tudo isso é muito bom para a gente ter uma qualidade de vida nesse corpo. Mas é muito bom a gente saber que esse corpo aqui, meus irmãos, ele não é eterno. E enquanto você faz de tudo para que o seu corpo esteja bem, isso é agradável. Não se esqueça de fazer de tudo para que a sua alma esteja melhor. João perguntava, falava a Gaio, dizendo, desejando a ele que te vá bem em todas as coisas, que você tenha saúde e que seja próspera a sua saúde, como também próspera é a sua alma. Cuida da sua alma primeiro, porque é a sua alma que é eterna, é ela que não morre. Mas cuida bem do seu corpo também, porque isso também é agradável a Deus, é templo do Espírito Santo. Que Deus te abençoe. Que Deus te guarde, que o Espírito de Deus siga falando cada dia mais ao seu coração, à sua vida. E o domingo, a paz do Senhor Jesus, mais uma vez, a paz do Senhor Jesus, mais uma vez, a paz do Senhor Jesus.
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Eu quero lembrar vocês que nós estamos no ano do aniversário da nossa igreja. Estou muito feliz de poder fazer parte desta história. Você também que é membro, você que um dia passou por aqui ou em uma das nossas igrejas, você faz parte desta história. Você que sempre está nos visitando, também faz parte desta história. E nós vamos celebrar ao Senhor por mais um ano de fundação da Igreja Deus de Amor e do programa A Voz da Libertação. E como tem passado rápido, os dias, né? Os dias passam que a gente nem vê, né? Estamos aí completando 64 anos e eu quero estar aqui. Você também precisa estar aqui. Venha celebrar ao Senhor o quanto você tem recebido de bênçãos. O quanto o Senhor tem te sustentado, não é? Você tem participado dos nossos cultos, tem sido abençoado você e a sua família. Venha estar conosco. Serão 2 dias de festas, 13 e 14 de junho. Dia 13 nós teremos de manhã o culto, onde estarei pregando a palavra de Deus, louvando ao Senhor e orando com todas as mulheres de fé, na palestra com mulheres de fé aqui no Auditório Renascense, das 10 às 11h30. Uma hora e meia estaremos reunidas em oração, estaremos em consagração. Nós queremos convocar a todas as mulheres que estejam em consagração neste dia 13, no sábado. Então, de manhã, das 10 às 11h30. Depois, das 2 às 6, teremos aqui no lounge, Garagem Cristã. Estarão falando sobre música, teremos várias palestras sobre música, estaremos ouvindo os cantores do Garagem Cristã. Depois, das 7 às 9, culto Jovem Regenere e Expansão juntos. Culto de Expansão Jovem e do Regenere no Auditório Renascense. No domingo de manhã, culto de oração, onde a irmã Lorena vai estar lançando o Ministério de Intercessão Global. É um novo ministério que nós estamos lançando agora, onde todas as igrejas estarão orando por um único tema, naquele mês, naquela semana, naquela festividade, naquela campanha. Então teremos este ministério, ou seja, tem uma continuidade agora com um novo nome, né? Teremos esta, vamos dizer assim, este novo ministério, Ministério de Intercessão Global, domingo de manhã, das 9 às 10h30, com a irmã Lorena. Das 10h30 às 11h30, teremos ordenação de diáconos, presbíteros e pastores, também no Auditório Renascense. E, finalmente, às 14 horas, o culto celebrativo dos 64 anos no Templo 1, onde teremos a participação da diretoria, de todos os cantores. Enfim, todos nós estaremos reunidos neste grande evento dos 64 anos da nossa querida Igreja Pentecostal Deus de Amor. Não faltem, estamos aguardando você, seus convidados e também sua família.

0: estará operando grandes coisas em nosso meio. Por quê? Porque nós iniciamos já uma preparação, né, de oração. Estamos aí nesses propósitos de oração, de jejum, para que Deus possa realizar coisas grandes nesses dois dias. E falando dos dias, né, dia 13 nós vamos iniciar já com a consagração das mulheres de fé, com a nossa irmã Débora Miranda, pregando a palavra de Deus. Olha só que tremendo, né?
1: É isso aí. Atenção, mulheres de fé de todo o Brasil, e não somente Brasil, também fora do país, né, do exterior. Com certeza teremos também visitas de mulheres de fé. Então, eu, particularmente da minha parte, estou numa expectativa muito boa para esse dia sábado, 13 de junho. Então, bem cedo, né? É importante chegar cedo porque vamos aproveitar a melhor parte da melhor maneira possível. Com certeza Deus vai usar de uma forma especial nossa querida irmã Débora Miranda.
0: É verdade. Vai ser ali no Auditório Renascença. Quando nós falamos de mulheres de fé, né, as irmãs que já participaram de todo o Brasil sabem do que nós estamos falando. Cada ano tem sido melhor, né? Cada ano Deus tem assim realizado coisas grandes, né? E nós cremos que nesse dia Deus também usará a sua serva, a nossa irmã Débora, de uma forma tremenda. E é importante que você, mulher, convide pessoas que talvez ainda não sejam, né, do nosso ministério. Talvez o seu familiar, quem sabe a sua irmã, a sua prima, convide essas mulheres para participar, né? É aberto ao público feminino e é importante, é de suma importância que você traga alguém para participar nesse dia a partir das 10 horas, será das 10 da manhã às 11h30, né? Nós teremos esse primeiro evento já abrindo já as festividades. E no horário das 14 horas, às 14 horas nós teremos o Garagem Cristã. E o Garagem Cristã estará realmente bem diferenciado nesse dia, porque teremos os ganhadores e também os semifinalistas que vão participar conosco desse dia, das últimas edições. Todos vão participar, inclusive os finalistas de Brasília, né, que participaram agora recentemente, né?
1: Exatamente, eu tenho certeza que cada um deles estão se preparando para poder entregar o melhor que Deus tem a manifestar também por intermédio dos louvores. Sabemos que Deus tem nos visitado de uma forma toda especial por intermédio dos louvores.
0: É verdade, e não para por aí, às 19 horas, né, 19 horas nós teremos o culto jovem com o Regenere e também com expansão, né, no Auditório Renascença. Nós vamos ter aí esse culto que vai ser com certeza uma bênção, onde teremos jovens de todo o Brasil, né, que vão estar presentes, jovens e adolescentes também, né, que vão estar participando deste culto a partir das 19 horas. Então, você é o nosso convidado, você que é jovem, convide outros jovens, você que é da Grande São Paulo, você que é de outros estados, onde estão sendo organizadas as caravanas, convide também jovens aí para estarem conosco, participarem e poderem sentir um pouquinho da graça, da unção, do poder de Deus nesses cultos, né? O presbítero Davi Neto tem ministrado a palavra juntamente com toda a equipe de obreiros e tem sido realmente algo tremendo, né? Nós que temos participado também, devocionais, enfim, é algo tremendo. Às vezes as pessoas ouvem falar certas coisas, mas elas têm que vir e ver, né, o que Deus tem feito, não é isso?
1: É dessa forma, sem dúvidas. Então, eu mesmo, da minha parte, como nós temos conversado, né, a gente vai estar aqui desde cedo para aproveitar desde o início até o fim. Então, essa parte aí no horário da noite, realmente, eu sinto que Deus tem um mover sobrenatural, algo muito especial para manifestar, algo que vem do coração de Deus para os jovens. Eu tenho orado e eu tenho sentido que Deus tem algo muito especial, então, nesta festividade aí, precisamente no horário da noite, como você acabou de anunciar.
0: Justamente, a partir das 19 horas, né, até as 21. E esse clima, né, de união, tremendo isso, né? A juventude unida para estar louvando, adorando a Deus, né? É realmente algo tremendo. Nós sabemos que a força está com a nossa juventude e esse culto nós vamos estar também apreciando, né, esse dia, e eu tenho certeza que Deus falará tremendamente com cada jovem por intermédio da palavra que será ministrada nesse dia. E domingo então nós teremos já também várias atividades a partir das 9 horas da manhã. Nós vamos ter o lançamento do Ministério de Intercessão Global, né? Olha só que coisa tremenda. A nossa igreja, eu ouvi uma certa vez alguém dizer: ah, a Igreja Deus e Amor é uma igreja de oração, todo mundo reconhece isso, né? Mas será que ora como orava antes? Olha só que coisa linda, né? Agora nós temos um Ministério de Intercessão Global, né?
1: É isso aí, e eu creio que vai ser um momento também bastante impactante, porque é algo que nasceu do coração de Deus, algo que vai ser revelado, manifesto, no momento que for apresentado, né? Eu tenho certeza que o próprio Deus vai trazer uma multidão, e justamente no domingo, nesse horário, o primeiro horário, no horário da manhã.
0: É verdade. E nós sabemos que vai ser apresentada a irmã Lorena, né? A irmã Lorena como a líder de intercessão global. Ela já está em atividade, aliás, ela sempre esteve, né? Em atividade. E esse lançamento é para oficializar realmente a liderança da evangelista Lorena, né? Nesse Ministério de Intercessão Global. E nós começamos, eu posso dizer, de pé direito, porque a oração é a chave da vitória. E Deus, realmente, eu tenho certeza que isso alegrou o coração de Deus. Deus colocou isso no coração do presbítero Davi Neto. Ele apresentou isso à mesa de diretoria, todos concordaram. E já estamos, né, já trabalhando nesse sentido. E Deus já está respondendo. Deus já tem respondido de uma forma tremenda. Nós estamos chegando aí, né, quase na metade do ano, e nós temos visto o que Deus tem realizado, o que Deus tem feito em prol da sua obra, já por intermédio destas orações, né? Porque nós já tínhamos, né, as orações da igreja, agora nós intensificamos mais a oração. Olha que coisa tremenda. Então, esse lançamento com certeza vai ser, posso dizer, um divisor de águas, né? E também é interessante porque esse ministério, ele se estende a todo o Brasil e a todo o mundo, né? Todas as igrejas Deus e Amor estarão envolvidas, né, nesse ministério de intercessão global. Já está dizendo intercessão global, né?
1: É verdade. Então, povo de Deus, venham.

0: É verdade, mas nós vamos iniciar às 9, então é importante que chegue até mais cedo, né? 9 horas nós vamos iniciar, né? Já esse lançamento até às 10h30, né? E lembrando que será no Templo 1, tá bom? No Templo 1, que vai estar acontecendo o lançamento do Ministério de Intercessão Global, juntamente com a nossa querida irmã Lorena, né? Evangelista Lorena, que vai estar conosco. Às 10h30, até o meio-dia, nós teremos então a cerimônia de ordenação dos diáconos, presbíteros e pastores, tá? Vai acontecer lá no Auditório Renascense. Nós vamos estar recebendo todos os candidatos aprovados pelo ETDA. Então, esses candidatos vão estar presentes, vêm de todo o Brasil, né? Vão estar presentes. E nós teremos uma cerimônia de ordenação, onde o pastor Milton Almeida vai estar ministrando, né, esse momento. E eu tenho certeza também que é um momento de suma importância. Quantos irmãos que se dedicaram, né, que buscaram a Deus para que pudessem ter esta oportunidade de serem separados ao diaconato, ao presbitério e ordenados também a pastores, né? Eu comentei aqui na última participação que eu tive com o pastor Marco, que quando eu fui separado, que eu fui ordenado a pastor, é algo assim que me comoveu bastante, né? Porque claro, era um sonho que eu tinha. Você se lembra disso,
1: né? Eu me lembro. Foi um momento, um dia muito marcante e, sem dúvidas, também vai ser um momento tão marcante para muitos servos de Deus que vão estar presentes, então, para esse momento tão especial.
0: É verdade. Então, nós teremos, né, esse momento, e eu acredito também que é uma forma do ministério honrar, né? Honrar estes obreiros, quantos obreiros que aguardavam, por exemplo, essa oportunidade. Recentemente eu recebi uma mensagem de um obreiro do Sul, ele dizendo: pastor, né, hoje o senhor não sabe o quanto eu estou feliz pela notícia que eu recebi, que eu passei no teste e que eu vou ser apresentado, e agora eu vou poder fazer a obra com mais excelência, porque agora eu terei a oportunidade, né, no caso de presbítero, ministrar Santa Ceia, né? Enfim, então vai ser realmente um momento muito especial. E às 15 horas, né? Às 15 horas, aí nós teremos o culto principal, que é o culto celebrativo dos 64 anos da Igreja Pentecostal Deus e Amor. Presbítero Davi Neto pregando a palavra de Deus nesse dia. E tem algo que nós não vamos perder. É, de jeito nenhum. Quem chegar no horário das 15 horas em ponto, mas tem que ser às 15 em ponto, as mil primeiras pessoas que chegarem às 15 horas em ponto, elas vão receber uma premiação.
1: É isso aí, atenção, povo de Deus, então tem que almoçar cedo e depois já em direção para a nossa sede mundial, para poder chegar e tomar posse da bênção.
0: É verdade. Você falou uma coisa interessante, essa questão do intervalo ali do almoço. Às vezes as pessoas se perdem no horário, né? Então, para você não perder esta premiação, você precisa aí coloca aí, talvez no seu smartphone, né? Coloca ali um lembrete, um alarme, para que você possa chegar no horário e você possa ser uma dessas mil pessoas que receberão esta premiação no dia 14, né? A partir das 15 horas. Então nós teremos esta concentração, vai ser tremendo o que Deus ele vai realizar. Bom, nós já estamos chegando no horário da oração. Eu vou deixar você ler os versículos e você vai iniciar a oração com todos.
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Grandioso Deus, Pai eterno, Deus soberano, Deus onipotente, onisciente, onipresente,

0: Pai querido. Eu posso sentir nesse exato momento, Senhor, um sentimento de gratidão que está tomando conta do meu coração. Eu posso sentir na minha alma. Eu tenho certeza que também os ouvintes já estão sentindo esta graça. Pai querido, nós temos tantas coisas para pedir, mas assim, Senhor, estamos agradecendo primeiramente. Pai querido, mais uma vez apresentamos, Senhor, esse final de semana, Senhor, que já está se aproximando e estamos aguardando, Senhor, aleluia, sentindo dentro do coração aquele fogo que queima, Senhor, que almeja, Senhor, que anela a Tua presença, Senhor. Pai querido, apresento mais uma vez, Senhor, essa data, Senhor, dia 13 de junho, sábado, e também dia 14, domingo, Senhor, esses dois dias, Senhor, aleluia, já estão, Senhor, reservados, Senhor, para muitas pessoas. Sim, Pai querido, onde o Senhor tem a fazer grandes coisas, o Senhor tem a realizar aquela grande obra, Senhor, e eu posso sentir que o Senhor vai nos impactar, Senhor. Sim, Pai eterno, Senhor, eu já quero te pedir, Senhor, aqui agora, Senhor, para que o Senhor possa, Senhor, visitar todas as mulheres de fé, Senhor, em todo o Brasil, nos quatro cantos, Senhor. Visita, Senhor, aquelas que estão afastadas, Senhor. Aquela mulher, Senhor, que em outrora, Senhor, outros tempos, Senhor, te louvava, te adorava, Senhor, te buscava, fazia a tua obra, Senhor. E hoje está distante, hoje, Senhor, está desanimada. Visita aquela mulher, Senhor. Oh, Senhor, visita todas as tuas servas, Senhor, que já estão se preparando, Senhor, para estarem presentes, Senhor. Sim, meu Pai querido, visita cada líder, Senhor. Visita, Senhor, a organização, Senhor, de cada caravana, Senhor. Pai eterno, vai te ao encontro, Senhor, de cada mulher, Senhor. Seja, Senhor, aquela, Senhor, que nunca participou de um dia tão especial, Senhor. Sim, Pai querido, aquelas que vão participar pela primeira vez, Senhor, através de um convite de alguém. Sim, Pai eterno, traga, Senhor, aquelas mulheres. E eu sei que o Senhor irá usar de uma forma especial a nossa irmã Débora Miranda, Senhor. Usa ela, Senhor. Eu sei que ela já está se preparando, Senhor. Eu sei, Senhor, que neste dia 13 de junho, Senhor, ela irá abordar, Senhor, assuntos tão edificantes, Senhor. Ela tem muito, Senhor, para falar, Senhor, aquilo, Senhor, que ela tem, Senhor, recebido do Senhor, da forma em que ela será usada nas Tuas mãos, ó Pai. Sim, Senhor, em nome de Jesus, Senhor, abençoa toda a equipe das Mulheres de Fé, a organização aqui da nossa sede, Senhor. Pai eterno, também, Senhor, nesse momento, já estou orando, Senhor, por toda a nossa diretiva, Senhor, a nossa diretoria, Senhor, da deliberativa. Oramos agora, Senhor, apresentando a cada um deles, Senhor. Visita nossa querida irmã Erene Miranda, Senhor. Visita agora, Senhor, o pastor Lorival de Almeida, Senhor. Visita, Pai eterno. Sim, Senhor, também nesse momento, Senhor, estou aqui intercedendo, Senhor, pelo teu servo, presbítero Davi Neto, Senhor. Usa ele, Senhor. Eu sei que o Senhor tem algo profundo. Eu sei que o Senhor já está entregando, Senhor, aquela mensagem poderosa. Eu sei que ele está se preparando, Senhor, em oração, Senhor, buscando, Senhor, continuamente, Senhor. Aleluia! A graça do Senhor, sim, Pai querido, para que o Senhor venha falar conosco, Senhor. Neste domingo, dia 14 de junho, Senhor, sim, Pai querido, traga o teu povo, Senhor, em nome de Jesus, em nome de Jesus, tira os impedimentos, Senhor, vai jogando por terra agora, Senhor. Nós estamos, Senhor, neste propósito de oração, Senhor, é a preparação espiritual, Senhor. Nós temos também, Senhor, feito o nosso jejum, Senhor, em pró deste propósito, Senhor, porque o Senhor venha trabalhar de uma forma completa, Senhor, porque eu sei que o Senhor, aleluia, o Senhor vai fazer algo novo, o Senhor vai fazer algo, Senhor, onde o Senhor vai se manifestar, trazendo, Senhor, um novo avivamento, também através do ministério da intercessão, Senhor. Aviva o Senhor, aleluia, tua obra, Senhor, em meio desse tempo, Senhor. Pai eterno, em nome de Jesus, Senhor, estamos aqui em oração, apresentamos também a nossa diretoria executiva, Senhor, usa, Senhor, a cada um dos teus servos, Senhor, sim, Pai querido, na organização, Senhor, apresentamos, Senhor, o Pai querido, também, Senhor, toda a equipe, Senhor, dos voluntários, Senhor, que já estão se organizando, Pai querido, em nome de Jesus, Senhor, tudo seja para a honra, glória, louvor do Senhor, em nome de Jesus, aqui agora, Senhor, que o Senhor possa receber esta oração, Pai querido, visita, Senhor, os pastores, Senhor, em todo o Brasil, Senhor, que já estão se organizando para trazer as caravanas, Senhor, aquelas caravanas, Senhor, que vão vir de longe, Senhor, tira os impedimentos, em nome de Jesus, eu creio que o Senhor já está trabalhando, Senhor, traga as almas, Senhor, para esse dia, Senhor, para os dois dias, Senhor, em meio, Senhor, dessas caravanas, eu sei que o Senhor vai trazer jovens, sim, Pai eterno, traga, Senhor, aqueles jovens, Senhor, aqueles que estão afastados, outros, Senhor, que nunca participaram também, Senhor, de um evento tão especial, Senhor, igual que nós teremos aqui em nossa sede mundial, Senhor. Sim, Senhor, para que seja possível, Senhor, a presença, Senhor, daquele jovem. Sim, Senhor, Pai, eu creio que o Senhor vai salvar almas, Senhor. Sim, Senhor, oro também por aqueles jovens, Senhor, que se afastaram, Senhor, que foram feridos, que ficaram desanimados, Senhor. Senhor, como é difícil, Senhor, para um jovem ser fiel, permanecer no caminho do Senhor. Traga, Senhor, aquele jovem, Senhor, usa alguém, usa aquela pessoa, Senhor, que vai estar vindo, Senhor, naquelas caravanas. Sim, Pai querido, aquelas caravanas que vão estar chegando de longe também, Senhor. Lá, Senhor, do outro lado, Senhor. Até mesmo, Senhor, de outros países também, Senhor, países longe, Senhor, Pai eterno, prepara tudo, Senhor, em nome de Jesus, tira os impedimentos, Senhor, eu sei que também muitas pessoas estarão nos visitando pela primeira vez, porque eu sei que tem tantas pessoas que têm como um sonho para poder realizar aquele sonho de conhecer a nossa sede mundial pela primeira vez, aleluia. Senhor, eu sei que vai ter muitas pessoas também chegando pela primeira vez e posso dizer, aquele sonho será realizado, Senhor. A expectativa é tão boa, Senhor, podemos sentir, Senhor. Nesse momento de oração também, quero apresentar a todos aqueles que estão acompanhando esta oração. Tenho alguns que estão de joelhos orando, Senhor. Tem outro, Senhor, que talvez está dirigindo, mas está aí, Senhor, acompanhando, ouvindo, Senhor, esta oração, está em espírito de oração. Outro, Senhor, que estão ali, Senhor, entregando tudo nas mãos do Senhor, porque já estão dentro desta campanha, deste propósito, Senhor. Renova, Senhor. Sim, Pai querido, dá, Senhor, aquelas forças, Senhor, que vem do Senhor, aquelas forças, Senhor, que traz, Senhor, a alegria do Espírito Santo, arranca toda a tristeza, arranca todo o desânimo, Senhor, a ansiedade, preocupação, em nome de Jesus vai saindo, em nome de Jesus toda a depressão já está sendo vencida, porque o Espírito Santo de Deus está agindo, o Espírito Santo está visitando lares, o Espírito Santo está abraçando corações, aleluia, Senhor, aquela pessoa, Senhor, que até mesmo, Senhor, estava sem forças, mas nesse momento, Senhor, já está sentindo a tua graça, nesse momento, Senhor, até mesmo, Senhor, já está sentindo aquela emoção, já está chorando, Senhor, é a Tua presença, o Senhor está abraçando esta pessoa que estava se sentindo só, abandonada, Senhor. Oh, meu Deus, abençoa, Senhor, esta pessoa, Senhor, que não consegue dormir, está sofrendo de insônia, Senhor. Abençoa, Senhor, entra com providência, Senhor, aquelas pessoas, Senhor, que estão, Senhor, com aquelas cargas, aquelas preocupações, Senhor, tão grande, porque, Senhor, algo está acontecendo no meio da família, Senhor. Visita, Senhor, esta mãe tão preocupada que ela está, Senhor. Ela está triste, não sabe mais o que fazer por uma situação que está tão difícil. Algo que está acontecendo na vida desse filho, na vida dessa filha, Senhor. Ouve, Senhor, a oração daquela mãe, Senhor. Pai querido, esta mulher que clama, Senhor, pela transformação do esposo, pela restauração, Senhor, do esposo que se afastou da Tua presença, Senhor, e assim também, Senhor, aquele esposo que está orando pela esposa, Senhor, eu creio que o Senhor está agindo, Senhor, nesta madrugada de oração, aleluia. O Senhor já está quebrando as correntes malignas, o Senhor já está entrando com providência. Eu creio, Senhor, eu posso sentir a virtude do Espírito Santo, eu posso sentir claramente, Senhor, o Senhor está repreendendo, aleluia, o desânimo, a dúvida, porque aonde há fé, milagres vão acontecer. Aonde há fé, haverá propósitos. Aonde há fé, haverá também ação. E esta pessoa, Senhor, que estava sofrendo em alguma situação, já está sentindo, Senhor, a fé. É pela fé que vencemos, aleluia. Sim, Senhor, o Senhor já está tocando vidas, o Senhor está visitando lares, o Senhor está renovando, o Senhor já está levantando aquele que estava desanimado. Oh, Espírito Santo, aleluia, aleluia, nós te agradecemos, Pai eterno, porque o Senhor tem levantado, Senhor. O Senhor tem levantado jovens também, Senhor, nesses últimos tempos, Senhor. Isso nós temos visto, Senhor, realizando esta grande obra, Senhor. Como meu esposo disse aqui, Senhor, como é lindo, Senhor, a união, Senhor. E o que vai estar acontecendo, Senhor, neste sábado, dia 13 de junho, Senhor. A partir das 19 horas, Senhor, aleluia. O Senhor tem algo tremendo a realizar também aí, Senhor, nesta união de fé, Senhor. Onde toda a expansão, juntamente com Regenere, vão estar ali, Senhor, naquele propósito, Senhor, de adorar e exaltar o nome do Senhor Jesus. E para que o Senhor venha salvar jovens, que o Senhor venha trazer um grande despertamento. Aleluia, aleluia. Sim, Senhor, meu Pai, hoje, Senhor, eu posso agradecer ao Senhor, porque eu tive também a oportunidade, Senhor, de vir a este ministério, Senhor. Quando eu era jovem, Senhor, no início, Senhor, também, Senhor, da minha mocidade, Senhor, e eu agradeço por esta oportunidade, Senhor, e eu sei que o Senhor vai levantar jovens, o Senhor vai renovar, o Senhor vai despertar, em nome de Jesus, Pai querido. Renova, Senhor, as forças, Senhor, dos pastores. Renova, Senhor, cada esposa de pastor, Senhor. Eu sei que o Senhor tem algo especial, Senhor, nesses dois dias, Senhor. Oh, bendito seja o Senhor Deus que fez os céus e a terra. O Senhor aquele, aleluia, que faz acontecer tudo de uma maneira perfeita, conforme a sua vontade, Senhor. O Senhor nunca chega tarde, e eu sei que o Senhor já tem tudo preparado, Senhor, na vida de cada pessoa, Senhor. E eu te agradeço, Senhor, por esta oportunidade, em nome de Jesus.
1: Senhor eterno Pai, nós estamos, ó Pai, em Tua presença, podemos sentir a Tua graça no interior do estúdio, ó Pai. Cremos, sim, meu Deus, que o Senhor também está alcançando cada vida neste exato momento. Pai querido, eu quero apresentar as Tuas mãos, Senhor, esta festividade, esses dois dias que estaremos, Senhor meu Deus, em prol, meu Deus, de buscar a Tua presença, de glorificar, de exaltar, de engrandecer o Teu santo nome, ó Pai. Serão dois dias de gratidão por tudo que o Senhor tem realizado, por tudo que o Senhor tem nos concedido, Senhor. Não que sejamos dignos e nem merecedores, não somos, mas o Senhor, meu Deus, tem usado de misericórdia para com as nossas vidas. O Senhor tem guardado este ministério, o Senhor tem guardado os nossos pastores, nossos obreiros, a membresia também, Senhor, nas Tuas mãos. O Senhor, meu Deus, tem operado grandes maravilhas na vida daqueles que têm comparecido, povo católico, os nossos irmãos de outros ministérios, também, meu Deus, aqueles, ó Pai, que não professam nenhum credo religioso, mas que têm frequentado, Senhor. O Senhor tem curado, o Senhor tem, meu Deus, libertado, transformado vidas. Quantos anos, ó Pai, meu Deus, nós estamos, Senhor, contemplando tantas e tantas maravilhas que o Senhor operou e tem operado. Senhor, eu creio, Senhor, que esses dois dias subirão, Senhor, até o Teu trono como aroma suave às Tuas narinas. Eu creio, Senhor, que Tu receberás esses dois dias de gratidão, Senhor, porque o propósito é esse, é glorificar o Teu nome, exaltar o Teu nome, Senhor. O propósito é estarmos, Senhor, diante da Tua presença, Senhor, com todos os nossos irmãos reunidos, glorificando, reconhecendo a Tua soberania, o Teu poder, Senhor. O que seria de nós, o que seria de cada um de nós, cada pastor, cada líder, cada membro da igreja, o que seria do ministério se o Senhor, meu Deus, não estivesse, ó Pai, à frente, guardando, sustentando dia após dia. E nós, Senhor, meu Deus, somos gratos a Ti por tudo que o Senhor tem nos concedido. Senhor, muito obrigado pela vida, muito obrigado, Senhor, meu Deus, pela providência, Senhor, diária, a provisão, Senhor, que o Senhor nos concede diariamente, por tudo que o Senhor tem feito, os grandes livramentos que o Senhor tem nos dado, Senhor. Ó Deus Santo, ó Deus Eterno, ó Deus Todo-Poderoso, Senhor, eu apresento, ó Pai, nesse instante, cada igreja, Deus e amor, espalhadas pelo Brasil e também pelo mundo, ó Pai. O Senhor conhece, meu Deus, cada membro, o Senhor conhece cada líder, cada pastor que está à frente das nossas congregações, e eu quero apresentar neste momento a todos os nossos irmãos e irmãs, ó Pai, que estão espalhados pelo Brasil e pelo mundo. Visita-os agora, Senhor, visita os Teus filhos, dê força, Senhor, dê graça, meu Deus, sustenta cada um dos Teus filhos, ó Deus Santo, aqueles que nos visitam, aqueles que fazem campanhas conosco, Senhor, visita-os também, Senhor, dando a Pai a vitória, dando a resposta, porque o Senhor é o Deus que tudo pode, não existe nada que o Senhor não possa realizar na vida desta pessoa que intercede, daqueles que estão orando conosco agora, meu Deus, que estão nos assistindo e orando, aqueles que estão nos ouvindo e também estão, Senhor, meu Deus, quem sabe de joelhos dobrados, Senhor, quem sabe dirigindo o seu automóvel, mas ouvindo a programação e estão em espírito de oração, aqueles que estão nos seus trabalhos, Senhor, meu Deus, visita cada um nesse instante, ó Deus Santo. Eu quero, meu Deus, também apresentar as caravanas que estarão aqui em São Paulo. Senhor, meu Deus, já peço a Ti, Senhor, guarda, Senhor, no trajeto de ida e volta, Senhor, livrando de todo mal, meu Deus, esta pessoa talvez que esteja indecisa se estará ou não, meu Deus, nessas festividades, toca, Senhor, no profundo do coração desta pessoa, para que ela venha estar conosco, para que ela possa, Senhor, participar, meu Deus, de tudo que vai estar acontecendo, das maravilhas que o Senhor estará operando nesses dois dias, ó Senhor, meu Deus, talvez aquela pessoa que não tem ânimo, Senhor, coloque ânimo nesta pessoa, porque nós sabemos que a sede mundial, ela é a mãe, Senhor, de todas as igrejas pentecostal, Deus e amor, e nós, Senhor, como filhos, nós precisamos sentir, meu Deus, saudade, sentir, meu Deus, o prazer de estarmos juntos, ó Pai, com a nossa mãe. Senhor, meu Deus, coloca este sentimento no coração das pessoas, dos membros, Senhor, meu Deus, dos obreiros, para virem participar, para se alegrar juntamente conosco, para celebrar juntamente conosco mais um ano de vida, mais um ano de existência, Senhor. 64 44 anos que o Senhor tem sustentado a Tua obra, Senhor. E nós cremos, ó Pai, sim, meu Deus, que o Senhor está, meu Deus, preparando uma multidão para estar aqui, Senhor, glorificando o Teu nome, Senhor. Por isso que eu Te peço, ó Pai, visita agora os nossos líderes que estão à frente das caravanas, os nossos pastores que têm divulgado também as festividades, ó Pai. Usa eles, ó Pai, para que, Senhor, meu Deus, os nossos membros, não somente os nossos membros, mas visitantes também das nossas congregações possam participar, possam conhecer a sede mundial, possam participar, meu Deus, desse banquete espiritual que estará acontecendo nesses dois dias de festividade. Ó Deus Todo-Poderoso, ó Deus da Glória, eu quero apresentar, Senhor, meu Deus, todos os ministérios da nossa igreja pentecostal, Deus e amor. Abençoa o ministério de jovens, Senhor, toma nas Tuas mãos, toma expansão, toma regenere nas Tuas mãos, ó Pai. Abençoa, meu Deus, esta concentração, assim como a minha esposa estava relatando, Senhor, meu Deus, e também pedindo a Ti, que o Senhor venha, meu Deus, operar de uma forma tremenda. Usa o Teu filho, presbítero Davi Neto, Senhor, de uma forma tremenda, tanto no sábado, como também no domingo, Senhor. Usa, Senhor, eu tenho certeza, ó Pai, que o chamado do Teu filho, Senhor, é muito grande, Senhor. Eu tenho certeza que grandes coisas o Senhor realizará por intermédio do Teu filho. Manifesta o Teu poder, manifesta esta Tua glória nestas concentrações que irão acontecer nestes dois dias. Abençoa, Senhor, as mulheres de fé, todas as mulheres que virão do Brasil inteiro, quem sabe do mundo, talvez de alguns países que estarão conosco também. Abençoa, Senhor, as caravanas, as irmãs que estarão conosco, as visitantes também. Senhor, toma nas Tuas mãos, ó Pai, sim, meu Deus, os ministérios, ó Pai, toma também, Senhor, os pastores que estão à frente das igrejas. Abençoa a cada um deles, ó Pai, que não tem medido esforços para trabalharem na Tua obra, seja os prebendados, seja, meu Deus, os voluntários, Senhor, meu Deus, abençoa, cobre eles com o Teu manto de unção, de poder, Senhor. Ajuda os Teus filhos, ó Pai, abençoa também, meu Deus, a nossa escola teológica, Deus e Amor, a ITDA, Senhor. Toma, Senhor, cada professor, meu Deus, toma todos que estão envolvidos, meu Deus, ó Pai, na escola teológica, Deus e Amor, Senhor. Abençoa também, Senhor, o pequeno Galileu, meu Deus, toma nas Tuas mãos as nossas tias que estão espalhadas também no Brasil e no mundo. Abençoa, Senhor, a Reviver, abençoa, Senhor, meu Deus, a Associação Help, toma nas Tuas mãos, abençoa, Jesus, cada departamento de evangelismo, Senhor, toma nas Tuas mãos, toma, Senhor, meu Deus, também este ministério que estará sendo, meu Deus, ó Pai, lançado oficialmente também, Senhor, que é de intercessão, meu Deus, global. Meu Deus, abençoa nossa irmã Lorena, Senhor, dê força, dê graça, dê vigor à Tua serva que está à frente desse trabalho, juntamente também com uma equipe, Senhor, que estará apoiando a Tua filha. Ó Deus eterno, abençoa, Senhor, todas as lideranças, abençoa as nações, Senhor. Meu Deus, toma nas Tuas mãos nossas igrejas que estão nos outros países. Visita agora os nossos irmãos, ó Pai, que estão espalhados pelo mundo, do Senhor, vai de encontro agora aos Teus filhos, às Tuas filhas neste momento, os países que estão em guerra, meu Deus, ó Pai, os países que estão, meu Deus, quem sabe, passando por dificuldades, mediante, ó Pai, a tudo que está acontecendo. Ajuda os Teus filhos, ajuda estes pastores, ajuda os líderes que estão nesses países, que não têm medido esforços para dar continuidade, Senhor, à Tua obra. Sim, meu Deus, que eles possam ser usados por Ti nestes lugares, Senhor, talvez tão remotos, tão longe, Senhor, que eles estão, ó Pai, aqui da nossa sede mundial, mas têm feito a Tua obra com amor, com dedicação, Senhor. Abençoa, ó Pai, também, Senhor, meu Deus, tudo que vai estar acontecendo, cada horário, meu Deus, desses dois dias de festividade, meu Deus, eu Te suplico, meu Deus, a operação divina, sim, meu Deus, opera, opera maravilhas, Senhor, opera que haja verdadeiramente um mover sobrenatural, Senhor, nestes dois dias, que as pessoas que participarem, nós que estaremos também participando, possamos ser impactados, Senhor, pelo Teu poder. Eu creio creio, Senhor, e eu posso já, meu Deus, visualizar pelos olhos da fé, Senhor, a ação divina, os milagres que acontecerão, tudo que o Senhor fará por intermédio da Tua palavra, Senhor, a palavra que liberta, a palavra que transforma. Eu creio, Senhor, que Tu falarás de uma forma profunda em cada coração. Deus Santo, abençoa a nossa diretoria deliberativa, a nossa presidente mundial, nossa irmã Eleni Miranda, Senhor, meu Deus, usa ela também, abençoa a tua serva, dando força, graça, saúde, a nossa irmã Débora Miranda, Senhor, que estará também ministrando para as mulheres, abençoa a tua filha, usa de uma forma tremenda, não somente na ministração, mas nos louvores, pastor Lorival de Almeida, Senhor, abençoa o teu filho, Senhor, ó Deus Santo, abençoa cada dia mais, Senhor, teu servo, abençoa também, Senhor, nosso presbítero Davi Neto, Senhor, ó Pai, dê a vitória ao teu filho, toda a diretoria deliberativa, nós entregamos nas tuas mãos, a diretoria executiva, Senhor, meu Deus, a qual eu faço parte, Senhor, nós também apresentamos nas tuas mãos, Senhor, a cada um, Senhor, cada componente da diretoria executiva, abençoa, Senhor, dá vitória, ajuda-nos, Senhor, meu Deus, no dia a dia, nesta missão que o Senhor colocou nas nossas mãos, que o Senhor confiou a cada um de nós, seja deliberativo, seja executivo, Senhor, o Senhor entregou nas nossas mãos e nós precisamos, meu Deus, exercer a nossa função com excelência, porque estamos fazendo, ó Pai, para Tua obra, Senhor, ó Deus eterno, ó Deus poderoso, ó Deus da glória. Jesus querido, abençoa também esta campanha, esta preparação, meu Deus, espiritual. Hoje é o 14º dia, nós estamos, meu Deus, nos preparando, sim, meu Deus, para este evento, meu Deus, que possamos continuar firmes nesse propósito, em oração e jejum, Senhor, também, para que o Senhor possa operar grandes maravilhas, sinais, prodígios, ó Pai, nesses dois dias. E eu peço a Ti, Senhor, cada pessoa que participar, cada pastor, meu Deus, cada irmã, todos que participarem, use também de uma forma tremenda, que por intermédio da oração possa também, Senhor, meu Deus, ó Pai, atingir, meu Deus, o coração, Senhor, de cada ouvinte, de cada pessoa que nos assiste. Visita agora, Senhor, dê a vitória aos Teus filhos, dê a vitória às Tuas filhas, todos os pedidos que estão sendo apresentados neste momento, ó Pai, que o Senhor possa, meu Deus, ir de encontro a esta pessoa, aonde ela estiver neste exato momento, que ela possa sentir a graça, que ela possa sentir a unção, que ela possa sentir a real presença do Teu Espírito Santo neste exato momento. Eu creio, Senhor, eu creio que o Senhor está agora tocando nessas pessoas, eu creio que o Senhor está livrando, eu creio que o Senhor está provendo, eu creio, Senhor, que o Senhor está respondendo a oração de cada um dos teus filhos. Ó Pai querido, é o que eu te peço nesta oportunidade e já te agradeço, Senhor, em nome do Pai, do Filho e do Espírito Santo de Deus. Amém e amém, Senhor Jesus. Que maravilha, né? Realmente a presença de Deus é nítida aqui nessa oração, né? Eu acredito, eu senti também que os ouvintes, né, e tanto os que estão nos assistindo, eles também sentiram a presença de Deus lá onde eles estavam, né?
0: Eu creio que sim. Então, imagino que vai ser esses dois dias aí que estamos
1: acho
0: apresentando.
1: Que isso já é, né?
0: Um sinal.
1: Um sinal. Que Deus abençoe você que participou conosco, que Deus possa te abençoar. Nós estamos nessa alegria, nessa expectativa para o dia 13 e 14. E contamos com a sua presença, hein? Não fique de fora, venha participar conosco, porque eu tenho certeza que Deus tem uma bênção toda especial para a sua vida. Amém? Pode se despedir, né? Considerações finais, se quiser.
0: É isso aí, ouvintes. Então, estejam se preparando, vai dar tudo certo. Já deu tudo certo. E não se esqueça, traga alguém com você. Que Deus abençoe, fiquem com Deus na paz do Senhor Jesus.
1: Que Deus abençoe. Fiquem todos na paz e amanhã temos mais, hein? Não se esqueça que amanhã, meia-noite, temos a oração e o prosseguimento dessa preparação espiritual dos 21 dias. Deus abençoe. Fiquem na paz do Senhor Jesus.
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3: Luciana Ferreira dos Santos, sou de Vila Conceição de Adema, São Paulo, e conheci a IPDA daqui perto de casa mesmo, que tem uma IPDA Jardim de Adema, e aos poucos eu ia, em vez em quando eu ia, e hoje, para a honra e glória do Senhor, estou na presença dele, estou na IPDA aqui do Jardim de Adema, e o Senhor me libertou dos vícios, drogas, da prostituição, me livrou de tudo. E para a honra e glória do Senhor, estou na presença dele. Paz do Senhor.
4: Meu nome é Sueli Rodrigues, eu sou aqui da região de Campinas. Eu conheci o Senhor Jesus através do programa Voz da Libertação. O Senhor transformou a minha vida, a qual eu era uma pessoa infeliz, depressiva, cheia de vícios, muito enferma. E através de ouvir o programa Voz da Libertação, eu conheci o Senhor Jesus e recebi a minha cura. E eu agradeço muito esta igreja pentecostal Deus é Amor. Eu agradeço as orações dos irmãos pelo programa Voz da Libertação. Hoje faz 24 anos que estou na presença do Senhor Jesus, nesse ministério que eu amo tanto. Amém?
5: Eu me chamo Marta. Sou da Zona Leste. Eu conheci a sede Deus e Amor do Parque Dom Pedro através da minha cunhada. Foi quando eu estava passando uma luta muito grande no meu relacionamento e ela falou para mim: vai na sede. E eu fui e comecei a participar da campanha das quarta-feiras. E foi uma bênção na minha vida. Eu escuto a Voz da Libertação. Conheci a rádio também, a Voz da Libertação, através dela. Eu não deixo de ouvir, eu não deixo de acompanhar. Eu sempre acompanho as orações, eu peço oração e eu agradeço muito a Deus por ter colocado vocês na minha vida. E que Deus abençoe a todos. Eu agradeço a oportunidade.
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0: 7h32 em São Paulo, que Deus abençoe grandemente a sua vida. Aceite a gloriosa paz de nosso Senhor e Salvador Jesus Cristo, do seu irmão e amigo, presbítero Rafael Gonçalves. Hoje é sexta-feira, dia 5 de junho de 2026. Seja muito bem-vindo. Há instantes atrás, estávamos na oração da meia-noite, a oração de preparação para o que há de vir no próximo fim de semana, o aniversário de 64 anos da nossa Igreja Pentecostal Deus e Amor. No último dia 3, a nossa igreja já havia feito aniversário. Porém, nesse próximo fim de semana, nós já estaremos oficialmente em dois grandes dias celebrando muitas bênçãos, muitas vitórias, muitos livramentos recebidos da parte de Deus. 64 anos de bênçãos, 64 anos de vitórias, é a Igreja Pentecostal Deus e Amor, firmada na rocha. A rocha é Jesus, e a igreja que está firmada sobre ela não pode ser abalada jamais.
1: Essa obra começou pequenininha, como uma criança que rasteja. Ela rastejou, ela levantou-se, ela andou, ela cresceu e hoje ela é uma donzela formosa. Glória a Deus!
2: Não, Deus disse claramente, é uma palavra bíblica, está na Bíblia. Deus disse, meu servo, não temas, não temas. Grande obra eu tenho para fazer por teu intermédio. Porque todos que forem contra ti, eu serei contra eles. Mas aqueles que forem contigo, meu servo, eu serei com eles. Glória a Deus. Glória a Deus. Aleluia.
1: Eu quero contar uma coisa. Quantas vezes e às vezes dias de chuva ia eu e meu filho para a igreja. Aí nesse tempo a igreja tinha muito pouco membro. Chegava lá, era eu e ele. Sabe o que nós fazia? Entrava dentro da igreja, fechava a porta, sabia que ninguém ia porque estava chovendo e os membros eram poucos, dobrava o joelho e orava a Deus. Glória a Deus! Irmão! Aleluia, Jesus! Esta igreja nasceu no meu joelho e no joelho deles. Nós tínhamos calos no joelho, parece ferida, mas não era ferida, era um couro duro que estava no nosso joelho, porque nós orávamos constantemente para que a igreja visse o crescimento dela. Hoje o mundo todo ora, e por isso é que Deus opera maravilhas.
0: Aqui buscamos do céu o poder. 64 anos, uma igreja que começou apenas com 3 pessoas e hoje está em todo o Brasil, em todo o território nacional e também em mais de 80 países. No próximo sábado, dia 13, teremos o primeiro dia de celebração, o primeiro dia de concentração e já às 9 horas da manhã, ou seja, às 10 horas da manhã, nós teremos a consagração com as mulheres de fé com o tema Raízes na Rocha. Uma mulher firmada em Cristo não se abala com os ventos da vida. No sábado, dia 13, às 10 da manhã, a nossa querida irmã, cantora Débora Miranda, vai estar pregando a palavra de Deus em um momento de cura, fortalecimento, comunhão. Todas as mulheres de fé em um só propósito, em uma manhã de consagração, uma manhã de palavra e pela busca da presença do Senhor. Neste sábado, dia 13, uma multidão se reunirá, pois Deus convoca mulheres decididas a terem as suas raízes firmadas na rocha. Atenção, mulheres de fé, mulheres de Deus, não será apenas mais um culto ou mais um momento, será um tempo de posicionamento. Não há espaço para dúvidas, indecisões ou um coração dividido para quem deseja servir a Deus de verdade. Sábado, às 10 da manhã, cantora Débora Miranda e todas as mulheres de fé reunidas no Auditório Renascense para juntas buscarem a presença do nosso Deus.
3: Uma manhã pode mudar tudo na nossa vida. Por isso, sábado, 13 de junho, às 10 horas, viveremos algo extraordinário. Todas as mulheres estarão reunidas na sede mundial para uma manhã de consagração com o tema Raízes na Rocha. 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

0: Aqui é Maria de Jarinu. Eu queria desejar parabéns para a igreja. Muitos milagres eu já recebi através dessa igreja. Eu não sou desse ministério, mas tenho meus familiares que pertencem. Minha irmã Creuza, que é obreira dessa igreja Francisco Morato, há muitos anos. Deus abençoe. Paz do Senhor.
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2: Fundada em 3 de junho de 1962, aqui em São Paulo, pelo saudoso missionário Davi Miranda, esta igreja começou com apenas 3 pessoas, 3 membros, o seu próprio fundador, a sua mãe, Anália Miranda, a sua irmã, Araci Miranda, e hoje nós estamos presentes em mais de 80 países. A história da fundação desta igreja, a consolidação desta igreja, conta com a glória de Deus, o manifestar da presença de Deus, quando o saudoso missionário Davi Miranda, ainda em março de 62, foi demitido de seu trabalho e usou a sua indenização para alugar um salão na Rua 70, atual Avenida Afonso Pena, no dia de hoje, na região do Vila Maria, em São Paulo. Igreja Deus é Amor. Segundo o relato do saudoso missionário, foi registrado em cartório e revelado diretamente pelo Espírito Santo de Deus ao seu coração. O crescimento desta igreja ficou marcado pelas cruzadas evangelísticas e o foco foi em curas, milagres, libertações. Foi criado o programa Voz da Libertação, que impulsionou a expansão da igreja para além do território nacional.
3: Jesus é bom, é bom, é bom até demais. Ninguém sabe agradecer as obras que ele faz. Quem crer em Deus, muitas maravilhas faz, faz. 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
4: Sotinha, varizes estourando na perna,
5: estava encolhendo a perna,
4: encolhendo.
5: E agora espichou.
4: Espichou.
5: O tamanho da outra.
4: Tamanho da outra.
5: Olha que milagre aqui, irmão. Olha que coisa tremenda. E a perna esquerda mais curta do que a outra. Quanto tempo estava mais curta, cortando a perna?
4: Mais ou menos 3 anos.
5: Quem puxou sua perna normal do tamanho da outra?
4: Jesus.
5: Anda então pra nós ver, anda. Anda pra nós ver, anda. Olha, a perna era mais curta que a outra, mas de 2 dedos, cerca de 2 centímetros, irmão. Impressionante ouvir. Todo o tamanho da outra aqui agora. Tá, o caroço já sumiu?
6: Já sumiu, tá queimando ainda, irmão.
5: Que tamanho era o caroço?
6: Ah, era grande.
5: Tamanho do quê? De uma laranja, de um limão, de um azeitona, que tamanho é?
6: Ah, é, tamanho de um limão, irmão.
5: Tamanho de um limão?
6: É.
5: Será que não está aí, não?
6: Não, eu estou sentindo que está queimando, irmão. Está
5: sentindo queimando no lugar do, que é do caroço?
6: É.
5: E a gente operou?
6: Jesus.
5: Quantos anos sua tia essa era?
6: Mais de 8 anos, irmão. Mais de 8 anos. E hoje ela vai estar doendo bastante, né? E minha barriga estava toda dura, irmão.
5: Sumiu.
6: Sumiu, graças a Deus. Aleluia.
5: Todo lugar que o senhor ia tinha que se apoiar nela. Se não se apoiasse, o que acontecia? Caía?
7: Caía.
5: E agora não caiu?
7: Agora não caiu.
5: E é que curou o senhor?
7: Jesus.

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2: Meia-noite 45, linda vinheta. Vinheta esta que, sim, passava muitas vezes no programa A Voz da Libertação. Me traz à memória grandes testemunhos que, após esta vinheta, eram relatados aquilo que Deus fez na vida de milhares de pessoas através da fé e do comparecimento de todas elas em um dos nossos templos espalhados por todo o Brasil. Está chegando, amigo ouvinte, é nesse próximo fim de semana, dia 13 e dia 14, o aniversário de 64 anos da Igreja Deus e Amor, sendo comemorado aqui em nossa sede mundial, aqui no Templo da Glória de Deus. Falamos do dia 13, aonde a partir das 10 da manhã, nós teremos a consagração de mulheres de fé. E logo mais às 14 horas, ainda no sábado, dia 13, das 14 às 18 horas, no Novo Lounge Garagem Cristã, teremos uma tarde de louvor, adoração ao nosso Deus, e a partir das 18 horas e 15 minutos, no Auditório Renascense, teremos aquele momento atmosfera, aquele momento pré-culto, aquela preparação para o culto jovem Regenere, que vai dar-se início às 19 horas na ministração do presbítero Davi Miranda Neto. Será um sábado maravilhoso na presença de Deus. Inclusive, às 3 da tarde, nós teremos um café com os pastores convidados. Pastores de todo o Brasil estarão presentes nesta tarde. Será um dia comemorativo, um dia de comunhão, um dia que traremos mais uma vez à memória aquilo que o Senhor fez por nós através de 64 anos de Igreja Pentecostal Deus e Amor. 64 anos de bênçãos, 64 anos de muitas vitórias.
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4: A paz do Senhor, amados e queridos ouvintes, quem vos saúda é o pastor Fernando Martins. Fui resgatado também do mundo de trevas, ali na periferia de São Paulo, no bairro ali de Guaianazes, onde o Senhor Jesus me resgatou ali dos bailes, das baladas, baile funk, tantas coisas, né, negativas. E quando eu entrei pelas portas da Igreja Pentecostal Deus Amor, aquele vazio que o mundo não preenchia foi preenchido pelo Pai, pelo Filho e pelo Espírito Santo. A Santa Doutrina mudou a minha vida, Jesus Cristo mudou a minha história nesta Igreja Pentecostal Deus Amor, e eu quero parabenizar esta igreja. Quero deixar também aqui um versículo que está em Apocalipse 3:8. Eu sei as tuas obras, e eis que diante de ti pus uma porta aberta, e ninguém a pode fechar, tendo pouca força. Guardaste a minha palavra e não negaste o meu nome. Está aí a homenagem à Igreja Pentecostal Deus Amor. Parabéns, Igreja Pentecostal Deus é Amor.
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6: Tu disseste ainda mais, Senhor, passo os céus e a terra, mas as minhas palavras não hão de passar. Sim, Senhor, nós confiamos categoricamente no teu divino poder, certos que nesta hora, Senhor, a tua obra é realizada, a tua obra é completa no coração, da vida deste ouvinte, em nome de Jesus Cristo, o nosso Salvador. Amém Amém, Senhor.
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2: Meia-noite 50, estamos na cobertura especial da festa dos 64 anos da nossa Igreja Pentecostal Deus e Amor. Ao fundo, o saudoso missionário Davi Miranda louvando a Deus com os clássicos louvores, clássicos hinos da harpa, clássicos corinhos. Que lindo! Dia 13, o primeiro dia desta festa, e agora vamos para domingo, dia 14, às 9 horas da manhã, no Templo 1, nós teremos o culto de oração, lançamento do Ministério de Intercessão Global, onde a nossa querida irmã Maria Lorena estará pregando a palavra de Deus e orando pelos mais excelentes dons do Espírito Santo. Nós vamos orar, vamos clamar, vamos ouvir a palavra de Deus e vamos ser cheios da presença do Espírito Santo. Às 10 da manhã, no Auditório Renascense, nós teremos a cerimônia de ordenação de diáconos e presbíteros e também pastores. Será uma festa maravilhosa, onde cooperadores se tornarão diáconos, diáconos se tornarão presbíteros e presbíteros se tornarão pastores. E é claro, às 3 da tarde, o culto celebrativo dos 64 anos da Igreja Deus e Amor. A palavra de Deus sendo ministrada, os cantores da gravadora MC Music estarão presentes nesta tarde maravilhosa. Presbítero Davi Miranda Neto, toda a diretoria, cantora Débora Miranda, todos juntos, o Brasil inteiro, em uma só fé, estaremos com transmissão simultânea em todas as redes sociais, principalmente YouTube, Facebook, Instagram. E você que está em casa, você não vai nos acompanhar através do rádio ou das redes sociais, se você pode estar conosco. Então se prepare, porque será um dia em que todo o Brasil estará presente nos dias 13 e 14 nesta festa especial. Virão caravanas de todo o Brasil para estarem conosco. Nós vamos comemorar um legado de história, conquistas, vidas alcançadas, testemunhos, milagres e bênçãos sem fim. E este ano, nossa comemoração será inesquecível. Diante desta agenda, o que podemos concluir? Que serão dois grandes dias de comunhão, confraternização, renovo, louvor, adoração a Deus e salvação de almas. Ouvintes, será uma verdadeira festa espiritual e você faz parte desta história. No decorrer da semana, dos meses, uma equipe dedicada esteve e continua trabalhando incansavelmente nos preparativos desta festa, da recepção até a organização, para que você e sua família venham celebrar a Deus conosco. Tudo bem pensado nos mínimos detalhes para te receber. Nós temos um ambiente climatizado, praça de alimentação, estacionamento e também teremos ponto de apoio com higiene pessoal, acessibilidade e muito mais. Caravanas de todo o Brasil, saindo principalmente das nossas sedes estaduais e setoriais. Procure ainda hoje o pastor da sua igreja ou da sua congregação e se informe sobre a data e horário de saída das caravanas aí na sua região. Uma igreja firmada na rocha. Há quanto tempo você congrega na Igreja Deus e Amor? Quais são os milagres que você recebeu através das orações desta igreja? Seja grato ao Senhor. Venha para o Templo da Glória de Deus, Avenida do Estado, 4568, pois você faz parte desta história.
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9: Qual o nome da senhora?
10: Alzerina.
9: Qual que é a gratidão da senhora a Deus nosso Pai aqui na Igreja Deus e Amor?
10: Irmão, eu tava sofrendo uma coisa na urina, aí eu fui no 24 horas e eles me passaram um remédio, em vez do remédio curar, aí me estragou o estômago, né? Aí fiquei doente do estômago e doente da urina, porque não sarou. Aí eu cheguei em casa, irmão, tremendo e com coisa ruim, eu não dormia de novo.

0: Graças a Deus, Jesus me curou.
1: Tem certeza?
0: Tenho absoluta.
1: Desde 96, com essa muleta, é isso mesmo?
2: Com essa muleta, desde 96.
1: Por que passou essa muleta? Foi derrame?
2: Foi, eu paralisei um lado e ontem eu senti mover a mão e o olho tava aquelas pancadas, era cega. Agora passou.
1: Tá enxergando?
2: Tô.
1: Estava cega também?
2: O ouvido deu um sopro e tô escutando.
1: Também estava surda?
2: Surda.
1: Então passou a enxergar?
2: Passou a enxergar.
1: Então também passou a escutar?
2: Escutar.
1: E agora também está caminhando?
2: Caminhando, não.
1: Três bênçãos em uma!
3: Há um ano, tem mais ou menos um ano que eu tava com um problema na vista. Aí na terça-feira eu fui no médico de vista. Aí a doutora me deu um papel, um comunicado que tinha que comparecer em São João de Meriti, em outro hospital, para operar as duas vistas. Tava com um problema sério. A vista tava com a librema, que eu não tava enxergando tudo, assim, aquelas nuvens tá passando na vista. Tava também com um problema no ouvido direito, há já um bom tempo. Prometi a Deus que eu ia contar o testemunho, ia sair daqui curado, e eu creio que eu tô curado. Eu não tenho nada, nem no ouvido e nem na vista.
4: Meia-noite 57, você que foi curado, resgatado, liberto por Jesus, venha para a igreja Deus e Amor, venha demonstrar que você é grato a Deus. Nesses dois dias estaremos recebendo você e toda a sua família. Não importa o seu credo religioso, a igreja que você frequenta, todos são os nossos convidados mais do que especiais. Virão caravanas de ônibus, outros virão de avião, outros virão com seu próprio veículo. Você que virá de carro, você que virá de motocicleta, você que virá a pé, você pode anotar a entrada principal de nosso estacionamento, Rua Prefeito Passos, número 10. Um estacionamento privativo, seguro, teremos recepcionistas, contamos com diversos elevadores. As concentrações serão realizadas no Templo 1, no auditório. Nós teremos grandes concentrações no decorrer do dia, no lounge, que fica em nosso estacionamento. Você será direcionado por pessoas capacitadas, bem treinadas e educadas, para que você não perca nenhum momento deste grande evento, dessas grandes concentrações dentro desses dois dias. 64 anos de bênçãos, 64 anos de vitória. Meia-noite 59, eu sou o presbítero Rafael Gonçalves. Você ouviu a oração da meia-noite, a oração de preparação para esta festa de dois grandes dias e também a cobertura especial para os dias 13 e 14. Nós vamos encerrar o nosso horário por aqui, pois após o prefixo, nós vamos nos preparar para a madrugada do socorro de Deus. Você que não dorme durante a noite, você que se sente oprimido, depressivo, nós vamos abrir as nossas linhas daqui a pouquinho.
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0: paz do Senhor, os irmãos da IPDA. Eu gostaria de contar um testemunho. O meu primo estava no UTI, ele ficou sedado 3 meses, pegou uma infecção muito forte, passou por 3 cirurgias, ninguém dava nada por ele, nada. O médico já tinha desenganado, ele ia, ficava ali, ó, sedado. Cada dia eu dava hemorragia. E a minha prima ligava, falava: irmã, vamos orar. Eu falei: olha, eu fiz um voto com o Senhor. O dia que o Senhor conseguir a cura do meu primo, eu irei testemunhar em São Paulo, para todo mundo ouvir que Deus é Deus, que esse ministério é ministério de Deus. Fiz um voto com a Fundação Reviver e fiz um voto com o Senhor, deu contar a bênção. A partir dos 3 meses, Deus devolveu a vida dele de novo. Ele saiu do hospital recuperando. Hoje ele está são, graças a Deus, recuperando bastante. Está em casa, come de tudo. E por isso que eu quero testemunhando essa bênção que o Senhor fez na vida do meu primo. Ele chama José Carlos. Eu sou a Maria Gomes Gonçalves e eu moro em Salles de Oliveira. Estou contando essa bênção com o voto que eu fiz com o Senhor. Aquele que fazer voto com Deus e crer e confiar nele, pode crer que a vitória é grande.
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2: 1 hora e 3 minutos.

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2: Uma da manhã e 8 minutos, que Deus abençoe grandemente a sua vida. Você que acabou de ligar o seu rádio, aceite a gloriosa paz de nosso Senhor e Salvador Jesus Cristo, do seu irmão e amigo, presbítero Rafael Gonçalves. A partir deste momento, vamos juntos até às 5 horas da manhã, na Madrugada do Socorro de Deus. Quantas pessoas que não têm conseguido dormir bem, pessoas que, devido à insônia, o desespero, a angústia e até mesmo a depressão, não tem conseguido colocar a cabeça sobre o travesseiro. E agora, por meio deste programa, nos pedem oração, orientação. Estamos aqui para ajudar você. Inclusive, daqui a pouquinho, às 2 da manhã, vamos fazer um grande clamor. O clamor da madrugada, o clamor do socorro de Deus. Inclusive, você pode entrar em contato conosco agora mesmo, pois queremos atendê-lo ao vivo pelo DDD 11-3208-2743. Você também pode nos enviar a sua mensagem pelo DDD 11-98292-3392. Ao nos enviar a sua mensagem, diga o seu nome, a cidade que nos escreve e também nos deixe o seu pedido de oração. Será um prazer orar e interceder pela sua família, pela sua vida. A nossa irmã Jennifer nos escreve, nos desejando uma ótima noite. Ela nos pediu orações. Ela pede orações pela sua vida, pois sente uma sensação estranha em sua alma. Vamos orar. Vamos apresentar a sua vida nas mãos de Deus. A nossa irmã Bia também nos escreve, nos desejando uma ótima noite. E ela nos escreve fazendo a seguinte pergunta: eu queria saber se o Senhor tem um tempo para orar por mim e pelo meu marido. Sim, irmã Bianca, nós vamos apresentar a sua vida e o seu matrimônio nas mãos do Senhor. Às 2 horas será a oração do socorro de Deus. Giovanine Campos também nos cumprimenta com um ótimo dia na presença de Deus. Ele é da cidade de Tatuí. Ele gostaria de pedir orações, pois sofre com problemas seríssimos de insônia e também vícios. Ele é viciado em calmantes e ele precisa e muito da ajuda de Deus. Nós vamos orar, nós vamos clamar a favor da sua vida. Israel Inácio também nos escreve nesta madrugada. Ele diz: pastor, bom dia. Nesta madrugada, gostaria de pedir orações em favor de Priscila Andrade Gomes, que se encontra na UTI. Peço também orações para Magali Aparecida da Silva, que está com muitas infecções. Também pede orações pelo neto Isaac, porque está com febre. Ele é de Itaim Paulista. Irmão Israel, já está anotado o seu nome e o nome da sua família para a oração das 2 da manhã. E já temos o primeiro ouvinte desta madrugada. Alô, a paz do Senhor Jesus, bom dia.
3: A paz do Senhor, bom dia.
2: Com quem eu falo?
3: Jaqueline.
2: Jaqueline?
3: Isso.
2: Irmã Jaqueline, seja muito bem-vindo, muito bem-vinda. A irmã fala de onde?
3: Ribeirão Bonito, interior de São Paulo.
2: Ribeirão Bonito, interior de São Paulo. A irmã deseja colocar o seu nome e o nome da família na oração?
3: Sim, irmão. Especificamente para o meu marido, Eric, viciado em droga.
2: Eric. Já anotei o nome da irmã, o nome do esposo. A irmã gostaria de acrescentar o nome de mais alguém?
3: O nome do meu filho, Enzo Miguel. E Enzo, que ele é recém-nascido.
2: Ah, vamos apresentar nas mãos do Senhor. E que essa criança cresça com muita saúde, muita inteligência, protegida e guardada por Deus e cheia do Espírito Santo.
3: Amém.
2: Amém, irmã Jaqueline. 2 da manhã, amém. Ore conosco. Vamos apresentar a vida do Eric, dos seus filhos, a sua vida nas mãos do Senhor. Um forte abraço.
3: Abraço.
2: 1h13, mais uma pessoa na linha. Alô, a paz do Senhor Jesus. Bom dia. Alô, a paz do Senhor Jesus. Bom dia.
4: A paz.
2: Com quem eu falo?
4: A irmã Edna.
2: Irmã Edna. Fala de onde, irmã Edna?
4: Ribeirão Pires, agora.
2: Ribeirão Pires.
4: É.
2: A irmã deseja colocar o seu nome e o nome da família em oração?
4: Estou pedindo uma... Eu quero pedir uma direção, pastor.
2: Claro. Se eu conseguir
4: eu
2: responder
4: assim,
2: no ar...
4: Eu sou da IDEA, uhum. da IPDA, da Deus Amor.
2: Uhum.
4: Só que eu sou uma pregadora para misericórdia.
2: Uhum.
4: Tô ganhando muitas almas para Jesus nos meus cultos, porém eu não tô fazendo cultos, porque... tá tendo um impedimento para mim. E eu tô muito uhum. angustiada
2: uhum.
4: e eu tô querendo ir pra sede, mas eu moro muito longe e eu trabalho em 2 serviços.
2: Uhum.
4: E eu priorizei trabalhar na obra e deixei 2 serviços, porém uhum. agora eu nem faço a obra e nem tô trabalhando no serviço que eu queria.
2: Uhum.
4: E aí tem meu filho também, que vai completar aniversário esse mês,
2: uhum.
4: dia 20. Ele é um menino de 16 anos. Tá com uma rebeldia de não ir pra escola.
2: Meu Deus.
4: E
2: 16
4: aí eu tô com a mãe solo. E eu conheci a Deus Amor pelo rádio.
2: Uhum.
4: E eu fui atrás. E eu tô hoje, sou a mulher usada muito por Deus.
2: Uhum.
4: Eu falo assim que é só Ele mesmo na nossa vida. E eu agora mesmo acabei de orar por uma moça que ela queria fazer um suicídio. Aí eu fiz uma chamada de vídeo e ela se libertou.
2: Glória a Deus.
4: Sem palavras, pastor, sem palavras, o que Deus faz na minha vida. E eu falo que o diabo está tão furioso comigo, porque eu tenho ajudado tanta gente, pastor, tanto de fundo do meu coração, mesmo agora de chegar a madrugada. E eu falo para todas as pessoas, é ali um pedaço do céu, dentro da Deus Amor. Eu estou na rua evangelizando, eu parei meu serviço, mas eu não parei de buscar Deus. Não tem problema, Deus vai me amparar.
2: Glória
4: e essa
2: a Deus.
4: Perseguição toda a minha vida, pastor, tá doendo muito meu coração. E eu precisava desabafar hoje. Eu falei, hoje vai ser um desabafamento que um pastor vai orar por mim. E no dia,
2: vamos orar,
4: dia 14 eu vou aí na festa. E só tem que agradecer. Mesmo
2: glória
4: que tudo tá difícil, adore ao Senhor.
2: Glória a Deus. Glória a Deus. Eu oro sim pela irmã.
4: Edna Dias, tá?
2: Edna Dias.
4: E o Felipe Santiago.
2: Felipe Santiago.
4: E o pai dele, que saiu da presença de Deus, está no mundão. Mas eu conto isso, eu só quero que Deus salve a vida dele, se ele permitir, né? Se ele não quiser, aí é opcional, né?
2: Uhum.
4: E eu já perdoei todas as pessoas que estão me perseguindo. Eu falo uhum. mesmo, porque Deus sabe meu coração, da onde
2: amém.
4: Eu vim e da onde eu sou hoje, né?
2: Amém.
4: Então
2: mãe.
4: A gente tem que fazer a diferença, não igualar os inimigos, né?
2: É
4: ter
2: verdade.
4: Atento com essas obreiras que estão aqui no Ministério de Ribeirão Pires, porque só graça, uhum. pastor, só graça. Eu fiz uma campanha,
2: uhum.
4: Ganhei 8 almas para Jesus.
2: 8 almas.
4: E as pessoas me ligaram, falaram que não vai porque não tem custo para mim fazer. Eu falei, Jesus, por que isso?
2: Nós
4: e
2: vamos orar pela irmã,
4: muito,
2: irmã Edna.
4: Não por eu não estar fazendo culto, por as pessoas uhum. não querem ir, pastor.
2: Qual cidade que a irmã é? Desculpe.
4: Eu estou muito triste.
2: Qual é a cidade que a irmã é?
4: Oi?
2: Qual a cidade que a irmã me liga?
4: Ribeirão Pires.
2: Irmã Edna, eu coloquei aqui o nome da irmã, do Felipe, e nós vamos orar também pelo seu esposo. E como a irmã é uma irmã de oração, eu convido para que a irmã possa orar conosco a partir das 2 da manhã, na oração do socorro de Deus. Eu creio, irmã Edna, que o Senhor vai socorrer mais uma vez a sua vida e a vida da sua família. Foi um prazer Sim. falar com a irmã. E
4: então,
2: conte.
4: Eu vou deixar uma palavra para os ouvintes, né?
2: Conte com as nossas orações.
4: É, tudo posso naquele que fortalece. É isso.
2: Glória
4: a Deus.
2: Só
4: agradecer.
2: Tudo podemos naquele que nos fortalece.
4: Deus abençoe, pastor.
2: Amém.
4: Obrigada, viu?
2: E aguardamos a irmã aqui dia 14 para
4: com
2: juntos
4: certeza.
2: Comemorarmos.
4: Eu coloquei meu nome na caravana.
2: Ah, que bênção.
4: Pela fé.
2: Vamos
4: Deus
2: comemorar
4: abençoe,
2: e vamos
4: Amém.
2: Agradecer por tudo que o Senhor fez por nós. Deus abençoe.
4: Amém.
2: A paz do Senhor Jesus. 1:18, nós temos as nossas linhas liberadas para que você ligue e deixe o seu nome, porque às 2 da manhã teremos a oração do socorro de Deus. 11-3208-2743, temos mais um ouvinte na linha. Alô, a paz do Senhor Jesus, bom dia.
5: A paz do Senhor.
2: Com quem eu falo?
5: Que é o irmão Washington.
2: Irmão Washington, fala de onde, irmão Washington?
5: São José dos Campos.
2: São José dos Campos, interior de São Paulo.
5: Eu queria pedir oração por meu filho Wellington.
2: Wellington.
5: E pedir oração para a Angela, que ela está tá enferma, né? Está torcendo muito, gripada.
2: Mais alguém?
5: Eu queria pedir oração para o irmão que reconciliou, mas só que ele está internado no hospital da... aqui em São José dos Campos, né? Ele reconciliou, mas só que está internado.
2: Qual o nome dele?
5: O nome dele é Marco.
2: Marco. Vamos apresentá-lo em oração, em nome de Jesus. Mais alguém, irmão Washington? Mais alguém que o irmão queira acrescentar em oração? Caiu a ligação. Que Deus abençoe, irmão Washington. Está anotado aqui o nome do irmão, o nome do filho, o nome da Ângela, o nome do Marco. Nós vamos apresentar essas vidas nas mãos do Senhor e cremos no socorro de Deus para essas vidas. Vamos ouvir. Temos mais um ouvinte na linha. Alô, a paz do Senhor Jesus. Bom dia.
6: Alô, meu irmão. Paz do Senhor Jesus. Bom dia com Deus.
2: Bom dia. Com quem eu falo?
6: Fala com o Lúcio Mauro, aqui de Guará. Motorista, estou na estrada.
2: Que bênção, irmão Lúcio. Está passando por onde agora?
6: Estou passando aqui para o Barretos.
2: Barretos. O irmão nos ouve por alguma emissora ou através da internet?
6: Não, estou escutando aqui na boleia do caminhão, no rádio.
2: Que bênção. Glória a Deus. Bem-vindo à nossa programação. O irmão deseja... ouvi a buzina no fundo. Estamos ouvindo. O irmão deseja nos pedir orações? Vamos orar sim. Qual o nome da pessoa?
6: É São Vicente da
2: Silva. São Vicente.
6: É São Vicente da Silva.
2: Ah, tá aqui. Anotado. Mais alguém?
6: Letícia da Silva.
2: Letícia da Silva.
6: João Guilherme.
2: João Guilherme.
6: Maria Luísa e Gustavo.
2: Maria Luísa e Gustavo.
6: E para mim também. Para mim e para a esposa, Edilene.
2: Edilene. Nós vamos apresentar ambos e toda a família em oração. Amém? Deus abençoe grandemente pela sua participação. 1:21, temos mais um ouvinte na linha. Alô, a paz do Senhor. Bom dia.
7: Bom dia.
2: Com quem eu falo?
7: José Mário.
2: José Mário, fala de onde, irmão José?
7: Eu sou de Tumão, interior de São Paulo, perto de Ribeirão Preto.
2: Ah, que bênção. O irmão deseja orações?
7: Eu preciso de oração, pastor, que o pessoal não abaixa, sempre alta, e minha esposa está preocupada, eu trabalho com um caminhão na pista, né, e ela fica preocupada. Inclusive, eu estou aqui em Marília, e eu preciso de uma oração.
2: Oro sim. Deixa eu colocar o nome do irmão. O nome do irmão e da esposa, por favor.
7: É José Mário da Costa Pereira.
2: José Mário da Costa e da esposa.
7: Fernando Centurião Pereira.
2: A sua esposa que não está bem?
7: Não, eu mesmo.
2: O irmão mesmo não está bem. E pressão?
7: É, pressão alta.
2: Pressão alta. O irmão deseja que eu ore pelo irmão agora?
7: Sim, eu quero.
2: Senhor meu Deus e eterno Pai, eu apresento a vida do nosso irmão José Mário nas mãos do Senhor. Senhor meu Deus, repreenda toda a enfermidade, seja pressão alta, pressão baixa, todo mal que esteja afligindo a vida do teu filho, repreenda agora. Visite-o agora, Senhor. Ele precisa trabalhar, precisa trazer o sustento para sua família, mas esta enfermidade tem lhe servido como impedimento. Eu creio, meu Deus, na cura, no milagre para o teu servo. Visite agora e visite também a sua esposa, em nome de Jesus. Amém. Irmão José Mário, às 2 da manhã, nós vamos orar, clamar, nós vamos fazer a oração do socorro de Deus e vamos apresentar novamente a vida do irmão e da esposa nas mãos do Senhor. Deus abençoe.
7: Amém, pastor.
2: A paz do Senhor.
7: Paz,
2: 1h23, amigo ouvinte, é a madrugada do socorro de Deus. Onde quer que você esteja nos ouvindo neste momento, você pode nos enviar sua mensagem, pode entrar em contato conosco pelo DDD 11-3208-2743. Você pode também nos enviar a sua mensagem pelo DDD 11-98292-3392. Nós vamos orar e interceder por você daqui a pouquinho, às 2 horas da manhã. Vamos ouvir. Temos mais alguém na linha. Alô, a paz do Senhor. Bom dia. Com quem eu falo?
8: Fernando.
2: Irmão Fernando. Fala de onde, irmão Fernando?
8: Franco da Rocha.
2: Franco da Rocha, interior de São Paulo. O irmão deseja orações?
8: Desejo, porque eu sou uma pessoa muito doente. Eu tenho 13 cirurgias no coração.
2: 13 cirurgias.
8: No corpo. E tenho 5 delas no coração. E eu tô tentando agora voltar, porque eu estava preso, né?
2: Uhum.
8: Mesmo sem dever, mas estava preso. E hoje eu tô muito ruim. Esses dias, 4 anos que eu sofro de dor e não consigo ajuda de ninguém.
2: Uhum.
8: Nem na cadeia, minhas mães não me operaram, não fizeram nada. Tô indo nos hospitais, não tô conseguindo nada. Eu queria que o irmão orasse para abrir os meus caminhos.
2: A saúde bem debilitada.
8: Muito debilitada. Eu mal consigo ficar de pé.
2: Meu Deus. Nós vamos orar pelo irmão. Me diga o seu nome novamente. Nome e sobrenome, por favor.
8: Fernando Davi.
2: Fernando Davi. Feche os olhos, irmão Fernando. Eu quero orar por você agora. Senhor meu Deus e eterno Pai, eu gostaria de apresentar a vida do nosso irmão Fernando Davi em tuas santas e poderosas mãos. Meu Pai, ele precisa em muito da restauração da sua saúde. Aonde quer que ele esteja agora, toque em sua vida com seu poder. Toque em sua vida com teu poder e arranca agora esta enfermidade. Meu Deus, tem sofrido tanto, passou por diversas cirurgias, diversos tratamentos e a enfermidade persiste em ficar. Mas em nome de Jesus, eu oro para que seja repreendido esses males agora, para que a saúde do teu filho seja restaurada. Amém e amém e graças a Deus. Irmão Fernando, Deus abençoe.
8: Oi.
2: E eu aguardo. Obrigado. Que o irmão ore conosco a partir das 2 da manhã. Vamos orar juntos para que Deus venha completar o grande milagre na sua vida nessa madrugada. Deus te abençoe.
8: Vamos orar e eu vou realizar o meu sonho. Dia 14 eu estarei aí.
2: Será muito bem-vindo. E qual é a expectativa do irmão para os dias 13 e 14, o aniversário da igreja? O que o irmão espera receber de Deus nesses 2 grandes dias?
8: Eu vou receber, se merecer, né, Deus.
2: Uhum.
8: Vou receber a cura, porque tem hora que eu penso em me matar, porque eu aguento tanta dor.
2: Imagina.
8: Minha mulher sofre comigo, ela tem que trabalhar, e fica eu, ela, meu filho, fica eu, meu filho e minha neta. E nós todos dependemos dela, ela faz tudo, né? Ela que lava a roupa, faz tudo. É um anjo na minha vida.
2: Glória a Deus.
8: Mas eu preciso melhorar. Eu tô falando com o irmão, eu tô morrendo de dor.
2: Meu Deus. O irmão crê no milagre e mesmo com dores...
8: 18 remédios por dia.
2: 18 remédios por dia.
8: 18.
2: O irmão crê no milagre e mesmo com dores virá para a sede mundial, cultuar a Deus...
8: Não, vai ser meu sonho realizado.
2: Buscando a presença de Deus, crendo no milagre. Glória a Deus. Eu também creio, irmão Fernando Davi, no milagre de Deus para a sua vida. Amém?
8: Eu queria ver assim, só ver de longe, pelo menos, o irmão Lorival Nascimento, o senhor, o pessoal para conhecer, né? Para ver que tudo longe.
2: Vai ser uma bênção.
8: Vai saber quem é.
2: Vai ser uma bênção, um privilégio, um prazer, uma honra receber o irmão, a família e todos aí de Franco da Rocha, correto?
8: Franco da Rocha.
2: Franco da Rocha. Virá uma caravana de Franco da Rocha, creio que não só uma, diversas caravanas. Todos serão bem-vindos aqui no Templo da Glória de Deus para juntos comemorarmos. Vai ser uma bênção, em nome de Jesus. Deus abençoe, irmão Fernando. Foi um prazer falar com o irmão. Fique na paz do Senhor Jesus. É, ouvintes, está chegando os 64 anos da nossa Igreja Pentecostal Deus e Amor. 64 anos de bênçãos, 64 anos de vitória. Antes que possamos atender o próximo ouvinte, vamos ouvir aquele hino bem antigo da Débora, Venha Viver. É um hino que retrata também a história da IPDA e também do início do programa MC Mensagens Cantadas. E já volto atendendo os demais ouvintes.

0: 8:31, nós vamos dar uma pausa para a palavra de Deus. Pão diário com o pastor Lorival de Almeida, que traz um tema maravilhoso: tudo é vaidade. E já já voltamos atendendo você, pegando seu nome, anotando o seu pedido de oração para o clamor do socorro de Deus.
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2: O livro de Eclesiastes, no capítulo 1, versículo 13. Apliquei o coração a esquadrinhar e a informar-me com sabedoria de tudo quanto sucede debaixo do céu. Este enfadonho trabalho impôs Deus aos filhos dos homens para nele os afligir. Eclesiastes, capítulo 1, versículo 13. Um versículo diferente, né? Um versículo até estranho, por que não? A gente vê aqui um homem insatisfeito, um homem que empreende uma busca insaciável. Eu preguei muito essa mensagem sobre a busca, né, insaciável do homem. A insatisfação do sábio levou ele a buscar de tudo que havia debaixo do sol. Uma busca, um empreendimento, assim, bem pesado. Porque nós estamos falando de Salomão. Salomão, um homem que nós sabemos através da história que tinha muita sabedoria. Mas nesse exato momento, Salomão estava em busca de respostas do porquê do orgulho humano, da vaidade, da ambição, da grandeza, da riqueza, do poder. E buscar respostas para tudo isso que eu falei não é fácil para ninguém em tempo nenhum. Não é. Há pessoas que passam a vida inteira buscando esses, entre aspas, valores, não é? Pessoas que buscam com grande ambição, riqueza, fama, poder, buscam notoriedade. E aí vai. Muitas pessoas empreendem uma busca desenfreada por poder e grandeza, por status, por posição. E muitas pessoas transformam essa busca numa verdadeira obsessão. E como eu disse a vocês, de repente nós vemos Salomão, um dos homens mais sábios que já viveu, não é? Tudo dentro do seu contexto, é claro. E ele, com toda a sua sabedoria, depois de esquadrinhar, depois de buscar entender tudo que havia debaixo do sol, chegou à conclusão que tudo, tudo é vaidade. O que é vaidade? Quantas pessoas acham que não, o irmão ali, aquela roupinha diferente, vaidade. O fulano ali, vaidade. Na realidade, a vaidade que Salomão tanto fala é o efêmero, é o passageiro, é o transitório, é o vazio. Isso é a vaidade. O nosso texto de hoje é de uma profundidade enorme e revela uma sabedoria sem par na maneira como foi colocado. Quando Salomão fala que Deus impôs esse enfadonho trabalho aos filhos dos homens, ele não está falando do trabalho cotidiano, mas do trabalho incansável do homem de buscar preencher esse vazio. Porque é assim. O homem, quando descobre que tudo é vaidade, ele descobre que de todas as coisas que buscou conquistar, dentro disso que eu falei para vocês, desde os valores, a grandeza, a exaltação, a ambição, o poder, o dinheiro, ele acaba descobrindo que tudo isso é um vazio. Tudo isso é transitório. Tudo isso passa. Então ele continua a busca para preencher esse vazio, que não foi preenchido com coisas, não foi preenchido com fama. Você não é a riqueza que você tem. Você não é a fama que você tem ou a beleza que você tem. Não estou dizendo para você não se arrumar, ser uma pessoa feia. Não, não, não. Pode se arrumar. Não estou dizendo para você não trabalhar e ter bens ou alguma segurança financeira. Não, pode. Mas isso é efêmero, isso é passageiro, isso é transitório, isso é vazio. Isso é vaidade. Por isso estamos falando da profundidade desse texto, porque Salomão experimentou tudo isso. Salomão experimentou de tudo que você possa imaginar, do bom, do melhor, do finíssimo, das riquezas, e de repente ele se encontra num verdadeiro vazio. E fala que Deus impôs esse enfadonho trabalho aos filhos dos homens, o trabalho incansável do homem de buscar preencher um vazio que não pode ser preenchido com nada. Você tem um espaço dentro de você que foi feito por Deus e só pode ser preenchido por Deus. Nada mais pode preencher esse espaço que só Cristo pode preencher. Satanás sabe dessa busca do ser humano por suas origens eternas, e ele tenta preencher isso então com o quê? Com coisas materiais, com farras, grandeza, dinheiro. As coisas deste mundo têm nos absorvido muito. Nossa visão da restauração eterna está ficando ofuscada pelas coisas terrenais. E mesmo como filhos de Deus, com uma esperança tão gloriosa, muitos de nós vivemos uma vida aflita. Vivemos, portanto, às vezes afligidos por não estarmos completamente, eu diria, satisfeitos. Salomão não tinha, faltava a ele a satisfação. Era uma busca insaciável pela satisfação, porque nada satisfazia Salomão a partir do momento que ele entendeu que tudo que ele tinha, possuía, fama, mulheres, enfim, era tudo transitório. Ele continuava então vazio, precisava da satisfação do preenchimento completo. Talvez você esteja cansado dessa luta de buscar, buscar e nunca conseguir. Talvez você nem queira muito, talvez só o suficiente para viver. Mas nessa busca desenfreada pelo básico da sobrevivência humana, você esqueceu de separar tempo para Deus. E por isso você está sendo afligido. Às vezes eu fico triste porque nós não cremos nas palavras que Jesus diz. Não vos inquieteis, dizendo que comeremos, que beberemos, com o que nos vestiremos. Ele chega a falar, os gentios buscam essas coisas. O vosso Pai que está no céu sabe todas as coisas que vocês necessitam. Busquem em primeiro lugar o reino de Deus e a sua justiça, e todas essas coisas vos serão acrescentadas. E esse texto de Mateus começa falando a respeito do homem que, não é, na verdade, vai atrás da riqueza. É duro às vezes ver o povo do Senhor penando pela sobrevivência, deixando de lado uma promessa tão maravilhosa que promete suprir todas as nossas necessidades se nós buscarmos aquilo que é e deve ser a prioridade na nossa vida. Chego a dizer, prezados ouvintes, que nós pecamos contra Deus quando nos preocupamos com coisas do nosso dia a dia depois de ter conhecido o Senhor, por causa do senhorio do Senhor na nossa vida, por causa da nossa fé e por causa da promessa. Salomão está certo. O Senhor, em sua misericórdia, está nos afligindo para corrermos para os braços dele em busca da segurança que nós precisamos. É exatamente, às vezes nós falamos tudo em nome da segurança. O sábio, com toda a sua sabedoria, não encontrou nada interessante debaixo do sol. Você tem encontrado? Você que de repente é uma pessoa que tem tudo, foi bem sucedido na vida, você acha que tem tudo na vida. Eu desafio você para, no momento qualquer da sua vida, que você pudesse se isolar que você puder olhar para você mesmo, sem estar, eu diria, se assegurando ou sem estar tentando se firmar no material, na fama. Olhe para você mesmo, como que se desnudo de todas essas coisas, para que você descubra o que você realmente é. Quando a gente morre, prezado ouvinte, quando nós somos colocados na urna fria, o que está ali é o que nós somos. Não está ali a nossa obra, não está ali os nossos bens, não está ali a nossa fama, nada. O que nós somos é aquilo ali. É isso que nós somos. Por isso nós precisamos de preencher a nossa vida, dando a Deus o espaço que é de Deus. O que você está procurando? Salomão não encontrou nada debaixo do sol. Tinha muito ouro, tinha joias. E você, o que você está procurando? O que você tem encontrado? Eu quero que você permita que o Senhor Jesus entre na sua vida. Olhe para Jesus, o sol da justiça. Permita que ele preencha esse vazio que só ele tem o poder para preencher. Esse vazio que você tem na sua alma, na sua vida. Permita que ele seja o primeiro na sua vida. E você nunca mais sentirá falta de nada. Você saberá que os seus bens que você pode adquirir não é pecado. Pode estar ali para te servir, mas não serão mais esses bens senhores da sua vida. Você sabe que estão ali se precisar. E você nunca mais sentirá falta de coisa alguma. Sabe por quê? Porque Jesus foi, é e será o todo na sua vida. Você sabe que quando os seus bens perecerem, quando a sua fama perecer, quando ninguém mais der por você ou para você atenção alguma, o Senhor Jesus não te abandonará. Deus não te deixará sozinho. Você poderá ser, existe a possibilidade, mas não que será, é claro, não é desejo de ninguém. Abandonado até pela sua mãe e pelo seu pai, mas o Senhor não te abandonará. Muitas pessoas perdem as suas riquezas, consequentemente perdem os seus amigos. Quantas pessoas estão no ocaso da vida? Sozinhas, desprezadas. Ninguém nem sabe quem são essas pessoas, mas já foram pessoas conhecidas, pessoas famosas, pessoas ricas, depois de terem perdido tudo, perderam os amigos também. Raramente um ou outro fica ali com a pessoa que foi alguém e não é mais, mas Deus fica. Porque Deus, ele preenche o vazio da sua vida para sempre. Então que o Senhor Jesus domine sobre a sua vida, domine sobre você agora e para sempre.
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0: 48 minutos em São Paulo, é a madrugada do Socorro de Deus. DDD 11-3208-2743. As linhas continuam liberadas para que você entre em contato conosco, deixe o seu nome e o seu pedido de oração, pois às 2 da manhã vamos fazer um grande clamor, o clamor pelo socorro de Deus. Eu sou o presbítero Rafael Gonçalves, você que nos ouve do norte ao sul do Brasil, muito obrigado pela sua companhia, pela sua audiência. Já temos mais um ouvinte na linha. Alô, a paz do Senhor Jesus, bom dia. Com quem eu falo?
1: Rafael.
0: Irmão Rafael, fala de onde?
1: De Curvelo, Minas Gerais.
0: Curvelo, Minas Gerais. Que bênção. Deus abençoe o irmão e os nossos queridos irmãos mineiros que nos ouvem nessa madrugada. O irmão deseja colocar o seu nome e o nome da família em oração?
1: Pode.
0: Fique à vontade, pode falar os nomes.
1: Rafael Mendes.
0: Rafael Mendes.
1: Camila Oliveira.
0: Camila Oliveira.
1: Yasmin Gabriele.
0: Yasmin Gabriele.
1: Yaila Maria.
0: Yaila Maria. Mais alguém, irmão Rafael?
1: Não, só eu.
0: Está anotado, às 2 da manhã, ore conosco, em nome de Jesus. Deus abençoe pela sua participação.
1: Amém.
0: 2 da manhã, daqui a 10 minutinhos, a oração. Como está a sua fé, a sua expectativa, para que juntos possamos falar com Deus em oração nessa madrugada. Temos mais um ouvinte. Alô, a paz do Senhor. Alô, a paz do Senhor, com quem eu falo?
2: Paz do Senhor, com a irmã Sara, de Belo Horizonte.
0: Irmã Sara, nos fala de Minas Gerais, Belo Horizonte. A irmã deseja oração?
2: Desejo, não, muita.
0: Vamos colocar o nome da família e o nome da irmã em oração. Fique à vontade, pode nos falar os nomes, por favor.
2: Sara.
0: Sara.
2: Lucas.
0: Lucas.
2: Jemima.
0: Uhum.
2: Marcos Roberto.
0: Marcos Roberto.
2: Isaac.
0: Isaac.
2: E Murilo.
0: E Murilo. Irmã Sara, está anotado. Às 2 da manhã, ore conosco e cremos no socorro de Deus para a irmã e para a família. Deus abençoe.
2: Amém. Amém.
0: 1h52, o Brasil inteiro entrando em contato com a Central de Produção Internacional, todos na mesma fé, na mesma expectativa, que através da oração, o Senhor nosso Deus irá nos socorrer. Vamos ouvir mais um ouvinte. Alô, a paz do Senhor, bom dia.
3: A paz do Senhor, bom dia, meu irmão.
0: Com quem eu falo?
3: É Antônio, aqui, cidade de Valente, interior da Bahia.
0: Interior da Bahia, Deus abençoe os nossos irmãos baianos que nos ouvem. Obrigado pela audiência, Deus abençoe. O irmão deseja oração?
3: É, pedir oração para uns irmãos que estão enfermos.
0: Fique à vontade.
3: Também, pedir oração para o irmão Armado que está enfermo.
0: Uhum.
3: Também a irmã Ana que está enferma.
0: Certo.
3: Irmã Zé Ribeiro.
0: Anotado.
3: Está enfermo também.
0: Uhum.
3: Irmão Nelson também, que às vezes se encontra enfermo. Também.
0: Uhum.
3: Agora pedi oração para minha neta,
0: uhum,
3: Esther. E família, libertação.
0: Vamos orar.
3: Joselita e família pura.
0: Uhum. Anotado.
3: Robs e família, libertação.
0: Uhum.
3: E todos os irmãos aí da rádio de oração, todos vocês aí, através de vocês estamos aí.
0: Amém.
3: Muitas almas é ganho para o Senhor Jesus.
0: Deus abençoe.
3: Então, meu nome é Antônio e família.
0: Antônio e família.
3: E família. Sim, pedir oração também para o nosso pastor, João Luiz e família.
0: Amém.
3: É o nosso pastor daqui de Valente.
0: Que bênção. Irmão, sabe o endereço da igreja Deus e Amor aí?
3: É Rua Zé Leal. bairro Dionísio Mota.
0: Que Deus abençoe os irmãos, o pastor desta igreja, e todos são os nossos convidados a participarem das concentrações que são realizadas aí na igreja de vocês. Foi um prazer falar contigo, querido irmão. Fique na paz do Senhor Jesus.
3: A paz do Senhor, meu irmão.
0: 1h54, entre em contato conosco, deixe o seu nome e o seu contato e o seu pedido de oração, pois estaremos clamando, orando por você, daqui a pouquinho, aqui no programa Voz da Libertação. Vamos ouvir mais alguém que está do outro lado.

0: Pastor, orações?
1: Eu queria botar o nome da gente na oração aí.
0: Fica à vontade, fica à vontade.
1: É Luciano Nascimento Silva.
0: Luciano Nascimento Silva.
1: Wilcinara de Matos Silva Nascimento, minha esposa.
0: Uhum.
1: É Leimuel Arthur, né, que está precisando das Leimuel. Nossas orações. Meu filho está lá em Brasília, meu filho vai fazer 20 anos amanhã. Ah. E está lá em Brasília, na Marinha, querendo ser um fuzileiro naval.
0: Uhum.
1: Na escola.
0: Vamos apresentar
1: Leimuel
0: a oração.
1: Arthur e Lucas Abraão de Matos Silva Nascimento.
0: Amém. Está anotado, viu?
1: Amém, meu pastor. Que Deus abençoe a vocês todos aí, em nome do Senhor Jesus.
0: Estou irmão
1: aqui na
0: também.
1: Estou acompanhando. Só durmo depois da oração.
0: Glória a Deus. Daqui amém, a cinco minutos, já vamos clamar ao Senhor.
1: Amém.
0: Ore conosco.
1: Amém. Tchau.
0: É a madrugada do socorro de Deus. Uma madrugada que ouvimos testemunhos, belíssimas canções, quadros que edificam a

0: Eu creio que esteja fazendo muito frio aí em Curitiba agora.
1: Não está tanto, mas está frio, a gente já está acostumada.
0: É, ah, quem já está acostumado, não é verdade? Isso. São Paulo está muito frio. São Paulo está frio hoje.
1: É.
0: É. Mas em tudo devemos dar graças, não é verdade?
1: Tudo, tudo. A gente tem que dar graças a Deus, viu,
0: Glória,
1: pastor?
0: Glória a Deus.
1: Vou falar bem ligeiro, né, que tem mais gente na linha. O pastor colocava eu no meu nome, que eu tenho problema de coluna, hérnia de disco, já faz, vai fazer 2 anos que eu tô na luta.
0: Meu Deus. Tá anotado aqui o nome da irmã na oração, tá?
1: Aham.
0: Vamos
1: tá bom,
0: orar,
1: pastor,
0: para que Deus venha restaurar a sua coluna. Quer colocar mais alguém?
1: Eu vou testemunhar também pela rádio, sabe? Deus já prometeu que vai me curar, ele vai me curar e eu confio nele, tá bom?
0: Glória a Deus.
1: Bom, querido,
0: Deus
1: abençoe. Obrigada pela sua atenção, meu querido. Deus abençoa, tá bom?
0: Eu que agradeço pela ligação da irmã.
1: Amém, querido. Paz do Senhor Jesus.
0: A paz do Senhor Jesus e às 2 da manhã, ore conosco. Ouvintes, estamos naquela fé que Deus irá socorrer os aflitos, os oprimidos. Estamos nesta fé que no clamor das 2 da manhã, o Senhor vai visitar os hospitais, o Senhor vai visitar os asilos, os presídios, o Senhor vai visitar este ambiente de trabalho, o Senhor vai visitar a sua vida. Olha, nós recebemos diversas mensagens e continuamos a receber muitas mensagens pelo WhatsApp 119-8292-3392. Se você ainda não nos enviou a sua mensagem, nos envie agora. Será um imenso prazer atender você. Será um imenso prazer ler o seu pedido de oração. Já está anotado, tudo preparado para o clamor das 2 da manhã. 2 minutinhos nos restam para as 2. Eu quero ler apenas algumas mensagens que estão chegando para nós. O Israel nos escreve, nos desejando um ótimo dia na presença do Senhor. Ele pede orações em favor da Priscila. A Priscila se encontra na UTI e ele crê no milagre de Deus para a vida dela. Nós vamos orar em nome de Jesus e a nossa irmã Priscila será visitada por Deus. A Deusuíta também nos escreve e já está na expectativa da oração das 2 da manhã. Ela pede orações para renovo em tudo. Ela é de Aparecida de Goiânia, Goiás. Ela pede orações pela família. Pede orações para a dona Jane para que o Senhor a console. Ela está com depressão. Pede oração para o Darlan, que está afastado. Nós vamos orar e vamos apresentar essas vidas nas mãos do Senhor.
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1: 2 horas e 1 minuto.

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1: Maravilhosíssimo Deus, eterno, soberano e eterno Pai, neste momento de oração nós entramos em Tua santa e gloriosíssima presença, pedindo perdão pelos nossos pecados, pelas nossas transgressões, pedindo perdão por tudo que fizemos e praticamos, que não foi do Teu agrado, não foi da Tua vontade. Aqui, ó Pai, estamos nesta madrugada para glorificá-lo, para exaltá-lo, para agradecê-lo por tudo que tens feito por nós. Obrigado pela nossa vida, pela nossa família, obrigado pelo nosso ministério, obrigado por tudo que o Senhor tem feito, obrigado pelos livramentos que vemos e os livramentos que não vemos. Obrigado porque tudo que o Senhor faz é bom. O Senhor é um Deus tremendo, poderoso, um Deus que antes do princípio já existia, criou os céus, criou a terra, criou todo o universo, criou todas as galáxias, nos criou a sua imagem e semelhança, do pó da terra nos formou, nos criou para que pudéssemos ter intimidade com o Senhor, para estarmos próximos do Senhor. Pecamos no jardim, não passamos no teste da obediência, mas mesmo assim o Senhor continuou nos amando, enviando o Seu Filho amado Jesus Cristo, para que viesse até nós, trazendo o reino dos céus até nós, morrendo na cruz do Calvário para nos salvar. Obrigado, meu Deus, por este plano de redenção. Obrigado, Senhor, por este plano de salvação que nos deu a oportunidade de nos reaproximarmos do Senhor. Estávamos tão longe, havia um abismo entre nós e o Senhor, e agora esse abismo foi fechado, o véu do templo se rasga, e agora podemos falar diretamente com o Senhor. Não só falar, mas também sentirmos a Tua presença. Não só falar, mas ouvirmos a voz do Senhor falando conosco. Obrigado, meu Deus, porque o Senhor sempre quis que tivéssemos um relacionamento com o Senhor. O Senhor sempre quis ter um relacionamento conosco. E o Senhor continua nos abençoando, apesar das nossas falhas, apesar de nós sermos seres humanos, o Senhor continua nos amando, sendo a fonte inesgotável da misericórdia para aqueles que se apresentam diante de Ti com o coração quebrantado e contrito. Perdoe os nossos pecados, ó Deus. Perdoe as nossas transgressões. Perdoe-nos, ó Pai, por tudo que fizemos e praticamos. Permita-nos que nesta madrugada possamos buscá-lo e buscá-lo de todo o nosso coração. Permita-nos nesta madrugada buscarmos o socorro que vem do alto, o socorro que vem do Senhor. Estenda Tuas mãos santas, poderosas, maravilhosas, a favor desta pessoa que está aflita, angustiada, desesperada, depressiva, esta pessoa que está com insônia e não consegue dormir de noite, esta pessoa que está enferma, sentindo dores e não consegue colocar a cabeça sobre o travesseiro, não se sente confortável, está oprimida, deprimida. Senhor meu Deus, visite estas pessoas agora. Várias, milhares, nos enviaram as suas mensagens no início da noite e continuam nos enviando a sua mensagem no decorrer desta madrugada. Quantas, ó Pai, que entraram em contato conosco via telefone, pedindo oração para si mesmas, pedindo oração para pessoas que estão doentes, pessoas que estão desenganadas pela medicina, pessoas que estão na UTI, nas CTIs. Senhor Jesus, tudo podes, e nenhum dos seus planos podem ser frustrados. Eu sei, meu Deus, que o Senhor tem o melhor para nós. Por isso eu lhe peço, em nome de Jesus, visite estas pessoas cujos nomes foram anotados para esta oração, a oração da madrugada, a oração das 2 da manhã. Visite estas pessoas que nos escreveram. Quantas que estão em casa sem dormir, algumas desesperadas, desempregadas, sem uma fonte de renda, sem terem condições de honrar com seus compromissos, com o credor batendo a porta, com a agiota ameaçando de morte. Quantas pessoas, ó Deus, prestes a serem despejadas da sua casa por não ter condições de arcar com os aluguéis. Quantas pessoas prestes a terem a luz, a água, o gás cortado por não terem uma fonte de renda para continuar honrando os seus compromissos. Meu Pai, hoje estamos em uma madrugada, a madrugada do socorro de Deus, a madrugada do socorro do Senhor. E cremos que hoje, sexta-feira, ainda hoje, esta pessoa pode receber uma ligação, um telefonema, uma mensagem, marcando uma entrevista de emprego e, posteriormente, esta pessoa sendo efetivada e, aos poucos, esta pessoa colocando a sua vida financeira no seu devido lugar com a ajuda do Senhor. Visite esse pai, visite esta mãe, visite esta pessoa cuja família depende dela para o sustento. Tenha misericórdia, dê forças para que esta pessoa possa trabalhar. Quantas pessoas que estão doentes, mas dependem do trabalho. Quantas pessoas estão doentes, não conseguem se aposentar e dependem do trabalho para trazer o sustento para a família, para colocar o pão sobre a mesa. Visite esta pessoa, meu Deus, e repreenda esta enfermidade. Esta pessoa tem passado pelos médicos, aposentadoria, o benefício que lhe é devido, que lhe é de direito, foi negado. Mas esta pessoa crê que nesta madrugada o Senhor a pode socorrer, o Senhor a pode visitar, repreendendo esta enfermidade, agindo, Senhor meu Deus, e repreendendo todos os empecilhos, todos os atrapalhos, todos os gigantes que têm se levantado contra esta vida e esta família. Senhor Jesus, eu apresento esta causa na justiça, que é justa para esta pessoa receber. Eu apresento este doente, desenganado pela medicina, esta pessoa que está nas UTIs, nas CTIs, nas unidades básicas de atendimento. Quantas pessoas estão assentadas, deitadas no chão em uma maca, esperando o atendimento nesta madrugada, prestes a perderem a vida por causa de um mal, uma dor de cabeça, uma enfermidade no estômago, na coluna, uma dor que não passa, pressão alta, pressão baixa. Meu Deus, são tantas enfermidades que esta pessoa tem. Vive sendo remediado por medicamentos, mas a cura não veio. Eu peço ao Senhor que toque nessas vidas agora com o toque da cura e repreenda este câncer, repreenda esta enfermidade na cabeça, no cérebro, nos ouvidos, na garganta. Repreenda, Senhor meu Deus, agora esses caroços. Repreenda em nome de Jesus este mal que afeta o pâncreas, o coração, o fígado, os rins. Repreenda este mal, meu Deus, que está nos ossos desta pessoa, onde está alguém acamado, que não se alimenta, onde está alguém acamado, que por muito tempo não fala, não se comunica. Toque agora, Senhor, com o toque da cura, e levante esta pessoa do leito agora. Toque agora, Senhor Jesus, e faça esta pessoa se alimentar. Faça esta pessoa andar sem ajuda de outras, sem ajuda de muletas ou andadores. O Senhor é Deus Visite agora, Jesus. Quantas pessoas, ó Pai, com tantas enfermidades, afetando a sua vida profissional. Senhor meu Deus, visite aqueles que neste momento estão no trabalho e outras que estão descansando e se preparando para trabalhar daqui a algumas horas. Pessoas, ó Deus, que a pressão alta, a pressão baixa, o colesterol e outras enfermidades crônicas têm afetado o seu corpo e muitas vezes têm ficado mais em casa do que no próprio trabalho, têm ficado mais no hospital, pegando atestados para ficar em casa, com tantas dores, tantas enfermidades, e esta pessoa agora preocupada, porque depende deste salário, pode ser dispensada a qualquer momento. Senhor Jesus, restaure a saúde desta pessoa agora, restaure. Toque agora e cesse esse sofrimento. Esta pessoa deseja muito uma qualidade de vida. Essa pessoa deseja muito dormir bem. Esta pessoa deseja muito ter um bom emprego. Esta pessoa deseja muito viver e ter uma plena saúde. Esta pessoa deseja muito ser vitoriosa. Senhor meu Deus, nós oramos, crendo que o socorro vem do Senhor, Criador dos céus e da terra e de todo o universo. Socorre estas vidas agora, Senhor, socorre. Esta pessoa que está pensando em tirar a própria vida, esta pessoa que está pensando em desistir da família, abandonar o emprego, a vida profissional, devido a tantas enfermidades, inclusive a depressão. Quantas pessoas com a síndrome do medo, a síndrome do pânico, pessoas, ó Pai, que foram hostilizadas, pessoas que foram assaltadas, pessoas com diversos traumas e agora com medo, se trancam dentro de casa, não conseguem trabalhar, não conseguem viver em sociedade e agora com medo estão sozinhas, ó Deus. Senhor, visite estas pessoas agora, repreenda todo tipo de trauma, todo tipo de sequelas, síndromes que levam as pessoas ao medo, ao desespero, à ansiedade. Liberte estas pessoas agora. Senhor meu Deus, não é fácil uma pessoa passar por uma situação tão difícil como um assalto. Quantas pessoas, ó Deus, vítimas de assalto? Assalto à mão armada. Quantas pessoas vítimas da violência? Quantas pessoas, ó Deus, com medo, depois do Covid-19, quantas pessoas traumatizadas? Quantas pessoas ainda em luto? Quantas pessoas ainda em depressão porque perderam alguém querido, um ente querido? Visite, meu Deus, estas pessoas agora. Dê a cura para a alma. Cicatrize as feridas. Sara esta vida. Transforme esta vida, Senhor. Eu te peço em nome de Jesus. Eu oro, meu Deus, também por lares que vêm sendo destruídos por Satanás. Meu Deus, quantas pessoas preocupadas com a sua família. Quantos lares cujas brigas e dissensões o inimigo tem semeado. Meu Deus, repreenda este mal que se opõe à felicidade desta família. Meu Deus, restaure a comunhão da esposa com o marido, do marido com a esposa, dos filhos com os pais, dos pais com os filhos. Restaure, meu Deus, a comunhão desta família com o Senhor. Repreenda esta pedra de tropeço que se opõe à felicidade desse casamento. Restaura, Senhor, meu Deus, agora restaure. Entra, Senhor, meu Deus, nesta casa que está em guerra e coloque a Tua paz. Entre nesta casa que está em plena escuridão. Entre com a Tua luz, ó Deus. Tu és a luz do mundo, dissipa as trevas que se encontra esta família. Quantas pessoas que nesta madrugada não se sentem bem dentro do seu próprio lar. São pessoas, Senhor meu Deus, que estão ouvindo vozes. E essas vozes lhe dizem coisas alheias à sua vontade. Essas vozes lhe dizem para fazer coisas alheias à vontade do Senhor e à vontade delas mesmas. Meu Deus, repreenda essas vozes. Repreenda, meu Deus, esse espírito intimidador. Repreenda, Senhor, meu Deus, esse espírito maligno que faz com que esta pessoa veja vultos, que se sinta mal dentro de casa, a ponto de querer sair dali. Senhor Jesus, esta pessoa não vai sair desse endereço. Eu creio que esta pessoa não vai precisar de se mudar. Quem vai sair desta casa, quem vai sair desta família, é o adversário, é o inimigo que luta e luta constantemente contra esta vida, contra esta pessoa. Nesta madrugada, Senhor, e usa autoridade que tem o nome de Jesus. Nesta madrugada, Senhor, e usa autoridade que tem o sangue de Jesus. E repreenda estas legiões, estas potestades e principados que trabalham e atuam para escravizar estas vidas que nos ouvem agora e que estamos apresentando agora nos vícios das drogas, do alcoolismo, do tabagismo. Senhor meu Deus, eu repreendo estas potestades, legiões e principados que atuam para escravizar estas vidas na depressão, na dependência de remédios. Que em nome de Jesus sejam livres. Que em nome de Jesus sejam libertos. Que em nome de Jesus sejam alcançados pela misericórdia do Senhor. Eu oro, meu Deus, pela minha família. Eu apresento a minha esposa em tuas mãos, que neste momento está acordada e só dorme depois da oração das 2 da manhã. Ela está intercedendo por mim, intercedendo pela nossa família. Eu também intercedo por ela. Senhor meu Deus, eu apresento a família da minha esposa nas mãos do Senhor. Apresento o meu sogro, a minha sogra, o meu cunhado, toda a família da minha esposa coloco em tuas mãos. Eu apresento também, Senhor, a minha família. Visite a minha mãe, visite a minha irmã, visite os meus familiares. Visite-nos, ó Pai, com teu poder. Senhor Jesus, visite-nos nesta madrugada. Eu agradeço por tudo que o Senhor tem feito por nós. Eu apresento também, meu Deus, a vida do nosso operador de áudio, o nosso irmão Márcio, em tuas mãos. Continue livrando, guardando, abençoando, livrando de todo o mal. Apresento a sua vida, a sua família. Senhor, apresento a família de cada um dos nossos ouvintes. Todos que nesta madrugada estão aqui no prédio administrativo, na portaria, fazendo a segurança, aqui no templo da glória de Deus. Todos que estão no santuário, todos que estão orando. Alguns estão com o rádio ligado. Outros estão nos ouvindo através do seu veículo, do seu carro. Outros no caminhão, em sua carreta, cruzando as rodovias do nosso país. Outros em navios. Outros, ó Pai, estão em viagem. Estão cruzando grandes oceanos, indo para outros continentes, outros países, outros para outros estados. Guarda, repreende a mortandade, repreenda todo o planejamento do inimigo. Nos dê, Senhor, o grande livramento. Meu Deus, eu apresento também os 64 anos da nossa igreja, Deus e Amor. Obrigado, Senhor, meu Deus, por esta obra. Obrigado pelo Senhor ter me escolhido para fazer parte desta obra. Obrigado, Senhor meu Deus, pois através desse ministério, o Senhor restaurou a minha vida, restaurou a minha saúde, restaurou a minha família, libertou meu pai através das orações desta igreja, libertou a minha mãe através das orações desta igreja. Se cumpriu o chamado na minha vida através das orações desta igreja. Obrigado, Senhor, pelas milhares e milhares de almas que o Senhor salvou através das orações e das mensagens sendo ministradas ao longo dos 64 anos desta igreja. Paralíticos andam, os cegos enxergam, pessoas são curadas de diversas enfermidades, desenganadas, mas no templo da glória de Deus, em uma das nossas igrejas, não são desenganadas pelo Senhor, desenganadas pela medicina. Milhares de vidas compareceram e continuam comparecendo em um dos nossos templos, e têm sido abençoadas, curadas e libertas pelo Senhor. Obrigado por esta obra. Obrigado pelos 64 anos desta igreja. Continue, meu Deus, usando a nossa irmã Débora Miranda, o nosso irmão presbítero Davi Miranda Neto, a nossa presidente mundial, a nossa irmã Irene Miranda. Meu Deus, abençoe o pastor Fabrício Beata, pastor Jerry. Meu Deus, eu apresento também a nossa irmã Maria Josefina. Eu apresento o pastor Lorival de Almeida, o pastor Fabrício Beata, o pastor Wilson. Senhor Jesus, todos os componentes da diretoria e as suas esposas, suas famílias, eu apresento em tuas mãos. Todos os pastores do Brasil e do mundo, eu apresento em suas mãos. Meu Deus, eu apresento os cultos que serão realizados no dia 13 e no dia 14. Traga uma multidão para estarem conosco nesses dois dias de grandes milagres. Traga uma multidão, Senhor, guarde as vidas que virão de caravanas. Guia as mãos do motorista. Guia as mãos, meu Pai, daqueles que estarão guiando esses ônibus, esses automóveis. Quantos, ó Pai, estarão viajando por uma semana, outros três, dois dias, 12 horas, 24 horas. Senhor Jesus, eu apresento cada vida em suas mãos. Guarda, livra de todo mal. Obrigado por esta oração. É o meu clamor, a minha oração. Obrigado, Senhor. Amém e amém. E graças a Deus.

0: Você que orou conosco, gostaria de convidá-lo a entregar a vida para Jesus. Você que está afastado, gostaria de convidá-lo a voltar para a presença de Deus. Onde quer que você esteja, repita comigo estas palavras. Diga: Senhor Jesus, eu orei e senti no meu coração o desejo de aceitá-lo como único e suficiente Salvador da minha alma. Perdoe os meus pecados, as minhas transgressões. Perdoe-me, Senhor, por tudo que fiz e pratiquei, que não foi do Teu agrado, não foi da Tua vontade. Escreva agora o meu nome lá no céu, no livro da vida, e sela com Teu sangue para o grande dia. Amém e amém. E graças a Deus. Você que entregou a vida para Jesus, procure ainda hoje uma igreja Deus e Amor mais próxima da sua casa. E diga ao pastor que você entregou a vida para Cristo através deste programa. Você será discipulado, você será preparado para o batismo. E em nome de Jesus, em setembro, você será batizado em nome do Pai, do Filho e do Espírito Santo, por imersão, cumprindo-se em sua vida a justiça divina. Aqui em São Paulo, capital, a nossa sede mundial está na Avenida do Estado, 4568, na Baixada do Glicério. Você que mora em Osasco, eu, presbítero Rafael, lhe convido a participar dos nossos cultos em nossa sede estadual de Osasco, na Rua Arthur Vasconcelos, 144, no centro. Hoje, sexta-feira, logo mais às 19 horas, eu estarei pregando a palavra de Deus e orando pelos dons do Espírito Santo. Compareça em um dos nossos cultos e seja abençoado por Deus, o nosso Pai.
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0: Vamos a um momento maravilhoso. Nós vamos àquele momento da família. Família em Foco com o psicólogo Jessé Ávila, que traz o seguinte tema: autoconhecimento. Vamos ouvir.
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5: Olá, seja muito bem-vindo a mais um episódio do Família em Foco, um espaço dedicado a reflexões sobre relacionamentos, convivência e bem-estar familiar. Aqui falamos de temas que podem transformar o dia a dia da sua casa, sempre com base em estudos, mas de um jeito simples e prático. Você sabia que muitas pessoas passam anos conhecendo profundamente o mundo ao seu redor, mas evitam conhecer a si mesmas? Por essas razões, hoje nós vamos falar sobre autoconhecimento. E por que tantas pessoas têm medo de olhar para dentro de si mesmas? A psicologia mostra que autoconhecimento envolve entrar em contato não apenas com qualidades, mas também com inseguranças, medos, frustrações e conflitos internos. Muitas vezes o ser humano utiliza mecanismos de defesa inconscientes para evitar esse contato. Manter-se excessivamente ocupado, buscar distrações constantes ou evitar momentos de silêncio pode ser uma forma de fugir de questões emocionais que ainda não foram bem elaboradas. Por exemplo, aquela pessoa que está sempre ocupada e diz: eu estou na correria sempre, trabalhando, assistindo vídeo, navegando nas redes sociais ou ainda resolvendo problemas dos outros. Quando finalmente ela fica sozinha, sente um desconforto desesperador junto com ansiedade ou inquietação. O silêncio passa a ser incômodo porque pensamentos e emoções que estavam escondidos começam a surgir. Entendemos que olhar para dentro nem sempre é confortável, mas ignorar a própria realidade emocional não faz os problemas desaparecerem. Quem evita o autoconhecimento pode até fugir temporariamente de algumas dores, mas também se afasta da possibilidade de crescimento, maturidade e transformação. Por isso que eu quero aqui trazer 5 dicas bem práticas que pode lhe ajudar com relação a esse assunto. Número 1, reserve momentos de silêncio intencionalmente. Vivemos em uma cultura de estímulos constantes e muitas pessoas ligam televisão, telas, de modo geral, ao chegar em casa, e aí pegam o celular ao acordar e evitam qualquer momento de reflexão. Então, experimente separar de 10 a 15 minutos por dia sem distrações. Caminhe, sente-se em silêncio ou reflita sobre o seu dia. O autoconhecimento começa quando criamos espaço para ouvir a nós mesmos. O segundo ponto aqui é: observe padrões que se repetem na sua vida. Pergunte-se, por que sempre eu entro em conflitos parecidos? Por que que determinadas críticas me afetam tanto? E por que alguns relacionamentos seguem o mesmo padrão? Muitas respostas sobre quem somos estão escondidas nas repetições da nossa própria história. A terceira dica é: aprenda a nomear as suas emoções. Muitas pessoas conseguem dizer apenas: ah, eu tô bem. Outras dizem: ah, eu tô mal. Mas existe uma grande diferença entre sentir tristeza, frustração, medo, culpa, vergonha ou decepção. Quanto melhor você identifica as suas emoções, maior é a sua capacidade de compreendê-las e administrá-las. E a penúltima dica é importantíssima também, que é escrever sobre os seus pensamentos e as suas experiências. Por quê? A escrita funciona como um espelho emocional. Registrar sentimentos, preocupações e aprendizados ajuda a organizar ideias e perceber padrões que passariam despercebidos no dia a dia. Um simples caderno de reflexões pode se tornar uma poderosa ferramenta de crescimento pessoal. Pense nisso. E por último, aceite que o autoconhecimento não revela apenas qualidades. Muitas pessoas evitam olhar para dentro porque têm medo de encontrar fragilidades. Mas amadurecer emocionalmente não significa descobrir que somos perfeitos. Significa reconhecer as nossas limitações sem sermos definidos por elas. O autoconhecimento não é um julgamento, é um encontro honesto consigo mesmo. Por isso que eu lembro aqui da citação de Carl Gustav Jung. Ele diz: quem olha para fora sonha, e quem olha para dentro desperta. Mas e aí? Você gostou desse conteúdo? Então compartilhe a nossa programação com os amigos e familiares e continue nos acompanhando. Fique atento, porque a qualquer momento estaremos de volta com mais reflexões que podem transformar a sua vida. Um forte abraço e até breve.
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0: 43 minutos. Eu sou o presbítero Rafael Gonçalves e esta é a madrugada do Socorro de Deus. Nós oramos por você, intercedemos pela sua vida, mas às 3 da manhã teremos mais um momento de clamor. E quem vai orar conosco, por todos nós, pastor Lorival de Almeida. E é claro, vamos orar em concordância. E onde quer que você esteja, o Senhor vai lhe visitar. Mas antes eu gostaria de aumentar a sua fé. Deus está fazendo coisas grandiosíssimas. Deus está libertando, transformando vidas. E uma das pessoas que foram transformadas através das orações que são realizadas na Igreja Deus e Amor, você vai ouvir agora.
1: Há mais de 8 anos atrás, né? Quando ainda jovem, conheci o Evangelho de Jesus na Igreja Pentecostal Deus e Amor. Minha mãe, ela era uma frequentadora, mas não era membro. E ela levava-nos nos cultos da tarde, nas igrejas que tinha próxima da nossa cidade. E ali fomos crescendo, ouvindo a palavra, mas sem participar, sem congregar. Só que um certo período, com a morte de meu pai, o falecimento de meu pai, eu e meus irmãos deixamos de frequentar. A minha mãe continuava indo e foi quando conheci o mundo mesmo. O desejo do passado era ser um jogador de futebol, né? E também outros sonhos, como a maioria dos jovens tem, de ter o dinheiro fácil, uma riqueza, uma vida fácil. Fui caminhando para as trevas, realmente distanciando ainda mais do Evangelho. Foi quando, então, que recebi um convite de ir a uma igreja pentecostal Deus e Amor. Só que o meu desejo era obter uma resposta. A resposta era, por que que eu não poderia realizar o sonho de jovem de ser jogador de futebol ou tampouco de fazer outras profissões que acarretavam facilidade na riqueza? Eu fui orar de noite sim, e falei, Deus, eu não quero mais essa vida para mim. E tive uma visão. E nessa visão, Deus falou profundamente no meu coração. Só que mesmo assim eu me rebeliei contra o que Deus havia me mostrado. Com o decorrer do tempo, algumas pessoas que fizeram inimizade contra a minha vida e outras pessoas que eu andava, que não era de um bom testemunho, começaram a trazer ameaças. E ali ele me roubou, levou tudo que eu tinha, eu fiquei indignado, fui para casa rebilhado e falei, olha, vou de volta naquela igreja. Só que o dia que eu fui era uma sexta-feira, e sexta-feira na Igreja Deus e Amor era de libertação. Quando cheguei naquela igreja, o fogo estava pegando, gelou dos pés à cabeça, né? Aquele temor. Eu falei, meu Deus, essa igreja é diferenciada. Enfim, acabou o culto, foi a oração da fé. Aí o pastor chamou na frente todo mundo que queria receber a oração da fé. Eu falei, ah, já que é a oração da fé, não tem nada demais, não é nada forçado, vou lá. Foi algo surpreendente que mudou a minha vida. O pastor foi orando pelas pessoas e quando o pastor colocou a mão na minha cabeça, eu senti um calor no meu corpo que amoleceu do meu ombro, a cintura amoleceu. E ali houve uma grande batalha espiritual. Depois daquela oração, eu senti uma profunda alegria. Foi quando eu vi que realmente a Igreja Deus e Amor é um ministério sério, é um ministério de Deus. E eu falei, não, eu quero fazer parte dessa família. Levantei as mãos para Jesus, aceitei e a partir daquele momento até hoje vivo milagres, vivo as maiores bênçãos de Deus na minha vida, irmão.
0: Deus abençoe, meu querido irmão, pelo seu maravilhosíssimo testemunho de fé. Aumentou e muito a fé de cada um dos ouvintes, inclusive a minha fé. É, ouvintes, o nosso querido irmão com a sua família, acostumados ao Evangelho, acostumados a frequentarem a Igreja Deus e Amor ao lado da mãe. Infelizmente, após o falecimento do pai, ambos deixam de frequentar a igreja. Apenas a mãe ia, orava, clamava pelos filhos, em especial esse rapaz que gravou o seu testemunho, queria ser jogador de futebol, queria ganhar muito dinheiro e rapidamente, mas infelizmente ele não teve o seu sonho realizado. Não sei se podemos dizer felizmente ou infelizmente, porque estamos debaixo de um plano de Deus. E não há dúvidas em meu coração que Deus tinha um plano e ainda tem um plano na vida deste rapaz. Quando Deus tem um plano para nós, às vezes não entendemos que esse plano é perfeito, porque é divino, foi arquitetado por Deus. Às vezes não compreendemos que existem caminhos que para o homem levam ao alcoolismo, levam ao pecado, levam o homem para mais distante de Deus. E Deus escolheu um caminho para este irmão que testemunhou, o caminho que o levasse para mais próximo dele. Então ele decidiu que, diante de tantas situações difíceis da vida, era momento de voltar a frequentar a Igreja Deus em Amor. Ele passou a frequentar ali os cultos. Em um culto especial, ele sentiu a presença de Deus. Era um culto de sexta-feira. Um culto como hoje. Hoje é sexta-feira, sexta-feira de libertação. E ele viu, através das orações, pessoas sendo libertas, transformadas, curadas, resgatadas por Deus. E ele aguardou o final do culto. E o pastor chamou todos que estavam ali para a oração da fé. E ele foi, porque a primeira oração gera uma oração em que o pastor estava orando de uma forma forte, invocando o poderosíssimo Deus para libertar aquelas vidas. Tinha um propósito de libertação naquela oração que o pastor estava fazendo. Mas ele decidiu se aproximar na última oração. Ele decidiu se aproximar na oração da fé, que na visão dele era uma oração mais tranquila. Mas foi nesta oração que o mal que afligia a sua vida se manifestou. Foi nessa oração que o inimigo que impedia das coisas darem certo na vida dele se manifestou. O pastor orou, expulsou o mal, ele foi livre, ele foi liberto. Entregou a vida para Jesus, porque as algemas, as prisões, a dúvida caiu por terra. E hoje ele relata em seu testemunho a transformação que Deus fez em sua vida ao chegar na Igreja Pentecostal Deus e Amor. O nosso querido irmão que relatou em seu testemunho, se não me engano, o nosso irmão Alessandro, é uma das milhares de pessoas que tem comparecido em uma das nossas igrejas Deus e Amor e tem sido abençoadas por Deus. Pessoas libertas das drogas, pessoas libertas do cigarro, pessoas libertas do alcoolismo, pessoas libertas da escravidão, do pecado, do adversário, pessoas com coração grato por tudo que o Senhor fez por elas, através das orações da Igreja Pentecostal Deus e Amor, que nesse mês de junho completou 64 anos de existência, aonde na semana que vem, dias 13 e 14, sábado e domingo, teremos uma programação especial aqui na nossa sede mundial, e é onde virão caravanas de todo o Brasil para juntos comemorarmos essa festa, nesta festa linda, o que Deus tem feito conosco, o que Deus tem feito por nós dentro de 64 anos da Igreja Deus e Amor. Olha, por que esperar semana que vem? Por que não hoje, sexta-feira? A mesma sexta-feira que o nosso irmão Alessandro visitou a nossa igreja, por que não hoje nos visitar? Talvez você se sente oprimido, depressivo, angustiado. Talvez você está desenganado pela medicina. Hoje é sexta-feira de guerra contra o mal. Hoje é sexta-feira de libertação em todas as nossas igrejas Deus e Amor do Brasil. Aqui no Templo da Glória de Deus, às 9 horas da manhã, estará o presbítero Rivair Silva pregando a palavra, orando por grandes libertações. Às 3 da tarde, o pastor da sede mundial, pastor Kleber de Oliveira, estará ministrando a palavra e também orando. Estará o Esquadrão da Libertação, ajudando, colaborando, auxiliando os nossos pastores na oração pelos enfermos, na oração pela libertação dos oprimidos, e será uma bênção. Avenida Prefeito Passos, número 10, no centro de São Paulo, está o Templo da Glória de Deus, a sede mundial das igrejas Deus e Amor. Você que nos ouve em todo o Brasil, procure uma de nossas igrejas aí na sua cidade, no seu estado. Você pode conhecer os endereços pelo site da igreja, ipda.com.br, ou no Google, no mecanismo de busca. Escreva lá, Igreja Pentecostal Deus e Amor, mais próximo da minha casa. Ligue o localizador, escreva dessa forma. Você vai procurar a sede estadual ou setorial mais próxima da sua casa. São as nossas principais igrejas. Ali você terá muitos cultos durante o dia. Nas setoriais e setoriais, geralmente nós temos 3 a 4 cultos por dia. Você escolhe o horário e você será abençoado por Deus ao pisar os pés em um dos nossos templos. Em Osasco, eu, presbítero Rafael, daqui a pouquinho, às 7 horas da noite, estarei no Santo Altar de Deus pregando a palavra. No mesmo propósito, estaremos orando por grandes libertações. Estamos na rua Arthur Vasconcelos, número 144, no centro de Osasco. Sexta-feira, em todas as nossas igrejas, guerra contra o mal.
2: Qual é o seu nome?
3: Dagmar de Almeida. É que eu recebi uma cura do Senhor. 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Depois daquele dia, nunca mais eu senti essa enfermidade.
4: A benção que eu recebi nesta tarde foi numa dor de cabeça muito forte, e eu cheguei aqui embrulhando o meu estômago, com vontade de vomitar. 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
5: Eu entrei com muita dor no corpo aqui, nas pernas, no corpo inteiro. 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
0: 2h56, nos restam 4 minutinhos para as 3 da manhã. Como está o seu coração, a sua expectativa, a sua fé?

0: manhã. Olha que bênção. A cada hora estamos orando, intercedendo por você e pela sua família. Continue nos enviando a sua mensagem. Após a oração das 3 às 4h40 da manhã, nós teremos também mais um momento de clamor. O DDD 11-8292-3392, a nossa irmã Isabel nos envia sua mensagem, dizendo: pastor, a paz do Senhor, peço oração por mim e por todos da minha família. Eu moro em São Bernardo do Campo, Grande São Paulo. Deus abençoe. Irmã Maria Laura também nos escreveu. Ela nos cumprimenta com a paz do Senhor Jesus e já está aguardando o momento da oração. A nossa irmã Ana Cristina pede orações por toda a família. Ela pede por libertação. João Pedro também nos escreveu, dizendo: amém, pastor. Já estamos aguardando a oração do pastor Lorival de Almeida e vamos orar juntos às 3 da manhã. O Davidson também nos escreve, nos pedindo oração, oração por sua vida. Irmão João Pedro, só Deus sabe o que se passa, não é verdade? O irmão não detalhou o que o irmão precisa, mas nós vamos orar, Deus sabe de todas as coisas. Nosso irmão Benedito também nos escreve, nos desejando um ótimo dia, na paz do nosso Senhor e Salvador Jesus Cristo. Ele pede por orações, orações pela família, pela sua filha Kelly, Yuri, pelo seu neto Vitor e Nicolas. Ele nos escreve de Limeira, São Paulo. A nossa irmã Rosângela também nos escreveu, nos cumprimenta com a paz do Senhor, pede orações para Aaron Souza Carvalho da Silva, e ela mora em Caxias do Sul. Ela tem uma audiência marcada e ela crê na providência de Deus. Deus abençoe todos que nos escreveram, entraram em contato conosco. São 3 da manhã na capital paulista, horário de Brasília. Vamos ao prefixo, é claro, e em seguida vamos nos preparar para o clamor, vamos nos preparar para a oração das 3 da manhã. Eu sou o presbítero Rafael.
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1: 3 horas e 1 minuto.
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E nós vamos, queridos ouvintes, continuando aqui com vocês agora no nosso momentinho de oração, né? Exclamar a Deus é tão bom. Você ora por mim, eu oro por você. A gente vai aí orando um pelo outro. É gostoso falar com Deus, né? Mas de coração para coração. Vamos falar com o Senhor, apresentar a Deus também a nossa gratidão, o nosso louvor, né? A nossa adoração e apresentar também as nossas petições. Deus abençoe você. Mais programa Voz da Libertação. Eu sou o pastor Lourival de Almeida, continuando aqui com vocês nesse Brasilzão de Deus aí que está orando com a gente agora. Vamos lá. Alguém ora por mim, alguém ora por você. Vamos lá, vamos clamar pela presença de Deus.

0: Maravilhoso Deus, Pai da Glória, estamos de novo na presença do Senhor, meu Deus. Mais um dia de vitória, nós queremos agradecer o Senhor. Mais um dia de bênçãos. Mais um dia, Senhor, meu Deus, que o Senhor nos concede. Esse é o dia que o Senhor nos dá. Louvamos o Senhor por mais essa oportunidade de vida. Obrigado a Deus, exaltamos o Senhor, glorificamos o nome do Senhor. Toda honra e toda glória seja tributada a Ti, Senhor meu Deus, Senhor meu Pai. Eu não estou sozinho nessa oração, meu Deus. Eu estou orando a Deus com muita gente. Não sei dizer quantas pessoas o Senhor sabe, mas nós estamos orando com muitas pessoas mesmo, buscando do Senhor o perdão pelas nossas falhas, pelos nossos pecados. Nós somos pecadores, ó Deus, e entendemos isso. E nós queremos orar, ó Deus, e saber que toda barreira foi quebrada. Nós não queremos orar e ver a nossa oração bater, ó Deus, como se fosse num muro invisível, numa redoma, e nós não conseguirmos ter o contato contigo. Quando falo contigo, Senhor, quero falar de coração para coração. Quando falo contigo, meu Deus, eu quero expressar ao Senhor aquilo que está dentro de mim de verdade, meu Pai. Eu não estou aqui balbuciando palavras, jogando palavras fora. Eu estou aqui falando contigo e sei que o nosso ouvinte também está fazendo essa oração a Deus de coração para coração, falando contigo de verdade, meu Pai. Purifica-nos, ó Deus. Purifica-nos no sangue de Jesus Cristo, Senhor. Lava-nos na sua palavra. Perdoa os nossos pecados, as nossas transgressões. Nós queremos cada dia mais, ó Deus, desfrutar do Senhor as imensas riquezas das suas promessas. Nós queremos, Senhor meu Deus, cada dia mais ser servos valorosos em suas mãos. Sabemos, ó Pai, que não podemos para isso. Não podemos, ó Deus, para correr a nossa carreira, ter nenhum tipo de peso, nenhum tipo de fardo. Senhor meu Pai, coloco diante do Senhor a minha vida, reconhecendo a Deus as minhas debilidades. Eu quero orar por esse povo. Eu quero orar com esse povo. Eu quero orar por mim, pela minha família. Quero orar, ó Deus, para que o Senhor venha nos abençoar, o Senhor venha nos brindar com a sua palavra, o Senhor venha nos brindar com as manifestações legítimas das tuas mãos. Senhor meu Deus, Senhor meu Pai, aquele que milita tem de militar legitimamente. É isso que nós entendemos pela sua palavra. É isso que nós entendemos, ó Deus, como mais do que uma ordenança. Isso, meu Deus, é muito mais do que um método. É a sua verdade. Queremos, ó Deus, sim, fazer parte dessa militância. Essa militância, ó Deus, não política, mas espiritual. Queremos levar a sua palavra a corações necessitados. Queremos, Senhor, meu Deus, ser vasos para a honra. Vasos usados nas tuas mãos para o benefício de seres, ó Deus, que precisam ouvir a sua palavra, mas que seja legítimo, Senhor. Livra-nos, ó Deus, desse pragmatismo burro, tonto. Livra-nos, Senhor meu Deus, de tanta coisa que impede o ministério legítimo, verdadeiro, honesto, e que sejamos servos de verdade, que sejamos servos, ó Deus, que tanto diante do Senhor, como também diante dos homens, não tem nada do que nos envergonharmos, porque sabemos que estamos fazendo, Senhor, a sua obra, vivendo a sua verdade, propagando a sua verdade. Senhor meu Deus, eu oro ao Senhor para que o Senhor levante, ó Deus, gente realmente boa, gente, Senhor meu Pai, compromissada, pessoas da verdade, meu Deus, gente que gosta da sua verdade, gente que vive a sua verdade. Levanta, Senhor meu Deus, pessoas interessadas na sua obra, pessoas interessadas na sua verdade, interessadas nas almas, ó Pai, almas que quantas delas estão perecendo, estão aguardando uma palavra muito mais do que amiga, uma palavra de salvação, uma palavra de esperança. Levanta, Senhor meu Deus, os seus servos, as suas servas, para serem, ó Deus, pregoeiros da sua verdade, para serem arautos da sua justiça. Senhor meu Deus, Senhor meu Pai, em nome de Jesus Cristo, a obra do Senhor precisa avançar, Senhor. Eu sei, ó Pai, vejo, a gente pode contemplar de uma forma como nunca havíamos contemplado antes. Podemos contemplar, Senhor meu Deus, como o inimigo tem trabalhado, como o inimigo, Senhor meu Deus, tem se utilizado daquilo que ele pode se utilizar para derrubar, para destroçar, para matar. Com tanta fúria, Senhor meu Deus, ele tem descido contra nós, tem descido contra a sua igreja. Ele tem, ó Pai, vindo de forma terrível. Se digo descido, ó Pai, estou dizendo, tem nos atacado, tem vindo com fúria, tem vindo, Senhor meu Deus, de uma forma como nunca visto antes, porque ele sabe que o tempo dele é curto. Estamos contemplando, ó Deus, pessoas morrendo nas drogas, nas bebidas alcoólicas, pessoas morrendo, Senhor meu Deus, nas brigas, nas reuniões de gangsters, no tráfico, Senhor. Pessoas, ó Pai, vítimas da violência. Pessoas, ó Deus, vivendo uma vida tão promíscua, uma vida tão indecente e morrendo de doenças, ó Pai, também que são causadas por esse estilo louco de ser, esse estilo ausente da sua presença. Senhor meu Deus, Senhor meu Pai, usa da sua misericórdia, meu Deus, para usar os teus servos, para usar as tuas servas. O Senhor é Deus de salvação, o Senhor é Deus que arquitetou o plano, Senhor, o plano em que culminou com a morte de Cristo na cruz do Calvário. E ali vimos, Senhor, que ele tomou sobre si, sobre ele, as nossas dores, as nossas enfermidades, os nossos pecados, o castigo que era para ser nosso, ele levou ali sobre ele na cruz do Calvário. E nós queremos, ó Deus, transmitir isso a tanta gente, a tantas pessoas que precisam entender, Senhor, que a vida não se resume a 60, 70 anos, que a vida não se resume a 80, 100, não, Senhor, que essas pessoas entendam que depois da vida nesse corpo, no corpo dessa vida, elas também deverão, Senhor, ter a vida eterna diante delas, que essas pessoas entendam a necessidade de se voltar para o Senhor, de reconhecer o Senhor Jesus como Salvador pessoal de suas vidas. Por isso estou dizendo, Senhor, nos usa, Senhor. Quando o Senhor nos usa, ó Deus, tudo é diferente. Quando o Senhor usa a nossa boca para falar a corações, tudo é diferente, meu Deus. Quando o Senhor fala aquela vida entende, Senhor. Às vezes, ó Deus, nós pedimos tanta inspiração. Às vezes, ó Pai, nós temos palavras até bonitinhas, ó Deus. Achamos que nos preparamos bem para pregar, para orar. Mas se o Senhor não estiver conosco, eu sei que as almas não haverão de se converter. Mas se o Senhor estiver conosco, Senhor meu Deus, almas virão ao encontro da sua verdade. Então nos usa, Senhor. Nós queremos ser instrumentos nas suas mãos. Usa esse irmão, esse ouvinte, essa pessoa, meu Deus, de uma idade maior, essa pessoa que acha que não, já estou inútil porque o meu tempo passou. Meu Deus, o Senhor vai usar sim. O Senhor vai despertar essa vida sim. O Senhor vai levantar essa pessoa para fazer a sua obra. Esse jovem, ó Deus, cheio do Espírito Santo. Esse jovem, ó Pai, cheio da sua palavra, do seu poder, que quer, ó Deus, ser um arauto nas suas mãos, que quer fazer, ó Deus, a obra do Senhor, que a mão do Senhor alcance essa vida, que a mão do Senhor alcance essa pessoa. Nós cremos, Senhor meu Deus, no seu poder. Nós cremos, Senhor meu Pai, na sua misericórdia. Senhor meu Deus, atue com a sua misericórdia nessa vida, nesse coração. O Senhor é Deus, o Senhor é poderoso. O Senhor está ouvindo o nosso clamor agora. E sei, ó Deus, que sabendo da intenção do nosso coração, conhecendo, meu Deus, os nossos reais objetivos, o Senhor haverá, ó Deus, de nos usar em todas as frentes que o Senhor tem usado os seus servos desde o princípio. Assim como o Senhor usou os patriarcas, assim como o Senhor usou os profetas, e por que não dizer até mesmo reis que foram servos do Senhor. assim como o Senhor usou os discípulos, depois os apóstolos, depois os evangelistas. O Senhor também, ó Deus, vai nos usar, usa-nos, Senhor, usa-nos para alcançar essa vida. Usa-nos, ó Deus, agora para repreender o mal que aflige essa família. Eu quero repreender, ó Deus, as coisas ruins que estão maltratando essa família, as coisas ruins que estão levando, ó Deus, essas pessoas ao desespero completo. Quantas coisas ruins estão acontecendo nessa vida, nesse corpo, nessa família. Ó Deus, quanta gente desempregada, quanta gente passando necessidade, quanta gente iludida, quantas pessoas movidas pela mentira, quantas pessoas, meu Deus, vivendo, Senhor, o descaramento de se utilizarem de mentiras para alcançar apenas e tão somente o financeiro de outras pessoas, se fazendo passar por servos, mas não são servos. Senhor, meu Deus, em nome de Jesus, o Senhor vai usar os grandes, Senhor, servos do Senhor, honestos, para levar a verdade e repreender o mal, como estamos repreendendo agora. Senhor, que todo poder do engano caia por terra agora, que todo poder da murmuração, todo poder da calúnia, da mentira, que caia por terra agora. Eu repreendo toda a força de Satanás, espírito imundo, para que você saiba que Deus Todo-Poderoso, Senhor dos Exércitos, está nos ouvindo. Eu te repreendo agora, e você vai cair por terra onde quer que você esteja. Espírito do engano, espírito maligno, saia dessa vida agora. Espírito da mentira, da prostituição, espírito maligno mercantilista, espírito maligno dinheirista, espírito maligno do roubo, que escandaliza a obra de Deus, que denigre a imagem do meu Senhor Jesus Cristo, eu te repreendo, caia por terra agora, espírito dinheirista, mercantilista, saia dessa vida agora. Saia dessa vida agora, caia por terra, eu te ordeno em nome de Jesus. Eu te ordeno, espírito maligno, que tem colocado a discórdia dentro dessa família. Você tem se levantado, espírito imundo, para trazer o divórcio dentro dessa casa, para separar esse casal, para criar contendas nessa vida, para criar contendas nesse recinto onde se deveria estar cultuando o Deus Todo-Poderoso, onde se deveria estar falando da salvação que há no nosso Senhor Jesus Cristo. Espírito da contenda, espírito da murmuração, caia por terra agora. Você sabe, Satanás, onde você está agindo, e o meu Deus também sabe. Você sabe, Satanás, que esse coração se viu suscetível à sua ação, mas você vai sair, você tem de sair. Você tem colocado doenças, você tem colocado enfermidades mesmo, você tem colocado câncer, você tem colocado períodos horríveis de grande desgaste psicológico, você tem colocado uma atividade miserável de ansiedade nesse corpo, nessa vida, que está depressiva, que está sofrendo de síndromes e mais síndromes. Eu te ordeno, espírito imundo, não resista. Não é só a minha oração, não, não resista a oração desses que estão orando comigo, a oração dessa gente que está clamando ao Todo-Poderoso em nome de Jesus comigo. Meu Deus, meu Deus, meu Deus, sabemos, ó Pai, das nossas limitações, sabemos, Senhor, meu Deus, que acima de tudo devemos permitir o atuar da sua misericórdia. Agora, meu Deus, agora mesmo, nesse momento, usa de misericórdia, Senhor, usa de misericórdia, atua, meu Deus, se utilizando da graça, Senhor. Nós queremos, ó Deus, o compartilhamento dessa graça, em nome de Jesus Cristo. Eu repreendo toda a dor que aflige o corpo dessa pessoa, essa pessoa que não está aguentando mais, Senhor, essa pessoa que está pedindo a morte, essa pessoa que está dizendo: eu não quero viver desse jeito, eu não aguento mais viver desse jeito. Senhor meu Deus, Senhor meu Pai, em nome de Jesus, eu repreendo agora essa dor, eu repreendo agora essa enfermidade. Vai saindo agora a dor, vai saindo agora a enfermidade desse corpo, ainda que a medicina não tenha tido a possibilidade de detectar o que realmente está acontecendo nesse corpo. Eu repreendo em nome de Jesus Cristo. Senhor meu Deus, o Senhor é Deus, e eu glorifico o Senhor por ser o meu Deus, eu glorifico o Senhor por entender-me, Senhor, glorifico o Senhor por ser um Deus de misericórdia, não só para comigo, mas para com todos. Estenda sua mão e faça, meu Deus, a sua obra agora. Quantas pessoas se levantam contra a sua obra, Senhor, se levantam contra os servos do Senhor, se levantam contra mim, se levantam contra os pastores, se levantam contra todos os que estão fazendo algo para o Senhor. Que o Senhor use de misericórdia e visite essas vidas, Senhor meu Pai. E eu sei que o Senhor é Deus poderoso, e o Senhor é Deus poderoso para verificar se nesse coração existe lugar para arrependimento. Sei, ó Deus, que aqueles que se arrependem e se humilham ao Senhor, o Senhor é poderoso para perdoar e para levantar. E sei, meu Deus, que também o Senhor é um Deus justo, Senhor. Aqueles, ó Pai, que sabem, ó Deus, da sua posição, ó Deus, completamente de escárnio, posição de oposição, posição, ó Deus, de luta contra tudo que se levanta, Senhor, em prol da sua obra. Se nesse coração não há lugar para arrependimento, eu sei, Senhor, meu Pai, porque a sua Bíblia já nos fala que já existe a sentença declarada. Se há lugar para arrependimento, que o Senhor haja, meu Pai. O Senhor sabe que a obra do Senhor está sendo feita. O Senhor sabe, Senhor meu Deus, que muitos servos do Senhor estão entristecidos. Muitos servos do Senhor perderam até a força, perderam o ânimo, porque, meu Deus, existem as pessoas que têm aí dado lugar ao inimigo. Pessoas, Senhor meu Pai, que criaram uma luta gratuita, uma batalha gratuita, apenas, ó Deus, para fazer oposição ou para se acharem melhor do que as demais pessoas. Há poder no nome, há poder no sangue de Jesus. O Senhor é Deus poderoso para agir, para perdoar, para levantar, para colocar nesse coração um sentimento de verdade, um sentimento de justiça, e sei que o Senhor está fazendo isso, Senhor. Eu não posso orar, meu Deus, e me esquecer também das nossas crianças, ó Pai. Crianças, muitas delas enfermas, muitas delas a medicina nem sabe ainda o que elas estão sofrendo, mas estão sofrendo. Criancinhas, ó Deus, que ainda não falam, algumas delas, ó Deus, só choram. Cura as nossas criancinhas, ó Pai, cura as nossas crianças. O Senhor é poderoso, Senhor meu Pai, para tirar, ó Deus, esse nódulo, que nós chamamos esse caroço, essa protuberância, essa coisa que dói, que queima. Pode ser, ó Deus, algo maligno, pode ser um câncer, pode ser, Senhor meu Deus, algo que está fazendo essa criança passar momentos tão dolorosos e ela não sabe dizer. O Senhor é Deus, ó Pai, para visitar essa criancinha. Os pais estão chorando, a família está chorando. Essa família está orando comigo agora, meu Deus, pedindo misericórdia. Meu Deus, eu posso, ó Deus, pedir misericórdia. Eu invoco a sua misericórdia. Eu rogo ao Senhor a sua misericórdia, a ação do Senhor. Põe as tuas mãos agora, Senhor meu Deus. O Senhor é poderoso para extirpar essa enfermidade, para tirar essa dor. O Senhor é poderoso para curar também essa pessoa, Senhor, que já está sendo chamada o passageiro da agonia. A medicina já a desenganou, ela já não sabe mais o que fazer e está agora, meu Deus, apenas num processo de alguns dias de sobrevivência, porque, ó Deus, não tem mais esperança através da medicina do homem. Mas o Senhor é poderoso, meu Deus. Mais uma vez eu louvo o Senhor, eu exalto o Senhor. Sei, ó Deus, que o nosso corpo, ele está sujeito a tantas dores, tantas enfermidades, mas, ó Pai, quantas lágrimas estão sendo derramadas desses olhos, quantas pessoas, Senhor meu Deus, estão lamentando a situação tão difícil, que esse membro da família outrora tão animado, outrora um membro da família tão atuante, trabalhador, agora está nesse estado desesperador. Meu Deus, eu invoco a sua misericórdia, Senhor. Eu coloco a minha fé em ação e sei que os nossos ouvintes também, ó Deus, estão colocando a fé em ação, e intercedemos, ó Pai, por essas pessoas que a medicina já não dá mais esperança para elas. Em nome de Jesus, todo mal saia. Saia câncer, saia câncer no intestino, saia câncer no esôfago, saia câncer nos pulmões, saia agora câncer no fígado, no cérebro, câncer no sangue, leucemia. Eu repreendo, Senhor meu Deus, tudo que está causando, Senhor, as dores mais atrozes nessa vida. Talvez não seja apenas a dor física, mas a dor, ó Deus, da perda que já se aproxima desse coração desesperançado e despedaçado pela dor. Meu Deus, em nome de Jesus, não é para minha glória, meu Deus, não, Senhor. Eu não digo isso a Deus até mesmo para tentar dizer que sou humilde. O Senhor conhece o meu coração e eu reconheço que nada sou, mas sei que sou servo do Senhor e como servo do Senhor, tributando, Senhor, toda a glória e honra. E, Senhor, meu Pai, dentro desse processo da sua graça, eu peço agora e intercedo, tira a dor que está fazendo dessa vida uma vida desesperada. Levanta dessa cama, ó Deus, essa pessoa que já não tem forças para mais nada, já não mais se alimenta, Senhor. Essa pessoa, Deus, que a família só chora, ó Pai, e roga agora. E eu rogo, eu imploro, Senhor, meu Deus, faça uma obra nessa vida. Essa casa se alegrará, o testemunho será contado. Meu Deus, quanta gente paralisada, algumas pessoas por causa de um AVC, algumas pessoas, Senhor, meu Deus, por causa de acidentes, algumas pessoas, ó Deus, estão assim já desde que nasceram, há tanto tempo, ó Pai, não podem caminhar, isso dificulta tanto a vida. Meu Deus, meu Deus, meu Deus, eu rogo ao Senhor, eu insisto, Senhor, eu peço ao Senhor e insisto dizendo que nós mais podemos fazer, ó Deus, nós estamos clamando com toda a força da nossa vida. O que mais podemos fazer, ó Deus? Tem algo em nós, ó Deus, que está impedindo a sua bênção? Nos ajude, Senhor. Nos desperta, meu Deus, nos purifica, Senhor, porque nós queremos ver essas vidas curadas, porque vidas curadas, ó Deus, são vidas sensíveis à sua palavra, são vidas sensíveis à aceitação da sua palavra, são vidas sensíveis, ó Deus, a viver até a morte servindo o Senhor de todo o coração. Meu Deus, meu Deus, quantas famílias estão chorando, os seus membros que entraram para a vida das drogas, e drogas estão cada dia mais matando. Lares despedaçados, lágrimas e mais lágrimas. Visita essa pessoa viciada, Senhor meu Deus, essa pessoa que já desistiu da vida. Visita agora, visita, Senhor meu Deus, as pessoas que também estão nos presídios, nas penitenciárias, nas colônias penais. Pessoas, Senhor meu Deus, que estão correndo o risco de perder a vida. E ali já tem pessoas convertidas, bem como tem pessoas que haverão de se converter. Visita, Senhor meu Deus, toda a gente que está agora no sistema prisional brasileiro, também o sistema internacional. Visita, ó Deus, transformando essas vidas, guardando essas vidas, bem como, Senhor, guardando também as vidas daqueles que trabalham na preservação da ordem, aqueles que trabalham servindo a população, pessoas, ó Deus, que trabalham na polícia, Senhor, pessoas que trabalham no exército e pessoas que estão também, Senhor, traçando as diretrizes dessa nação, que sejam sábias e honestas, ó Deus, que nós tenhamos, ó Deus, as nossas autoridades, Senhor, pessoas com consciência, pessoas que possam olhar para o menos favorecido. Senhor, é tanta coisa para pedir ao Senhor. Nós queremos que a nossa nação seja uma nação feliz, por ser uma nação que serve ao Senhor. Queremos, ó Deus, que os servos do Senhor sejam servos com autoridade, para levar a palavra do Senhor, cada um dentro do quadrante, dentro daquilo que o Senhor tem capacitado. Alguns levam a palavra, Senhor, para os mais simples, alguns para os menos simples, alguns para doutores. É assim, ó Deus, nós entendemos que a sua palavra tem, Senhor, a classificação em que todos podem ser alcançados. Em nome de Jesus, meu Deus, que a bênção do Senhor venha sobre nós. Faça trovejar os céus e nós queremos ouvir o estrondo do Senhor agora, meu Deus. E que a bênção do Senhor esteja sobre nós. Que o poder do mal seja sufocado. Que o poder do inferno seja repreendido. Que a mentira seja vencida. Senhor, haja nesse momento agora, Senhor. Haja, meu Deus, como nos tempos do profeta Samuel, quando o Senhor, meu Deus, a sua palavra nos fala que o Senhor fez trovejar os céus. Troveja os céus agora, meu Deus. O Senhor sabe que estou clamando a ti, e eu estou diante do Senhor de corpo, alma e espírito, e em nome de Jesus Cristo eu creio no agir do Senhor, eu creio no levantar do Senhor, eu creio no perdão do Senhor, eu creio na realização da obra do Senhor agora, em nome de Jesus. Amém, Senhor, amém. Amém, Senhor. Deus abençoe todos vocês. Muito obrigado por terem orado por mim. Sou o pastor Lorival de Almeida. Agradeço a Deus pelo privilégio de orar por vocês e com vocês. Fiquem todos com Deus. Até a próxima oportunidade, em nome de Jesus Cristo.
1: Mateus 24, 36, 39. Quanto ao dia e à hora, ninguém sabe, nem os anjos dos céus, nem o Filho, senão somente o Pai. Como foi nos dias de Noé, assim também será na vinda do Filho do Homem. Pois nos dias anteriores ao dilúvio, o povo vivia comendo e bebendo, casando-se e dando-se em casamento, até o dia em que Noé entrou na arca, e eles nada perceberam, até que veio o dilúvio e os levou a todos. Assim acontecerá na vinda do Filho do Homem.
2: 3 horas e 29 minutos.

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2: Eu cumprimento os irmãos com a paz do Senhor Jesus. Meu nome é Deise, sou da cidade de Presidente Prudente. Quero contar uma bênção que o Senhor me concedeu através do culto da Fundação Reviver. Eu trabalhava por dia, não tinha registro na carteira. Tinha um desejo muito grande de estudar, mas tinha medo de não conseguir passar, pagar as parcelas, né, daquele curso. E um dia, chegando na casa da minha mãe me convidou para ir no culto, que era em prol da Fundação Reviver. E ali estava contando um testemunho, uma irmã contando um testemunho do que Deus tinha feito através da Fundação Reviver. E eu peguei e olhei para minha mãe e falei: ai, mãe, queria tanto poder estudar. Igual essa irmã contou, a minha mãe falou: faz um voto com Deus hoje, que você vai ver que Deus vai abrir as portas. Ali, na hora que a irmã passou com o envelope da Fundação Reviver, eu pedi 5. A minha mãe olhou para mim e falou: eita, fé grande. Aí eu fiz no meu coração com Deus 5 votos. 4 de termos, que cada termo que eu terminasse, eu ia levar e agradecer a Deus. E o último era de agradecimento a Deus. E quando eu cheguei no 4º voto, eu fui no culto levar o voto, eu comecei a chorar porque eu estava próximo da minha formatura e Deus nunca, nunca deixou faltar um dia de serviço. Com aqueles votos que eu tinha feito com Deus, eu não sei contar como, mas Deus multiplicou o meu serviço. Para quem fazia uma faxina por dia e tinha dias que nem tinha faxina para fazer, o Senhor me preparou 2 faxinas em apartamentos de estudantes para mim fazer. O voto que eu fiz com Deus para não deixar faltar a faxina para mim, Deus multiplicou os dias de serviço para mim. Tinha sábado que eu trabalhava em 2, tinha domingo que eu tinha que ir em 1 para dar conta de tanta faxina que apareceu. E nesse meio tempo eu comecei a olhar para mim e falar: será que eu sou merecedora disso, Senhor? Irmãos, para honra e glória do Senhor, eu me formei. E não só eu cumpri com os meus votos, quando eu terminei o meu curso de enfermagem, eu falava para o Senhor assim: eu só quero trabalhar se for na UTI ou na psiquiatria para me falar do Senhor. Porque eu vi que era um lugar mais difícil que tinha dentro de hospital. Irmãos, quando eu terminei o meu curso, Deus usou uma irmã que também estava pregando no culto da Fundação Reviver para falar que o Senhor ia abrir a porta aonde o meu coração desejava. E hoje, pela honra e glória do Senhor, eu estou trabalhando na UTI do Hospital em Presidente Prudente. Por isso eu falo para todos vocês: essa obra é de Deus. E eu agradeço a oportunidade em nome de Jesus.
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4: 3:39.
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7: Olá, ouvintes do programa Voz da Libertação, a paz do Senhor Jesus. Eu sou o seu irmão Levi Muniz. Quero falar um pouquinho sobre crises. Quem é que já não passou por uma crise na sua vida? Talvez você está me ouvindo e você está passando por uma crise muito difícil na sua vida. E eu quero dizer para você que os grandes heróis da Bíblia, os homens de Deus da Bíblia, também passaram por momentos muito difíceis. Olha o que diz a Bíblia nos Salmos de número 6. Salmo 6 é um cântico de Davi, um salmo de Davi. Davi diz assim: Senhor, não me repreendas na tua ira, nem me castigues no teu furor. Tem compaixão de mim, Senhor, porque sou fraco. Sara-me, porque os meus ossos estão perturbados. A minha alma está muito perturbada. Até quando, Senhor? Volta-te, Senhor, livra a minha alma, salva-me pela tua misericórdia. Pois na morte não há lembranças de ti. No inferno, quem te louvará? Versículo 6, ele diz: Estou cansado do meu gemido, toda noite faço nadar em lágrimas a minha cama, inundando com elas o meu leito. Os meus olhos estão consumidos pela mágoa e se enfraquecem por causa dos meus inimigos. Eu estava lendo esse texto e eu pensei em alguém que passa por um momento muito difícil. Você já passou por um momento muito difícil? Um momento de dor e de sofrimento? Quando eu leio este texto, percebo que os homens de Deus do passado eram pessoas comuns, com problemas como os nossos. Quando você lê a palavra de Deus, você percebe que estes homens, no caso aqui Davi, ele era um homem comum, embora fosse o rei de Israel, ele tinha problemas terríveis e muitas vezes ele passava pelo medo e pela insegurança e pela tristeza. Os três primeiros versos que nós acabamos de ler, nós podemos imaginar um salmista lidando com uma derrota espiritual. Ele diz que a sua dor íntima e o temor do castigo divino eram iminentes. A crise é tão profunda que no versículo 5 ele dá a entender que ele acha que não pode haver tempo para restauração. Ele diz: na morte não há lembranças de ti, no inferno quem te louvará? O salmista, ele estava achando que era o fim dele. Davi não parece ser alguém que sorri mesmo quando não há motivos para isto. Deixa eu dizer uma coisa, o cristão não pode fazer de conta que é uma criatura inatingível pelo mal ou pela dor, até porque isto pode levar aqueles que vivem sem Deus a se sentirem inferiorizados. Por vezes, uma crise existencial ou a percepção de suas limitações e fraquezas pode fazer com que os filhos de Deus assumam sua verdadeira humanidade e com isso cresçam em direção à maturidade. A crise que você está passando, quem sabe você está aí com um problema dentro do seu lar, dentro da sua família, uma enfermidade, eu quero te dizer que tudo isto que está acontecendo é para que você possa se aproximar mais de Deus. Uma outra questão que o Salmo de número 6 aborda tem a ver com os outros. A dor moral expressa no versículo 8 é vivida por todos os mortais, a fim de que a maldade atinja a humanidade em geral. Ou seja, afinal, a maldade atinge a humanidade em geral. Só o cristão vivencia a gloriosa experiência de perceber que o Senhor perdoa a quem o busca e o limpa dos seus pecados. O cristão, ele vivencia a experiência de perceber que o Senhor perdoa a quem o busca e o limpa de tudo aquilo que o afasta de Deus. Deus, ele quer te limpar de tudo que te afasta de Deus. Veja o curso do Salmo. Seu autor começa lidando com a derrota, confessa sua crise, revela seu quebrantamento, diagnostica o problema, busca ao Senhor em oração e por fim celebra a vitória. Se você quer ter vitória, comece lidando com a derrota, olhe para a sua derrota, confesse a sua crise, revele o seu quebrantamento e busque ao Senhor, a fim de que Ele lhe dê a vitória. Se você tem a graça do Senhor ao seu dispor, todas as vezes que você recorrer a ela, você sairá vitorioso, e isto é um grande privilégio. Você está passando por uma crise? Você está passando por um momento muito difícil na sua vida? Busque a Deus, pois Ele é a melhor saída. Pois em Cristo, você vai ter vitória. Busque a Deus, pois em Cristo, você vai ter a solução. Busque a Deus, pois em Jesus, você vai ter a vitória na sua crise. Que Deus abençoe você e que você possa entender que esta crise é para que você se aproxime mais do Senhor. E lembre-se que ela vai passar e lá na frente você vai cantar o hino da vitória. Que Deus abençoe você em nome de Jesus.
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7: Eu quero lembrar vocês que nós estamos no ano do aniversário da nossa igreja. 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E como tem passado rápido, como tem passado rápido os dias, né? Os dias passam que a gente nem vê, né? Estamos aí completando 64 anos e eu quero estar aqui. Você também precisa estar aqui. Venha celebrar ao Senhor o quanto você tem recebido de bênçãos. O quanto o Senhor tem te sustentado, não é? Você tem participado dos nossos cultos, tem sido abençoado você e a sua família. Vem estar conosco. Serão 2 dias de festas, 13 e 14 de junho. 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Das 10 às 11h30, 1h30 estaremos reunidas em oração, estaremos em consagração. Nós queremos convocar a todas as mulheres que estejam em consagração neste dia 13, no sábado. 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

0: semana, naquela festividade, naquela campanha. 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Das 10:30 às 11:30, teremos ordenação de diáconos, presbíteros e pastores, também no Auditório Renascense. 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
1: E vamos ao momento de informação aqui na Rádio Deus é Amor. Luto saudável. Enfrentar a perda é um processo doloroso, mas totalmente necessário. A perda de um ente querido sempre traz muito sofrimento e é inevitável para a alma. Muitas pessoas tentam esconder a tristeza para parecerem fortes diante da família, dos amigos. Porém, reprimir o choro prolonga a angústia e impede a cicatrização emocional. O luto não tem um tempo exato para acabar e cada pessoa reage de uma forma única. A negação inicial é uma defesa do cérebro para suportar o grande choque da notícia. Com o passar dos dias, a saudade começa a substituir o sentimento de desespero. Falar sobre quem partiu ajuda a organizar os pensamentos e a aceitar a nova realidade. Lembrar dos bons momentos vividos honra a memória e traz um conforto muito gradual. Buscar apoio de amigos sinceros, de líderes espirituais, é um passo muito importante. Se a dor paralisar a rotina por muitos meses, a ajuda de um profissional é urgente. A vida precisa continuar, mesmo que o coração ainda sinta falta de quem partiu. O amor verdadeiro permanece eternamente guardado nas lembranças mais bonitas. Síndrome do impostor. A sensação de fraude mental afeta profissionais.

0: muito competentes. Tem se falado muito sobre esse tema. A síndrome do impostor é um quadro mental que gera dúvida constante sobre a própria capacidade. A pessoa acredita firmemente que o grande sucesso que ela tem é apenas fruto de sorte. Ela vive com o medo irreal de que alguém descubra rapidamente que ela não é tão boa assim. Esse pensamento afeta homens e mulheres que assumem novos e importantes cargos, principalmente de liderança. A insegurança constante faz o trabalhador revisar a mesma tarefa várias vezes por dia e por pura aflição. O desgaste mental gerado por essa forte desconfiança interna é imenso e totalmente paralisante. Então, para vencer esse sentimento, é preciso reconhecer e anotar as próprias vitórias e esforços diários. Lembrar das madrugadas de estudo e do trabalho duro ajuda a validar a merecida conquista. Aceitar elogios com um simples agradecimento treina a mente para receber e aceitar o valor real. Conversar com colegas mais experientes revela que muitos já passaram por esse mesmo medo oculto. Nenhum ser humano sabe absolutamente tudo na vida e o aprendizado faz parte da jornada natural. Confiar na própria trajetória profissional liberta a mente cansada para novos e maiores desafios.
1: Quatro horas e quatro minutos.

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2: 4:08.
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4: Meu nome é Selma Barbosa de Miranda, sou do Piauí. 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
6: Conte a bênção.
7: Vou contar a bênção da minha filha. Ela deu a corona, ela ficou 2 meses internada no hospital e 20 dias entubada no UTI. E essa menina ficou muito ruim. Eu vim pedir oração aqui pro irmão. O irmão orava no forto dela. E o médico falava: o rim tá parando. e tornava a falar, nossa, parou tudo, não tem mais jeito que nós tínhamos que fazer, nós já fez os médicos ali, mas Jesus não falou isso. E corria para a igreja, sempre orando na igreja, pedindo oração e orando. E Deus deu vitória, ela curou. Agora ela está em casa, usava fralda, não usa fralda mais. Ela come com a mão dela, ela caminha, ela conversa, mas se vê a bênção que minha filha está.
0: Olha, irmão, eu estava com um neto meu, que ele tem diabetes muito alto, ele sempre está internado no hospital. Faz umas 4 semanas que ele esteve internado no hospital, entubado, quase morreu. A diabetes dele foi a quase 900, eu orando, buscando a Deus aqui na igreja, fazendo campanha para ele. Ele está liberto, e outro marido da minha neta também, ele pegou uma bactéria também, que ele inchou o corpo inteirinho. E eu fiz campanha para ele, ele está curado, em nome de Jesus.
2: Eu fui revelada que o Senhor Jesus estava curando uma enfermidade na minha família em casa. E todo mundo lá em casa estava espirrando. Nós somos 6 pessoas. Todos estavam espirrando, tossindo e não sabia o que, que era. Aí foi no médico fazer todos os exames para ver se era essa Covid. Porque estava demais, estava tossindo muito, espirrando muito, mas eu já tinha sido revelada. Nós fomos no médico, aí o médico fez os exames, depois veio o laudo dos exames para ver se foi mesmo a Covid. Não deu Covid, de jeito nenhum deu. Deu que nós estávamos com alergia, foi uma simples alergia que deu, não foi a Covid. Graças a Deus, não foi curada na hora, meu irmão. Deus pôs as mãos que não deu nada.
1: A Santa Ceia é um meio de experimentarmos a graça de Deus. Na Santa Ceia, a nova criatura passa a andar e viver através do novo e vivo caminho. O pecado e a morte foram rompidos pela vida abundante que é Jesus. Assim, aquele que se alimenta de mim viverá por minha causa. 1 João 6,57. O precioso sangue de Cristo, um cordeiro sem mancha ou defeito. 1 Pedro 1,19. Ele pagou por completo a dívida que devíamos a Deus pelos nossos pecados. O sangue de Jesus é purificador. Isso é claramente evidente em 1 João 1, 7-9. Mas se andarmos na luz, como Ele na luz está, temos comunhão uns com os outros. E o sangue de Jesus, seu Filho, nos purifica de todo o pecado. Se dissermos que não temos pecado, enganamos-nos a nós mesmos. E não há verdade em nós. Se confessarmos os nossos pecados, Ele é fiel e justo para nos perdoar os pecados e nos purificar de toda a injustiça. Temos, através do sacrifício na cruz, a purificação e perdão dos pecados. João 19:34. O plano perfeito de Deus incluiu o sacrifício de Jesus na cruz, que nos deu a oportunidade de estar libertos do pecado de uma vez por todas, através do seu sangue. O objetivo da Santa Ceia é o romper com todas as estruturas da opressão. Ele morreu, mas ressuscitou. A cruz e o túmulo estão vazios, mas o trono está ocupado. Celebre a morte e ressurreição daquele que vive e ressuscitou. Lembre-se do verdadeiro significado que ela deve ter em nosso coração. A memória constante da promessa que Jesus vai voltar para nos buscar. Lembrarmos do sacrifício de Jesus na cruz por nós. Examinarmos nossa mente e coração e nos arrependermos dos pecados ao recordar do valor da cruz de Cristo. Termos comunhão com a igreja, tornando-nos um só corpo e anunciando juntos a vinda de Jesus.
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0: 4:23.
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3: A paz do Senhor Jesus, amo essa programação, ouço todos os dias. Essa programação, ela é realmente bem espiritual. Fique todo na paz, que é Marlene Taubaté.
4: Meu nome é Raquel, sou de São José dos Campos, São Paulo. Estou sempre ouvindo a rádio, é muito edificante para mim.
5: A paz do Senhor, eu sou a Maria, daqui de Cerqueira César. Esse programa é uma bênção e ajuda muito, tanto eu como as minhas crianças gostam muito de ouvir. Esse programa é uma bênção de Deus. Obrigada.
6: Eu sou a Leia Cabral, aqui de Sorocaba mesmo, e assisto o programa de rádio direto. É uma benção. Deus continue abençoando vocês aí. Parabéns. Oreis por mim e por minha família. Leia Cabral.
7: Sou Maria do Carmo Veríssimo, aqui de Belo Horizonte. Ouço a programação de vocês todos os dias. Deus abençoe vocês. Nós gostamos muito.
8: A paz do Senhor, aqui quem fala é o Giovanni Leite, aqui de Curitiba, da Assembleia de Deus. Estou passando, mandando esse áudio para dizer que eu sou ouvinte assíduo do programa de vocês. 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
9: A paz do Senhor, meus irmãos. Meu nome é Maria dos Santos Gaia, bairro São João Jacareí, onde eu moro. Vou agora relatar uma experiência com Deus no ano de 2021, dia 27 de dezembro. Nesse dia, eu estava bem durante o dia inteiro. Quando foi a noitinha, umas 10 horas da noite, eu comecei a passar mal do nada. Estava sem respiração completamente. Aí eu medi a pressão e estava 20/18 e a respiração continuava apertando. Aí eu liguei para minha filha, pedi que ela descesse para me levar ao médico, e ali sempre com o pensamento em Nosso Senhor, pedindo a Ele que me ajudasse. A minha filha desceu, quando ela chegou já estava chamando a ambulância, muito ruim, tremia demais. E aquela respiração que não conseguia puxar o ar. A ambulância chegou, meus irmãos, e me levaram para Santa Casa, muito mal. No trajeto da minha casa até Santa Casa, eu tive duas paradas respiratórias e duas convulsões. Eu chegando lá, eu só vi o médico falar para minha filha: vai e faz a ficha dela. Eu não vi mais nada. Isso foi no dia 27 de dezembro de 2021. Irmãos, eu entrei, fui entubada. Fiquei 5 dias na UTI entubada. Para mim, quando eu saí de casa, eu achei que era Covid, mas não era. Eu tive um derrame pulmonar por conta do meu coração, que estava batendo 40%. Minha saturação estava 39%. Senhor, cuidou de mim, me levou até esse hospital. Eu fiquei lá 14 dias internada, 5 dias entubada. Mas para honra e glória do meu Senhor, eu estou aqui para relatar aos meus irmãos que Ele é Deus. Ele me tirou dessa UTI com 5 dias, fui para o quarto sem nenhum problema no pulmão, não fiquei com sequela nenhuma. E hoje eu estou aqui para honra e glória do meu Senhor, relatando essa maravilha que Ele fez na minha vida e que pode fazer também nas vossas vidas. Irmãos, Deus é tudo na nossa vida. Nós não sobrevivemos sem Ele. Nós cremos em Deus e Seu Filho Jesus. Ele tudo pode. Ele pode nos curar, Ele pode nos levantar, Ele pode tudo, meus irmãos. E eu sou grata por estar hoje relatando esse testemunho. Obrigada, meus irmãos, e a paz do Senhor a todos. Amém, Jesus.
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6: Mais uma vez estou aqui com vocês em mais um Espaço Eu Mais Um, que é um projeto da nossa igreja Deus é Amor, um projeto de aprendizado, onde uma pessoa já mais madura, crente já há um bom tempo, está ensinando, está discipulando um novo convertido, ensinando a palavra de Deus, como agradá-lo, né? E nós estamos já hoje iniciando, após a introdução na edição passada, sobre a mordomia cristã. O que é ser mordomo, hein? Nós somos mordomos das coisas que Deus tem nos dado. Nós somos administradores dos bens que não pertencem a nós. E a palavra mordomo significa aquele que administra os bens de outra pessoa. É alguém colocado com a responsabilidade de gerir uma propriedade, por exemplo, uma mansão, cuidando para que cada pormenor não seja esquecido. E esse mordomo normalmente responde pelas seguintes áreas: pode ser na área financeira, nas compras, serviços, empregados, manutenção da casa e alimentação em geral. O bom mordomo, ele desfruta da confiança do patrão, que mesmo ele estando ausente, aquele mordomo vai cumprir com fidelidade as tarefas que lhe são confiadas. Então, fidelidade é a palavra-chave nas relações entre o mordomo e o patrão. Nós somos administradores de Deus aqui na Terra. E o Senhor Jesus deu bastante ênfase ao papel do mordomo. É claro que o Senhor Jesus usa de maneira figurada, algumas vezes, para dar um exemplo do nosso papel como administradores de Deus aqui na Terra. Tudo quanto nós dispomos a Deus, a Ele pertence. Mas, tal qual o proprietário de um terreno, ele legou estes bens sob a nossa administração, para que de igual forma, de igual maneira, nós possamos, em tempo oportuno, prestar contas do que nós fizemos ao nosso patrão, né? Podemos dizer patrão entre aspas, né? Ao nosso Senhor, ao nosso Deus. Eu vou ler aqui um versículo que está no livro de Lucas, capítulo 12, versículos 43 e 44, que é o nosso texto bíblico básico, né, para a gente estudar esse tema. Diz assim: bem-aventurado aquele servo a quem o Senhor, quando vier, achar fazendo assim. Em verdade eu vos digo que sobre todos os bens o porá. Olha que lindo, né? Nós temos esse versículo que é uma expressão muito maravilhosa de cuidadores, administradores de algo que não nos pertence. Bem-aventurado aquele servo, ou seja, feliz é aquele a quem o Senhor, quando ele voltar, achar fazendo assim, cuidando bem, fazendo assim como? Administrando bem, seja o tempo, seja as finanças, porque tudo que nós temos pertence a Deus. E o que significa achar fazendo assim? Significa exatamente estar cumprindo as determinações que foram anteriormente confiadas e explicadas àquele que é o mordomo. Isso quer dizer que o Senhor Jesus voltará um dia e ele vai pedir contas, ele vai cobrar de cada um de nós o que fizemos com aquilo que estava em nossas mãos. E Jesus não deixará passar em branco nenhuma omissão da nossa parte ao cuidar de tudo que o Senhor tem colocado em nossas mãos. Nós temos talentos, não é verdade? Nós temos dons que o Senhor vai nos dando. O Senhor vai nos proporcionando tantas coisas que nós precisamos usar bem. Por exemplo, Deus tem nos dado tempo. A Bíblia até diz que nós devemos remir o tempo. Então, para cada área desta mordomia cristã, daquilo que o Senhor tem nos dado, a Bíblia tem nos orientado de forma clara, expositiva, como devemos administrar. Seja os bens, seja os talentos espirituais, dons espirituais, e também, como não dizer, o nosso tempo. O Senhor diz, remindo o tempo, ou seja, administrando bem, usando de forma, sábia, o tempo que nos dá o Senhor em cada dia. Estamos aqui então, começando esse estudo sobre mordomia cristã. Falamos hoje do seu significado e na próxima programação vamos falar das três áreas básicas da mordomia cristã.
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6: Vou deixar aqui um contato para você mandar dúvidas, comentários, sugestões neste WhatsApp 119-8292-3392. Até lá, na paz do Senhor Jesus. Se despede, Débora Miranda.
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1: 4 horas e 39 minutos.
2: Paz do Senhor Jesus, eu me chamo Edna Salina, moro aqui no distrito de Carambé, cidade Itaporã, Mato Grosso do Sul. Eu estou enviando este áudio para cumprir um voto que eu prometi a Deus. Eu estava enferma e eu sofri 3 anos, estava tentando engravidar e não conseguia. Daí durante um ano que eu passei com muita dor, eu ia no médico, eu tinha uma dor terrível na minha barriga e os médicos pediam exame, faziam exame e não parecia, não via nada. E aí ele suspeitou que eu estava com endometriose. Disse que endometriose não aparecia em ultrassom, somente em ressonância. E eu fui, marquei pelo SUS, fiquei um ano esperando pelo SUS para fazer essa ressonância. Durante esse ano foi um ano de muita luta. Eu levantava com aquela dor terrível. Eu dormia, deitava para dormir, aquela dor era terrível. Chorava de dor. Só eu e Deus sabia a dor que eu sentia. Ia no médico, ele me dava remédio, tomava os remédios, mas já não estava fazendo efeito. Ele trocava de remédio, não fazia efeito. Aí durante este ano, eu esperando para fazer essa ressonância, e meu esposo sempre fazendo voto em meu favor, campanha em meu favor. Um dia veio uma irmã de Dourados, e essa irmã pregou a palavra de Deus, orou por revelação e disse que Deus estava me curando de um câncer. E passou mais uns meses, chegou o dia de me fazer essa ressonância, eu fui para Campo Grande fazer essa ressonância. E foi ali o dia do milagre que Deus operou na minha vida. Saí daqui de casa 4 horas da madrugada, eu estava sentindo a dor. Chegando lá na clínica, ficamos esperando. Eu fui a última pessoa a fazer a ressonância. Só que antes de eu entrar na sala para fazer a ressonância, eu entrei no banheiro e ali eu escutei uma voz que orava por mim. E era 11h30 da manhã. Eu olhei para todos os lados, não vi ninguém. Aquele barulhão que estava lá dentro da clínica, de TV ligado, gente conversando, mas ali dentro daquele banheiro, eu escutando aquela voz orando por mim, que era a voz do meu esposo. Eu conheci que era a voz dele orando por mim. Daí saí dali, só que saí dentro daquele banheiro, já saí aliviada. Logo me chamaram para a sala, fiquei ali mais 40 minutos fazendo exame. Eu cheguei em casa, já não estava sentindo mais nada. E aí eu queria contar para ele, estava ansiosa para contar para ele o que eu tinha escutado. E aí eu não me aguentei, eu perguntei para ele assim: você orou por mim hoje? Ele disse: sim, eu orei. Falei: que hora? Ele falou assim: era umas 11h30, eu estava orando por você. Eu fiquei, falei: eu não estou sentindo mais nada, não sinto mais nada. E passou daquele dia, com 7 dias, veio o resultado do exame. O médico pegou o exame, olhou, falou para mim: ah, você não tem nada, não estou vendo nada aqui no teu exame. Ele falou: mas eu vou fazer outro exame, era para ter aparecido na ressonância, não apareceu nada. Aí eu saí daquela sala, ele falou assim: você sente muita dor? Eu falei: doutor, eu senti a dor, graças a Deus não estou sentindo mais nada, porque Jesus já me curou. E dali eu saí, fui embora para casa, oremos a Deus. Eu disse: Senhor, se realmente eu fui curada nesse dia, que o Senhor permita que eu venha engravidar. O Senhor me presenteou com uma gravidez, uma menina linda, a minha linda Radassa. Graças a Deus. Então aí está meu testemunho, cumprindo o meu voto que eu fiz com Deus. Para aquelas pessoas que estão sofrendo, está esperando por um milagre, Deus faz maravilha na nossa vida. Basta a gente acreditar, confiar e não desistir. Continuar buscando, porque Deus, Ele é fiel. Que Deus abençoe os irmãos do programa Voz da Libertação. Nós estamos no Mato Grosso do Sul. Deus abençoe a todos. Fique na paz do Senhor Jesus.
3: Meu nome é Cláudia, sou da cidade de Capivari. O ano de 2024 eu recebi um convite para estar indo conhecer a Igreja Deus é Amor. E eu não estava na presença de Deus até o momento. Eu falei: ah, eu estava passando por uma luta na minha casa, com meu esposo, e acabei recebendo o convite e fui para a igreja. Eu falei, olha, eu vou para a igreja, mas eu não vou seguir a doutrina. Por quê? Eu não sou mulher de doutrina, né? E aí acabei aceitando Jesus e a partir desse momento eu fiquei na igreja para nunca mais sair. E veio as lutas, o deserto, como se fala na palavra, né? E aí a gente não entende o que é um deserto. É onde você tem percas. Por que a gente tem percas, né? Perdi primeiramente meu emprego em agosto de 2024. E eu seguindo a Deus. E eu falei para Deus, por que, Senhor, né? Em agosto e setembro, outubro, rosa, eu recebi que eu estava com câncer. A perca do emprego, recebendo da notícia do câncer. Até então, os médicos tentaram me acalmar e ia sair o resultado da biópsia, né? Eu fui fazer a biópsia. Eu fui buscar essa biópsia sozinha, eu e Deus, né? Porque Deus sempre esteve do meu lado, né? Porque eu fui abandonada também nessa trajetória. E quando eu cheguei na biópsia, peguei, como eu sou enfermeira, eu já entendo tudo, eu acabei pegando o resultado e lendo, né? E falei para Deus, por que isso? Eu vim sozinha da cidade de Campinas até Capivari. Para chegar em Capivari demora uma hora e pouco, e eu tinha que levar esse resultado pro médico. E o meu sonho ali desabou, porque eu tinha acabado de me formar enfermeira, fazia um ano e pouco que eu estava só na área. Era meu sonho entrar em uma Santa Casa, em uma Unimed, eu estava na rodovia nessa época, e eu tinha sido mandado embora também. E ali desmoronou, desempregada, sem família. No caso, no meu caso, meu marido me abandonou também. Eu tive que alugar uma casa, sair de casa, porque ele bateu em mim. Ele não aceitou que eu ia na igreja, ele não aceitou minha doença, ele não aceitou passar esse deserto, porque ele não entende o que é a palavra de Deus, um deserto. Um homem que não é da fé, ele não vai entender, né? Mas eu passei. De que jeito? Não sei. Só Deus para me dar força. Sozinha, eu e Deus, e eu ali na luta com os irmãos em Rafar, congregando, fazendo estudo bíblico para batizar. E vim batizada em março para cá. Fui batizada, desci as águas e vim para a sede conhecer aqui em São Paulo, que era meu sonho, conhecer a sede. E a irmã Maria Lorena, ela deu a palavra esse dia. E Deus usou ela para revelar para mim. Nesse dia ela chamou eu na frente e falou: Deus está dando a cura aonde você vai levar o testemunho e a mim em todos os locais. E assim foi. Desse dia para cá eu vim orando e pedindo a Deus a cura. Porque é muito difícil uma pessoa ficar sozinha e tratamento. Tive apoio da minha família por parte de mãe. E Deus é maravilhoso. Deus me curou. Deus fez a promessa, cumpriu. Essa semana eu recebi a notícia na quinta-feira. E eu não imaginava que ia dar tão certo receber a notícia que eu estou curada. Hoje não tenho câncer. Para honra e glória do Senhor. E muitas mulheres que estão na presença do Senhor, acreditam em Deus, vai na batalha, siga em frente, que pode acontecer comigo como aconteceu e pode acontecer com outras. E que pode estar acontecendo nesse momento agora. Quem seja que estiver ouvindo, vai na fé, na honra, na graça do Senhor Jesus. Porque Deus me curou, aquele lá de cima, porque eu tive muita fé mesmo. Mesmo abandonada pelo marido, mesmo abandonada pelos filhos, por todos, Deus sempre esteve comigo. E eu sempre estive na presença e hoje estou aqui para honrar e glorificar a honra do Senhor. Cláudia Fernanda do Nascimento, Capivari.
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5: Meu nome
6: é Rosiane.
5: Recebi uma vitória muito grande, que eu estava com muita dor no meu pé, no calcanhar, igreja. E eu vim à igreja para revelar, estou curada, graças a Deus, não estou andando mancando mais. Posso até correr na igreja, que eu estou bem, graças a Deus.
6: Eu estava com dois nódulos na perna e na hora da oração da fé desapareceu, não ficou nada. Estava doendo, passou tudo, não tem nada. Jesus curou tudo, glória a Deus.
7: Já faz um tempo já, eu estava tendo uma dor de cabeça terrível, eu não conseguia parar, né? Eu ficava só deitada assim, né? Continuou por uns 3 dias, né? Aí eu orei com os irmãos da meia-noite, né? Aí depois a dor passou.
8: Conte a benção para nós e os ouvintes estão em casa.
9: Com a dor na coluna, eu estava pensando no médico, eu não fui médico. Eu vim na igreja através de uma revelação, Deus me curou da coluna.
8: Não sente mais
9: pode
8: nada.
9: Pode baixar, pode pular, eu não sinto mais nada. Né?
10: Bem, há um bom tempo eu venho sofrendo com as dores nas vistas. As vistas embaraçadas, ardendo, doendo. Eu não consigo ler de perto. 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
1: 4:51.
12: E chegou o momento de informação aqui na Rádio Deus é Amor. Complicações das varizes. Problemas nas pernas vão além das varizes e exigem avaliação completa. As varizes continuam sendo uma queixa central no consultório vascular, mas a qualidade das pernas vai muito além dos vasos. Flacidez, gordura localizada, manchas e textura da pele fazem parte de uma avaliação mais ampla, funcional e estética que ganha cada vez mais espaço na medicina moderna. Durante muito tempo, o olhar sobre as pernas esteve quase exclusivamente voltado para as veias. O foco era identificar varizes, tratar a insuficiência venosa e aliviar sintomas como dor, peso e inchaço. Esse cuidado segue fundamental, mas hoje já se entende que a saúde e a qualidade estética das pernas exigem uma abordagem mais global. As varizes são apenas uma parte do cenário. A flacidez cutânea, por exemplo, é uma queixa crescente, especialmente após o emagrecimento, a gestação ou com o avanço da idade. A perda de colágeno reduz a firmeza da pele, alterando o contorno e a textura das pernas. Uma outra queixa frequente são as manchas, muitas vezes decorrentes da própria insuficiência venosa crônica, a chamada dermatite ocre, resultado do extravasamento de pigmentos do sangue para a pele. Agora é importante reforçar que o tratamento vascular não deve ser banalizado nem reduzido à estética. Varizes podem evoluir com dor, inflamação, trombose e úlceras quando não tratadas de forma adequada. O primeiro passo sempre é avaliar a saúde circulatória. A medicina contemporânea busca restaurar não apenas a função, mas também o bem-estar, a autoestima e a qualidade de vida. Ciclo respiratório. Você sabia que respiramos por uma narina de cada vez? Uma das coisas mais incômodas sobre estar doente ou ter alergias sazonais é ficar com o nariz entupido e bloqueado. Isso torna a respiração pelas narinas frustrante, se não totalmente impossível. Mas mesmo quando você não está doente, talvez já tenha notado que ao respirar profundamente, apenas uma das narinas parece estar permitindo a entrada de ar. Várias vezes ao dia, sem que percebamos, as narinas naturalmente alternam entre si a dominância do fluxo de ar. Esse processo é chamado de ciclo nasal e desempenha um papel importante na saúde do nariz. Ele protege o revestimento do nariz e do sistema respiratório. Pelo menos 12 mil litros de ar passam por ele todos os dias, tornando uma defesa fundamental da primeira linha contra patógenos. A alternância da narina dominante reduz o risco de danos e também facilita a proteção da passagem nasal contra patógenos. Parte do processo de congestão também inclui o aumento do fluxo sanguíneo para os vasos do nariz. Isso garante que as narinas sejam adequadamente umedecidas, tanto para os processos de reparo e recuperação, quanto para que o ar seja aquecido e umidificado ao passar pela narina. Mas se ao perceber que uma de suas narinas está persistentemente bloqueada por mais de 2 semanas, geralmente é recomendável fazer um exame médico.
1: Quatro horas e 55.

0: 4:59.
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0: que eu não saio, só na volta de Cristo. 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
3: Eu cheguei na Deus Amor, ela tinha só 3 anos de idade. E eu encontrei uma igreja diferente, uma igreja com amor, uma igreja com muito temor a Deus e obediência. E isso mudou a minha vida, mudou meu ponto de vista e mudou o modo que eu entendi a palavra de Deus.
4: A Igreja Deus de Amor, ela começou a crescer pelos milagres e maravilhas que Jesus operava. E não somente por isso, porque ela tinha muitas orações. As orações realmente moviam a mão de Deus. E como a igreja começou a crescer com as operações que o Senhor fazia, de pessoas sendo curadas do câncer, pessoas curadas da paralisia, e isso era mostrado. Quando eu era pequena, eu via as muletas penduradas na parede da igreja. Isso foi chamando a atenção. Então, minha mãe e meu pai resolveram entrevistar as pessoas que estavam sendo curadas para passar no rádio. Aí que começou o Conte a Bênção. E outras igrejas acharam interessante e começaram a fazer o mesmo. E a Igreja Deus de Amor começou a imitar aquilo que Jesus fazia. Ele usava os milagres e maravilhas, atraía as pessoas como se fosse uma isca ao peixe e ali levava o evangelho. Foi algo maravilhoso. A Igreja Deus de Amor imitou exatamente o modelo que Jesus fez, trazendo as pessoas pelos milagres e maravilhas que ele fazia.
5: A Igreja Deus de Amor começou em muitos países, em pequenos salões. Hoje, graças a Deus, são megas igrejas. Por quê? Porque o ídolo do Senhor Jesus foi obedecido e chegamos lá, vencemos todos os grandes desafios terríveis. Eu me recordo muito bem que eu era pastor em Maracaibo, no país de Venezuela, onde a Igreja Pentecostal Deus e Amor sofreu uma das maiores divisão da história, que o nosso procurador quis ficar com toda a igreja do país de Venezuela para ele, o qual eu respondi: eu somente entregarei a igreja para você com a ordem do nosso presidente mundial, que naquela época era o missionário Davi Miranda. E aquela pessoa ficou muito brava e foi me denunciar às autoridades para que eu fosse expulso do país da Venezuela. E a graça de Deus foi tão maravilhosa que a maioria dos membros ficou com a Igreja Deus e Amor e todas as pessoas me apoiaram de tal maneira que as autoridades venezuelanas não conseguiam ter acesso a mim para supostamente me tirar do país. Sempre quando nós encontrava desafio no nosso coração, a gente tinha uma convicção que no Brasil havia milhares de pessoas que estavam de joelhos dobrados, clamando a Deus por nós. E ali vencemos, inauguramos muitas igrejas Deus e Amor, de tal maneira que hoje já estamos nos 5 continentes com a Igreja Pentecostal Deus e Amor.
6: No falecimento do missionário Miranda, meu sogro, é claro que eu tive temor, como a maioria das pessoas teve. O temor de que a Igreja Pentecostal Deus e Amor não pudesse sobreviver a semelhante

0: disastre. Foi um desastre, meus irmãos. Foi um desastre mesmo. Mas ele foi, deixou um legado que foi agarrado por muitos, incluindo eu, meu filho, e a igreja prossegue.
1: Foi muito difícil a partida do meu pai, mas estou muito feliz porque a igreja permaneceu de pé. É uma prova de que esta igreja não era dele. Esta igreja é do Senhor.
2: Olha, falando em proporção, o batismo nos anos 80 era realizado praticamente em todo o estado de São Paulo, vinham para a sede, para a represa do Guarapiranga, fazer o batismo. E nesse dia, principalmente no meu batismo, foram batizados mais de 4 mil pessoas. Então isso marcou, impactou muito.
3: Nos anos 2000, o missionário Davi Miranda teve essa revelação que Deus estaria levantando uma nova safra de obreiros. E a partir desse momento, dessa revelação, eu pude observar no ministério um movimento jovem começando. Eu pude ver os jovens indo evangelizar, assumindo igrejas, capitais. Eu pude ver, inclusive eu fui um desses jovens também que começou a fazer a obra, comecei a evangelizar, dirigir igreja. Então foi muito grande o mover depois que o missionário Davi Miranda teve essa revelação. Começou o projeto Expansão Jovem começou aqui na sede mundial e se espalhou, e você vê esse grande projeto hoje aí no Brasil e no exterior também. Hoje nós vemos aqui o Ministério Regenere também, estão cumprindo a revelação que Deus deu para o saudoso missionário Davi Miranda, que levantaria uma nova safra de obreiros. Nós vemos isso hoje aqui na nossa Igreja Pentecostal Deus Amor.
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1: Nós estamos aí já há alguns dias, pertinho de duas festas maravilhosas, dois dias, melhor dizendo, de uma festa maravilhosa dos 64 anos da Igreja Deus e Amor. Nós teremos aí no dia 13 e 14. E eu vou passar para vocês a agenda das atividades nesses dois dias. Vocês que virão nas caravanas, vocês que estão aqui em São Paulo. No sábado começa a festividade às 10 horas da manhã com o culto de consagração, onde eu estarei juntamente com as mulheres de fé aqui na sede mundial, no sábado, dia 13, às 10 da manhã até às 11h30. Depois das 14 às 18, teremos o Garagem Cristã. Os cantores da Garagem Cristã estarão se apresentando aqui. Será uma tarde de louvor e adoração ao Senhor. E às 19 horas, o culto jovem no Auditório Renascense. No domingo de manhã, nós teremos logo às 9 horas da manhã o culto de oração com o lançamento do Ministério da Intercessão Global. Nós estamos com o Ministério de Oração agora na liderança da irmã Maria Lorena e nós estaremos apresentando como será este novo projeto sobre a oração, uma cerimônia de oração e lançamento do Ministério de Intercessão Global. Das 10 às 11h30, teremos a cerimônia de ordenação de diáconos, presbíteros e pastores aqui na sede mundial no domingo, das 10 às 11h30. E às 15 horas até às 17h, culto celebrativo dos 64 anos da Igreja Deus de Amor. Ou seja, nós teremos atividades nos dois dias. E vocês estão vindo nas caravanas, preste atenção nos seus pertences, não fiquem andando com celular aqui nas ruas de São Paulo. Vamos fazer a prevenção, né? A precaução aí com muito cuidado, muita atenção, né? Nós temos agora a necessidade também do registro das caravanas. Vocês que estão liderando as caravanas aqui para São Paulo nos dias 13 e 14, vocês precisam registrar as caravanas para ter um lugar para estacionar os ônibus, o ônibus que vai vir com as caravanas da sua cidade. Então avise o líder da caravana que entre em contato aqui no telefone central da sede mundial, que é 11-3347-4700, 3347-4700 é o telefone aqui da sede mundial, e você pede para entrar em contato com o setor de caravanas e registre a sua caravana para garantir a reserva aí do estacionamento do ônibus que você estará vindo, tá certo? Teremos cantina 24 horas aqui para que todos possam se alimentar. Vocês não vão precisar sair aqui do Templo da Glória de Deus. Todas as livrarias abertas, com todos os materiais, vocês estarão aqui cobertos com a segurança. Dias 13 e 14, 64 anos da Igreja Deus e Amor. Você que já passou por aqui, fez parte e faz parte dessa história, você não pode deixar de vir. E você não vai vir sozinho. Todos estão aí incumbidos de trazer alguém consigo. Traga um parente, traga uma pessoa que nunca participou de um culto. Traga e mostre quantas atividades nós teremos. Eu creio que isso chama atenção e também tira aquele negócio de ah, eu não gosto de igreja, eu não gosto de culto, eu não gosto de crente, né? Nós temos muitas situações desta maneira. Então nós estamos aguardando que você faça o trabalho de um bom evangelista e não venha sozinho. Faça o ID de Jesus. 13 e 14, grande festa aqui em São Paulo, na sede mundial dos 64 anos da Igreja Deus e Amor e do programa Voz da Libertação.
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5: 5 horas e 16 minutos.
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7: Eu queria que você já abrisse a sua Bíblia em 2 Reis, capítulo 6, versículo 18. 2 Reis, capítulo 6, versículo 18. Se você encontrou 2 Reis, capítulo 6, versículo 18, diga amém. Se você não encontrou, eu leio para vocês a partir do versículo 8 ao 18. Eu leio para vocês. O rei da Síria fez guerra a Israel e, em conselho com seus oficiais, disse: em tal lugar estará o meu acampamento. Mas o homem de Deus mandou dizer ao rei de Israel: guarda-te de passares por tal lugar, porque os sírios estão descendo para ali. O rei de Israel enviou tropas ao lugar de que o homem de Deus lhe falara e de que tinham avisado, e assim se salvou, não uma nem duas vezes. Então, tendo-se turbado com esse incidente, o coração do rei da Síria, chamou ele os seus servos e lhe disse: não me fareis saber quem dos nossos é pelo rei de Israel? Respondeu um dos seus servos: ninguém o rei, meu senhor, mas o profeta Eliseu, que está em Israel. Faz saber ao rei de Israel as palavras que falas na tua câmara de dormir. Ele disse: ide e vê de onde ele está, para que eu mande prendê-lo. Foi-lhe dito: eis que está em Dotã. Então enviou para lá cavalos, carros e fortes tropas. Chegaram de noite e cercaram a cidade. Tendo-se levantado muito cedo o moço do homem de Deus e saído, eis que tropas, cavalos e carros haviam cercado a cidade. Então o seu moço lhe disse: ai, meu senhor, que faremos? Ele respondeu: não temas, porque mais são os que estão conosco do que os que estão com eles. Orou Eliseu e disse-lhe: senhor, peço-te que lhe abra os olhos para que veja. O Senhor abriu os olhos do moço e ele viu que o monte estava cheio de cavalos e carros de fogo em redor de Eliseu. E como desceram contra ele, orou Eliseu ao Senhor e disse: fere, peço-te, esta gente de cegueira. Feriu-a de cegueira conforme a palavra de Eliseu. Podem tomar os seus lugares e exaltem o nome do Senhor Jesus. Aleluia. Glória a Deus. Eu me lembro que quando eu morei em Curitiba em 1998, eu tinha 10 anos de idade. Meu pai estava ali dirigindo a igreja de Curitiba, ali na Brasília e Tiberê, a primeira igreja preta da igreja Deus e Amor, fica lá em Curitiba, não é o Regenere. E eu lembro que quando meu pai estava dirigindo essa igreja, tinha um técnico de som, chamava Daniel. Eu tinha 10 anos de idade, eu não me esqueço disso. Ele era cego, literalmente cego, ele não enxergava, ele ficava com os olhos fechados ali e ele operava a mesa. E eu ficava abismado. Como que um homem cego, que não tem a sua visão física, conseguia ser um técnico de som? Se eu fecho os meus olhos, eu consigo enxergar a visão que eu tive dele, de um homem cego que conseguia manusear a mesa de som com maestria, fazia aquilo muito bem. E aquela cena ficou comigo porque não é algo normal, não é algo usual a gente ver uma pessoa cega fazendo algo que nós usamos os nossos olhos para fazer. A visão física é algo primordial para a nossa vida. Eu lembro que quando eu era criança, nessa época mesmo, eu ficava imaginando: deve ser muito difícil não ter a nossa visão. Deve ser muito difícil não conseguir enxergar a luz do dia, enxergar a luz da lua que ilumina as nossas ruas. Mas eu trouxe primeiramente um exemplo prático de uma questão da visão física, daquilo que nós conseguimos enxergar com os nossos próprios olhos. Mais ou menos nessa época também, eu tinha meus 10 anos de idade. O meu pai me relatou, porque eu nasci e fui criado em igreja, acompanhava meus pais nas concentrações, e houve uma certa concentração, que eu não sei por qual motivo, os meus pais estavam em dois carros. Era mais ou menos nessa região ali, eu não lembro exatamente qual que era a cidade que nós estávamos indo, mas era no Paraná. E minha mãe estava no carro da frente, meu pai estava no carro de trás, e claro que acompanhavam juntamente com ele, indo essas concentrações, os músicos e ministros e toda... todo o comitê que ia junto com eles para realizar essas concentrações. E claro que sempre foi algo espiritual, sempre foi algo que eles levavam com muita seriedade, acima de tudo no âmbito espiritual. E enquanto meus pais estavam nessa estrada, o meu pai começou a ver um vulto que se pendurava na porta ao lado de fora do carro da minha mãe. E quando ele viu isso, obviamente, ele sabia que aquilo era um demônio. E ele viu essa visão, ele começou a repreender, eu estava no carro. Eu lembro que eu era criança e eu não estava enxergando nada, mas meu pai falou, você está vendo aquilo ali? Você está vendo, tem um vulto do lado de fora da porta do carro da sua mãe. E ele começou a repreender, ele começou a expulsar. E o vulto sumiu, mas passou menos de um quilômetro, acho que foi uns 500, 600 metros. Minha mãe passou no buraco, estourou o pneu e teve que parar o carro. E aí meu pai parou o carro, obviamente, para ajudar minha mãe e falou, isso aqui é espiritual. O diabo fez de tudo para destruir tudo aquilo que a gente está fazendo, para impedir que a gente chegasse no nosso lugar. Mas ele teve essa visão. Em contraste ao relato, o primeiro relato, a história que eu falei sobre o Daniel, o operador de mesa lá de Curitiba, ele estava cego fisicamente. E no outro relato, meu pai estava enxergando algo que não é visível com os nossos olhos físicos. Eu trago para nós uma reflexão imediata que nós, como cristãos, sabemos que existem dois tipos de visões. A visão física, como você olha aqui para esse palco e vê que eu estou aqui com um blazer cinza, atrás de um púlpito, aqui tem uma garrafinha de água e um copo, aqui tem uma Bíblia, aqui tem um laptop com o meu sermão, e assim sucessivamente. Mas nesse exato momento, enquanto nós estamos aqui, existem anjos e demônios ao nosso redor. O Espírito Santo paira sobre nós. A própria presença de Deus está aqui e nós não conseguimos enxergar isso. Mas essa é a realidade que nós vivemos. Para não tomar muito do seu tempo, nós temos tantos relatos na Bíblia e eu quero falar alguns deles. Nós temos primeiramente em Atos capítulo 9, do versículo 8 ao 18, eu vou ler para vocês de uma forma rápida, para que vocês entendam as ilustrações que eu estou trazendo para vocês. Não precisa virar, simplesmente ouça aquilo que eu estou falando para vocês. A partir do versículo 8, eu propositalmente comecei do versículo 8, falando sobre Saulo, que também conhecemos como Paulo. Então se levantou Saulo da terra, e abrindo os olhos, nada podia ver. E guiando ele pela mão, levaram-no para Damasco. Esteve 3 dias sem ver, durante os quais nada comeu nem bebeu. Ora, havia em Damasco um discípulo chamado Ananias. Disse-lhe o Senhor numa visão, Ananias, ao qual respondeu, eis-me aqui, Senhor. Então o Senhor lhe ordenou, dispõe-te e vai à rua que se chama Direita, e na casa de Judas procura por Saulo, apelidado de Tarso, pois ele está orando. E viu entrar um homem chamado Ananias, impor-lhe as mãos para que recuperasse a vista. Ananias, porém, respondeu, Senhor, de muitos tenho ouvido a respeito desse homem, quantos males tem feito aos teus santos em Jerusalém, e para que trouxe autorização dos principais sacerdotes para prender a todos que invocavam o teu nome. Mas o Senhor lhe disse, vai, porque este é para mim um instrumento escolhido para levar o meu nome perante os gentios e reis, bem como perante os filhos de Israel. Pois eu lhe mostrarei quanto lhe importa sofrer pelo meu nome. Então Ananias foi e entrando na casa, impôs sobre ele as mãos, dizendo, Saulo, irmão, o Senhor me enviou a saber o próprio Jesus que te apareceu no caminho por onde vinhas, para que recuperes a vista e fique cheios do Espírito Santo. Imediatamente lhe caíram dos olhos como que umas escamas e tornou a ver. A seguir levantou-se e foi batizado. Paulo, ele teve um encontro com Jesus no caminho de Damasco. Paulo, ele tinha sua vista plena, ele não era como o Daniel lá de Curitiba que era cego. Mas Paulo, ele era completamente cego para o mundo espiritual que nos rodeia. Antes de ter um encontro com Jesus, Paulo era muito mais cego que o operador de mesa lá de Curitiba. Paulo, antes de ter um encontro com Jesus, com a sua vista plena, enxergava tudo no âmbito físico, mas ele estava ali perseguindo os discípulos de Jesus. E aqui um termo que eu acho muito interessante, que a gente continua enxergando, vendo hoje no século 21, ele matava em nome de Deus. Apesar de enxergar tudo, Paulo era completamente cego. E no caminho de Damasco ele tem um encontro com Jesus, e por 3 dias ele é cego pela luz de Jesus que brilhou sobre os seus olhos físicos. E ficou por 3 dias cego na cidade de Damasco, até que o próprio Senhor falou: olha, Ananias, vai lá e ora para que ele seja curado. Não apenas curado da sua cegueira física, mas curado da sua cegueira espiritual. Terceiro relato que eu trouxe para vocês. Quarto relato. Havia um cego de nascença que estava ali na Judeia, pedinte, não podia trabalhar e tinha que pedir esmola. E Jesus, passando, um cego de nascença, era alguém na tradição judaica tido como alguém que foi amaldiçoado pelo próprio Deus. E Jesus, passando por esse homem, era um sábado, e Jesus falou: olha, você está curado, pega a tua maca, levanta-se e anda. E curou aquele cego de nascença. Aquela cura que curou, entre aspas, uma maldição que aquele homem tinha tido pelos judeus, que o consideravam amaldiçoado desde o berço, amaldiçoado pelo próprio Deus. Ele pegou a sua maca e andou. E aí os fariseus, que também eram assim como Paulo, que tinham a sua vista plena, começaram a questionar esse homem, a indagar: o que que aconteceu? Nós vimos, nós conhecemos você era um cego de nascença e você andava pedindo esmola por aí, e agora você está enxergando plenamente, o que que aconteceu? Te curaram num sábado? Isso é contra um dos nossos mandamentos. Começaram a questionar, e eu não vou estender a conversa entre eles, mas estavam basicamente enquadrando ele com raiva de Jesus, porque Jesus, ele não se adequava às expectativas do povo judeu, ele não se enquadrava nos protocolos culturais da época. E aí ele respondeu: olha, eu não sei, eu só sei uma coisa, eu era cego e agora vejo. E lá em João 9:25, onde isso acontece, no versículo, a partir do versículo 39, o próprio Jesus, depois que ele volta para esse cego de nascença, ele fala: olha, eu vim a este mundo para julgamento, presta atenção nessa parte, a fim de que os cegos vejam e os que veem se tornem cegos. Deixa eu repetir: a fim de que os cegos vejam e os que veem se tornam cegos. Por que que eu trouxe 4 relatos para vocês? Não 1, nem 2, nem 3. 4 relatos. Falando sobre visão. Falando sobre, primeiramente, a visão física. Falando sobre aquele operador, aquele técnico operador de mesa lá de Curitiba que não tinha sua visão física. Falando sobre esse cego de nascença que não tinha sua visão física. Mas falando também sobre Paulo, que teve a sua visão física removida por 3 dias, depois foi curado e foi dado uma visão espiritual. E falando sobre o meu pai, que teve literalmente uma visão aberta do próprio Satanás, atentando contra a vida, o carro e tudo aquilo que meus pais estavam fazendo naquele dia. A Bíblia, ela relata em tantos lugares, em tantos momentos, em tantos livros, sobre visão. E quando nós estamos falando sobre visão, nós estamos falando sobre diversos aspectos, diversas facetas. A primeira é aquilo que nós enxergamos literalmente. A segunda é a nossa fé. A terceira são visões literais, sejam elas fechadas em nossa mente ou abertas, visíveis com o olho nu, com o nosso olho físico, mas de uma realidade espiritual. A própria Bíblia define lá em Hebreus 11, qual que é a definição da nossa fé, e uma dessas definições é aquele que enxerga o invisível, aquele que realiza que acima, além daquilo que nós conseguimos enxergar com os nossos olhos, existe uma atmosfera espiritual. Eu já relatei isso em diversos momentos. Eu acho que uma das passagens mais lindas da Bíblia está lá nos primeiros capítulos, antes do mundo ser criado. Sobre as águas pairava um espírito, sobre a face do abismo, e disse Deus: haja luz, e houve luz. O mundo espiritual, ele antecede o mundo físico. O Espírito de Deus que pairava sobre as águas, e a palavra de Deus, que é o próprio Jesus, o Verbo que estava com Deus, e o Verbo que era o próprio Deus, trouxe à existência esse mundo físico que nós vivemos aqui na terra. Mas nós, hoje, no século 21, vivemos a maior cegueira, que é simplesmente enxergar o mundo físico que nós vivemos. Estava saindo de casa hoje e ouvia música alta que vinha ali de um estádio perto da minha casa. Pessoas desfrutando de todo tipo de prazer físico, de bebedices, de drogas e todo tipo de coisa que desagrada ao Senhor, que nos leva ao pecado. Pessoas que acham que estão felizes, que acham que estão vivendo o melhor dessa vida, mas são escravos. Estão escravizadas e elas não conseguem enxergar porque elas estão cegas. Apesar de que sua vista funciona perfeitamente. Como que você tem vivido a sua vida? O que que você tem enxergado quando você acorda pela manhã e quando você vai dormir à noite? O que que tem direcionado a sua visão aqui na terra? Será que você tem vivido por aquilo que você consegue ver literalmente com seus olhos? Aquilo que você consegue tocar com a sua mão física? Ou será que você tem vivido no âmbito espiritual? Eu me lembro que teve alguns relatos que eu tive aqui com meu avô no prédio administrativo. E um desses, a Karina estava até junto. Eu lembro que meu avô, ele era um homem que ele enxergava o invisível. E a gente estava falando sobre uma rádio específica, eu não lembro qual rádio era. Ah, porque vai custar tanto e o cara está querendo cobrar muito caro. E aí meu avô falou: não vai acontecer nada disso, feche seus olhos aí, Senhor, entregue em minhas mãos esta rádio. E Deus deu a rádio para ele. Porque ele era um homem que enxergava o invisível. A palavra de Deus nos diz em 2 Coríntios 5, versículo 7, que diz: porque vivemos pela fé e não por aquilo que enxergamos, não por aquilo que vemos. Eu estou trazendo isso para vocês, para trazer um questionamento, uma reflexão. Como que você tem vivido a sua vida? Como que você tem vivido aqui nessa terra? Será que você tem vivido por aquilo que você enxerga? Será que você tem vivido por aquilo que você vê com seus olhos físicos? Ou será que você já entendeu que todo aquele que nasceu do Espírito Santo de Deus já entendeu que aquilo que rege este mundo físico é um mundo espiritual, onde existe um Deus assentado sobre um alto e sublime trono? Porque o justo não vive pela sua visão física, não, o justo vive pela fé em Jesus Cristo. Então exalta o nome do Senhor, porque nós somos chamados a viver num mundo invisível. Aleluia. Pelo que você tem vivido? O que que tem te direcionado? Quando nós falamos sobre visão, seja ela uma visão literal, física, daquilo que nós conseguimos enxergar literalmente, e também sobre uma questão filosófica, quando a gente fala sobre igrejas, quando a gente fala sobre corporações, sobre organizações, sobre empresas, sobre o que for que seja que a gente está fazendo nesse mundo, visão é onde nós queremos chegar. Para onde nós olhamos é para onde nós estamos indo. O que que tem definido o seu direcionamento de vida? O que que rege aquilo que você está enxergando? Porque, deixa eu me aventurar com uma frase: a nossa maior cegueira é enxergar perfeitamente apenas com os nossos olhos físicos. Deixa eu repetir. A nossa maior cegueira é enxergar perfeitamente apenas com os nossos olhos físicos. E quem sabe é isso que Eliseu e o seu servo viveram há milhares de anos atrás. Eu quero trazer para vocês e reler para vocês a partir do versículo 15. do texto áureo que nós lemos. A história é sobre Eliseu, que está sendo relatado aqui, que o rei da Síria estava guerreando contra Israel. E eu acho muito interessante, alguns versículos antes, quando o rei da Síria, ele está ali planejando, arquitetando, e tudo aquilo que ele planejava, parece que Israel já sabia. Eu acho interessante quando ele, no versículo 11, ele chega e pergunta para os seus criados ali, olha, tendo se turbado com esse incidente, o coração do rei da Síria, ele pergunta, não me farei saber quem do nosso é pelo rei de Israel? Nas palavras de hoje, ele está perguntando para os servos dele, quem que é o X9? Quem que está entregando as nossas estratégias? Aí os seus servos falam, não, não está ninguém entregando, é que eles têm um tal de profeta Eliseu, que aquilo que você fala no secreto, na sua câmara de dormir, Deus já revelou ao coração dele. Enquanto você está enxergando com seus olhos físicos, Deus está dando visão espiritual para esse moço. E tudo aquilo que você planeja contra o povo de Deus, Deus já revelou aos seus olhos espirituais da fé. Exalta o nome do Senhor, porque Deus está nos falando sobre uma visão maior, que enxerga mais longe pelo poder do Espírito Santo. O rei da Síria fica conturbado. Eu vou pegar esse X9, eu vou pegar esse tal de Eliseu. E aí a Bíblia relata que ele levou lá os seus carros, os seus cavalos, as suas carroças, e ele sitiou a cidade onde estava Eliseu e o seu servo. Versículo 15, eu quero ler para vocês novamente. Tendo se levantado muito cedo o moço do homem de Deus e saído, eis que tropas, cavalos e carros haviam cercado a cidade. Então o seu moço lhe disse, ai meu senhor, que faremos? Versículo 16, ele respondeu, não temas, porque mais são os que estão conosco do que os que estão com eles. Orou Eliseu e disse, Senhor, peço-te que lhe abra os olhos para que veja. O Senhor abriu os olhos do moço e ele viu que um monte estava cheio de cavalos e carros de fogo em redor de Eliseu. Aleluia. Diga comigo, Senhor, abra os meus olhos. Senhor, abra os meus olhos. O que talvez você está olhando com seus olhos físicos, com uma completa cegueira do que de fato está acontecendo na sua vida? Às vezes a gente ainda não aprendeu a viver a vida real que a gente de fato está inserido. Às vezes nós estamos como esse servo de Eliseu, que fica desesperado quando a gente vê uma cidade sitiada. Quais são as circunstâncias da sua vida hoje que você está cercado? Que você está rodeado, que você não tem esperança, que você não tem nada para vencer, você olha e você não tem uma visão de esperança, você não tem uma saída, você não tem, às vezes você está com um ente querido no hospital, no leito de UTI, eu não sei. Eu só sei que esses relatos da Bíblia não são apenas coisas que aconteceram há milhares de anos atrás. Qual é a realidade que talvez você ainda não percebeu na sua vida? O que que são as circunstâncias que você tem vivido, que você tem sido completamente cego pela sua visão perfeita física que Deus te deu? Quem sabe Paulo de Tarso, quando ele estava cego lá na cidade de Damasco, ou quem sabe esse cego de nascença, ou quem sabe o operador técnico que não tinha sua visão física, quem sabe eles enxergavam muito além daquilo que as pessoas estão aqui presentes nesse auditório estão conseguindo enxergar. Porque nós não vivemos pela nossa visão física, porque a maior cegueira é enxergar apenas com os nossos olhos naturais. Senhor Jesus, eu oro para que teu Espírito Santo comece a trazer a visão perfeita daquilo que nós vivemos no tempo presente. A cidade sitiada, cavalos, carroças, espadas, um grande exército contra nós. Mas a gente não enxerga com os nossos olhos naturais. Se você de fato teve fé em Jesus Cristo e você nasceu do Espírito Santo, entenda que o Evangelho ele anuncia de um universo invisível. O Evangelho ele anuncia um universo espiritual. um universo que existia antes dos cosmos que foram criados mediante o poder da palavra de Deus, quando Deus disse: haja luz e houve luz. Mas o que que é essa visão espiritual que apontava para uma realidade real, não física, mas mais importante do que aquilo que a gente vê nesse mundo presente? O que que é esse relato de Eliseu e o seu servo e o seu moço que estava ali desesperado porque ele estava tão cego, enxergando apenas com seus olhos físicos, e Eliseu falou: olha, eu quero te convidar a enxergar uma realidade maior, mais importante e superior àquilo que nós vivemos no mundo presente. Eu queria abrir com vocês, se você pudesse me acompanhar, em Efésios capítulo 6, a partir do versículo 10. Eu leio para vocês, não precisa abrir a sua Bíblia. Quanto ao mais, sede fortalecidos no Senhor e na força do seu poder. Revesti-vos de toda a armadura de Deus para poderes ficar firmes contra as ciladas do diabo. Porque a nossa luta não é contra o sangue ou a carne, e sim contra os principados e potestades, contra os dominadores deste mundo tenebroso, contra as forças espirituais do mal nas regiões celestiais. Portanto, tomai toda a armadura de Deus para que possais resistir no dia mau, e depois de terdes vencido tudo, permanecer inabaláveis. Estais, pois, firmes, cingindo-vos com a verdade e vestindo-vos da couraça da justiça. Calçai os pés com a preparação do Evangelho da paz, embraçando sempre o escudo da fé, com a quais podereis apagar todos os dardos inflamados do maligno. Tomai também o capacete da salvação, a espada do Espírito, que é a palavra de Deus, com toda oração e súplica, orando em todo tempo no Espírito, e para isto vigiando com toda perseverança e súplica por todos os santos. Aleluia. Essa guerra que Eliseu viveu com seu servo, essa visão de um universo superior, de um universo mais importante, de um universo espiritual e invisível que na verdade rege todas as coisas materiais que nós conseguimos de fato enxergar com os nossos olhos naturais, ela fala sobre a nossa vida hoje. Não fala apenas de algo que aconteceu há milhares de anos atrás, ou sobre um povo judeu que vivia em Israel e que foi sitiado, não. Não fala somente sobre um profeta que recebia a revelação do mundo espiritual, das estratégias do rei sírio contra o povo de Israel. Fala sobre a sua vida. Fala sobre as batalhas e as guerras que nós vivemos. Eu lembro que eu tinha 4, 5 anos de idade. E meu pai, ele já me falava do evangelho, ele me contava as historinhas bíblicas. Eu lembro que eu já tinha uma grande admiração pelo rei Davi, não apenas porque eu sou xará dele, mas pelo aquilo que ele conquistou aqui na terra. E meu pai me falou o seguinte: meu filho, o evangelho nos aponta que nós nascemos no meio de uma guerra. Nós nascemos no meio de um fogo cruzado. Nós nascemos sendo atacados por todos os lados. Mas é nesse sentido que Deus nos traz, mediante a sua palavra, lá em 2 Reis 6, uma guerra em que o servo estava enxergando somente um exército gigantesco, numeroso, aqui no tempo físico. E aí Eliseu, com a sua fé, com seus olhos naquilo que era invisível, falou: olha, existe uma realidade maior, mais importante. Senhor, abra os olhos do meu servo para que ele consiga enxergar. E eles enxergaram um exército muito mais numeroso, porque maior está conosco do que aqueles que estão contra nós. Exalta o nome de Jesus, porque nós vivemos revestidos pelo poder de Deus. Mas a gente vive em constante batalha. A gente vive em constante guerra. E é por isso que nós temos esse relato de Efésios capítulo 6, onde nós temos o revestimento de toda a armadura de Deus. E eu acho muito interessante quando ele fala, olha, no versículo 17: tomai também o capacete da salvação. Eu acredito que isso aponta para uma realidade que eu já aprendi a viver, que todos aqueles que caminham o caminho da fé já aprenderam a viver, que o maior campo de batalha, a cidade que está sitiada na nossa vida, está na nossa mente. E é por isso que o capacete que protege a nossa cabeça é uma analogia, é uma metáfora, é um símbolo que aponta para a nossa vida. O que que nós temos vivido no nosso íntimo? O que que nós vivemos dentro da nossa mente, os nossos pensamentos? Eu não sei se vocês sabem, mas pelo menos nos Estados Unidos existe um termo que é usado no meio cristão para Satanás, que é o mestre ventríloco. Alguém já ouviu falar desse termo? Satanás é aquele que tem aqueles bonequinhos que são guiados pelos fiozinhos, é o mestre ventríloco. E Satanás, ele está ali manipulando pessoas, lançando pensamentos, lançando direção, manipulando e direcionando pessoas para que a gente faça aquilo que a gente não quer fazer. Para que a gente caia em pecado e erre contra Deus, e o pecado é uma separação de Deus. Para que ele nos remova do revestimento de toda a armadura de Deus. Quais são as batalhas que nós vivemos na nossa vida que podem ser representadas por essa passagem de 2 Reis? O que que nós precisamos para que Deus abra os nossos olhos e a gente consiga enxergar que a gente acha que estamos guerreando em algo material, em algo físico, em algo terreno, em algo da sociedade? Mas deixa eu te falar que não. Deixa eu te falar que tudo é espiritual, especialmente para aqueles que não vivem mais pelos olhos físicos, mas vivem pela fé no Senhor Jesus Cristo. Exalta o nome de Jesus, porque nós estamos aqui para enxergar aquilo que é invisível. Aleluia. Quais são as guerras que nós enfrentamos? Bom, todo aquele que nasceu do Espírito vive uma guerra constante, interminável, inacabável, que é relatada lá em Gálatas 5. Paulo já nos relatou isso. É carne contra espírito, espírito contra carne. Quem ganha essa batalha? Aquele que você alimenta. É por isso que nós cristãos temos o costume de jejuar. Quando você jejua, você está literalmente matando a sua carne, que precisa de comida para sobreviver, para que seu espírito seja fortalecido. Então, quem sabe isso nos relata sobre uma guerra que nós vivemos como cristãos pela nossa santidade. O que que é viver em santidade? De uma forma bem resumida, viver pelo Espírito Santo. Porque se nós vivemos pela nossa carne, Paulo já nos relatou lá em Gálatas 5 que o fruto de viver pela carne só nos leva a pecar. Porque a nossa carne é falha, pecadora, a nossa natureza é corrompida. Mas o fruto do Espírito é paz, longanimidade, serenidade, mansidão, é tudo aquilo que Jesus nos chamou a viver. Então eu quero aqui hoje que a gente entenda que a nossa maior guerra como cristãos está assim no âmbito invisível, para vivermos uma vida em santidade. Isso é uma guerra que você tem vivido? Ou isso é algo que você tem vivido no invisível e tem perdido essa guerra na sua mente? Você tem sido manipulado pelo mestre ventríloco. Você tem dado espaço na sua mente para pensamentos malignos, pecaminosos, rancor, fofoca, imoralidade, todo tipo de pecado, iniquidade que o diabo lança à nossa mente. E quem sabe você acha que você vai vencer essa batalha enxergando o material. Eu tive um relato absurdo. Na última viagem que eu fiz com a Karina, foi eu, a Karina e a Charlotte. A Karina estava no banho, a Charlotte estava ali brincando ali no quarto. Estava num lugar que estava frio e tinha uma lareira. Eu estava ali brincando com a Charlotte, eu senti uma presença maligna. Eu comecei ali em espírito mesmo a orar, expulsar. Falei, Senhor, eu sei que o diabo está aqui. Comecei a repreender e tudo mais. A Karina no banho, depois passou esse momento aí, a Karina se trocou, eu peguei a Charlotte, a gente foi passear de carro, e no carro a Charlotte falou pra gente, mamãe, papai, tinha uma amiguinha no fogo que estava me chamando para ir brincar com ela lá no fogo. Realidade invisível, mas uma realidade muito mais forte daquilo que nós enxergamos no mundo material. Será que nós temos vivido a nossa vida enxergando o invisível? Será que nós temos sido sensíveis à voz do Espírito Santo e à voz satânica que tenta nos manipular? É nesse sentido que Eliseu, há milhares de anos atrás, olhou para o seu servo e falou: olha, Senhor, ele não sabe o que ele está fazendo, ele não sabe o que ele está falando, ele nem sequer sabe onde ele está. Senhor, que o Senhor abra os olhos do meu servo para que ele possa enxergar, porque maior é aquele que está conosco do que aquele que está no mundo. Mais numerosos são aqueles que estão conosco do que aqueles que vêm contra nós. Então exalta o nome de Jesus. Deus vai abrir olhos para que nós vençamos a batalha pela santidade da nossa vida. Porque o inimigo está ao nosso derredor, rugindo como um leão, buscando quem possa tragar. Isso é que a palavra de Deus nos diz. Ou nós podemos estar guerreando pela nossa família. A gente costuma falar que a família é a base da sociedade, mas às vezes a gente não acredita muito nisso. Porque tem pessoas mais prestando mais atenção em coisas supérfluas, prestando mais atenção no seu trabalho, na sua carreira. Aliás, tem um ditado que diz o seguinte: que não importa qual o sucesso que você tem fora de casa que justifique uma família falida. Não existe sucesso fora do seu lar que vai compensar uma família destruída. Às vezes a gente fala que a família é a base da sociedade, mas a gente não vive conforme isso. E a gente não entende que o maior inimigo da nossa família é o próprio Satanás, porque se nós estamos aqui, nós estamos na nossa carreira, nós estamos no nosso ministério, nós estamos fazendo aquilo que Deus nos pediu para fazer, e o diabo destrói a nossa família e vem tudo por terra. Não existe pessoa que é sustentada aqui na terra sem uma família por trás, sem uma esposa saudável, sem um marido saudável, sem filhos, sem uma família que é a nossa base, que nos sustenta. Existem algumas coisas na minha vida que são inegociáveis. Meu tempo com Deus, e certamente meu tempo com a Karina e meu tempo com a Charlotte. Porque isso é mais espiritual do que eu estar aqui juntamente com vocês pregando a palavra de Deus. Por quê? Porque família é projeto de Deus, uma instituição divina aqui na terra. Meu irmão, o dia que você entender que você amar a sua esposa como Cristo amou a igreja é um mandamento bíblico. O dia que você entender que os seus filhos são o maior tesouro que você pode ter aqui na terra. O dia que cair sobre você aquilo que caiu sobre mim em dezembro de 2021, quando eu peguei a Charlotte pela primeira vez nos meus braços, eu falei: agora eu entendi porque Jesus morreu na cruz do Calvário por mim, para me salvar. É muito mais espiritual do que você fazer culto, irmão. É que a gente não entende, a gente não enxerga, a gente está tentando enxergar e a gente é tudo cego guiando cego. Às vezes a guerra é pela nossa saúde. Quantos milagres, curas e maravilhas tivemos aqui na nossa igreja, que eram enfermidades que vinham do âmbito espiritual. A palavra de Deus nos diz, nos mostra que os milagres são sinais que apontam para uma realidade maior, que apontam para uma verdade mais importante, para algo que vai tocar o nosso corpo, a nossa alma e o nosso espírito. Eu queria trazer em conclusão a guerra pelo nosso propósito. Mas quando a gente começa a enxergar com os olhos espirituais da fé, assim como esse servo de Eliseu teve os seus olhos abertos, a gente começa a entender que propósito de vida só se encontra com o Criador. Como você tem vivido a sua vida? Será que você tem buscado viver a sua vida enxergando somente com seus olhos físicos, que te traz uma grande cegueira para o mundo espiritual? Deus está nos falando aqui: olha, existe uma realidade maior. Existe algo mais importante. Existe um mundo invisível que rege tudo aquilo que a gente consegue ver com os nossos olhos materiais. Existe aqueles que vão dar ouvido à palavra de Deus e ao Espírito Santo que sopra sobre a igreja nesse exato momento, que vão fazer uma oração: Senhor, abra os meus olhos para que eu consiga enxergar. Abra os meus olhos para que eu consiga ver aquilo que de fato é mais importante aqui na terra. Se nós simplesmente ouvirmos a voz do Espírito Santo, nós retomaremos uma das profecias mais importantes da Bíblia Sagrada, relatada lá em Joel capítulo 2, versículo 28. E depois disso, o Senhor dizendo ao seu povo: derramarei do meu espírito sobre todos os povos. Os seus filhos e filhas profetizarão, os velhos terão sonhos e os jovens terão visões. Eu quero declarar nesse exato momento que Deus vai derramar o seu Espírito Santo aqui agora sobre esta igreja, para que os velhos tenham sonhos, para que os jovens tenham visões, que a gente comece a enxergar o mundo espiritual e a realidade que está sobre nós. Exalto o nome de Jesus, abrindo os nossos olhos da fé. Aleluia.
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11: Bom dia, bom dia.

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1: Bom dia, paz do Senhor Jesus para você que já está acordado. Já saiu debaixo da coberta? É, Juba, você saiu debaixo da coberta já, homem? Oxente? É, olha, menino. Deus, nós estamos com um clima abençoado. É, aquele clima que não dá vontade de você sair debaixo da coberta. 14 graus na capital paulista, com a sensação térmica de 12 graus. É, menino, é desse jeito. Mas nós vamos fazer o seguinte, para que o nosso dia esquente na presença de Deus e o Espírito Santo de Deus nos acolha. É, vamos prosear com Deus agora já. É isso mesmo, vamos que vamos. Em nome do Senhor Jesus Cristo, prosseguimos com Deus. Aleluia. Oh, meu Deus, meu Pai, meu amado Senhor, te louvamos, te engrandecemos, porque o Senhor é bom, é maravilhoso, benigno, misericordioso. Aleluia. Senhor, que todas as nações, tribos e línguas reconheçam que só o Senhor é Deus e só Deus é o Senhor. Pai querido, que todos os joelhos se dobrem perante o Senhor em adoração. Pai querido, porque o Senhor é o único Deus merecedor de toda honra e de toda glória. Papai querido, Senhor, neste momento, eu já te agradeço, Senhor, pelas bênçãos que o Senhor tem derramado sobre as nossas vidas, ó Pai. Pela bênção, sim, da vida, do fôlego de vida. Pela bênção da família, do lar. Pela bênção do emprego, do trabalho. Pela bênção do salário, do soldo, Senhor meu Deus, pela bênção do pão de cada dia, te agradecemos, Senhor. Te agradecemos pela oportunidade que o Senhor nos concede, meu Deus, de estarmos diante do Senhor para reconhecermos os nossos pecados, as nossas falhas, as nossas fraquezas, a nossa falta de fé. Senhor meu Deus, muito obrigado, Senhor. Muito obrigado, Senhor, por esta linda e rica oportunidade para nos arrependermos dos nossos pecados, meu Deus. Sim, para pedirmos perdão

0: todos que temos feito, Senhor, de tudo que temos feito e que não foi do seu agrado, em atitude, em pensamento, em palavras, perdoa-nos, meu Pai. Aleluia. Oh, glória! Pai Celestial, abençoa este internauta, abençoa que está pelo Facebook, está pelo Instagram, está pelo YouTube, ó Pai. Sim, Senhor, abençoa o rádio ouvinte que está pela rádio Deus e Amor. Abençoa, Senhor, cada irmão, cada irmã, cada lar, cada família, cada pessoa, cada homem, cada mulher, cada criança. Senhor, meu Deus, cada adolescente, Pai, abençoa. Abençoa, meu Deus, eu te peço, para que o Senhor possa aconchegar todas as vidas que estão diante de ti nesta manhã, meu Papai querido. Pai Celestial, aqui estamos diante do Senhor, para que o Senhor possa, Pai querido, resolver os nossos problemas, porque nós não temos capacidade suficiente para resolvê-las, meu Pai. Senhor, abençoa esta pessoa que amanheceu triste, angustiada. Senhor Jesus, visita ela neste momento. Opera na vida dela. Faça, Senhor, conforme a tua vontade, Senhor. E coloca o inimigo por terra, coloca a depressão por terra, coloca a opressão por terra, coloca, Senhor Jesus, todas as setas malignas e diabólicas, coloca por terra, meu Deus. Sim, meu Deus poderoso. Neste momento eu te peço para que o Senhor possa abençoar esta pessoa, esta mãe, este pai, que já está preocupado porque chegou, ó Pai, o final de semana, Senhor. Porque geralmente, no final de semana, o filho, a filha, sai, some, desaparece e só volta na segunda, na terça ou na quarta da semana seguinte, Senhor. Ajuda, meu Pai. Ajuda, meu Deus. Esta vida, esta mãe, este pai, consola o coração. Atende o pedido dela, atende o pedido dele, Senhor. Para que esta filha, para que este filho não se perca. Não se perca nas drogas, não se perca na prostituição, não se perca na bebida alcoólica, não se perca nos vícios malignos e atribulados, ó Pai. Senhor meu Deus, eu te peço agora, quantas pessoas, quantos irmãos também oram pelo pai e pela mãe que ainda não se converteram diante do Senhor. Meu Deus poderoso, olha para esse filho que clama, que chora, que pede a transformação do pai, a transformação da mãe, Senhor. Atende o pedido dele. Senhor, ouve o pedido dele. Responde o pedido dele, meu Pai. Neste momento eu te peço para que o Senhor possa operar maravilhosamente. Senhor, Senhor Jesus, neste momento, Senhor, eu te peço para que o Senhor possa, Pai querido, visitar, Senhor Jesus, esta pessoa que está doente, está enferma, está no lar, na realidade, pois o médico liberou ele, liberou ela, para ir para casa, mas não porque está em boa situação, porque se recuperou bem, Senhor meu Deus, do tratamento que fez, mas já para viver os últimos dias da sua vida, com a sua família, com os seus entes queridos. Pai querido, visita agora no lar, visita agora em casa esta pessoa que está doente, está enferma, está em último estado, ó Pai. Senhor Jesus, visita, cura, liberta, Senhor, entra com a medicina divina na vida desta pessoa. Pai querido, opera milagres, milagres, ó Pai, na vida desta pessoa, deste irmão, desta irmã, deste homem, desta mulher, Senhor. E também as pessoas que estão hospitalizadas, Senhor, chorando, clamando, Senhor meu Deus, pedindo misericórdia, ó Pai, porque as dores são terríveis. Sim, a morfina já não adianta mais, a dor não passa, Senhor meu Deus, e outro medicamento, Senhor meu Deus, para aliviar a dor também já não tem mais solução. Não há mais o que fazer. e esta pessoa chora, grita, se desespera diante do Senhor, pedindo misericórdia. Atende o pedido dele, atende o pedido dela. Pai querido, eu te peço também para que o Senhor possa abençoar. Abençoar, Senhor Jesus, aleluia, esta pessoa que está na cadeia, no cárcere, na prisão. Senhor Jesus, muitos cometeram delitos, até delitos terríveis e horríveis, sim, hediondos até mesmo, Senhor. Está na cadeia neste momento, Pai querido, pagando por aquilo que fez de errado, Senhor. Salva esta vida, salva esta pessoa. Senhor Jesus, muda a vida dela. Repreenda qualquer classe e tipo de demônio que atua na vida dela, que atua na vida dele, Senhor, para fazer o mal, para ter ódio, Senhor Jesus, para tentar tirar vidas. Pai amado, neste momento visita esta pessoa. Eu te peço para que o Senhor opere, para que o Senhor faça, Senhor meu Deus, sim, Pai querido, uma transformação, uma conversão na vida desta pessoa. Pai, eu te peço agora, pela tua infinita misericórdia, meu Deus Todo-Poderoso, eu te peço também por aquela pessoa que já saiu da sua casa para o trabalho, o trabalhador do dia a dia. Pai querido, livra ele do acidente, livra ela do acidente, livra, Senhor Jesus, do assalto, livra, Senhor, do latrocínio, livra, Senhor Jesus, de tudo quanto é mal que o diabo tem preparado contra ele, contra ela. Ele que vem para o trabalho de ônibus, de metrô, de trem, de monotrilho. Ele que está neste carro por aplicativo, ela também. Senhor Jesus, abençoa quem está no táxi. Senhor Jesus, abençoa o motociclista. Senhor Jesus, Pai Celestial, guarda, livre e abençoa e opera na vida de cada um deles, Pai. Abençoa esta mãe que leva a sua criança para a creche. Abençoa este pai que leva o seu filho para a escola e de lá vai para o trabalho, muitas vezes com o coração partido, porque queria ficar ou quer ficar com o filho, com a filha, o dia inteiro, Pai amado. Mas buscar o pão de cada dia o obriga, meu Deus, a deixar o seu filho em casa, a deixar o seu filho na escola, a deixar a sua filha na creche. Pai amado, abençoa. Tenha misericórdia, Senhor. Abençoa também a nossa diretoria mundial. Eu te peço, ó Pai, a irmã Irene Miranda, a irmã Débora Miranda. Abençoa o pastor Lorival de Almeida. Abençoa também o presbítero Davi Miranda Neto, que fazem parte e são componentes, Pai querido, e são membros da diretoria deliberativa. Abençoa, guarda e livre, opera a vida deles. Milagres, sim, saúde, paz, alegria, felicidade. Pai querido, unção e graça, divinamente abençoados, que sejam na tua presença. Meu Deus Todo-Poderoso, abençoa também a nossa diretoria executiva. Pai querido, abençoa, Senhor, pastor Milton de Almeida, pastor Antônio Osmar de Oliveira. Abençoa presbítero Marco Magno, presbítero Fabrício Beata, presbítero Wilson Siqueira. Abençoa presbítero Gerry Adriane e a irmã Maria Josefina, Senhor, que fazem parte da nossa diretoria executiva, Pai. Opera, abençoa, guarda, livra, opera na vida delas. Abençoa também, Pai querido, eu te peço agora, presbítero Kleber de Oliveira, atual dirigente da nossa sede mundial. Abençoa a Rose também, Senhor meu Deus, confirmando a bênção da vida dela. Eu te peço, Pai querido, abençoa, guarda e livra, Senhor. Sim, opera maravilhosamente na vida deles. Eu te peço agora, Pai querido, venha abençoar todos os membros da Igreja Pentecostal Deus e Amor, as irmãs e os irmãos que são membros participantes da Santa Ceia. Senhor Jesus, opera na vida de cada um deles, ó Pai, de cada uma delas, meu Deus, confirma a vitória. Meu Deus Todo-Poderoso, eu te peço, abençoa também os cooperadores, as cooperadoras, abençoa o diácono, abençoa, Senhor, o presbítero, abençoa também, Pai querido, Pai da glória, Senhor Jesus, os evangelistas, os pastores e os missionários, meu Deus, que estão levando a tua palavra, pregando, Senhor. Aleluia, com amor, com carinho, Senhor meu Deus, arriscando a própria vida, Pai, aleluia, porque o nosso viver é Cristo, meu Deus, aleluia, Senhor Jesus amado, abençoa e opera na vida de todos, meu Deus Todo-Poderoso, confirma a vitória, Senhor, confirma a vitória, meu Pai Celestial, na vida de cada um, Senhor, de cada uma, sim, dos membros da nossa igreja pentecostal, Deus e amor. Abençoa o dizimista, aquele que é fiel no seu dízimo, ó Pai. E sempre devolve, Senhor Jesus, assim que recebe o seu pagamento, o seu soldo, Pai querido. Abençoa o dizimista fiel, aquele que não está conseguindo ser fiel, ó Pai, no seu dízimo. Abençoa também, para que ele possa entender, Pai querido, que o dízimo pertence ao Senhor e que a tua obra, meu Deus, sim, precisa, Pai amado, dos que ajudam, Senhor, daqueles que ofertam, daqueles que fazem votos. Pai amado, abençoa, sim, Senhor, e opera na vida deles. Abençoa, Senhor Jesus, Pai celestial, todos que estão, Pai querido, na tua presença. Sim, Senhor Jesus. Neste momento, presbítero Zaqueu Irisvão, meu Pai, confirma e usa teu servo, em nome de Jesus. Aleluia.
1: Sim, Senhor.
0: Glória a Deus.
1: Em concordância com a oração do teu servo, Pai, estamos aqui, ó Deus, clamando, pedindo, Pai, em favor de centenas de milhares de ouvintes que acompanham esta programação. Senhor amado, Deus eterno, sabemos, ó Deus, que é o Senhor que tem cuidado de nossa vida, cuidado, ó Deus, de tudo aquilo que nós temos colocado em tuas mãos. Senhor eterno, eu oro neste exato momento, ó Deus, em favor daqueles que estão com os olhos cheios de lágrimas, orando conosco neste exato momento. Aqueles que estão, ó Deus, clamando por misericórdia, clamando por um algo, ó Deus, que até parece ser impossível, mas para ti não há nada impossível. Senhor eterno, olha para esta pessoa que está a noite, que esteve a noite toda em dia, claro, ó Deus, porque não conseguiu dormir devido às preocupações. Preocupado com a conta que, ó Deus, vencerá hoje. Preocupado, ó Deus, com o filho, com a filha, com um parente que está desaparecido. Esta pessoa que está preocupada, ó Deus, que não conseguiu dormir nem um minuto devido a um laudo médico, ó Deus, ou uma notícia médica, ou até mesmo judicial. Essa pessoa, ó Deus, que está sofrendo. Às vezes, ó Deus, essa pessoa recebeu uma notícia que tirou o sono, mas... Ó Pai, olha para estas pessoas que neste exato momento estão orando conosco. Oh, aleluia, Senhor. Aqueles que receberam a notícia de um câncer, aqueles que receberam a notícia, ó Pai, até mesmo de um mandado de prisão. Ó Pai, recebeu uma notícia que esta pessoa sabe, que quando entrega, quando deixar esse problema no seu altar, no teu altar, na tua casa, aos teus pés, Senhor, sabe que o Senhor resolve. E por isso clamamos agora, ó Deus, em favor e com estas pessoas, que elas sabem sim que é o Senhor que resolve. Eles sabem sim, ó Deus, que é o Senhor que consegue, porta dizer, ó, assinar no lugar do juiz. É o Senhor que consegue assinar, ó Deus, no lugar, ou substituir até mesmo um médico, dando um novo diagnóstico. Oh, aleluias. Senhor, esta pessoa que ora comigo agora está passando um momento tão difícil, tão sombrio, está passando um momento, ó Pai, uma dificuldade tão grande. Parece que tudo resolveu desandar de repente. Parece que tudo, ó Deus, resolveu acabar desandar com tudo aquilo que ela construiu, acabar com o seu psicológico, com a sua felicidade, com algo financeiro. Ó Deus, em todas as áreas dessa pessoa está desandando, está dissolvendo, ó Deus. Oh, aleluia. Senhor, o Senhor é um Deus do impossível. Restaura a felicidade desta família. Traz de volta, ó Deus, aquele brilho no sorriso desta pessoa. Oh, aleluias. Essa pessoa já não tem mais motivo para se alegrar. Essa pessoa já não tem até mesmo dizer, não tem mais motivo para mim poder sorrir, porque tudo na minha vida está dando errado. Oh, Pai amado, tenha misericórdia dessa pessoa. Tenha misericórdia, tenha compaixão, ó Deus, dessas pessoas que estão passando esse momento tão, tão ruim, um momento tão, eu posso dizer, problemático, ó Pai. Senhor, mas nós clamamos, nós estamos aqui repreendendo, ó Deus, todas as forças do mal. Nós estamos repreendendo, ó Deus, que nós sabemos que no dia de hoje, pessoas que têm a maldade no seu coração sairão, ó Deus, às encruzilhadas, sairão em matas, sairão à meia-noite, sairão, ó Deus, na escuridão, ó Pai amado, e sacrificarão animais para que algumas pessoas vivam infelizes, ó Deus. Mas nós, como igreja do Senhor, mas nós, como igreja pentecostal, Deus e amor, nós desafiamos essas forças malignas, ó Deus. Nós, como igreja do Senhor, nós estamos aqui combatendo o mal, ó Deus. Nós, como igreja do Senhor, nós estamos aqui dizendo, o sangue de Jesus tem poder para repreender toda a força do mal. Oh, aleluia, ó Deus. Pai, repreende essa enfermidade que foi enviada. Essa enfermidade, essas dores que não, nenhum tipo de medicamentos consegue, ó Deus, amenizar essa dor. Nenhum tipo de exames clínicos, médicos, melhores exames consegue, ó Deus, diagnosticar qual é o tipo, a origem, ó Deus, dessa enfermidade. Essa pessoa está gastando tanto dinheiro com exames, com médicos, ó Pai. É gastando com tanto dinheiro, ó Pai, com algo que a medicina não vai resolver, porque algo mandado. É algo espiritual, mas nós estamos aqui dizendo, ó Deus, que o teu sangue há poder, em teu nome há poder, sim, para repreender essa enfermidade, para repreender tudo aquilo que foi mandado, enviado, ó Deus, para poder atrapalhar, embaraçar a vida desta família, para atrapalhar essa casa, atrapalhar os projetos, os sonhos desta casa, ó Deus. Nós repreendemos todas as forças maléficas, malignas desse covarde. Guarde, ó Pai, Senhor, em teu nome há poder, sim, e que possa haver a luz do Espírito Santo, que possa haver, ó Deus, a felicidade dada e enviada por ti nesta casa, que esta família possa voltar a sorrir, que esta casa possa ter a luz do Espírito Santo, ó Deus, e que estas pessoas que estão sendo vítima do inferno, vítima de pessoas maldosas, ó Deus, que vivem na maldade, ó Deus, que eles possam ser livres deste mal, que esta casa possa ser alcançada, ó Deus, pela tua luz, e que todas as forças do inferno, e que todas as correntes, e que tudo aquilo que tem atrapalhado a vida dessa pessoa, possam cair por terra, que essas correntes, ó Deus, possam sair desta casa, sair desta pessoa, ó Deus, que tem se afogado nos vícios, se afogado, ó Pai, e levado todos os dias à prostituição, ao vício dos jogos e baralhos, do álcool, ó Senhor, em teu nome há poder, sim, para restaurar este casamento, em teu nome, sim, há poder, ó Deus, para trazer de novo a saúde plena desta casa, a saúde plena desta família, a saúde desta mulher, deste homem, desta criança, ó Deus, ó meu Deus. Quantas pessoas agora clamam conosco, pedindo ao Senhor que o Senhor venha ter misericórdia. Quantas pessoas agora clamam conosco, ó Deus, estão sentindo dores, ó Pai. Algumas estão até mesmo com laudos médicos em suas mãos. Outras estão ali, ó Deus, com os olhos em lágrimas, dizendo: eu não aceito essa enfermidade no meu corpo. Eu não aceito essa situação na minha família. Eu não aceito viver esta vida. Eu não aceito viver infeliz. Essa pessoa que está nesse momento declarando e profetizando, ó Deus, a bênção sobre a sua casa, a bênção sobre a sua família. Pai, eu tenho certeza, sim, que nesta manhã os teus anjos estão sendo enviados para abençoar esta casa. Os teus anjos, sim, estão sendo enviados, ó Deus, para quebrar todas as forças maléficas, correntes que estavam aprisionando esta casa, ó Pai. Senhor, ouve agora, ó Pai, a oração deste caminhoneiro, deste homem que vive o trabalho o dia todo neste carro. Oh Deus, o tratorista, aqueles que vivem, ó Deus, nas fazendas, aqueles que vivem, ó Deus, lá no campo, como também aqueles que estão na cidade, ó Pai, abençoa eles, ó Pai, livra de acidentes, livra, ó Deus, daquilo que o homem procura em seu coração, a maldade, livra, ó Deus, de tudo aquilo que o inimigo tem armado contra estes homens, contra essas mulheres que acordam cedo, ó Deus, e dão o seu melhor, e vão para a estrada, e vão para o campo, e vão, ó Deus, para os lugares ali tão longe da família, tão longe da sua casa, tão longe de um abraço, sim, mas os teus olhos contempla cada um deles, livra do assalto, do acidente, do homem sanguinário, livra de tudo aquilo, ó Deus, livra todo o mal. Pai, abençoa todos aqueles que estão trabalhando nesse exato momento, aqui estão indo para o trabalho, voltando para o trabalho, abençoa, ó Deus, guarda-os e livra-os de todo mal. Assim te pedimos e te agradecemos, ó Deus, em nome de Jesus, amém e amém, Senhor Jesus Cristo, amém.
2: Amém. Oh, glória a Deus, que maravilha, hoje uma oração dessa,
3: sim,
2: que maravilha, que bênção, que vitória você já está recebendo em nome do Senhor Jesus.
3: É.
2: Agora basta você aceitar o Senhor Jesus. Basta você reconciliar com Ele. Voltar para o Senhor. Porque Ele te aguarda a qualquer momento.
3: É.
2: Não tem hora marcada para você voltar para o Senhor. Não tem dia marcado. Não. No momento em que você decidir, o Senhor Jesus te recebe de braços abertos. E pode ser agora, neste momento. Tomar a decisão de aceitar, de entregar a tua vida ao Senhor, de buscar a presença de Deus para que as bênçãos sejam completas, paz, alegria, felicidade e ainda prosperidade. Sim, mas o mais importante, a salvação da tua alma, a salvação da tua vida e o resgate perfeito que Deus tem para você. Aceita o Senhor Jesus comigo agora? Diga comigo: Senhor Jesus, neste momento eu te aceito como meu único e suficiente Salvador da minha alma, da minha vida. Senhor Jesus, me perdoa todos os meus pecados. Lava-me, purifica-me de toda a iniquidade já praticada. Senhor Jesus, eu te peço agora, Senhor, me abençoa, Senhor Jesus, e escreva o meu nome no livro da vida. Sela com teu sangue, para que o diabo nunca mais possa ter poder sobre a minha pessoa. Me dá forças, me ajuda, me guarda, me livra, para que no dia da vinda do Senhor, eu esteja preparado, abençoado, consagrado, ungido, para ir morar nos céus com o Senhor e os seus anjos, ou até o dia em que o Senhor me chamar, que eu esteja preparado para esse dia especial. Amém e amém, Jesus. Você, reconcilie-se com o Senhor. Diga comigo: Senhor Jesus, eu me reconcilio com o Senhor. Senhor Jesus, me lava, me purifica de todos os pecados que eu já pratiquei até agora.
0: Senhor Jesus, me abençoa, Senhor, para que o meu nome possa brilhar novamente no livro da vida. Seja selado com teu sangue, me fortaleça, me guarda, me livra e opera na minha vida. Em nome do Senhor Jesus Cristo. Amém e amém, Senhor Jesus.
1: Eita, glórias. Amém. Essa foi uma decisão de coragem, de fé. Verdade. A melhor coisa que o homem pode fazer hoje é entregar a sua vida ao Senhor Jesus. Já dizia a bela canção, a melhor coisa que eu já fiz em toda a minha vida foi aceitar a Jesus. Então você que tomou essa decisão, esta é a melhor de todas, a melhor de toda a sua vida. Isso mesmo, é você entregar a sua vida para Jesus. E queremos saber quais foram e quem são as pessoas que tomaram essa decisão. Você vai mandar uma mensagem de áudio, de texto, para o nosso e-mail, queroaceitarjesus@ipda.com.br. Eu disse queroaceitarjesus@ipda.com.br. E o nosso WhatsApp, hoje é uma ferramenta de trabalho, uma ferramenta do dia a dia, né? Você vai mandar uma mensagem de texto ou de áudio pelo nosso número 119-5094-4645. Eu disse 119-5094-4645. Manda mensagem dizendo o seu nome, a cidade de onde você está falando, entendeu? E dizendo, eu aceitei a Jesus ou eu me reconciliei. E na mesma hora, um pastor que está agora de plantão, ele vai te retornar a mensagem e vai te encaminhar para o pastor, para a cidade mais próximo onde você mora. E é o pastor que está cuidando aí das ovelhas já, então ele vai dizer, ó, vem para cá, você vai ser mais um das ovelhas desse pastor mais próximo da sua cidade. E em seguida vai marcar a data do seu batismo, a data para você voltar a ceiar e fazer parte desta família que todos os dias tem crescido, meu Deus, crescido grandiosamente. Então, Deus e amor está de portas abertas para te receber. Igreja Deus e Amor é mais do que uma igreja. Somos, pastor Medina,
0: uma família. E é a família que vai morar no céu com Jesus.
1: Eu vou, rapaz.
0: Eu também vou.
1: Você vai?
0: Mas eu
1: já vou pôr meu chapéu aqui.
0: Quase que eu fui agora esses dias.
1: Você viu meu chapéu aqui invocado?
0: Rapaz, você tá de chapéu bonitinho,
1: não? É chapéu invocado, rapaz.
0: É invocado esse
1: chapéu. Ele tá ainda saindo na minha cabeça.
0: Rapaz, tá difícil entrar nessa cabeça. Nessa cabecinha pequenininha.
1: Desisti aqui. Ah, entra não. Só entra forçado.
0: É,
1: assim,
0: é desse jeito mesmo. É. Não, mas ele vai se moldar.
1: Vai se moldar.
0: É, porque é novo, né? Porque
1: é novo. É igual mula velha.
0: É, oi. Vamos que vamos, minha gente. Olha, agora você pode mandar sua mensagem, seu vídeo, seu áudio. Isso mesmo, até mesmo na sua foto. Aquela foto mais bonita que você tem. É o 11-98-292-3392. 11-98-292-3392. É o nosso WhatsApp. Chegando, Ivan Luiz, pra cantar bonito no céu com meu Senhor. Vamos que vamos, louvando ao Senhor.

0: Marcos Medina.
1: Diga.
0: Eu vi que você quebrou a lima antes de ontem.
1: É,
0: você quebrou a lima.
1: Eu quebrei mesmo.
0: Tá aqui a lima quebrada.
1: Rapaz, mas
0: ela... Eu resolvi seu problema. Você tá dando aí uns perdidos aí. Igual o drone, só vive voando. Vem, não vem. Trabalha hoje, dor não. Aí a gente sabe onde você tá.
1: É verdade.
0: Agora pega agora a sua nova lima.
1: A minha nova lima?
0: Vai pegar. Agora eu quero ver você se esconder agora.
1: Mas olha só que bonito.
0: Agora se esconde.
1: Peraí.
0: Ó.
1: Que é isso?
0: Eu vou saber agora se você tá a mão na enxada. Pra você se esconder.
1: Agora ficou bonitinho, né?
0: Ó.
2: É, verdade, ó.
0: Ó. Agora acabou o problema, Lucas.
1: Ó.
0: Rapaz. Tá trabalhando agora, ó. Tá vendo? Parou a enxada, acabou o barulho. Esse daqui é o segredo. Pronto.
1: Eu vou colocar no pescoço isso aqui.
0: Pode tocar também.
1: Pode colocar
0: no próprio pescoço.
1: É. Ó. Quem sabe pra que serve? Quem sabe pra que serve? Ó, os nossos irmãos ouvintes e internautas, eu acho que não sabe.
0: Sabe não.
1: Não sabe. Alô! Alô, alô! Eita, é verdade, né, Juba? É verdade. Ah, você tem o seu também?
0: Não, isso aqui é para um presente do convidado.
1: Ah, presente do convidado. E o seu?
0: Não, eu agora saio no drone.
1: Olha, rapaz, não sei.
0: Então
1: não.
0: Vamos na enxada, porque eu vou saber.
1: O que é isso?
0: Ó. Tá trabalhando, homem. Trabalhador. Resolveu o problema.
1: Eita, agora sim, meu filho. Agora que eu vou fazer barulho mesmo. Gente, você sabia que eu até vi um fazendeiro.
0: Sim.
1: Ele coloca esse sino.
0: Chocalho.
1: Sino, sineta.
0: Chocalho, sineta.
1: Sineta, chocalho. No chifre do boi, da vaca.
0: Sim.
1: É, porque na fazenda dele tem bastante onça, sabe? E tá pegando os bezerros, tá pegando os novilhos, as novilhas, sabe? Aí ele deu um jeito, fez um furo no chifre da vaca, meu filho. E aí colocou. E aí pra onde vai a vaca? Pra onde vai o boi? Pra onde vai, sabe? E nos bezerros coloca aqui no pescoço.
0: É. Já era. Não tem onça verdade. Que fique, é pra coisa de barulho aí.
1: Nos chifrudos ele coloca no chifre. Nos bezerros ele coloca no pescoço.
0: Ei, rapaz, não sei não.
1: E agora, vamos por aonde? Não sei.
0: Fábio de Ribeirão, no pescoço. Fábio de Ribeirão Preto, São Paulo. Rapaz, bom dia. Bora finalizar mais uma semana de trabalho. Já estou aqui tomando meu café, sempre na escuta do programa. Deus abençoe. Nosso final de semana. Tá chegando final de semana, rapaz.
1: Tá chegando e tem que ir pra igreja, viu?
0: É verdade.
1: É, irmão Geraldo, é pra igreja, meu filho, pra igreja. É. Quem mais tá com a gente? Tem mais gente aí. Ó, eu quero aí parabenizar a volta do nosso irmão Caliel de Mingeon.
0: Ah, é, Caliel.
1: É, ele tava perdido também. Tem que dar um desse aqui pra ele também, que ele tava meio perdido, sabe? É, agora tá de volta agora. Nelson Fernandes de Santa Catarina. Bom dia, paz do senhor pastor. Sou de Joinville, escuto todos os dias o programa. É uma bênção no meu lar, tá dizendo Monércio. É, Monércio Fernandes. Vamos que vamos.
0: Rosa de Campinas, aqui de São Paulo. Escuto este programa todas as manhãs. Estou tomando um cafezinho com pão feito em casa. Deus abençoe vocês. E aí, né? Um abraço, irmão Rosa de Campinas.
1: Tá provocando pãozinho feito em casa, rapaz, mas é gostoso demais. Delma de Três Lagoas, do Mato Grosso do Sul. Eita, cidadezinha abençoada.
0: Três Lagoas.
1: É,
0: Três Lagoas na cidade.
1: É. Imagina eu lá em Três Lagoas.
0: É.
1: Rapaz, eu não paro de
0: pescar. Uma pra mim, uma pra tu, uma pra mim.
1: É.
0: Acabou o problema.
1: Rapaz, aí não é dividido ao meio, não, né? É. Bom dia, Pai do Senhor. Estamos na escuta aqui. E joga água no meu esposo Emerson. Lucas Rione, não perdoa. É, o irmão Emerson tem que levantar pra pegar o caminho da roça. Fala com a gente, você que tá ouvindo a gente também, tá com a porteira aberta agora.
0: É, velho.
1: Vamos que vamos.
0: Você mesmo, rapaz.
1: Alô? Oi?
2: Bom dia, Paz Senhor Jesus, para todos os irmãos e irmãs. Estou aqui, quem está falando aqui é Sandra, né? Da região de Curveiro, estou na zona rural, aqui na roça, ouvindo esse maravilhoso programa. Deus abençoe a todos vocês. Continua abençoando grandemente, em nome do Senhor Jesus. A paz do Senhor para todos os irmãos.
1: Paz Senhor Jesus, Deus abençoe. Curvelo ali na roça, em Minas Gerais, rapaz. Olha que é doido.
3: A paz do Senhor Jesus. A todos que estão ouvindo o programa Voz da Libertação, o programa Sertão Evangélico.
1: Amém.
3: É, aqui quem vos cumprimenta é o cooperador Paulo, da Estadual de Duque de Caxias.
1: É.
3: E nesta manhã, a qual já acordamos para caçar o caminho da roça, para o trabalho.
1: Aí sim.
3: Vamos todos acordar. Oh. Acordem.
1: Verdade.
3: Vamos todos trabalhar.
1: Vamos sim!
3: Deus tem grandes bênçãos para todos nós nesse dia de hoje.
1: Tá certo.
3: Quero desde já mandar um abraço para minha mãe.
1: Tá certo.
3: Patrícia, que está ouvindo lá na cidade de Duque de Caxias. Eu estou aqui na cidade de Resende, a trabalho. Mando um abraço também para o meu pai,
1: tá certo,
3: o presbítero Paulo Rosa. E também para todos que estão nos ouvindo. Que está ouvindo o programa Voz da Libertação e o programa Sertão Evangélico. E a todos aí da produção deste programa abençoado.
1: Tá bom, meu querido.
4: Bom dia, povo de Deus. Aqui é a irmã Regiane, aqui da IPDA, do Sítio Os Novos, Caucaia, Ceará. Estou ligada aqui no programa Sertão Evangélico. É um programa abençoado, né, que nós escuta aqui. É um programa que nos fortalece a cada dia mais na presença do Senhor Jesus.
1: Amém.
4: É tão bom estar acompanhando vocês na rádio, meus irmãos. É que Deus abençoe cada um de vocês, né? E que esse dia venha a ser um dia abençoado na presença de Deus, né? E queria que meus irmãos jogassem uma pipa d'água aí nos meus filhos, para eles despertarem para ir para o colégio, a Cecília e o Átila.
0: 10 mil litros.
1: Gente. É, rapaz, menino.
0: É muita água.
1: É muita água. Tem que jogar mais água ainda. É. Ah, isso. Não perdoa, Luquinhas. Não perdoa, porque, ó, uma pipa d'água. O que, que vai acontecer agora?
0: Jesus Cristo está chamando.
1: E é? Tá chamando quem?
0: Irmãos em Cristo, canta Jesus Cristo, está chamando você, eu, nós, todo o Brasil.
1: Isso mesmo.

0: E tá chegando a irmã Vanilda Rosa para contar uma bênção que Deus operou na vida dela. Prepara-te aí, porque Deus pode tocar no teu coração e você receber a mesma bênção ou maior ainda. Vamos que vamos!
1: Eu estava fazendo a campanha aqui na igreja, Deus é amor, com a irmã Marli, né? Na campanha dela. Aí, antes de terminar a campanha, meu esposo estava desempregado. Aí ele procurava, aí ele já tinha desanimado, né? E eu buscando, né? Fazendo essa campanha, eu falei, peguei o voto, né? Falei, fazer a campanha, né? Chegou aí nas firmas, mandar currículo. Aí eles falaram que tinha que ter estudo. Eu continuei na campanha com a irmã Marli aqui na Igreja Deus e Amor. E o telefone tocou, o irmão dele indicou ele na firma. E graças a Deus ele está trabalhando, né? Está empregado, graças a Deus. Faz o voto com Deus, né? E tem fé, graças a Deus. Deus tem honrado, né? É só pôr a fé em prática, né? Os problemas impossíveis, né? O que é impossível para nós, para Deus não é, né? Deus resolve causa impossível.
0: É desse jeito. Eu sempre digo que para Deus nada é impossível, porque isso já vem da palavra de Deus também, né? Mas Deus, ele age em qualquer setor da vida da pessoa que tem fé. Age no matrimônio, age na família, age no lar, age na parte financeira, age na vida espiritual, trazendo salvação, paz, alegria, libertação. Aí está. Uma porta aberta é algo maravilhoso. Uma porta de emprego, porque nós precisamos de trazer o pão de cada dia para dentro do nosso lar. Eu quero dizer uma coisa para você que está desempregado, que está desempregada. O Senhor Jesus está te contemplando. Este testemunho veio para aumentar a tua fé, para que você acredite, creia, pois o Senhor, ele tem poder para abrir portas onde não há porta, abrir caminho onde não há caminho. Você é a pessoa que Deus quer abençoar, mas você tem que tomar uma decisão. Sabe o quê? Você deve vir para a Igreja Pentecostal Deus e Amor. Hoje nós temos 5 cultos e mais uma vigília aqui na nossa sede mundial. A partir das 7 horas da manhã, nós temos o primeiro culto. Às 9 horas da manhã, nós temos o segundo culto. Hoje, às 11 horas, o terceiro. Às 15 horas ou 3 horas da tarde, o quarto culto. E às 19 horas, nós temos também o quinto culto. Na vigília, a partir das 23 horas, aqui na Avenida do Estado, 4568. Venha você receber a bênção de Deus. A entrada principal é pela Avenida Prefeito Passos, número 10, para pedestres e automóveis. Venha receber a bênção de Deus. Você não pode vir aqui para a nossa sede mundial, mas você pode ir para uma das nossas igrejas Deus e Amor, mais próxima da tua casa, ali no teu bairro, receber a bênção. Porta aberta te aguarda. Bênção, saúde, paz, alegria, felicidade e, eu repito, salvação para você em nome de Jesus. Receba em nome do Senhor Jesus. Amém!
2: Amém! Eita, glórias a Deus!
0: Tá,
2: né?
0: Maravilha!
2: Hoje tá recheado. Tá, e 20 horas o Regenere.
0: Nesse sábado. Hoje, sexta-feira.
2: Hoje, sexta-feira? Regenere,
0: Fari.
2: Rapaz!
0: O fogo, Fari.
2: O Fire. Fire.
0: É Fire.
2: Esse nome aí é que eu não consigo falar esse nome em inglês, hein?
0: Nós caipira é meio enrolado mesmo, né?
2: Mas, ó, pra quem gosta de entrar num clima de uma imersão de fogo espiritual.
0: Olha!
2: Bom? 20 horas aqui na nossa sede mundial com o Regenere Fire. Gente, eu te convido a você vir.
0: Então, na realidade, o que é? Às 19 e às 20, então?
2: Não, 19 horas é o culto.
0: Ah, tá. E às 20 é o
2: Regenere Fire. Entendeu? Entendeu? É tipo assim, o Fire 20 horas e amanhã entendi. Não regenere, rapaz.
0: Não explica direito pra gente esse povo, gente.
2: Então não faltem. Hoje tá recheado, gente. Hoje, meu Deus, hoje tá. Você pede porque quer. Porque falta de horário não é, rapaz.
3: Verdade, verdade.
2: E falta de tudo não, né?
3: E hoje, na Igreja Pentecostal Deus e Amor, é guerra contra o mal. Verdade. O Senhor Jesus vai colocar por terra qualquer mal que foi feito contra você, contra a sua vida, contra a sua família. Todos os males repreendidos em nome de Jesus Cristo, nosso Senhor.
2: Eita,
3: é verdade.
2: E tem gente ouvindo a gente.
3: Tem.
2: E nós vamos ouvir também.
3: Vamos escutar.
4: Tá porteira aberta. Porteira já aberta. Estou na escuta da programação Sertão Sertanejo.
3: Ah,
4: né?
3: É?
4: Sou o Silvio do Santo Inês, Rio Branco, Acre. Não perda essa programação. Pai, Senhor Jesus.
3: Amém. Pai, Senhor Jesus. Deus abençoe. Vamos que vamos.
5: Brasil. Bom dia, pastor César Medina.
3: Bom dia,
5: Zaqueu. Bom dia a todos os ouvintes que estão ouvindo essa programação maravilhosa. Eu sou a Unísia, moro na cidade de Sérgio, estado de Goiás. Sou ouvinte assisa dessa programação abençoada.
3: Amém.
5: E seja uma sexta-feira abençoada a presença do nosso Deus. Que Deus esteja nos abençoando e nos guardando e caminhando passo a passo em cada um de nós.
3: Aí,
5: coloca a Saracura cantar pra mim aí. Eu quero escutar o canto da Saracura.
3: Aí,
5: fica com Deus. Um ótimo final de semana pra vocês. Deus que abençoe.
3: Maunísia, não escuta a gente só pelo rádio, não. Vai pro YouTube. É Sertão Evangélico, IPDA. Aí você vai ver a gente. Você vai ver como que o Zaqueu tá bonito hoje.
2: Rapaz,
3: é, tá bonito.
2: Novo chapéu.
3: Tá chapéu novo. É, tá de calçadinho, tá de cinto, caipira.
2: Rapaz.
3: Tá de botina nova.
2: Não, botina nova não.
3: Ah, não é não? Ah, eu achei que era
2: novo. Só o rosto é novo.
3: Ah, o rosto é novo, é?
2: Sei não, viu?
6: Bom dia, pastor César Medina. Bom dia, Zaqueu.
3: Bom dia.
6: A paz do Senhor a todos os irmãos aí, ouvintes dessa programação maravilhosa, que é o Matusalém de Jacareí.
3: Matusalém.
6: Vamos pegar o caminho da roça, porque hoje ainda é sexta-feira.
3: É verdade.
6: E vamos que vamos com coragem e fé, porque hoje ainda é dia de trabalho.
3: Tá certo.
6: Jogar para minha esposa Andresa para levantar e pegar o caminho da roça. Deus abençoe a todos.
3: Tá certo, menino. Ainda é sexta-feira, Zaqueu.
2: É sexta-feira.
3: Você já tá pensando em pegar a rede, né?
2: Rapaz, eu comprei uma rede de tucum.
3: É aí.
2: Não perdi nada, viu?
3: Ih, rapaz. Já tô vendo que não vai render a roça hoje, hein? Vamos que vamos. Mais gente 11, com a 9, gente.
2: 8292-3392.
7: Olá, sempre ouço essa rádio abençoada com meu pai.
3: É?
7: E tô com o berrante aí pra nós e a bicharada.
3: E é, menino?
2: Cadê o berrante? Ah, o berrante tá aí.
3: É, o berrante tá aqui, ó.
2: Vou bater fogo, medindo.
3: Vamos ver.
2: Rapaz, ó, o pulmão, homem. Vai segurar até você. Ó. Ih, rapaz. Pulmão funcionou.
3: É!
2: Agora deita
3: pro já tô fazendo teste, ó. Ó, tá me desafiando. Tá me desafiando, olha lá. Ó.
2: Ó, rapaz. Chamou chamando, viu, rapaz? Ih, rapaz. Segurou.
3: É, menino.
2: Ô, boi.
3: Rapaz, olha.
2: Imagina, os estão lá no campo lá, rapaz.
3: Menino.
2: Chamando o boi, boi no
3: gado. É verdade.
2: É, rapaz.
3: Vamos que vamos, porque nós temos
2: tem
3: mais
2: empreitada bênção. Hoje, rapaz.
3: Tem empreitada, tem empreitada.
2: É isso mesmo. E tá chegando alguém pra louvar agora.
3: E
2: pra
3: é
2: cantar.
3: Isso.
2: Pra exaltar esse
3: quem?
2: Deus
3: quem?
2: Maravilhoso.
3: Quem?
2: É. Dupla Deus é Amor.
3: Ei!
2: O evangelista, rapaz.
3: Que leva a palavra de Deus aos confins da terra.

0: Ó, o Caliel hoje vai me perdoar, Caliel, é. Eu não passei pra ele a palavra antes. Oh. O Lucas Coutinho, Valdir, rapaz, e o Lucas Rione.
1: Olha.
0: Tamo ali. E a palavra de Deus hoje vai ser ministrada, rapaz.
1: Pode
0: ser. Ó, Lucas, tá vendo, gente? É Lucas. Isso. Lucas, capítulo de número 19, entendeu? E verso de número 1. E para a palavra de Deus,
1: nós tiramos o chapéu para a palavra de Deus.
0: Rapaz, aqui tá meio difícil. Tá, pronto, virei.
1: Isso, aí, tá certo. Deitou,
0: aqui ficou melhor agora. Ficou melhor. Lucas, capítulo de número 19, verso 1, que diz: E tendo Jesus entrado em Jericó, ia passando, e eis que ali havia um homem chamado Zaqueu.
1: Ó. Opa!
0: E era este chefe dos publicanos, e era rico. Olha os adjetivos dele.
1: Rapaz.
0: E procurava ver quem era Jesus, e não podia por causa da multidão, pois era de pequena estatura.
1: Amém.
0: E correndo adiante, subiu a uma figueira brava para ver, porque havia de passar por ali.
1: Olha.
0: E quando Jesus chegou àquele lugar, olhando para cima, ouviu e disse: Zaqueu, desce-te depressa, pois me convém pousar em tua casa.
1: Amém.
0: É uma história que eu posso dizer, uma criança com nos seus primeiros entendimentos, ele já conhece a história de Zaqueu.
1: Sim, sim.
0: Um homem baixinho, algumas histórias tratam ele como gordinho.
1: É.
0: Um homem ali alegre. Agora imagina só, Zaqueu, a própria Bíblia descreve com os adjetivos de um homem rico e um homem de alta posição social.
1: Olha.
0: De respeito.
1: Sim, sim.
0: Chefe dos publicanos. E este homem, a Bíblia diz que ele vai ter com Jesus. Olha só. Ele queria saber quem era Jesus.
1: Sim.
0: Só que tinha um problema. Eu sou baixo. A multidão é muito grande.
1: Sim.
0: Jesus entrou em Jericó, curou os cegos. E agora ele está continuando o seu trajeto.
1: Sim, sim.
0: Em Jericó, ele falou: aqui é a principal. Aqui vai ser onde Jesus vai passar, o caminho, a vinda principal.
1: É.
0: Só que olhando para a Bíblia Sagrada, olha só o que nós conseguimos entender e ver pelo texto dentro da geografia.
1: Diga-me.
0: Ele olha o caminho e sobe em uma figueira brava. Só que como ele sobe na figueira brava, o entendimento que nós temos olhando para essa escritura, é que a figueira era de um fruto que não era comestível, que ninguém plantava.
1: Verdade.
0: Algumas pessoas imaginam que era
1: sicômoro.
0: Sicômoro, né? Até o Bíblia fala sobre o sicômoro.
1: Sim, sim.
0: Algumas pessoas imaginam que era cheio de espinho. Não é porque era cheio de espinho. É porque ela era um fruto que ninguém era incomestível.
1: Sim, sim.
0: Quando eu sobe na figueira, Zaqueu, ele vai, Jesus vai passar por aqui. Eu posso imaginar ele olhando para Jesus e dizendo: Jesus, olha para mim.
1: Sim.
0: Olha para mim. Só que no momento que Jesus passa, ele começa, isso é o meu pensamento, ele começa a dizer: Senhor, eu sou igual a essa árvore. Eu sou uma fruta que fica podre. Eu quero que ele comece a fazer comparação da vida dele com aquela figueira brava.
1: Amém.
0: Ele desce depressa ao ser notado, ao ser convidado, Jesus, pode descer daí, porque hoje eu vou pousar na sua casa.
1: Aleluia.
0: Gente, quando a gente se humilhamos, quando nós reconhecemos que somos pecadores, pastor.
1: Sim, sim.
0: Quando nós reconhecemos que somos miseráveis, não somos dignos.
1: Exato.
0: Quando nós reconhecemos que tudo que Deus faz na minha vida é pela misericórdia, algo diferente acontece.
1: Verdade.
0: Sabe por quê? Tem pessoas que acham: porque eu estudei muito, porque eu sou isso, porque eu tenho dinheiro, porque eu tenho status. Jesus vai me notar. Quem te disse que isso vai te dar status perto de Jesus? Negativo. Quando você se humilha de coração, de alma ali, joelho no chão, lágrimas: Senhor, eu sou pecador, a minha posição social não é nada, porque eu me rasgo por inteiro na tua presença, eu quebranto o meu coração. Aí, meu filho, o céu se abre para você.
1: Aleluia.
0: Aí há chuvas de bênçãos sobre a sua vida, mas para isso tem que tomar a decisão de você ter um encontro verdadeiro, íntimo com Cristo.
1: Aleluia.
0: Não é assim?
1: Sim.
0: É, rapaz.
1: Verdade. Entendeu?
0: E o encontro resolveu em quê? Salvação, rapaz, para a casa de Zaqueu. E foi tão forte que ele falou: Senhor, se eu tiver defraudado alguém, eu vou restituir 4 vezes mais.
1: Rapaz.
0: Os frutos do Espírito, quando

0: Paulista. 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

0: Carlos Viola e Zé Ayrton aqui no nosso Onda Sertaneja. Homem da minha raça, eita nós, fechando mais um bloco pra você aqui, fechando ainda não, né rapaz, ainda tem mais aqui, rapaz, que é isso, tem mais pra gente tocar aqui ainda, tem Douradense e Cladeir Poeta, tem o Chico Pilão, né, e o Gino e Geno com Sistema Caipira, vem na sequência aqui do Onda Sertaneja, é a sua rádio tocando mais uma dona chonada por aqui. Aí, toca que som bonito, senhor, da viola, hein?
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0: Esse é o nosso Onda Sertaneja, fechando mais um bloco por aqui, agora sim fechando a sequência com Jovem Diferente, Gino e Geno com o Sistema Caipira. Aqui o nosso Sistema é caipira mesmo, viu, rapaz? É. Ó, daqui a pouquinho tem Carlito Baduí e Taquinho com Eu Vou Torcer a Cana, com Lelis e Leonardo. Depois do intervalo, a gente vai ouvir inteirinho aqui no nosso programa, hein? Não saia da nossa companhia, hein?
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0: Obrigado, gente.
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2: É, rapaz, é o nosso Onda Sertaneja no seu rádio, com muita moda bonita, muita moda chonada pra você que se liga aqui na melhor, hein? Agora tem o Carlito Baduí e Taquinho, Eu Vou Torcer a Cana. Na sequência, ele, né? Um dos maiores mestres da poesia, das trovas, né? Dos versos. Esse aqui é inteligente, viu? É o Rolando Boldrin, aqui no nosso Onda Sertaneja, saudoso Rolando Boldrin, já já. Mas antes, Carlito Baduí e Taquinho.

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5: Muito bom dia, sexta-feira, 5 de junho, está no ar o Diário Regional, o jornal da Top FM com informação, credibilidade e compromisso com você. 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Confira alguns destaques desta edição. Discussão em churrasco termina com homem morto a pauladas em Birigui. Fiscalização apreende 35 mil isqueiros do Paraguai em Birigui. Cliente perde horário, se irrita e acaba denunciada por racismo em Araçatuba. Professor registra boletim de ocorrência após suposta ameaça de aluno em escola de Araçatuba. Pistola encontrada dentro de ônibus durante fiscalização em Andradina. PM denuncia agressão de segurança durante folga em bar. Produtor rural que morreu após queda em condomínio foi identificado e será velado nesta sexta-feira em Birigui. Golpe com falso apresentador faz aposentado perder 30 mil reais. Essas e muitas outras notícias a partir de agora no Diário Regional que está no ar. 7 horas mais 36 minutos, muito bom dia para você que nos acompanha através já das ondas do rádio 104.9 da Top FM, também você que está ligadinho aí através das plataformas digitais, Facebook e YouTube, Birigui Notícias e Top FM. Vamos juntos aí até as 9 horas da manhã com o melhor da informação, os principais acontecimentos e, claro, aquilo que é destaque na nossa cidade e também na nossa região. Muito bom dia, meu amigo Thiago Mendonça. Sexta-feira hoje de manhã vai parecer para alguns aí segunda-feira, mas depois do almoço o pessoal volta a lembrar que hoje é sexta-feira e já estamos se aproximando aí do final de semana. Para alguns, feriado prolongado, né? Funcionários públicos aí das prefeituras, funcionários do estado, enfim, muita gente aí também com a emenda do feriado, né? Está aí ouvindo o nosso programa já na sua casa, através aí da rádio também, através das plataformas digitais, e só volta aí ao trabalho na próxima segunda-feira mesmo. Então, para muitos, hoje um feriado prolongado, e para outros bastante também, dia normal de batente aí, alguns começando já o seu serviço agora às 7 da manhã, outros começando aí a partir das 9 horas no comércio local e também da nossa região. Afinal de contas, o comércio vai estar aberto tanto em Birigui quanto em Araçatuba normalmente nesta sexta-feira, junho. 7 horas mais 37 minutos, vamos saber como é que fica o tempo e a temperatura.
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0: A Defesa Civil informa.
6: Nesta sexta-feira, dia 5, o dia começa com temperaturas amenas e possibilidade de formação de nevoeiros e neblinas nas regiões central e leste do estado. Ao longo do período, o sol aparece entre algumas nuvens e o tempo permanece estável na maior parte do território paulista devido à atuação de uma massa de ar seco. A possibilidade de chuvas isoladas de fraca intensidade apenas em áreas próximas ao litoral, sem previsão de acumulados significativos. No interior, a umidade relativa do ar poderá atingir valores próximos dos 30% durante a tarde. Na capital paulista, as temperaturas variam entre 12 e 21 graus. Em Boituva, a mínima prevista é de 11 graus e a máxima pode chegar aos 23 graus. Em dias secos, consulte a previsão do tempo e beba bastante água para se proteger da secura.
0: Defesa Civil do Estado de São Paulo.
5: E em Birigui, a mínima fica na casa dos 15 graus e a máxima 26 graus. Sol com algumas nuvens, mas sem a previsão de chuva. O sol nasceu às 6h52 da manhã e deve se pôr aí às 17h46 desta sexta-feira, 5 de junho. De acordo com o site Climatempo, não temos previsão de chuva para esta sexta-feira. E agora vamos aos informes de falecimento. Faleceu aos 76 anos o senhor Jairo dos Santos. Ele está sendo velado, vai ser velado aí no velório municipal de Gabriel Monteiro. E o sepultamento acontece agora às 9 horas da manhã, também no cemitério municipal de Gabriel Monteiro. Também faleceu aos 78 anos a Aurenir Cavalcante da Silva. Está sendo velado aí no velório municipal de Piacatu e o sepultamento está marcado para as 16 horas também no cemitério municipal de Piacatu. Faleceu aos 60 anos o senhor Paulo Sérgio Simão Bertechini. Ele está sendo velado na capela Bom Pastor a partir de agora das 7h30 da manhã e o sepultamento está marcado para as 14 horas no cemitério das Saudades. Aos familiares, amigos e colegas, os nossos votos de pesar. 7 horas mais 40 minutos. Vamos começar aqui com uma notícia que foi destaque, né, ontem lá na cidade de Araçatuba. Ontem, uma situação desagradável. Ontem não, na Hoje é sexta, ontem foi quinta, na quarta-feira aconteceu esse fato e a vítima aí procurou a delegacia para registrar os fatos ontem. Mas a discussão, uma discussão aí causada por causa de horário perdido, terminou em denúncia de racismo na tarde de quarta-feira em Araçatuba. A empresária e manicure Nájila Torres, de 32 anos, procurou a Polícia Civil após afirmar ter sido alvo de ofensas racistas feitas aí por uma cliente dentro do seu salão de beleza. Segundo o boletim de ocorrência, a cliente havia agendado atendimento para as 13 horas, mas chegou após o horário combinado. diante da agenda já preenchida com outras clientes, Nájila informou que não seria possível aí realizar o serviço naquele momento, o que seria necessário remarcar. A negativa teria provocado a revolta da cliente, que passou a discutir com o profissional. Conforme relato registrado pela vítima, durante a discussão foram proferidas a ele diversos xingamentos e ofensas. Ainda de acordo com a denúncia, ao deixar o estabelecimento, a mulher teria dito que Nájila deveria voltar para o zoológico e a chamada de macaca, expressão considerada aí crime de injúria racial. As ofensas teriam sido presenciadas por outras pessoas que estavam no salão no momento da discussão. Além disso, câmeras de monitoramento de um comércio localizado em frente ao estabelecimento registraram aí parte do desentendimento e captaram o áudio em que aparecem as palavras zoológico e macaca. Abalada com a situação, a empresária procurou o plantão policial e formalizou a denúncia. A ocorrência foi registrada como preconceito de raça ou cor. Nájila informou que pretende adotar medidas judiciais contra a suspeita. O caso foi registrado no plantão policial de Araçatuba e agora vai ser investigado aí pela Polícia Civil. Com certeza essa cliente aí terá problemas, né? Porque de fato aí ela será chamada e deverá aí prestar esclarecimentos sobre essa situação. É lastimável, né, no século, em pleno século XXI, a gente ter esse problema aí de racismo por cor. E uma coisa ainda que, pelo que a proprietária do salão aí, né, e a vítima também informou, a cliente marcou o horário e chegou depois do horário e ainda causou todo esse tumulto lá no espaço, né, da Nájila aí, então, que se sentiu ofendida e procurou seus direitos, e agora a polícia vai com certeza fazer o trabalho aí para que seja investigado, né, e essa moça aí, a cliente, seja com certeza intimada aí a comparecer na delegacia para dar os seus esclarecimentos. Olha, ontem a igreja reabre aí após anos interditada, igreja tradicional reabre após 2 anos interditada por temporal e emociona fiéis em Rio Preto. Voltamos aí para casa. Depois de quase 2 anos e meio de espera, os fiéis da Igreja Redentora voltaram a ocupar os bancos da tradicional paróquia de São José do Rio Preto. Nesta quinta-feira, 4, feriado de Corpus Christi. A abertura do templo, que estava interditado desde dezembro de 2023, após ser destelhado por um forte temporal, foi marcada por uma missa lotada e por momentos de emoção entre os frequentadores. A celebração de reabertura foi realizada na tarde deste feriado e reuniu centenas de fiéis que acompanharam ali de perto a reconstrução do espaço ao longo dos últimos meses. Desde a interdição, as missas vinham sendo realizadas no salão paroquial. A Igreja Nossa Senhora do Sagrado Coração, conhecida popularmente como Igreja da Redentora, sofreu graves danos durante uma tempestade que atingiu o Rio Preto em 17 de dezembro de 2023. Na ocasião, parte da cobertura foi destruída pelos ventos. A água invadiu o prédio e a Defesa Civil interditou o local por risco estrutural. A farmacêutica Ana Lígia Pereira Santos foi uma das fiéis que participou da primeira celebração após reabertura. A fiel frequentou a paróquia dos 17 anos aos 35 anos de idade. Para ela, o retorno representa o encerramento de um período de espera vivido ali por toda a comunidade. O aposentado Adelino Marcelino dos Santos, membro da Pastoral do Dízimo, também acompanhou a missa e destacou a importância histórica e afetiva da igreja para os moradores. Então, com certeza, aí, muita festa. As obras de reconstrução ultrapassaram aí 1 milhão e incluíram a substituição do piso e do altar, além da instalação de novos sistemas de climatização e iluminação. Apesar das intervenções, os tradicionais arcos de madeira, uma das características arquitetônicas mais marcantes da igreja, foram preservados e restaurados. A recuperação do templo mobilizou a comunidade ao longo dos últimos anos. Em fevereiro de 2024, por exemplo, um evento solidário arrecadou recursos para auxiliar na reconstrução da paróquia. As celebrações em ação de graça pela conclusão das obras continuam durante o fim de semana. Missas especiais estão programadas para sábado e domingo, marcando oficialmente aí o retorno das atividades religiosas ao espaço restaurado. 7 horas mais 46 minutos. E o Fundo Social de Birigui abre inscrições aí para cursos gratuitos de crochê. A Prefeitura de Birigui, por meio do Fundo Social de Solidariedade, está com inscrições abertas para o curso gratuito de crochê destinado às pessoas interessadas em aprender ou aperfeiçoar técnicas de atividades artesanal. As aulas serão realizadas às terças-feiras, das 13 às 16 horas, na sede do Fundo Social de Crescer a Oportunidade de Geração de Renda por meio do artesanato. Para se inscrever, é necessário ser morador da cidade e ter mais de 18 anos completo. Os interessados devem procurar o Fundo Social para obter mais informações ou efetivar a inscrição. É necessário a apresentação de documento pessoal com foto e um comprovante de residência atualizado. Sete horas mais 48 minutos e a Prefeitura de Birigui orienta aí sobre as pinturas, né, da Copa em ruas da cidade. A Prefeitura de Birigui, por meio da Secretaria Municipal de Mobilidade Urbana, informa que os moradores interessados em realizar pinturas temáticas alusivas à Copa do Mundo em ruas da cidade deverão solicitação prévia para análise técnica e recebimento das orientações necessárias. A medida tem como objetivo garantir que as intervenções de apoio à seleção brasileira sejam realizadas de forma segura, sem comprometer a sinalização viária, a mobilidade urbana e a segurança de motoristas, ciclistas e pedestres. De acordo com a secretaria, as pinturas poderão ser autorizadas somente em vias predominantemente residenciais e com baixo fluxo de veículos. Não serão permitidas intervenções em avenidas, vias arteriais, coletoras e locais aí com circulação de transporte coletivo. A execução dos trabalhos deverá ocorrer preferencialmente aos finais de semana e feriados, utilizando materiais adequados e que não prejudiquem a sinalização existente. Quando necessário, poderá ser realizada a interdição temporária da via, mantendo-se o acesso local aos moradores. A responsabilidade pela sinalização e organização do espaço durante a atividade ficará a cargo dos organizadores, seguindo as orientações técnicas de segurança. Os interessados devem formalizar o pedido no setor de protocolo da Prefeitura de Birigui, localizado na rua Oswaldo Cruz 146, no centro, para que a solicitação seja avaliada pela equipe técnica da Secretaria Municipal de Mobilidade Urbana. Então, aqui você que mora aí, né, em Birigui e gostaria de fazer aí uma pintura temática na frente da sua casa, né, é muito importante que você procure a prefeitura, né, procure aí o centro administrativo, o centro de finanças ali, o departamento de finanças da prefeitura, para fazer essa solicitação, né, e receber aí a autorização de fato para que seja aí feita essa pintura na rua. Dependendo do lugar que você mora, você consegue fazer aí essa pintura, né, se não for, como foi dito aqui, uma avenida aí, uma rua com grande circulação de pessoas, de veículos, você vai conseguir fazer lá tranquilo, mas é importante que você procure aí, então, ali o Departamento de Finanças da Prefeitura, no centro de Birigui, faça esse protocolo e aí a Prefeitura irá entrar em contato aí para autorizar, né, ou indeferir aí essa pintura na sua rua. 7 horas mais 51 minutos, 7 horas mais 51 minutos e amanhã acontece o segundo Juninão Solidário de Birigui, que vai ter entrada gratuita e show aí com Gabriel e Santiago. A Prefeitura de Birigui vai realizar neste sábado, dia 6 de junho, a partir das 15 horas, o segundo Juninão Solidário. E dessa vez vai ser aí no Centro de Convenções e Eventos. A festa contará com entrada gratuita, atrações típicas, uma grande variedade de comidas tradicionais juninas e show com a dupla Gabriel e Santiago para toda a população. Além de proporcionar lazer para as famílias, o evento também terá caráter solidário, com arrecadação de 1 quilo de alimento não perecível na entrada. Os donativos serão destinados aí ao Fundo Social de Solidariedade de Birigui, que atende famílias em situação de vulnerabilidade no município. Então, você não paga para entrar, mas se você quiser, né, fazer aí uma boa ação, você pode levar 1 quilo de alimento ali não perecível e esse alimento vai ser aí destinado ao Fundo Social de Solidariedade de Birigui. As atrações terão início a partir das 15h45 com a apresentação de danças típicas junina, com a participação dos alunos das escolas municipais. Antes do show, o público poderá conferir a alegria e a dedicação dos integrantes da terceira idade, que apresentarão ali a tradicional quadrilha da melhor idade. Ao final das apresentações, sobe ao palco principal da festa a dupla Gabriel e Santiago, que doaram o show para a Prefeitura de Birigui. Eles prometem colocar todos os convidados para dançar. O público também poderá se divertir com jogos como Boca do Palhaço, Pescaria, entre outros, concorrendo aí a prendas. Durante o segundo Juninão Solidário, o público poderá aproveitar um cardápio variado preparado ali por entidades assistenciais de Birigui, com opções como pão com linguiça, espetos, mini pizza, buraco quente, milho cozido, cachorro quente, pastel, cuscuz, canjica, hambúrguer, doces de tabuleiro, bolo de milho, além de bebidas e bebidas típicas, como chocolate quente, vinho quente, quentão e chope. Os preços dos produtos vão variar de R$ 5 a R$ 20. A festa visa colaborar com a arrecadação de rendas pelas entidades assistenciais e participam do segundo Juninão Solidário, o Abrigo Vó Tereza, Recanto do Vovô, Instituto Amarelo, APAC, Instituto do Cadeirante, a AMA, Associação de Amigos dos Autistas e Fundo Social de Solidariedade de Birigui. Também estarão na festa as entidades protetoras dos animais, o GRUPA, Grupo Unidos pelos Animais, o projeto Meu Aldote e Balaio de Gato. A organização do evento é da Prefeitura de Birigui, com a participação das secretarias municipais. O segundo Juninão Solidário, então, acontece neste sábado, dia 6 de junho, a partir das 15 horas, com entrada gratuita. Vai ser no Centro de Convenções e Eventos da Prefeitura de Birigui, na Avenida Iosef Ismail Mansur, 1038, no Alto dos Silvares. A doação voluntária de 1 quilo de alimento não perecível para o Fundo Social de Solidariedade. E também é muito importante avisar, né, que neste Juninão vai estar sendo oferecida aí a vacina contra a gripe. Então você que desejar tomar a vacina poderá aproveitar a festa e também ser vacinado aí com a vacina contra a gripe. 7h55, 7h55. Agora, antes da gente chamar o intervalo, temos aqui uma notícia lá da cidade de Turiúba, onde um gravador escondido na mochila de uma aluna de 4 anos revelou aí conversas entre servidoras de uma creche municipal em Turiúba, em suposta incentiva à violência entre alunos e faz aí referência às agressões físicas. Elas foram denunciadas aí à Polícia Civil por tratarem crianças diagnosticadas com necessidade especial de forma violenta. O material foi gravado após a mãe notar uma mudança de comportamento na menina, diagnosticada com transtorno do espectro autista e transtorno opositor desafiador. A filha se tornou agressiva e se recusava a frequentar a escola, conforme disse a mãe. Abre aspas. Ela se tornou uma criança agressiva, fui chamada pela própria escola 2 vezes em uma semana para relatar. Até questionei a elas por que isso estava acontecendo, sendo que ela não era agressiva em outros ambientes, só estava sendo aqui. Saber que eu obriguei a minha filha a estar em um ambiente como esse me deixa muito mal, fecha aspas aí, lamentou a mãe. Nós tivemos acesso aqui aos áudios Em um dos trechos, uma mulher conversa com uma criança e faz referência a arrancar o braço da outra, do outro aluno, usando ali uma tesoura. Abre aspas aqui, no áudio diz assim, está batendo em vocês, se ela bater, conta para mim que eu vou pegar essa tesoura aqui e vou arrancar o braço dele. Em outro áudio, uma servidora orienta crianças a revidar agressões praticadas por um colega diagnosticado com TEA. Também há registros em que um funcionário comenta sobre a necessidade de dar um pau em uma criança e outro em que uma servidora afirma que os alunos com autista são doentes. Abre aspas, não vai ter outro jeito de lidar, não, porque eles, em casa, eles são doentes especiais. Se ouvirem eu falando isso, eu sou processada, diz a servidora do município. Outro trecho revela a orientação para que uma criança aperte o pulso de uma colega e fale com ódio, usando o tom ameaçador. Deixa eu te ensinar um negócio, assim bem prático, e é bem pedagógico isso. Você cata ele, você cata e olha com ódio para ele e fala assim, comigo não, se você fizer, você vai levar, orienta aí a servidora. A prefeitura da cidade de Turiúba, né, informou que afastou aí preventivamente as servidoras e instaurou uma sindicância administrativa para apurar o caso. Enquanto isso, a polícia, através do judiciário, aí, também investiga essa situação, né, e a prefeitura aí, terá 10 dias para se manifestar sobre o ocorrido. Mas, de acordo com essa nota divulgada aí pela própria prefeitura, os envolvidos ali foram afastados e agora está sendo aí todo investigado. 7 horas mais 58 minutos, 7 horas mais 58 minutos. Mandar um bom dia aqui para nossa amiga Mara Salgado, está acompanhando o nosso programa e mandou bom dia, sextou junho, mês de festas e atrações. Anote aí na sua agenda. Ela quer dizer aí mês de festas, né, na cidade ali de Coroados. Coroados, semana que vem, que de fato vai ter festa lá, e a gente vai trazer tudo isso na próxima semana com muita informação e detalhes para vocês, nossos ouvintes e internautas. Também a Vânia Rodrigues, tia Vânia, acompanhando o programa lá no condomínio Areia Branca, também tio Júlio, mandando aqui bom dia e que Deus abençoe todos vocês sempre. Muito bom dia aí e obrigado pela participação e pela sintonia. 7 horas mais 59 minutos, vamos aí a um rápido intervalo. Na volta, muito mais notícia para você.
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1: 8 horas mais 5 minutos, 8 horas mais 5 minutos, estamos de volta aí com o segundo bloco do Diário Regional desta sexta-feira, 5 de junho. Olha, a gente falou antes aí de festa junina, né? E também amanhã, sábado, dia 6, acontece aí o Arraiá Solidário da família Silva. Vai ser lá na chácara FSD Eventos, ao lado ali da chácara da Maçonaria. Os convites estão sendo vendidos aí a R$ 40,00, adulto, e crianças até 10 anos pagam R$ 20,00. Cardápio caipira livre, porções e bebidas serão vendidas ali separadamente no local. Vai ter brincadeiras típicas, bingo beneficente, muita alegria e solidariedade. Se você tiver agasalho ou leite de caixinha para doar, será muito bem-vindo. Toda a renda arrecadada será convertida em ajuda às famílias assistidas ali pelo Divina Luz, situado no bairro Portal da Pérola 2. Então, esse Arraiá Solidário da Família Silva acontece também amanhã. Você está querendo comprar convite, quer saber mais informações, basta entrar em contato através do WhatsApp 18 99171 4630. O nosso amigo Thiago Mendonça colocou aí, você que acompanha através do Facebook, do YouTube, né, com imagem, você pode ver o encarte dessa festa, e embaixo aí tem o WhatsApp da organização, onde você pode adquirir o seu convite, né, tirar suas dúvidas e com certeza marcar aí para ir neste belo evento que acontece amanhã. Por R$ 40,00 você pode aí comer todo o cardápio caipira à vontade. 8 horas mais 7 minutos.

0: 8h07 e você que está precisando aí de uma vaga, de uma oportunidade de emprego, né? O Balcão de Empregos da Prefeitura de Araçatuba, vinculado aí à Secretaria Municipal de Desenvolvimento Econômico e Relações do Trabalho, realizará na próxima terça-feira, dia 9, das 8 às 12 horas, um processo seletivo para contratação de profissionais pela empresa Toledo Pisa Advogados. Estão sendo oferecidas 100 vagas para o cargo de negociador. Para participar, os candidatos devem ter ensino médio completo. A remuneração é de R$ 1.621, além de vale alimentação de R$ 17,30 por dia trabalhado e vale transporte para a utilização do transporte urbano municipal Atua. As oportunidades são destinadas aí às unidades da Aval Aviação e Toledo Savério. Os contratados poderão atuar em dois horários de trabalho, no período da manhã, de segunda a sábado, das 8 às 14, ou no período da tarde, de segunda a sexta-feira, das 14 às 20 horas, e ao sábado, das 8 às 14. O processo seletivo será realizado na sede da Secretaria Municipal de Desenvolvimento Econômico e Relações do Trabalho por meio do Balcão Empregos, localizado na Avenida Valdemar Alves, número 50. A Secretaria orienta os interessados a comparecerem ao local dentro do horário previsto para participar da seleção e concorrer aí às vagas disponíveis. Muito importante essa situação aí da vaga de emprego na cidade de Araçatuba, né? Você então que precisa, você pode ir até lá o Balcão de Empregos, participar e com certeza aí, quem sabe, né, ter o seu emprego aí firmado junto ao grupo aí e trabalhar junto à negociação. A vaga hoje aí é para negociador, antigamente falava-se muito em telemarketing, né, meu amigo Thiago Mendonça? Eu acredito que deve ser parecido, deve ser aquelas ligações que a gente recebe através do telefone aí. E essa vaga, então, aí é para a cidade de Araçatuba. Inclusive, eles estão aí até o auxílio transporte junto lá à empresa Tua de Araçatuba. Então, você que mora em Araçatuba terá esse vale transporte oferecido pela empresa Tua Transportes lá na cidade. Olha, uma outra notícia de Araçatuba: a secretária municipal de saúde, Lucila Bistafá de Paula, estará presente na próxima segunda-feira, dia 8, na Câmara de Araçatuba, para prestar esclarecimento sobre os serviços oferecidos na rede pública de saúde. A convocação da secretária atende a um requerimento aprovado pelo plenário na 17ª sessão ordinária do ano, realizada no dia 25 de maio. O documento, aceito pelos vereadores, destaca a demora para o agendamento de consultas e retorno para avaliação de exames nas unidades básicas de saúde. Por conta da convocação, o rito dos trabalhos legislativos da sessão da 19ª sessão ordinária do ano será diferenciado. A duração da fase do grande expediente será reduzida a uma hora e não haverá o pequeno expediente e a ordem do dia. Os trabalhos começam às 19 horas e serão transmitidos aí ao vivo pela TV Câmara, canal 6 da NET, e pelas redes sociais Facebook, YouTube e Instagram. Lembra aquela sessão? Inclusive foi essa semana que eu falei que a sessão aí passava da meia-noite fácil, né? Essa aqui, vou te falar, vai beirar de novo também a meia-noite, né? É porque eles cortaram ali dois blocos importantes que demanda bastante tempo, mas sempre vai ter aquele que vai pedir a vez da palavra, mesmo não podendo, mas vai pedir, e a presidente da Câmara lá acaba cedendo. E aí, com a participação da secretária aí, vai ser feito perguntas, claro, né? E com certeza vai demorar também essa sessão aqui, vai ser uma sessão aí muito polêmica e chamativa. Então, na próxima segunda-feira, dia 8, sessão de Araçatuba deve ser aí um tanto quanto pegada, né? E deve também se estender. Na terça-feira a gente recebeu aqui o vereador João Pedro Pugina e ele falou para nós que a sessão na segunda-feira teria passado da meia-noite e meia. Então, acabando aí perto da uma hora da manhã já. Eu disse que passava da meia-noite, passou quase da uma da manhã e com certeza foi uma sessão polêmica, uma sessão que teve ali muitos embates, né, entre os parlamentares, e faz com que vai atrasando e demora mesmo para acabar. Isso é fato, de vez em quando acontece e a gente está aqui para noticiar e trazer aí todas as informações para vocês, ouvintes e internautas. Mandar um bom dia aqui pro seu Pereira na cidade de Jardim, também o João Mauro ligadinho aí na Top FM 104.9, muito bom dia, obrigado aí pela participação e pela sintonia aqui no Diário Regional desta sexta-feira, 5 de junho. 8 horas mais 12 minutos, 8 horas mais 12 minutos, vamos saber aí agora o giro pelo mundo, as principais notícias do estado e também da federação.
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2: A celebração de Corpus Christi coloriu as ruas pelo país nesta quinta-feira. Iniciada no século XIII e trazida pelos colonizadores portugueses, essa tradição católica reuniu milhares de fiéis para festejar o Santíssimo Sacramento. No Rio de Janeiro, o asfalto da Avenida Chile, perto da Catedral Metropolitana, ganhou cores com os tapetes de Corpus Christi. Eles começaram a ser montados por volta das 5 da manhã. O caminho é preparado para a passagem do Santíssimo Sacramento, o Jesus Eucarístico. Paróquias, irmandades, grupos religiosos e até escolas de samba estavam representados na celebração católica. No Santuário do Cristo Redentor, no alto do Morro do Corcovado, a confecção dos tapetes veio com uma novidade. Eles foram feitos com a técnica do patchwork, que utiliza diversos pedaços de tecido para formar composições maiores, com diferentes cores e estampas. Em Santana de Parnaíba, na região metropolitana de São Paulo, a 66ª Festa de Corpus Christi anunciou um dos maiores e mais belos tapetes do Brasil. Foram 850 metros de extensão e mais de 60 quadros temáticos, celebrando fé, arte e devoção. O evento contou ainda com missas, procissão e feira de artesanato. Em Brasília, a celebração também começou cedo na Esplanada dos Ministérios. Às 6 da manhã, jovens e voluntários já estavam montando o tapete, usando materiais como serragem, areia, sal, borra de café e palha de arroz. O auxiliar administrativo Herbert Alves da Silva destacou a participação dos jovens na celebração.
3: Aqui a gente celebra a Eucaristia, né? A presença real, viva de Jesus através do pão e do vinho. Bom, além de uma das mais variadas formas da gente expressar a nossa fé, principalmente enquanto juventude, é também uma forma da gente preparar o caminho para Jesus, representado no Santíssimo Sacramento.
2: Corpus Christi é uma das datas mais importantes do calendário da Igreja Católica. Na capital federal, acontece desde 1961. Da TV Brasil em Brasília, Jéssica do Amaral.
4: Doar sangue é um gesto solidário que salva vidas. Pode parecer simples, mas leva esperança a muitas pessoas que precisam. Dados do Ministério da Saúde indicam que apenas uma bolsa de sangue pode salvar até 4 vidas. Para conscientizar e educar as pessoas a respeito da importância deste ato, o Junho Vermelho foi criado, uma campanha nacional que visa ampliar o número de doadores em todo o país. O mês foi escolhido por ser um período do ano em que os hemocentros registram quedas expressivas nos estoques e as demandas por transfusões costumam aumentar. Essa atividade faz parte da vida de Samuel de Jesus, assistente de risco, há mais de 10 anos. Hábito que foi criado quando uma amiga próxima precisou de ajuda.
5: Eu mesmo posso precisar de um dia disso aí. Seria muito bom que alguém tivesse essa conscientização também, né? Quando eu precisasse.
4: Há mais de uma década, a história do mergulhador Rafael Apolinário como doador vem de família.
6: O meu pai sempre foi doador, né? E ele apresentou câncer num certo período da vida dele. E eu acabei vindo tomar o lugar dele aqui nessa função de colaborador, de doador aqui.
4: Embora o número de doações realizadas no Brasil esteja dentro do parâmetro recomendado pela Organização Mundial de Saúde, OMS, o Ministério da Saúde realiza campanhas anuais para captar mais doadores e manter estoques de sangue e de hemoderivados. Em 2024, 1,6% da população fez doação de sangue no país. A pasta também acompanha diariamente o estoque nos hemocentros estaduais. Vale destacar que a doação de sangue também é importante para a produção de medicamentos essenciais derivados do plasma. O Dr. Luiz Amorim, médico hematologista, fala sobre os maiores usos do sangue doado.
7: Os maiores usos são cirurgia, câncer e traumas. A gente está então recuperando os estoques que baixaram muito por causa da greve. Por isso que a gente não pode correr o risco de novo de ter uma outra baixa por causa da Copa do Mundo, por causa da chuva, do frio, etc.
4: Doar sangue é mais do que um ato de solidariedade. É oferecer a alguém a oportunidade de continuar escrevendo a própria história. Em poucos minutos, um gesto simples pode levar esperança, tratamento e vida a quem mais precisa, porque a vida tem pressa e a solidariedade corre nas veias de quem doa. Da Rádio Cultura FM de Belém, Gabriel Nascimento para a Rádio Nacional.
2: O ministro do Supremo Tribunal Federal, Alexandre de Moraes, vai ser defendido pela Advocacia Geral da União em um processo movido contra ele nos Estados Unidos pelo grupo Trump Media e a plataforma Rumble. A autorização foi dada pelo presidente do STF, ministro Edson Fachin. A própria AGU se prontificou a atuar no caso, representando a República Federativa do Brasil e o Supremo. Na ação aberta em um Tribunal Federal do Estado da Flórida, as empresas alegam que Moraes busca censurar cidadãos americanos com ordens de restrição e bloqueio de perfis na internet, ferindo assim a liberdade de expressão garantida pela Primeira Emenda da Constituição estadunidense. A decisão de Fachin para que a AGU atue no caso veio depois de Moraes ser notificado por e-mail a responder às acusações. O presidente da corte justificou que é cabível, do ponto de vista jurídico, a atuação da Advocacia Geral da União no caso. Isso porque no Brasil não é permitido que magistrados sejam processados pessoalmente por decisões tomadas no exercício de suas funções. A rede social Rumble está suspensa no Brasil desde fevereiro de 2025 por determinação de Moraes, confirmada pelo plenário, por descumprimento de ordens judiciais brasileiras. Com informações da Agência Brasil, da Rádio Nacional em Brasília, Bianca Paiva.
8: Monique Medeiros, mãe do menino Henri Borel, morto em 2021 no Rio de Janeiro, deixou o presídio feminino Talavera Bruce no complexo penitenciário de Jericinó nesta quinta-feira. Por decisão do Conselho de Sentença do 2º Tribunal do Júri do Estado, Monique teve o crime desclassificado de homicídio doloso, quando há intenção de matar, para homicídio culposo, em que não há intenção, e recebeu o perdão judicial. Ela foi condenada a 1 ano e 4 meses de prisão por omissão em relação à tortura sofrida pelo filho. Como estava presa durante a tramitação do processo, a pena foi considerada encerrada e a mãe do menino pôde sair da prisão. O Ministério Público informou que vai recorrer da sentença por considerar que Monique deveria ter sido condenada por homicídio doloso. O pai de Henri, Leniel Borel, também anunciou que vai recorrer contra o perdão judicial. Já o padrasto da criança, o ex-vereador Jairo Souza Santos Júnior, conhecido como Doutor Jairinho, foi condenado a 43 anos, 9 meses e 20 dias de prisão pela morte do menino, que tinha 4 anos na época. O ex-vereador foi condenado pelos crimes de homicídio duplamente qualificado, tortura e coação. Esse julgamento foi considerado o mais longo do estado do Rio de Janeiro. Durou 11 dias. Com informações da Agência Brasil, da Rádio Nacional em Brasília, Sheila Noleto.
9: O Tribunal Superior Eleitoral divulgou a divisão do fundo eleitoral para os partidos nessas eleições. Serão quase 5 bilhões, 4 bilhões e 900 milhões, na verdade, distribuídos para 30 partidos. O PL vai receber 881 milhões e é a legenda que vai levar a maior fatia. Em segundo lugar está o PT com 615 milhões, seguido do União com 526 milhões. Juntos, esses três partidos vão receber cerca de 40% dos recursos. Mas O que é esse fundo eleitoral? É o repasse dos recursos previsto na Lei das Eleições e que foi criado em 2017, depois que o Supremo proibiu o financiamento de campanha por empresas privadas. 2% deles são divididos igualmente. O resto leva em conta o tamanho da bancada no Congresso e o resultado das eleições. Faz uma conta proporcional ao total de votos e ao número de deputados e senadores eleitos. Esse dinheiro pode ser usado para material gráfico, contratação de pessoal, serviços, enfim, tudo que envolve uma campanha eleitoral. Da Rádio Nacional em Brasília, Priscila Mazenotti.
0: Oito horas mais 22 minutos, estamos de volta aqui então, após aí o giro pelo mundo, né, as principais notícias do estado e da federação, a gente chama aí agora o plantão de polícia.
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0: Um homem de 47 anos foi preso em flagrante por descaminho na tarde de quarta-feira 3, durante uma fiscalização aí realizada pela equipe do Tático Ostensivo Rodoviário, na rodovia Deputado Roberto Hollenberg, em Birigui. A abordagem ocorreu por volta das 13 horas mais 10 minutos, no quilômetro 30 da rodovia, durante a Operação Impacto Divisa. Os policiais fiscalizavam um veículo Duster quando localizaram, durante a vistoria, uma carga de 35 mil isqueiros oriundos do Paraguai, sem a documentação fiscal. De acordo com a Polícia Militar Rodoviária, a mercadoria foi avaliada em aproximadamente R$ 175 mil. A ausência de comprovação de irregular importação caracterizou aí o crime de descaminho. O motorista, morador de José Bonifácio, possui antecedentes criminais pelos crimes de contrabando e descaminho. Esse já é conhecido. A ocorrência foi apresentada na unidade da Polícia Federal de Araçatuba, onde o flagrante foi ratificado. Foi abertado fiança ao investigado, que efetuou o pagamento e responderá aí ao processo em liberdade. A carga irregular foi apreendida e permaneceu aí à disposição da Justiça Federal.

0: Uma idosa de 77 anos e seu cachorro de raça ficaram feridos após um ataque envolvendo aí um pitbull na rua Pedro Coraza, no bairro Parque Baguaçu, em Araçatuba. O caso ocorreu na manhã do último domingo, dia 31, porém foi registrado no plantão policial somente nesta quarta-feira, dia 3. De acordo com o boletim de ocorrência, uma equipe da Polícia Militar foi acionada após informações de que um cão da raça pitbull estaria solto e agressivo aí na via pública. No local, os policiais encontraram o animal em frente a uma residência da rua, aparentando aí estar assustado. A tutora, uma idosa de 77 anos, relatou que passeava com seu cachorro quando a vizinha abriu o portão da casa e o pitbull escapou, atacando imediatamente o seu animal. Segundo depoimento, ao tentar proteger o animal, ela acabou sendo mordida nas mãos. O cachorro sofreu diversos ferimentos pelo corpo e precisou aí receber atendimento veterinário. Aí constataram que o poodle apresentava várias lesões e que já havia sido suturadas, permanecendo sob os cuidados da proprietária. Já a dona do pitbull, uma mulher de 46 anos, informou que estava saindo de casa quando a cadela escapou pelo portão. Ela afirmou que o animal avançou contra o outro após vê-lo latindo. Ainda segundo a mulher, seu filho conseguiu separar os cães, mas o pitbull voltou a fugir logo em seguida. Um delegado de polícia que estava nas proximidades disse que durante um passeio com seu cachorro, o pitbull também avançou em direção a eles, embora não tenha ocorrido ataque. Antes da chegada do corpo de bombeiro, a proprietária do pitbull recolheu o animal para dentro da residência e assumiu o compromisso de arcar com os custos do tratamento da vítima e do cachorro ferido. Uma onça parda mobilizou equipes do Corpo de Bombeiro na manhã de quinta-feira 4, após ser avistada aí sobre uma árvore no bairro Tereza Maria Barbieri, em Birigui. De acordo com informações apuradas, a ocorrência foi registrada na rua Alderico Rosaboni, no conjunto habitacional Tereza Maria Barbieri. Moradores perceberam a presença do felino e acionaram ali o serviço de emergência. Ao chegar ao local, os bombeiros constataram que o animal permanecia sobre a árvore. A área foi isolada para garantir a segurança da população e permitir que o trabalho de resgate fosse realizado sem risco. Após uma operação cuidadosa, a onça parda foi capturada com segurança pela equipe especializada. O animal passaria ali por avaliação antes de ser encaminhado para a soltura em uma área adequada de seu habitat natural. A presença do felino chamou a atenção dos moradores e atraiu diversos curiosos, gerando movimentação no bairro durante toda a ação. As autoridades reforçam que em situações semelhantes, a população deve evitar se aproximar do animal e acionar imediatamente os órgãos competentes para garantir segurança de todos a preservação da fauna silvestre. PM de folga denuncia agressão por segurança em bar da Cuci, lá em Araçatuba. Um policial militar de 29 anos, que estava de folga, registrou um boletim de ocorrência na madrugada desta quinta-feira, dia 4, após relatar ter sido agredido por um segurança em um bar localizado na rua Cuci de Almeida, em Araçatuba. De acordo com o registro policial, o PM informou que estava no local acompanhado ali de familiares quando se afastou para fumar. Neste momento, teria sido advertido por um segurança para não fumar naquele espaço. Ainda segundo o relato da vítima, ele argumentou que estava em uma área considerada pública e aberta, mas o segurança teria reagido de forma ríspida e agressiva. Na sequência, o policial afirmou ter sido atingido por dois socos na região da orelha, caindo ao solo. Frequentadores do estabelecimento intervieram ali e separaram os envolvidos. Em decorrência da agressão, o policial relatou ter sofrido lesão no ouvido esquerdo. Além disso, durante a queda, seus óculos e relógio teriam sido danificados. O boletim de ocorrência informa que o local possui câmeras de monitoramento, cujas imagens poderão auxiliar na apuração dos fatos. A Polícia Civil requisitou o exame de corpo de delito ao Instituto Médico Legal. A vítima também foi orientada sobre o prazo legal para oferecer a representação criminal contra o autor após a sua identificação. No registro, o policial declarou ainda que não fez o uso de arma de fogo durante o episódio. O caso será encaminhado para investigação pela unidade policial dos fatos. Um homem foi em flagrante por quarta-feira 3 na rua João dos Santos Lima, no bairro Águas Claras, em Araçatuba. De acordo com o boletim de ocorrência, a equipe composta pelos PM Cabo Coraza e Soldado Quintana realizava patrulhamento quando avistou um Volkswagen Gol prata ocupado por dois homens no cruzamento das ruas João dos Santos Lima e Natalino, aproximação da viatura, nervosismo e o demonstrou aí a abordagem. Os policiais encontraram com o passageiro, um homem de 32 anos, conhecido pelo apelido de 15, duas porções de maconha e R$770 em dinheiro. Segundo o registro policial, o suspeito já é conhecido nos meios policiais por envolvimento com o tráfico de droga. Questionado sobre a origem do entorpecente, ele informou os policiais que havia uma quantidade maior de droga em sua residência. Com apoio do comando de força patrulha, a equipe seguiu ao local. O suspeito autorizou a entrada dos policiais. Durante busca, foram encontrados diversos tijolos de maconha, além de balança de precisão, sacos plásticos e outros materiais aí utilizados para o fracionamento e comercialização de entorpecente. Parte da droga estava armazenada em uma mochila nos fundos da residência. Ao todo, foram apreendidos 3.469 quilos de maconha, 17 pedras de crack, R$770 em espécie e um aparelho iPhone. O homem foi conduzido aí ao plantão policial, onde a autoridade de plantão ratificou a prisão em flagrante por tráfico de drogas. Ele permanece à disposição da justiça. E agora o nosso destaque final fica por conta aí do produtor rural que morreu aí após queda em condomínio. Foi identificado como Paulo Sérgio Simão.
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3: 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Jales caído, com graves ferimentos na região da cabeça e do rosto. Segundo o relato colhido no local, a vítima e um homem de 31 anos passaram parte da tarde consumindo bebida alcoólica na residência de José Jares. Em determinado momento, os dois teriam se desentendido, dando início a uma discussão. Ainda conforme as informações apuradas pela polícia, durante o conflito, a vítima teria se armado com uma faca e um facão e avançado ali contra o homem. O suspeito teria reagido utilizando um caibro de madeira, atingindo a cabeça da vítima diversas vezes. José Jares foi socorrido por uma equipe de resgate e encaminhado ao pronto-socorro municipal de Birigui. Apesar dos esforços das equipes médicas, ele não resistiu à gravidade dos ferimentos e teve o óbito constatado na unidade de saúde. Após a agressão, o suspeito deixou o local em uma motocicleta. A equipe da Polícia Militar realizou busca na tentativa de localizá-lo, mas ele não havia sido encontrado até o encerramento desta ocorrência. Peritos do Instituto de Criminalística estiveram no endereço para realizar os levantamentos iniciais e coletar vestígios que poderão auxiliar nas investigações. O caso foi registrado como homicídio e será apurado pela Polícia Civil, que deverá esclarecer as circunstâncias do crime e a eventual responsabilidade dos envolvidos. O corpo de José Jares Gabriel da Silva foi encaminhado ao Instituto Médico Legal, onde passará por exame necroscópico antes de ser liberado para o velório e sepultamento. 8 horas mais 35 minutos. A gente finaliza assim então o plantão de polícia, um feriado muito agitado em Birigui, né? Mas assim a gente segue e agora chamamos aí o intervalo comercial. Na volta a gente tem a participação do nosso amigo Ronaldo Maestá com o Momento do Esporte.
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1: 8 horas mais 42 minutos, estamos de volta aqui com o terceiro bloco do Diário Regional. Mandar aqui um bom dia pro meu amigo Bruno Berg, acompanhando nossa programação diretamente lá de Portugal. Também nosso amigo Fábio, né, o Fábio Oliveira, acompanhando aí o nosso programa. Muito bom dia, obrigado aí pra galera que está acompanhando na sintonia do nosso programa. Também o Batista mandando aqui bom dia, estou acompanhando o programa. Nayara Silva, bom dia, estamos na sintonia. Quem mais aqui? O Damião Brito mandando aqui bom dia também, estamos na sintonia, ouvindo o Diário Regional. Também o seu Wilson, lá do grupo Políticas Araçatuba Original, mandando aqui também bom dia. Simone Coelho, da Política Araçatuba. O nosso amigo Ney Giron também acompanhando aqui. Muito bom dia. Obrigado aí pela sintonia e pela participação. 8 horas mais 43 minutos. A gente passa aqui agora a chamar o momento do esporte com a participação aí do nosso amigo Ronaldo Maistá, que traz as principais notícias do esporte.
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2: Olá, olá, olá, bom dia, bom dia. Como estão? Tudo certo, graças a Deus. Que bom. Sextou, hoje sim, hein? Hoje sextou de verdade, 5 de junho. Ronaldão tá meio entupidão aqui, hein? Ah, é o frio. Corinthians. A prioridade do Corinthians na pausa do futebol brasileiro para a Copa do Mundo é manter a base do elenco. Impedido de contratar por causa de transfer ban e com a possibilidade de perder peças importantes na próxima janela, a diretoria trabalha para preservar o grupo e garantir um time competitivo para Fernando Diniz na sequência da temporada. Apesar do esforço para manter o elenco, algumas saídas podem acontecer. Yuri Alberto já manifestou o desejo de atuar no exterior a partir do segundo semestre. Enquanto, os volantes André e Breno Bidon seguem valorizados no mercado e podem receber propostas. Recentemente, Fernando Diniz afirmou que a ideia é realizar apenas contratações pontuais, compatíveis com a realidade financeira do clube. Ao mesmo tempo em que tenta evitar perdas, o Corinthians precisa equilibrar suas contas. Não tem dinheiro. Palmeiras e Fluminense foram advertidos pela ANRESF, Agência Nacional de Regulação e Sustentabilidade do Futebol, por erros na apresentação dos resultados financeiros de 2025 dos clubes. Nos dois casos, os balanços foram entregues para análise sem assinatura de um auditor independente. Ei, dona Lili. Tanto faz, né? Quer ser a boazinha, tem que fazer as coisas também certas. O Palmeiras já resolveu o problema e apresentou uma nova versão do documento, antes do julgamento do caso no dia 29. O Fluminense, por outro lado, não apresentou nem defesa. O órgão, então, decidiu dar prazo de 15 dias para que o clube sanasse essa irregularidade. Caso contrário, aplicaria multa automática de 40 mil. De acordo com as regras de fair play financeiro, em vigor desde janeiro, os clubes das séries A e B são obrigados a entregar a essa entidade suas demonstrações financeiras auditadas. Santos. A disputa do play-off da Copa Sul-Americana obrigou o Santos a alterar o planejamento para a realização da intertemporada em Portugal. Nas primeiras semanas de julho, o clube irá reduzir o período na Europa. O primeiro confronto contra a Universidade Central, pela Copa Sul-Americana, será disputado no dia 21 de julho, no mesmo período em que será realizada a 19ª rodada do Campeonato Brasileiro. Por isso, existe a possibilidade de a CBF antecipar o duelo entre Botafogo e Santos, inicialmente programado para os dias 22 ou 23, para o dia 18. É, agora tem que pular, né? Não conseguiu se classificar direto, o Santos. São Paulo. O São Paulo se movimenta para reforçar o elenco de olho no restante da temporada. A janela de transferência abre no dia 20 de julho. E comissão técnica e diretoria trabalham para trazer ao menos dois reforços. Em seu primeiro ano comandando sozinho o departamento de futebol, o Rui Costa conduz o planejamento do mercado. Diante das restrições financeiras, o clube prioriza atletas livres no mercado, além de oportunidades por empréstimo ou troca. A comissão técnica e a diretoria têm alinhado o planejamento para a próxima janela de transferências. Internamente, mais de 50 jogadores são monitorados. O objetivo é reduzir a lista e chegar ao período de inscrições com alvos bem definidos. Seleção Brasileira. A seleção realizou nesta quinta-feira o terceiro treinamento dos Estados Unidos. A atividade foi mais uma rodada de teste de Carlo Ancelotti na equipe que enfrentará o Egito em amistoso no sábado, em Cleveland, às 19 horas. O último jogo antes da estreia do Brasil na Copa do Mundo. O zagueiro Gabriel Magalhães alegou cansaço e é dúvida para a partida. Em relação ao time que treinou na quarta-feira, o técnico italiano manteve o esquema de quatro atacantes, mas promoveu a entrada de Rayan na vaga de Paquetá. O atacante do Bournemouth formou um ataque ao lado de Igor Thiago, Rafinha e Vini Júnior. Em recuperação de lesão na panturrilha, Neymar nem sequer viaja com a delegação para a partida. Que vergonha, né? Independente Veterano joga nesse domingo, dia 7, às 9 horas, contra o Parsas Futebol Clube. Boa sorte para a equipe. A gente está fazendo mais rápido, não é mesmo? Porque os times estão de férias, a seleção não começou ainda a Copa do Mundo. São alguns apanhados, então, tá bom? Por hoje eu fico por aqui. Um abraço a todos que nos acompanham. Até segunda-feira. Se Deus quiser, eu vou estar melhor também. Se Deus assim nos permitir. Fiquem com Deus que eu vou com Ele. Tchau.
1: Oito horas mais 49 minutos. Ouvimos aí então agora a participação do nosso amigo Ronaldo Maestá. Ronaldão lá de Coroados, trazendo as principais notícias do esporte. Eu não sei não, viu, meu amigo Thiago Mendonça, mas eu acho que o nosso companheiro Ronaldo Maestá hoje está de boa. Se bobear ainda, deve estar embaixo das cobertas. O que, que você acha, hein? Acho que deve estar debaixo das cobertas. Olha, 8 horas mais 50 minutos, né? Araçatuba aí vai abrir as inscrições para o primeiro Festival da Pizza. Teve o Festival do Cupim Casqueirado, agora vai ser aí o primeiro Festival da Pizza. A Prefeitura de Araçatuba, por meio da Secretaria Municipal de Turismo, abriu as inscrições aí para o primeiro Festival de Pizza de Araçatuba. O evento pretende valorizar as pizzarias do município, estimular o turismo gastronômico e ampliar as opções de lazer para moradores e visitantes. As inscrições são gratuitas e podem ser realizadas até o dia 12 de junho de 2026, por meio do formulário online disponibilizado aí pela organização. Mais informações poderá ser obtida aí junto à Secretaria Municipal de Turismo pelo telefone 18-3625-8636. O festival ocorre de 3 a 19 de julho diretamente nos estabelecimentos participantes. Os estabelecimentos participantes poderão optar por inscrever uma pizza já comercializada, oferecendo-a com preço promocional durante o festival, ou criar uma receita exclusiva para o evento. A iniciativa busca incentivar a inovação gastronômica e ampliar as opções disponíveis ao público. Segundo a Secretaria Municipal de Turismo, o festival representa uma oportunidade para que os estabelecimentos apresentem novas receitas ao público, amplie sua visibilidade e integre aí uma ação voltada à valorização da culinária local. A proposta é incentivar a participação popular, proporcionar novas experiências gastronômicas e estimular aí a visitação de diferentes pizzarias da cidade, ao reunir empreendedores do setor em uma programação comum. A iniciativa também busca fortalecer a gastronomia local como atrativo turístico, explica o secretário municipal de turismo, Alencar Sader. Então, acontece aí o primeiro festival de pizza em Araçatuba. As inscrições vão ser de agora até o dia 12 de junho, começou dia 1º e vai até o dia 12 de junho, e é aí pelo site, basta você entrar no portal da Prefeitura de Araçatuba, né? E aí você vai conseguir entrar lá no link e fazer o seu cadastro. O período do festival vai ser do dia 3 a 19 de julho de 2026. Para participar, você que tem sua pizzaria aí, não vai pagar nada. É gratuito. A informação também pode ser tirada na Secretaria Municipal de Turismo através do telefone 18-3625-8636. Olha, uma outra notícia muito importante saiu aqui pela assessoria de imprensa da Prefeitura de Araçatuba, mas serve para todas as cidades, inclusive Birigui. Com a aproximação dos festejos do Nino e da Copa do Mundo, a Prefeitura de Araçatuba reforça a orientação para que a população denuncie aí o uso de fogos de artifício com estampido, prática proibida pela legislação municipal. O objetivo é conscientizar moradores e comerciantes sobre os riscos à saúde, à segurança e ao bem-estar coletivo. A proibição e sanção são amparadas pela Lei Municipal 8.169 de 2019, Decreto 21.620/21 e Lei Estadual 17.389/2021. A legislação municipal prevê multa de aproximadamente R$ 990 para quem descumprir a proibição, e na reincidência o valor é dobrado. Por isso, a Prefeitura alerta para que os moradores evitem a prática e busquem alternativas sem estampido para celebração e comemoração. Segundo o fiscal de posturas da Prefeitura, Silmara Passe, os fogos com estampido provocam transtorno a pessoas com sensibilidade auditiva, especialmente indivíduos com transtorno do espectro autista, idosos, crianças e pessoas com outras condições que tornam os ruídos intensos mais impactantes. Além disso, o uso desses artefatos pode causar acidentes graves. A fiscalização ocorre principalmente a partir de denúncia, por isso a Prefeitura orienta que os moradores registrem ocorrências com fotos e vídeos sempre que possível. As denúncias podem ser feitas pelo telefone 153 da Guarda Civil Municipal ou encaminhadas pelo WhatsApp 3636-1243, informando o endereço e demais elementos que permitam identificar os responsáveis. É muito importante, então, essa conscientização e essa participação das pessoas para que, de fato, aí sejam penalizados quem descumprir a lei. Mandar aqui um bom dia, meu amigo Thiago Mendonça, para minha mãe Maria Lima Gomes, acompanhando o nosso programa, também todo o pessoal lá na banca, no terceirizado, acompanhando aí o nosso programa, também a Marlene Salgado, mandando aqui bom dia, né? Já falei aqui do nosso amigo Batista, nosso amigo Franco Bombeiro aqui, mandando bom dia, estamos na sintonia, muito bom dia aí ao Franco, obrigado pela participação e pela sintonia. Nosso amigo Valmir, mandando aqui bom dia. Nosso amigo Vitor também, mandando bom dia. Quem mais aqui? Pessoal, mandando alguns mandando. Celso Vilas, mandando aqui bom dia. Excelente final de semana para todos vocês. Estamos na sintonia. Muito bom. 8 horas mais 56 minutos. A gente traz aqui também uma outra notícia muito importante para Araçatuba, mas a gente vai refazer ela na próxima semana, mas está prevista para a próxima quarta-feira, dia 10, a entrega para a Prefeitura do prédio do antigo Hospital da Mulher, que passou por reformas e readequação para receber aí o pronto-socorro municipal. O investimento foi realizado pelo Unisalesiano por meio do curso de medicina. Inicialmente, a obra estava orçada em 2 milhões, mas segundo o que foi apurado pela reportagem, devido às adequações no projeto que foram surgindo no decorrer da execução, o montante subiu consideravelmente. Ainda de acordo com o que foi apurado, somando as obras e equipamentos, são mais de 8 milhões no investimento total. A unidade contará com 3 entradas independentes, uma para os pacientes em geral, uma para pediatria e uma para os atendimentos de emergência. Além disso, terá um tomógrafo e dois aparelhos de raio-x. O pronto-socorro terá sala de espera e recepção, consultórios médicos, sala de ortopedia, odontologia, sala de emergência pediátrica, sala de observação, curativo, sutura, psiquiatria, área de apoio aos funcionários, farmácia interna e sala de ultrassom. A reportagem confirmou com o Centro Universitário que entrega a obra à Prefeitura e está prevista para o próximo dia 10. Conforme a Secretária Municipal de Saúde, Lucila Bistafá, divulgou na quinta-feira passada durante a audiência para a prestação de contas da saúde do primeiro quadrimestre realizada na Câmara Municipal. Entretanto, a secretária deixou claro que após a entrega do prédio serão necessários pelo menos mais 40 dias para o início dos atendimentos, prazo esse necessário para testar equipamentos e colocar os materiais, citando que os aparelhos de ar-condicionado já estão sendo instalados. A inauguração do novo pronto-socorro foi um dos temas debatidos durante a audiência. Devido à incapacidade estrutural, o prédio atual, que é alugado e utilizado pela Prefeitura desde julho de 2018, para atender a demanda. Durante a audiência, a secretária de Saúde informou que não descarta a possibilidade de futuramente o novo pronto-socorro ser transformado em um HPP, Hospital de Pequeno Porte. Em janeiro, a reportagem divulgou que o município discutia com o secretário estadual de Saúde, Eleusis Paiva, a construção de um hospital para atendimento de baixa complexidade ao lado do prédio que irá abrigar o pronto-socorro de Araçatuba. Na ocasião, ele disse que a instalação do novo pronto-socorro da cidade representará um grande salto na assistência à saúde de Araçatuba, pois a unidade contará com 45 leitos de suporte, salas de emergência e uma usina de oxigênio própria. Então, muito importante essa notícia para Araçatuba. Na próxima semana, a gente traz aí com mais detalhes e vamos também acompanhar aí esta entrega e esta inauguração feita pelo Unisalesiano à Prefeitura de Araçatuba. 8 horas mais 58 minutos, e assim a gente chega aí ao fim de mais uma edição do Diário Regional. Queremos agradecer imensamente quem nos acompanhou, quem esteve ligadinho aí através da rádio, também através das plataformas digitais, deixou a sua mensagem. A você que só assistiu, não fez a sua participação nessa sexta-feira, o nosso muito obrigado mesmo assim. E a gente tem um encontro marcado na próxima segunda-feira, dia 8 de junho, a partir das 7h30 da manhã, estaremos ao vivo aqui para começar juntos mais uma semana cheia de notícias e muita informação para você. Uma excelente sexta-feira, um excelente final de semana. Até segunda-feira, se Deus assim o permitir. Um grande abraço e até lá.
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0: Porque eu recebi do Senhor o que também vos ensinei. 1 aos Coríntios, capítulo 11, versículo 23. Ouvintes amados, o apóstolo São Paulo foi instruído nos pés de Gamaliel com muita sabedoria. Um dos homens mais sábios do seu tempo que havia na terra era Gamaliel. E aquele foi um instrutor de São Paulo. E Paulo, o então Saulo de Tarso, esteve na iminência de ser mais do que Gamaliel, o seu mestre. Havia uma carreira proposta pela sua frente que ninguém podia impedir. O seu projeto na lei diante dos homens, ninguém podia segurar. Paulo tinha pela sua frente um caminho muito vasto neste campo. Campo que os homens almejam hoje, tanto no campo religioso, como no campo político-social. Qualquer homem deseja o que Paulo por último jogou fora. Se hoje nós encontrássemos a São Paulo e os homens que buscam diligentemente estas coisas fizessem uma entrevista com ele, ele diria: vocês estão se acabando por causa de coisas que eu joguei fora. Mas alguém disse: Paulo foi instruído aos pés de Gamaliel. E o rei Agripa diz que suas muitas letras o faziam delirar. Não, você lê o que Paulo estava falando com Agripa. E você entenderá tudo, por mais simples que você seja. E Paulo diz na sua primeira carta aos Coríntios, capítulo 11, versículo 23, o que já citamos. Porque eu recebi do Senhor o que também vos ensinei. É certo que nós recebemos do Senhor através de alguém. Eu, particularmente, com vossa licença, posso dizer: tenho recebido muito do Senhor através de alguém. Através de um homem aqui na terra. Você pode dizer: vocês pregam um homem, vocês creem num homem, mas vale a pena crer num homem que faz o conhecimento da gente aumentar em Cristo Jesus? Vale a pena crer num homem que faz o azeite multiplicar e a farinha? Valeu a pena ou não a viúva crer em Elias? Valeu, não? Então vale a pena a gente crer neste homem. Na verdade, Paulo poderia dizer: eu recebi do Senhor através de Pedro, através de João, através de Tiago. Não. Mas Paulo está dizendo que não foi através de São Pedro, nem tampouco de São Tiago, mas também não foi através de Gamaliel. Ele recebeu do Senhor, diretamente lá no deserto, aquilo que ele estava ensinando. Agora, o que Paulo ensina não é somente o capítulo 11 de 1 aos Coríntios, quando ele mostra que é desonroso o homem ter cabelo crescido. É uma desonra. Mas, contudo, o que Paulo nos ensina não é somente o que está em 1 Coríntios 11. Leia suas cartas desde Romanos até os Hebreus. Sem controvérsia alguma, São Paulo escreveu a carta aos Hebreus. Então, praticamente, o Novo Testamento é escrito por São Paulo. Pedro e João, Marcos, foram escribas. Eles fizeram o que Jesus praticou. Eles escreveram o que Jesus fez. Mas Paulo deu a ordem da igreja. É o que Jesus faria através da igreja. Sim, isto é verdade. Agora, está concluído. Não recebi da carne nem do sangue o que eu tenho vos ensinado. Em outras palavras, aos Gálatas capítulo 1. Ele nos informa que não consultou a carne nem o sangue. Quando nós estamos recebendo de Deus as coisas de Deus através do próprio Deus, isto tem que combinar com aquilo que Deus tem nos dado através dos seus apóstolos, através da Bíblia Sagrada. Você não pode ter uma visão. Você não pode esperar ter uma profecia que o batismo é em nome do Senhor Jesus Cristo. Se você é revelado, você não espera uma visão, não espera uma profecia para dizer que o batismo deve ser em nome de nosso Senhor Jesus Cristo. Por quê? Porque isso já está escrito. E qualquer visão, qualquer profecia que viesse contrária a isto, também ela não combinaria com as Escrituras. Você pode dizer que foi ali no monte e Deus lhe disse que o batismo tem que ser nos títulos Pai, Filho e Espírito Santo. Não. Alguém certa vez me escreveu, me fazendo uma pergunta: a quem nós devemos obedecer? É a Jesus que mandou batizar em nome do Pai, do Filho e do Espírito Santo, em Mateus 28, 19, ou a São Pedro, sendo um apóstolo, que mandou batizar em nome de Jesus Cristo, em Atos 2, 38? Ninguém estaria obedecendo a Jesus sem que obedecesse a São Pedro, neste caso. Vejam o que Jesus disse em São João, capítulo 15, versículo 20. Lembrai-vos da palavra que vos disse. Não é o servo maior do que o seu senhor. Se a mim me perseguiram, também vos perseguirão a vós. Se guardaram a minha palavra, também guardarão a vós. Pedro praticou aquilo que Jesus ensinou, aquilo que Jesus ordenou. Nós não vamos entrar por este campo, mas você pode pensar de início que Jesus exige ali o nome do Pai, do Filho e do Espírito Santo. E os apóstolos usaram este nome. Ele disse que se você recebe a palavra de Jesus, você recebe também a palavra dos apóstolos, a quem eles enviou. Então, mais do que nunca, nós devemos estar dispostos a aceitarmos, sem conjetura alguma, os ensinamentos dos apóstolos e a ordem da igreja, especialmente com São Paulo. Ele é o mensageiro para nós, para os gentios. Você pode dizer: oh, mas você apresenta um mensageiro para esta era. Sim, este mensageiro vem nos mostrando estas coisas. Ele vem para nos advertir, nos acordar, nos dar aquele grito que Paulo deu. Desperta-te, tu que dormes. Levanta-te dentre os mortos e Cristo te esclarecerá. Então, quando você diz que crê na palavra de Deus, então você deve demonstrar essa crença, essa fé, através da prática, através da obediência. E construindo o nosso edifício, recomendado por São Pedro, nós estamos pensando neste degrau importantíssimo, que é a paciência. Para se receber do Senhor aquilo que os homens de Deus receberam do Senhor, nós devemos ter paciência. E o profeta diz que devemos ter paciência com Deus. Você pode ter paciência com as coisas terrenas, para adquirir as coisas terrenas. Há quantas pessoas que têm paciência para cometerem um crime, para destruírem um lar, para conquistarem uma mulher, para conquistar um homem. Passa tempo, com paciência, vai trabalhando, trabalhando. Esta paciência não é a que nós estamos falando. Mesmo essa paciência para adquirir o mundo, mas sim a paciência com Deus. Mas nós temos de ter paciência com Deus? Perfeitamente. Nós devemos ter paciência com Deus. Se você tem fé genuína, então você terá paciência genuína, sabendo que a prova da vossa fé obra paciência. Santiago capítulo 1, versículo 3. Quando Deus diz algo, você o crê, e ali termina o assunto. Tem que ter paciência. Oh, mas ontem à noite eu pedi a Ele que me curasse, e hoje estou enfermo do mesmo modo. Onde está a sua paciência com Deus? Oh, Deus disse que viria logo. A Bíblia diz: eis que cedo venho. E tem passado tanto tempo, onde está a sua paciência com Deus? Ele prometeu estar comigo, e no entanto eu estou aqui numa cama, paralítico. Ele está lhe ensinando a paciência? Você tem se aproximado mais de Deus através desta prova? Você nunca tem murmurado mais, desde que você tem sido revelado pelo Espírito Santo? Você já entendeu que todas as coisas contribuem para o bem daqueles que amam a Deus? Mesmo a prisão no leito, onde está a sua paciência? Se você exige de Deus a resposta na hora, ou caso contrário, você tomará outras iniciativas. Onde está a sua paciência com Deus? Nós acabamos de aprender que antes, quando elas tinham aquele fogão caipira, lutando com o fogo mesmo, da lenha às vezes molhada, e as coisas eram mais difíceis, a água tirada no poço, com toda a dificuldade, o arroz no pilão, e aquelas outras coisas naturais, simples, o colchão de palha, a casa de chão, e no entanto estavam vivendo 80, 90 anos, 100 anos de idade, tinham 10, 12, 15, 23 filhos, e no entanto estavam pacientes, tinham tempo ainda para fazer um trabalho doméstico, para fazer um crochê, para fazer uma renda, bater os birros ali naquela almofada da renda. Tinha um tempo para tudo. Tinha um tempo para orar. Tinha um tempo para ler a Bíblia, como eu tenho a Bíblia de minha mãe marcada de uma capa na outra. E agora, com fogão a gás, com geladeira, com enceradeira, com máquina de lavar roupa, com energia elétrica, com carro na garagem, não há tempo. E a impaciência aumenta. E corre-se para cima e para baixo. Não há paciência. Deviam ser pacatos, humildes, não tanto exigentes, nem tão brutos, mais pacientes. Mas não se pode esperar o sinaleiro abrir, tem que invadir, atropelar o ciclista. Logo a buzina tem que ser tocada insistentemente atrás do carro que apagou por um incidente qualquer. Como podemos ter paciência neste mundo? O nervosismo, as coisas têm aumentado diante de tanto conforto. O que podemos esperar nesses dias, meus irmãos? A paciência se multiplicaria, esta é a profecia. A ciência se multiplicaria. E por isso a iniquidade também se multiplicaria. Pensemos, analisemos, arrazoemos aqui, introspectivamente. Pensemos um pouquinho, que tipo de pessoas tem sido nós em santo trato e piedade e paciência? Como se pode dar aqueles passos de meditação nesses dias? A natureza está manchada ali. Há clubes nos lugares mais bonitos, à margem dos rios. Mas o que se vê ali? Um descanso do físico e uma irritação do sexo. O que se vê ali? Um ambiente próprio para Deus operar, não é? Pensemos e analisemos estas coisas, olhando para cima. Se o céu se aclarou, você pode ver que tipo de crente tem sido você. Enrolado, engodado com as coisas do mundo, sem querer, percebendo de fato, parece que eu estou sendo levado. Por isso não pode haver paciência com Deus. Os recursos são demais. Em cada esquina se encontra uma farmácia e elas estão superlotadas, os hospitais estão superlotados e as enfermidades aumentando. Oh, este pregador está com análise negativa, isso é pessimismo. Não, vamos encarar a realidade para constatarmos então que Deus está às portas. E então vamos ter paciência com Deus, como Noé teve paciência com Deus. Abraão ouviu de Deus alguma coisa. E mesmo 25 anos depois, não havia nada acontecido. Mas ele ainda cria, ele tinha paciência. Ele foi paciente com Deus durante 25 anos. A mulher pode esperar hoje alguns dias, enquanto seu marido passa por aquela fase terrível, e depois então ela ver no fim de sua vida o seu marido ali ao seu lado, como minha avó viu o meu avô. Eu me lembro quando era criança. E há uma história negativa na vida de meu avô, mas a minha avó não procurou o desquite. A minha avó não procurou seus direitos. Resultado, um dia eu vi minha avó na cabeceira do meu avô, no corpo do cadáver dele. Cabeça branquinha ali. Aquele lar não foi destruído. Ela teve paciência e aquela fase passou. Mas hoje elas não têm, elas estão cheias de direito. Para que orar? Para que se humilhar? Eu tenho direito, eu tenho papai, eu tenho mamãe. Eu tenho tudo, por que que eu vou tolerar? Por que que eu vou calejar meus joelhos em oração? Se Deus permitir, nós ainda continuaremos falando sobre paciência. Ó Deus, ajuda-nos não somente a falarmos sobre isto, mas termos isto em nossa vida, Senhor. Em nome de Jesus Cristo. Amém, Deus vivo.
1: 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Você pode acessar o site, que é www.apalavraoriginal.org.br, ou nos solicite o livreto De Volta à Palavra Original pelo telefone 017-997-04-3347. Esse é o nosso contato, ou o zap. O nosso endereço da nossa igreja aqui na cidade de Birigui fica na rua João Ferreira Filho, número 1070, bairro Simões. Se o Senhor nos permitir, amanhã estaremos de volta nesta mesma emissora, neste mesmo horário. Com fé no Filho de Deus, a fé que vence o mundo. Que todos tenham um bom dia.
0: Amém.
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estava caído, derrotado, é porque ele não sabia que a presença de Deus voltaria para a tua vida, voltaria para a tua casa. Ele não sabia que você, depois deste culto, não seria mais o mesmo, porque, pregador, ele achou que seria fácil, eu entro e saio, entro e saio, entra nada, Satanás, hoje tem um limite, aqui você não entra mais, você não domina mais, porque...

os midianitas começam a enfraquecer, os midianitas começam a fugir. Ei, meu irmão, o diabo está com medo de ouvir o toque da buzina que você vai tocar hoje. O diabo vai correr na hora que você já toca a buzina. Toca a buzina do glória, toca a buzina do aleluia, toca.

O diabo achou que você ia permanecer em silêncio. O diabo achou que você ia permanecer calado. O diabo achou que você ia permanecer trancado. Vai nada, Satanás. Hoje ela vai voltar a adorar, vai voltar a glorificar, vai voltar a dar glória para Jesus.

0: está mais nas garras do diabo. Tu não é mais prisioneiro de Satanás, não. Tua família não é mais prisioneira do diabo, não. Já está declarado pelo céu: seja livre, seja livre, seja livre, seja livre, seja livre, seja livre.
1: O inimigo olhou e disse: são os coitados, porque ele não conseguia ver a presença de Deus no meio daquele povo. O inimigo está achando: é uma coitada, está sozinha, largada, marido foi embora, os filhos lhe abandonou, mas eles esqueceram que a presença de Deus está te fortalecendo. É um coitado. Roubaram tudo que ele possuía. Ele se esqueceu que a presença de Deus te fortalece para se levantar e começar um novo tempo na história da tua vida. Os midianitas vão aprender uma lição: que não importa a quantidade, o que importa é ter a presença de Deus. Agora imagine vocês entrar para a história, um exército com quase 5 mil homens, perder para um exército com 300. Pela lógica não tem como, pela lógica não tem como, mas quando Deus está em ação, tem. Quando Deus está em ação, tem. Pode vir o inferno contra ti, a presença de Deus está contigo. Pode os generais levantar contra ti, pode os mais poderosos levantar contra ti, vão cair por terra, porque maior é Deus que está contigo do que os que estão com eles. E ei, meu irmão, eles olhavam e diziam: não tem como, nós vamos matar os 300 e vamos prender Gideão. Quando Gideão mostrou para eles que eles não estavam sozinhos, que eles carregavam a promessa de Deus e que Deus estava com eles, eles na mesma hora tentaram fugir, mas já era tarde demais, porque Deus já estava agindo em prol de Gideão e em prol dos 300 que estavam com Gideão. O Senhor vai dizer: Gideão, agora é hora de levantar a bandeira, porque os

0: Quem vai colher não é os midianitas, quem vai colher é o povo de Israel. Diga para eles que eles vão voltar a viver a vida que eles viviam, ou seja, vão voltar a prosperar, vão voltar a ter paz, vão voltar a ser feliz, vão voltar a viver uma vida digna, porque os midianitas não estão no controle mais. E é isso que Deus manda dizer para você nesta manhã: pode se preparar para voltar a viver a sua vida normalmente, pode voltar a viver sua vida na paz do Senhor, pode voltar a viver a sua vida debaixo da prosperidade do céu. Pode voltar, meu irmão, pode voltar, porque, pregador, os midianitas não estão mais no teu caminho, a inveja não está mais no teu caminho, o devorador não está mais no teu caminho, o tranca-rua não está mais no teu caminho, a capetaiada não está mais no teu caminho. Quem está no teu caminho se chama Jesus de Nazaré, o grandão da Galileia. Ei, meu irmão, fica tranquilo, porque tudo que o inimigo armou contra ti já caiu por terra, não está mais no teu caminho, o devorador não está mais. Vai viver colheita, vai voltar a prosperar, vai voltar a ser uma bênção, tua família vai voltar a ser unida, teu casamento vai voltar a ser uma bênção, porque os midianitas não estão mais. Ei, os midianitas não farão parte mais da história da tua vida, porque, pregador, eu já estou vendo a bandeira da vitória levantada. Eu já estou lá masturiando, lá para calabasteia, lá para calabasturiando, lá baia. Ô, glória!
1: Aleluia! Aleluia! Aleluia! Entenda, meu irmão. Deus volta a falar com Gideão. O Senhor disse: Gideão, vocês já viram que eu estou com vocês, mas uma coisa eu quero te pedir: eu não divido a minha glória com ninguém. Como assim, Senhor? Dentro da tua casa, Gideão, tem um altar para Baal. Agora a escolha é tua. Quer ficar comigo? Eu já mostrei o que eu posso fazer. Ou quer ficar com Baal, que deixou vocês escravos? Eu já mostrei o que eu posso fazer por vocês, Gideão. Isso foi apenas uma palhinha do que eu posso fazer por vocês. Agora a escolha é tua. Quer ficar com o altar de Baal dentro da tua casa? Não tem problema, eu vou retirar minha glória e vou dar minha glória para aquele que pede, para aquele que busca. Vou deixar a minha presença na vida daquele. Não, não, não, Senhor, Senhor, Senhor, eu não quero mais Baal, Senhor. A Bíblia diz que ele foi lá, destruiu o altar de Baal e declarou: só o Senhor é Deus, só o Senhor é Deus, só o Senhor é Deus. Sabe o que é

chegaremos a lugar nenhum. Não adianta você bater no peito dizendo que você é um cara, você não é nada sem a presença de Jesus. Não adianta bater no peito, eu sou mais sábio, sou mais inteligente, tenho mais diploma. Sem a presença de Deus, você não é nada, nada, nada, nada. Já com a presença de Deus, você é mais fortalecido e é mais forte. É fortalecido e é mais forte. É isso que Deus está dizendo. Quer continuar com a minha presença ou quer apenas ter a minha presença apenas momentânea? Deus não quer dar tua presença momentânea somente na casa dele, não. Ele quer andar contigo pelas ruas, pelo trabalho. Ele quer andar contigo pela faculdade. Ele quer andar contigo em todas as áreas. Ele quer andar contigo em todos os momentos. Ele quer fazer parte da história da tua vida. E o que é que eu devo fazer? Quebra o altar de Baal e anda com Jesus de Nazaré. Se entrega a ele, se entrega a ele, anda com ele. Se entrega a ele, anda com ele e verás o que ele é capaz de fazer em prol da sua vida. Porque nós não podemos ter a presença de Deus só no momento das batalhas. Nós teremos que ter a presença de Deus no momento das tranquilidades também. Porque quem prova da presença de Deus nunca mais quer viver sem ela. Fique em pé que eu quero orar por você. Quem prova da presença de Deus nunca mais quer viver sem ela. Quem prova da presença de Deus nunca mais quer viver sem ela. O lagar foi o lugar do medo de Gideão, mas também se tornou o lugar do seu encontro com Deus. Quando Deus entra no seu lagar, o medo sai e o propósito ele nasce. Levanta suas mãos, que eu quero orar por você. Você é um Gideão escolhido por Deus. Independente do que está acontecendo na sua vida, o Senhor, ele é contigo. Não tem como, pastor. Se Deus fosse comigo, eu não estaria doente. Deus, ele deixou a doença chegar até você para você recorrer a ele, para ele dizer: eu sou o Senhor que te sara. Entenda que para tudo tem um propósito. Se tudo estivesse tudo bem com você, você não estaria aqui. Não, não estaria não. De maneira nenhuma, não estaria aqui. Nós estamos aqui porque algo nos trouxe. O problema na casa, problema na saúde, problema na família, problema no trabalho, problema espiritual e daí por diante. É isso que nos trouxe a presença de Deus, e Deus está dizendo: com todos os teus problemas eu te quero para aliviar esse peso e trazer paz para a sua alma. Levanta suas mãos que eu quero orar por você. Eu quero orar por você que não quer viver mais sem a presença de Deus. Eu quero orar por você que vai dar um passo em direção a esse altar para viver algo novo na história da tua vida. Eu quero orar por aqueles que desejam viver uma vida nova. Sai do teu lugar e vem aqui que eu quero orar por você. Vem. Sai do teu lugar e vem. Vem aqui que eu quero orar por você. Eu quero, pastor, eu sei, eu necessito. Sai do teu lugar e vem. O que te falta é a presença de Deus. Não pode ser uma folha seca ao vento, levada pelo vento. Não, não, não, não. A partir de hoje você vai ter estrutura para enfrentar os medos, os adversários, teus inimigos. Vem, vem, senhorita, vem, jovem. Você não está sozinho, Deus está contigo. Deus está contigo. O Gideão, ei, é você hoje. Deus está contigo. A guerra pode estar travada, mas Deus está contigo. O inimigo pode estar roendo, Deus está contigo. Você pode se achar sozinho, o menor da casa,
Deus está contigo, sai do teu lugar e vem. Tudo que Deus quer nesta manhã é derramar da presença dele sobre a tua vida. Eu já vou te dizer, você não será mais o mesmo depois de hoje, não. Não será mais a mesma pessoa depois de hoje, não. Não será. Por que que não será? Porque agora você carregará a presença de Deus, a presença de Deus, a presença de Deus. Vão te olhar com um olhar diferente, vão ver um brilho diferente, vão olhar para você e vai ver que você não é mais triste, não é mais aquela pessoa angustiada, não é mais aquela pessoa aflita. Você está sendo livre, livre, livre pela presença de Deus. Então sai do teu lugar e vem aqui, levanta as mãos para cá, igreja. Vamos orar por eles, vamos orar por elas. Se tiver mais alguém, eu estou te esperando aqui. Tome a melhor decisão da sua vida, a melhor decisão, a melhor decisão, a melhor decisão é fazer uma aliança com Deus, a melhor decisão é andar com Deus, a melhor decisão é fazer uma entrega total a Deus. E Deus está te chamando hoje, hoje. Não podemos deixar a oportunidade passar, não podemos deixar para amanhã o que Deus preparou para o dia de hoje. E hoje Deus está dizendo: eis que estou à porta e bato. Posso entrar? Posso te ajudar? Posso fazer parte da história da sua vida? Ah, hoje não, Senhor. Tá bom. Tá carregado de depressão, de angústia, de solidão e dizendo que tá bom. Então, se tá bom, permaneça onde você está. Mas se você quer ter mudança e viver algo diferente, seu lugar é diante desse altar. Depois desta oração, essas vidas serão transformadas. Não serão mais aquele que malha o trigo no lagar. Não. Serão aqueles que vão sair do lagar para o palácio do rei. Levanta as mãos e vamos orar. Você que está em casa, toma essa decisão. Você que estava no esconderijo,

isso não está fazendo bem para você, isso está te matando aos poucos. Não, mas eu não vou contar nada para ninguém, isso está te matando aos poucos. Jesus quer dar um abraço na sua alma hoje e mudar este cenário que você está vivendo, porque Ele já declarou que Ele pode e Ele faz. Levanta as mãos para cá, igreja, vamos orar por eles. Vamos orar por aqueles que estão em casa também tomando a melhor decisão da sua vida. Levanta as mãos de vocês. Aqui no altar tem 1, 2, 3, 4, 5, 6, 7, 8, 9, 10, 11, 12, 13, 14, 15, 16, 17, 18, 19, 20, 21 pessoa. Quem fica feliz por isso, diga glória a Deus. Levanta as mãos, vamos orar por eles. Levanta as mãos de vocês, levanta as mãos, porque quando a presença de Deus ela desce sobre a vida do homem, o medo vai embora, a angústia vai embora, a solidão vai embora, a depressão, tudo vai embora. Eis que tudo se fará novo na sua vida a partir de agora. Então levanta as suas mãos e diga: Senhor Jesus, com mais fé, diga: Senhor Jesus, salva minha alma, liberta minha vida. Diga: Senhor Jesus.

Diga: Senhor, eu preciso da tua ajuda. Socorre-me, Senhor. Liberta-me, Senhor. Transforma a minha alma por completa. Senhor, escreve o meu nome no livro da vida. Começa dando glória, glória, glória, glória. Ora por eles, irmãos obreiros. Ora por elas, irmãs obreiras. Ora por eles, ora por elas agora.

É agora o momento em que nós recebemos, Senhor, a tua graça nos basta. Ora por eles, irmãos obreiros. Ora por elas, irmãs obreiras. Ora

estão tomando esta decisão também. Abraça mesmo, liberta mesmo e transforma para a tua glória, ó Deus. Tudo que nós te pedimos nesta manhã é que o Senhor abrace, liberte e transforma para a tua glória. Faz o

0: de bater palma e dar glória para Jesus. Olha aqui para mim, por gentileza, não volte se a sentar. Nós temos uma equipe ali que vai dar uma palavrinha com vocês, vai anotar o nome de vocês, que eu vou estar orando por vocês, tá bom? Então não volte se a sentar, ajuda elas, irmãs obreiras, ajuda eles, irmãos obreiros, conduza eles lá para deixar o nome. Isso, vai lá, deixa o nome de vocês. Eu quero estar orando por vocês todos os dias. É um prazer poder adotar vocês como meu filho na fé. Vou te ajudar em oração e a igreja pode glorificar a Deus. Você que está em casa, pode também entrar em contato com a nossa equipe pelo correio eletrônico queraceitarjesus@ipda.com.br. Pode louvar a Deus, igreja, pode louvar. Vamos ficar em pé. Vamos ficar em pé. Quem trouxe o seu voto, levanta ele para Jesus. Vamos ajudar a casa de Deus. Eu quero fazer aquela oração, livra-me do mal. Quem quer que Deus te livre do mal? Quem quer que Deus te livre do mal? Então você vai sair do teu lugar e vai pegar esse voto e vai fazer com Deus. Livra-me do mal, Senhor. Quem quer que Deus te livra? Deus vai te livrar do homem mau, Deus vai te livrar da mortandade que assola o meio-dia, Deus vai te livrar da inveja, Deus vai te livrar das perseguições, dos levantes. Diga, livra-me, Senhor. Isso, pega, minha irmã. Livra-me, Senhor. Livra-me, Senhor. Diga, livra. Livra-me, Senhor. O homem mau tem tentado contra a tua vida, Deus vai te livrar. Te ver bem não tem ninguém, mas para te ver mal tem muita gente. Queima ele ou deixa ele. Para ver você derrotado tem muita gente. Para ver você frustrado tem muita gente. Para ver você envergonhado tem muita gente. Mas Deus vai te livrar das garras do teu inimigo. Deus vai te livrar das setas do diabo. Deus vai te livrar. Não tem coisa melhor do que receber o livramento de Deus. Livra-me, Senhor. Diga, livra-me, Senhor. Quem quer que Deus te livre, já levanta para Deus que Deus vai te livrar. Tudo que foi planejado, projetado contra a tua vida, vai cair por terra agora. Diga, vai cair por terra agora. Agora, não é amanhã, é agora. Me dá mais votos aqui, por gentileza. Me dá mais votos aqui, Lindenberg. Cadê o Lindenberg? Isso, meu Lindenberg. Pega o voto. Vamos fazer, porque Deus vai te dar vitória. Deus vai te dar vitória. Diga, Deus vai me dar vitória. Levanta para Deus que nós vamos orar. Levanta para Deus que nós vamos orar. Levanta para Deus. Levanta para Deus e diga, sai miséria. Está fraco e feio, tem que ser forte e bonito e na autoridade do Espírito Santo. Diga, sai miséria. Sai devorador. Sai da minha casa. Sai do meu lar. Porque a partir de agora eu recebo a prosperidade de Deus na minha casa. Diga, Senhor, abençoa a minha família e me honra. Levanta para Deus, levanta para Deus. Levanta o mais alto agora, meu irmão. É para orar consagrando agora. Começa dando glória, glória, glória, glória. Clama a Deus, clama a Deus, clama a Deus, clama a Deus agora. Senhor, meu Deus, é momento de nós recebermos mais de Ti, Senhor. Expulsando toda miséria. Sai devorador, sai destruidor. É agora o momento de nós recebermos o toque das tuas mãos, ó Deus. O Senhor pode fazer, o Senhor age de uma forma especial sobre a vida daquele que clama. Nós te repreendemos agora, meu Deus. O Senhor ressuscitou os mortos, ressuscita agora, ó Deus. Liberta agora, Senhor, pelo toque das tuas mãos. O Senhor pode fazer maravilhas acontecer da noite para o dia. Entra, meu Deus, e prospera, Senhor. Ela não é mais escrava dos midianitas, ele não é mais escravo, Senhor. Agora ele é livre, livre, livre. Derrama da tua bênção, derrama do teu milagre sobre a vida deste povo que está levantando a oferta, Senhor, e sobre a vida daqueles que não têm oferta, ó Deus. O Senhor pode levantá-lo, ó Deus, e prosperar de uma forma especial. Sai miséria, sai miséria, sai devorador, sai, sai, expulsa, meu irmão. Expulsa, meu irmão, sai, sai, sai. Expulsa lá para fora. Sai daí, miséria. Espírito da inveja. É você que trancou tudo no caminho dela. É você, demônio da enfermidade. Saia, saia, sai. Levanta para, levanta as mãos. Levanta as mãos. O Senhor te dará a bênção da prosperidade. E você diz: ah, aonde colocar os teus pés, abençoado será. Você diz: ah. E aonde colocar as tuas mãos, prosperará. Você diz: ah. Que Deus te cobre e te faça prosperar sobre esta terra. E você diz: ah. Coloca dentro do alfoli, porque a bênção da prosperidade já está sobre a sua vida. E os nossos irmãos obreiros vão passar o voto para a próxima sexta-feira, enquanto a minha esposa vai louvando a Deus com um hino bem bonito para Jesus. Vamos recebê-la com palmas e glória para Jesus, igreja. Palmas e glória.
1: Glória a Deus, aleluia. Cumprimento o povo de Deus presente com a paz do Senhor Jesus, amém. Pode bater uma salva de palmas para o Senhor, aleluia. Vamos louvar o nome do Senhor.

0: palmas para o Senhor, aleluia.
1: Aleluias. Vamos ficar em pé, meus irmãos. Quem pegou o voto para a próxima semana, já fica também com ele em pé. Abre ele, que nós vamos fazer aquela oração para Deus colocar uma bênção dentro deste voto, para quando você chegar na tua casa, derramar as bênçãos do Senhor dentro do seu lar. E o voto não se faz com o dinheiro que tem, se faz com a fé que possui. Pastor, eu tenho fé que Deus vai preparar. Quem crê que Deus vai preparar, diga glória a Deus. Ele não vai preparar, ele já preparou. Então levanta para Deus. Quem não pegou, passa novamente, irmãos obreiros. Tem bastante pessoas que está pedindo voto. Pega, faça com Deus. E você vai ver o que Deus vai fazer em prol da sua vida. Ana fez um voto do que ela não tinha, mas cria que Deus lhe daria. E quem crê que Deus vai te dar também, diga glória a Deus. Então levanta para Deus e diga: Senhor Jesus, eu creio que o Senhor já preparou uma bênção grande para a minha vida. Guarda o voto bem guardado, já tem uma bênção aí. Põe a mão sobre a tua cabeça, sobre a tua enfermidade. Nós vamos orar agora repreendendo todo o mal. Todo o mal tem que sair, sim ou não? Então não tenha medo de orar. Fala para Deus agora. Agora é hora, meu irmão. Agora é hora que o Senhor vai entrar nesta guerra em prol da tua vida. O batalhão da fé, o esquadrão da libertação, as obreiras que estão preparadas vão orar também por vocês, os obreiros. Então levanta suas mãos ou põe na sua cabeça, põe na onde está doendo, que Jesus vai arrancar a enfermidade agora. Começa dando glória, glória, glória, glória, glória. Clama a Deus agora, começa dando glória, glória, glória, glória, glória. Senhor meu Deus, aqui estamos na tua presença nesta manhã, já clamando a Deus. Estamos clamando com fé.

agora. Que toda a peste do inferno venha cair por terra agora, meu Deus. Entra, Senhor. Tu és o Deus que cura, Tu és o Deus que restaura.

autoridade, demônios da perseguições espirituais, batalhas que este homem estava enfrentando, eu te repreendo agora, demônios.

anjo, sai daí agora, esta vida não te pertence mais, esta casa não te pertence mais, este lar não te pertence mais, cai por terra agora, legião do inferno, é você, Satanás, que foi pago para levar esta mulher à sepultura, é você, espírito mal, não adianta resistir, o sangue de Jesus te repreende.

Espírito de Lucifer, ajuda ali, irmãs obreiras. Ajuda ali, irmãs obreiras. Ajuda lá, irmãs obreiras. Olha, os inimigos já estão desesperados. Os demônios estão desesperados. Repreende, meu Deus, agora esta legião do inferno.

0: agora, legião assassina, cai por terra agora, opressão maligna, cai por terra agora. Meu Deus, o Senhor pode garantir o teu milagre para a vida daquele que clama. O Senhor pode, ó Deus, reverter o quadro que esta pessoa estava vivendo. Ela derramou lágrimas, é solidão, é depressão, é solidão que vinha lhe acompanhando. Expulsa, meus irmãos, sai da casa, sai do lar, sai da família, tem que sair, não adianta, cai por terra agora, Satanás, tem que sair do caminho desta pessoa. Repreende, ó Deus, todas as pestes do inferno que vinham atuando, nós te repreendemos agora, cai por terra, legião assassina, segura, obreiras, segura, obreiras, olha a fúria do diabo, olha a fúria de Satanás, dá o teu grito de derrota, miserável, diga, queima ele, demônio das encruzilhadas, demônios da perturbação, é você que está escondido no caminho dela, pode dar o teu grito de derrota agora, não adianta, legião, pode pegar toda a tua bagagem, traz, meu Deus, a cura agora, traz, meu Deus, a libertação agora, traz a transformação agora para a vida desta pessoa. Nós te repreendemos agora, espírito de Lucifer, tudo que você planejou contra a vida desta pessoa, dá o teu grito de derrota, sai daí, nós te repreendemos agora. Repreende, ó Deus, essa perturbação do inferno, esse espírito que foi enviado para destruir a vida desta pessoa, nós te repreendemos agora, legião do inferno, saia, sai da casa dela, demônio do suicídio, eu estou te vendo escondido aí, demônio maligno que está no estômago desta pessoa, demônio da morte, dá o teu grito de derrota agora, sai do caminho dele, sai do caminho dela, repreende, ó Deus, saia, expulsa, meus irmãos, demônio do vício, demônio da perturbação, obra do inferno, tudo que você planejou contra a vida desta pessoa, saia, saia em nome de Jesus, diga amém. O Espírito de Deus me revela 119 pessoas. Jesus já entrou com libertação naquela vida que você pediu hoje. Jesus está dizendo, as correntes já se quebrou. Hoje tu leva para casa a vitória que você veio buscar. Cadê você com a mão levantada? Levanta as mãos e vem para cá, vem para cá, vem para cá, vem para cá. O Espírito de Deus me revela 85 pessoas. Os planos do diabo era matar, mas o Deus do livramento chegou primeiro. E eu estou vendo Deus fechando a sepultura. Cadê tu com a mão levantada? Vem, vem, vem, vem. Vem para cá, vem para cá, vem para cá. 48 pessoas. Uma inveja terrível tem te perseguido. Me revela o Espírito de Deus, é por causa da inveja que a tua vida não anda, é por causa da inveja que você não prospera, é por causa da inveja que tudo está dando errado, mas na hora que tu levantar as mãos vai dar tudo certo. Levanta e vem, vem, vem, olha o bichão caindo por terra, diga, queima ele, vem, vem, vem, vem. O Espírito de Deus me revela 19 pessoas que carregavam uma enfermidade no teu corpo, e você pediu a misericórdia de Deus, e Deus acabou de entrar com providência na tua saúde. Jesus acabou de arrancar esta enfermidade do teu corpo. Na hora que tu levantar as mãos, tu vai sentir um alívio como um peso que você carregava. Vem para cá, vem para cá, vem para cá, vem para cá. O Espírito de Deus me revela 8 pessoas que carregavam sintomas de tristeza muito grande dentro de você. E você chegou em uma conclusão, para mim já não tem mais o que fazer, agora o negócio é morrer. Jesus está dizendo, estou repreendendo a tristeza e estou te encorajando para viver o que eu tenho preparado para ti. cadê tu? Levantou a mão lá, levantou a mão aqui, levantou a mão, ficou no banco, perdeu, porque a bênção está diante desse altar. Vem, o Espírito de Deus me revela duas pessoas. Um demônio chamado Espírito de Morte tem perseguido a vida dessas duas pessoas. O diabo já falou no teu ouvido por 3 vezes para você se suicidar. Jesus está dizendo que na hora que tu levantar as mãos, tu nunca mais vai ter esses sintomas que você tinha. Porque o plano do diabo era acabar com o projeto que Deus tem para você, mas não vai. O dono da vida chegou primeiro. Cadê você? Eu oro aqui, eu oro ali. Levantou as mãos lá, levantou ali. Falta mais uma pessoa, levantou. Cadê o glória desta igreja? O Espírito de Deus me revela 56 pessoas. Deus ouviu a tua oração nesta manhã, e eu estou vendo Ele trazendo como resposta um presente, colocando na palma das tuas mãos. Deus está dizendo: a peleja é minha e não tua, e ainda hoje tu terá um sinal que Deus entrou em ação em prol da tua vida. Já levantou as mãos, já levantou as mãos, vem para cá, vem para cá, vem para cá, vem para cá, vem para cá. O Espírito de Deus me revela 22 pessoas que em lágrimas de joelhos pediu para Deus: Senhor, eu preciso que o Senhor abra esta porta. Deus está dizendo: estou abrindo uma porta maior para ti. Cadê? Levantou aqui, levantou ali, o que você pediu é pequeno diante do que Deus está preparando e está te dando. Levantou a mão, cadê o glória deste povo? 36 pessoas me revela o Espírito de Deus. Ele está repreendendo o espírito de insônia que te acompanhava. A partir de hoje as noites serão tranquilas. Tu não terá mais aqueles pesadelos. Levanta as mãos, levanta as mãos, levanta as mãos, levanta as mãos e dá um glória para Jesus. Jesus está curando 17 pessoas aqui com uma enfermidade nos seus nervos. Você disse: Senhor, não aguento mais essas dores. Na hora que tu levantar as mãos, Jesus responde com saúde. Isso. Tem pessoa chorando aqui na frente, levanta as mãos. O Espírito de Deus me revela 37 pessoas. Jesus está dizendo: não coloque as suas mãos, que eu vou colocar as minhas. Ele vai fazer justiça em prol da tua vida. Ele vai fazer justiça em prol da tua casa. Ei, cadê você com a mão levantada? Levantou. Cadê o glória deste povo que acredita no milagre? 85 pessoas. Deus vai confundir os seus inimigos. Na boca deles não vai conseguir, na boca de Deus a vitória é tua. Cadê tu? Deus vai fazer uma viravolta na tua vida, que muitos olharão e não entenderão. É Deus. Cadê? Levanta as mãos e dá um glória para Jesus. O Espírito de Deus me revela 7 pessoas carregando uma preocupação que não é coisa pequena. É aquilo que tem tirado até mesmo teu sono, mas a partir de hoje, o Deus que resolve tudo já entrou com providência para agir em prol da tua vida. São 7 pessoas que vai sair daqui hoje dizendo: Deus é bom, Deus é bom. Cadê? Levantou. Cadê o glória deste povo? 38 pessoas, o Espírito de Deus me revela. Jesus está dizendo que a última palavra quem dá não é o homem, é Ele. E Ele já decretou vitória naquilo que você veio buscar nesta manhã. Você chegou aqui hoje dizendo: eu só saio daqui com a minha vitória. E Deus está dizendo: estou te dando restituição total. Cadê tu com a mão levantada? Levantou lá, levantou aqui. O Espírito de Deus me revela. revela são cinco pessoas que foi ameaçada. O Senhor está me dizendo que o medo tem dominado você, e você com esse medo não tem conseguido viver a sua vida normalmente. Deus está dizendo que o que foi planejado contra a tua vida já caiu por terra, e ele já repreendeu o medo. Deus está dizendo, a ameaça que saiu já caiu por terra, porque o diabo não toca nem um fio de cabelo teu. Eu estou vendo Deus colocando uma gota do sangue dele do alto da tua cabeça à planta dos pés. Livramento ele está te dando, te guardando, te protegendo. Volta a viver tua vida normalmente, tudo vai ser diferente a partir de agora. Cadê o glória deste povo? Cadê o glória deste povo? O Espírito de Deus me revela 23 pessoas. Deus vai te honrar. Deus me mostra essas 23 pessoas com uma chave nas mãos. Deus vai te honrar. O Senhor está me dizendo, foram 6 meses de batalha, de prova, de luta, de vento, mas vai ser 6 meses de vitória, de conquista e de milagre. Levanta as mãos, Magna, Deus vai te honrar. Levanta as mãos, levanta as mãos, levanta as mãos, levanta as mãos, levanta as mãos, levanta as mãos, levanta as mãos, levanta as mãos, Daniela, Deus vai te honrar. Levanta as mãos, cadê o glória deste povo? O Espírito de Deus me revela 91 pessoas. Deus está dizendo, o trabalho que foi feito para causar separação no ambiente familiar já foi desfeito. Deus me mostra uma união muito grande no ambiente familiar. Cadê você com a tua mão levantada? Levantou aqui, levantou ali, levantou. Pode dobrar o joelho e agradecer porque a vitória é tua. Levanta as mãos que nós vamos orar. Jesus vai passar agora curando artrose, osteoporose, todo tipo de enfermidade, câncer no sangue, câncer nos... Deus vai curar agora. Deus vai curar agora. O Senhor está me revelando que aqui tem uma pessoa que o seu corpo tem sofrido com um inchaço constante. Os médicos não conseguiram dar um diagnóstico. Jesus está te dando saúde hoje neste lugar. Cadê você? Já levantou as mãos aqui. Eu quero orar aqui por 7 pessoas que sentiu um gosto amargo na sua boca constante. Jesus está curando hoje o seu fígado. Cadê você com a mão levantada? Levantou, levantou, levantou, levantou. Cadê o glória deste povo? Levanta as mãos. Jesus vai passar aí agora, porque a hora já não dá mais. Começa dando glória, glória, glória, glória. Ele vai cicatrizar as feridas agora. Ele vai dar saúde para aquele que precisa agora. Ele vai mudar o cenário que você está vivendo agora. É agora, não é amanhã, é agora, meu irmão. Clama, Senhor. O Senhor entra com o teu milagre sobre a vida desta pessoa. Unge as minhas mãos agora, ó Deus, para que se cumpra o que está escrito na tua palavra. E colocarão as mãos sobre os enfermos e serão curados. É agora, meu Deus. O toque do Senhor é trazendo cura. O toque do Senhor é trazendo libertação. Eu repreendo agora, ó Deus, toda a ferramenta do inferno. Segura aqui, obreiras. Segura aí, obreiras. Segura aí, obreiras. Segura aí, obreiras. Segura aí, obreiras. Segura aí, obreiras. Sai do caminho dela, Satanás. Demônios que foram enviados para destruir a vida desta jovem. Demônio do desespero, demônio da depressão. Pode dar o teu grito de derrota. Aonde foi feito o trabalho para destruir a vida desta jovem, eu te repreendo agora, Satanás, demônio da inveja, sai da saúde dela, sai do corpo dela, sai dos projetos dela, eu te repreendo, diga queima ele, sai daí agora, meu Deus, é agora, a hora da vitória, meu Deus, é agora, a hora do milagre, é agora, Senhor, a hora da mudança, clama, meu irmão, clama que Jesus está entrando em ação, meu Deus, é hoje, o dia da vitória, Senhor, é agora o momento do milagre, é agora, meu Deus, que todos os planos do diabo têm que cair por terra, para que o teu nome venha a ser glorificado, Senhor, repreende, meu Deus, a fraqueza nos ossos, repreende, meu Deus, o inchaço nas pernas, repreende, meu Deus, tudo aquilo que vinha atuando na saúde, na mente, no coração desta pessoa. vida. É hoje, meu Deus, o dia de dar o grito da vitória. É hoje, meu Deus, o dia da cura. É hoje, meu Deus, o dia da restauração por completo. Esta vida precisa do milagre. Esta casa precisa ser tocada por ti. É hoje, Senhor, toca mesmo, meu Deus. Garante o teu milagre sobre a vida daquele que clama. Senhor, o teu povo te pede, o teu povo te clama, o teu povo invoca, o teu povo te busca de coração aberto. Não há mal que resista. Sai da coluna, sai do fígado, sai dos nervos, sai daí agora. Todo mal tem que sair, toda perseguição maligna tem que sair, toda perturbação, saia, saia. Cura, Senhor, restaura, meu Deus, agora. Dai a vitória, Senhor, para a vida daquele que clama, porque nós cremos que o Senhor pelejará por nós. Entre em ação e dai a tua vitória, em nome de Jesus. Diga amém. Jesus visitou a casa de 87 pessoas. Jesus está dizendo: os planos que eu tenho para a tua família é muito grande, persevera. Tu vai dizer igual Josué: eu e a minha casa serviremos ao Senhor. Levanta as mãos, já tem milagres, vamos ouvir milagres. Já tem milagres, vamos ouvir milagres. Pessoas podem buscar as suas dores, buscar a sua enfermidade que não está mais. Busca aí, está buscando, irmão? Como que é o seu nome?
1: Meu nome é José.
0: O senhor estava sentindo, senhor José?
1: Nessa parte aqui da coluna, muita dor forte, saí de manhã de casa doendo.
0: E agora, cadê as dores?
1: Sumiu.
0: Sumiu, quem te curou?
1: Jesus.
0: Pode bater palma e dar glória para Jesus. Quem mais? Estou sentindo, pastor, que eu não tenho mais nada, já estou curado. Busca as suas dores, busca as dores que estavam no seu corpo, que não está mais. Jesus já te curou, já está curada, minha irmã, vamos ouvir seu nome.
2: Maria.
0: Eu
2: cheguei aqui com muita dor nas costas, no ombro. Depois da oração, estou bem.
0: Sumiu, minha irmã?
2: Sumiu.
0: Quem te curou?
2: Jesus.
0: Como que é o seu nome?
3: Pastor, eu estou com um problema na válvula do coração. Eu sou a Joelma Godoy. Desculpa. Eu cheguei aqui com muita dor no peito, que descobri essa semana que estou com um problema na válvula do coração. Cheguei aqui sem conseguir respirar, dor no peito, dor nas costas, dor no braço. E agora eu não sinto mais nada.
0: Sumiu a dor?
3: Sumiu, sumiu.
0: O que você não podia fazer, porque Jesus te deu um coração novo hoje, minha irmã. Jesus te deu um coração novo, já tem milagre, Lidenberg.
4: Pastor Rivaí Silva, Deus está abençoando o seu povo poderosamente nesta manhã. Esta irmã está relatando que recebeu uma grande vitória da parte de Deus através das campanhas aqui na sede mundial. Minha irmã, seu nome?
5: Vanusa.
4: O que foi que aconteceu, minha irmã?
5: O que aconteceu é que tem 2 meses que os policiais entraram na minha casa civil, quebrou tudo, que teve uma denúncia que meu filho tinha saído da minha casa. Aí eu peguei, comecei a vir para a igreja, orei, fiz voto. Aí ele teve a audiência dele, quando chegou lá, foi relatado que ele não...
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0: Parou, ele viu o livramento aí e falou assim: minha mãe ainda Deus é amor.
1: Meu Deus.
0: Que eu tinha feito um voto para ele de serviço.
1: Ele ia ser condenado, está aqui hoje.
0: Sim, tem outro.
1: Não deve
0: lá,
1: nada.
0: Pastor, tem três filhos presos.
1: Três filhos presos, esse seria o quarto.
0: Não,
1: e Deus não permitiu.
0: Com ele,
1: três com ele.
0: Com ele. Aí o outro está custando lá que ele não tem filho. Que ele não está. Não está tá preso, pastor. E meus filhos estão lá presos.
1: Meu Deus. Deus vai tirar os outros de lá também,
0: eu
1: viu?
0: Creio,
1: fica firme, porque a vitória é tua. E hoje vai pegar a chave da casa própria. Duas horas já está tomando posse da casa própria. Glória a Deus. Levanta as mãos, que a hora já não dá mais. Levanta as mãos em direção da sua casa. Jesus vai deixar uma bênção dentro da tua casa. Lembrando a todos que hoje às 23 horas estaremos na grande madrugada.

0: parte dessas vitórias? Quem foi abençoado por Deus nesta igreja? Eu só tenho que agradecer a Deus por tudo que Deus tem feito na minha vida e na vida da minha família através desta igreja. E quem é grato também? Quem é grato? Então quero ver vocês aqui dia 13 e dia 14. Parabéns, Igreja Deus e Amor. Diga parabéns, Igreja Deus e Amor. A igreja completa mais um ano e quem recebe o presente somos nós.
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1: 11 horas e 3 minutos.
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3: Onze horas 4 minutos em São Paulo. Bom dia para você ligado no programa Voz da Libertação. Nesta manhã com Deus, aqui na Rádio Deus é Amor. Agora para todo o Brasil, estamos em rede. Eu, seu irmão em Cristo, Diácono Natiel Reis, o Papa Chibé Paraense. Ao meu lado é Guarulhense.
4: Guarulhense.
3: Levi Muniz.
4: Paz do Senhor, Natiel Reis. Diácono Natiel, a paz do Senhor Jesus.
3: Amém.
4: Que alegria poder estar aqui na Rádio Deus e Amor, comunicando, falando de Deus, falando de Jesus, falando de coisas boas.
3: Coisas boas.
4: Hoje é sexta-feira, dia 5 de junho.
3: De 2026.
4: Estamos às vésperas do aniversário da IPDA.
3: Exatamente. E aqui na mesa técnica de áudio, o São Bernardense. Tô aprendendo a falar. Ele, Lucas Rione, que sempre acorda
4: Lucas
3: cedinho.
4: Rione, desde manhã, desde as 7h30. Quando eu cheguei aqui no estúdio, o Lucas já estava por aqui.
3: Aquele antigo corinho, quando eu cheguei aqui, o Lucas já estava. E estava lendo ali, ele gosta de ler.
4: Ele é um excelente pregador também.
3: É um exímio pregador do Evangelho.
4: Exímio pregador da palavra de Deus.
3: Bom,
4: glória a Deus.
3: A gente já se apresentou e agora a gente quer saber quem está fazendo a nossa companhia.
4: Sim, muita gente do outro lado, você que está nos ouvindo, manda para cá agora, mas manda agora, o seu nome e a sua cidade. 11 98292 3392. Eu quero saber quem está me ouvindo aí na Rádio Deus é Amor. 11 98292 3392. Lembrando que hoje, aqui na sede mundial e em todas as igrejas pentecostal Deus e Amor, é culto de guerra contra o mal.
3: Culto de guerra contra o mal. E a partir de agora você fica muito bem informado de todas as atividades que acontecerão ao longo deste fim de semana aqui na sede mundial e também o aniversário da IPDA, que será nos dias 13 e 14 de junho, no Templo da Glória de Deus. Agora, 11 horas e 6 minutos em São Paulo.
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6: A paz do Senhor Jesus, todos os ouvintes, internautas do programa Voz da Libertação. Aqui é o pastor Lucas Vilela de Ilha Solteira. Quero dizer que nós estamos aqui na audiência, acompanhando, sintonizado e sendo edificado, programação A Voz da Libertação. Que Deus abençoe e fiquem todos na paz do Senhor Jesus.

0: 11 horas 10 minutos em São Paulo. Deus abençoe você que está acompanhando a rádio Deus é Amor. Hoje, sexta-feira de guerra contra o mal aqui na Igreja Pentecostal Deus é Amor. E Diácono Natiel, vamos nos preparando porque dentro de instantes teremos aquela poderosa oração.
1: Exatamente, com o nosso querido pastor Kleber de Oliveira, que já está aqui no Estúdio C e vai orar por você e com você. Mande a sua mensagem agora para a Central de Produção Internacional. 11 98292-3392. Queremos que você interaja conosco, deixando seu nome, seu local de envio de mensagens, e também ore com a gente.
0: Glória a Deus. E lembrando, gente, que hoje, 3 horas da tarde, guerra contra o mal, aqui no Templo da Glória de Deus. Quantas pessoas, pastor Kleber, estão oprimidas por obras malignas. Satanás tem tomado conta da vida delas e hoje chegou o dia da libertação.
2: Dia da libertação, presbítero Levi, diácono Natiel, Lucas Rione, toda a querida audiência, o que as pessoas desconsideram ou não foi passado a eles é exatamente isso. Que a vida espiritual influencia mais de 100%. Por que mais de 100%? Porque é o todo. Verdade. É aquilo que rege a alma, é aquilo que comanda sobre a mente, é aquilo que traz a direção para a decisão. Então, a pessoa é atingida na vida espiritual, perde o matrimônio. E ela vê a perda, a separação, a destruição, só que ela não entende, Natiel, o que está acontecendo. A pessoa perde o trabalho. Um senhor me chamou: pastor, eu já perdi, pastor, mais de 500 mil. Estava indo tudo bem, as vendas estavam bem. Falei: não seria algo espiritual? Ele: como assim? Claro que não. Não, é o mercado. Sim. É o mercado. Falei: não, meu amigo, como assim o mercado? Ah, não, mas é este governo. Eu falei: será que é só isso? Será que é só isso, amigo? Ele disse: pastor, e agora a dívida, o dinheiro está levando, o dinheiro está acabando tudo. Quando colocamos as mãos na cabeça dele, Natiel, aquela legião caiu gritando. Então, o que acontece na vida espiritual? O que está influenciando? Você que está desconsiderando ou até ignorando: não, isso aí é um mau costume dos crentes, eles querem espiritualizar tudo. Sim. Essa enfermidade é natural, não tem raízes espiritual. Amigo, você está convidado a tomar uma decisão que vai mudar tudo.
1: Com toda certeza, pastor. E o diabo quer que as pessoas desacreditem, pensem dessa forma, porque já não tomarão mais a decisão que levará-las ao resultado de libertação, de transformação. Uma vez que o diabo consegue influenciar uma pessoa a acreditar que aquilo é consequências do dia a dia, da economia, do governo, o diabo, ele deixa de ser
2: principal causador,
1: bem colocado, pastor Kleber.
0: E quando a vida espiritual vai mal, tudo vai mal.
1: Tudo, pastor, vai mal.
2: Eu tenho essa experiência.
0: Verdade. Viu?
2: Quando estamos em angústia espiritual, você pode ter o melhor sapato, a melhor casa, o melhor carro, a melhor comida, você não desfruta. Você não consegue desfrutar. Então, você está recebendo um chamado de Deus, que está em João 8:36, para viver a verdadeira libertação no Filho de Deus. Porque glória, ele se manifestou, diz a palavra, para desfazer as obras do diabo. Está acontecendo ainda a segunda concentração. Nós já estamos nos preparando para a terceira concentração de hoje. Daqui a pouquinho eu quero ver você, senhor, senhora, que prometeu tanto a Deus, presbítero Levi, que um dia viria, que estaria nesta campanha. Hoje é ponto facultativo na vida de muitos. Muitos não estão trabalhando, o trânsito está livre e nós queremos esta pessoa para ajudá-la.
0: Venha para a Igreja Pentecostal Deus é Amor e você ouvirá uma palavra de fé, uma palavra de esperança. Você vai receber a bênção de Deus. A Bíblia diz que a fé vem pelo ouvir, e o ouvir da palavra de Deus. Você vem para a igreja, ouve a palavra de Deus, através da palavra a sua fé é acrescentada, e através da fé milagres acontecerão.
2: E chegou o momento, vamos à oração da libertação espiritual. Ei, você que não consegue tomar decisão, as dores não te deixam sair de casa, os problemas agora saturaram a sua mente, e você está dizendo que não tem mais o que fazer. Nós vamos te ajudar. O Espírito Santo, ele vai te alcançar aí aonde você está. Dê uma pausa, um momento. Vamos falar com Deus em oração.
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2: Oh, maravilhoso e santo, esperávamos por este momento, Pai eterno. Ó Deus, aguardávamos esta oportunidade. para pedir e para trazer as causas, Pai, para pedir a libertação espiritual do horror, do pânico, da ansiedade, da depressão, de toda acusação e males, Pai, que tem lutado e guerreado com a vida daqueles que estão, Pai Santo, em aflição. Meu Deus, este homem que não consegue aceitar que tudo está bloqueado, porque por trás deste bloqueio está o diabo, Pai. Ó Deus, esta mulher que está enferma, estava bem no seu trabalho, no matrimônio, com os filhos, e do nada, Senhor, foi atingida pela seta maligna, aleluia, e agora está prostrada. Senhor, nem na cadeira de roda ela consegue ficar sentada, só no leito, já não trabalha, os filhos não estão mais, o esposo foi embora, e agora, Pai, nós repreendemos esta legião, repreendemos em nome de Jesus Cristo, aquele amado Filho do Eterno Deus, que derramou o sangue bendito sobre nós e para nos livrar. Senhor, no poder do teu sangue agora, nós acessamos a autoridade necessária que precisamos para expulsar esta obra da inveja, para repreender esta obra do inferno, para lançar fora esta obra, Pai, do vudu, da magia negra, do satanismo. Pai querido, nós expulsamos esta legião que está trazendo, Pai, ó Deus, aflição e opressão, colocando na mente destes filhos a vontade, Pai, ó Deus, de tirar a própria vida. Pai Santo, Rebassuri Alamaia. Agora nós oramos, Pai, pelos que estão paralisados, inertes nas suas crises, nos seus conflitos, e não conseguem, ó Pai, entregar a Ti as suas vidas para a solução. Mas agora, Pai de amor, nós pedimos pelos que estão sendo destruídos invisivelmente, aqueles que estão sendo, Pai, ó Deus, amarrados, atados, ó Deus, espiritualmente, nas mãos, nos pés, na decisão, no sentimento. Olha quantos anos se passou, Pai, e esta mulher não se recuperou desta frustração, deste abatimento sentimental. Olha quanto tempo se passou, meu Pai, que este homem decretou falência, fechou as portas e não consegue mais voltar ao mercado, Pai amado, mas nós repreendemos o trabalho, o atuar do inferno que tem lutado, Pai Santo, para obter vantagem sobre a fraqueza das almas. Meu Deus, aquelas vidas que estão sendo destruídas pelas enfermidades, pelo tumor, pelo câncer, pela AIDS, pelo lúpus. Senhor, esta pessoa que está, meu Deus, com a mente perturbada e não consegue, ó Deus, nem no básico da sua casa, ó Deus, cuidar. Ela está, Senhor, tendo aqueles surtos psicóticos e os remédios estão enfermando ainda mais. Ó Deus, somente o paralisa, está sedando, está trazendo, Pai, ó Deus, a esta família este mal, este pânico, porque esta pessoa faz anos que não volta mais. Meu Deus, este jovem que foi atingido pela seta do maligno naqueles jogos e perdeu tudo, Senhor, e agora está em depressão dentro daquele quarto, não se desperta, não lava-se, não se banha mais, não se higiena mais, Pai, não faz mais o seu higiene diário, Pai, está ali todo, ó Deus, oprimido dentro daquele quarto, mas o teu sangue tem poder para repreender aquela legião que atacou a mente, aquela seta que atingiu o corpo. Deus Todo-Poderoso, venha operar maravilhas na manhã e na tarde de hoje, na vida daqueles que realmente querem, ó Pai, precisam da tua libertação. Toca neste coração, Pai, que agora neste clamor está recebendo fé, meu Salvador, para se levantar contra esta diabetes, contra esta insônia, para se levantar contra, Pai, esta artrite, esta artrose, este mal, esta tendinite, Senhor, estas enfermidades respiratórias malignas que atinge, Senhor, ó Pai, a maior parte da população nesta região e nesta data de frio, Senhor, mas nós clamamos, ó Pai de amor, que eles recebam no poder do teu nome a fé necessária para agora, ó Deus, se levantar, aquele que estava paralisado, aquele que estava, Senhor, ó Deus, acorrentado naquele pensamento, naquele sentimento de fracasso. Sai, Satanás, sai daí, legião das trevas, sai daí, casta do mal, nós te expulsamos, legião infernal, o sangue de Jesus te repreenda, saia desta casa, saia do caminho deste matrimônio, saia deste trabalho, desta portaria, do edifício, desta empresa, deste comércio, deste lar, meu Deus, nós cremos na vitória, Pai, e sabemos que o Senhor agora já está abrindo os caminhos, o Senhor agora já está limpando a lamastecando a labaia, ó Deus, a direção por onde esta pessoa passará e virá para a tua casa hoje, aqueles que já estão sendo tocados, ministrados, ó Deus, com a cura, com a fortaleza, com o ânimo que eles não podiam ter, que agora, Deus de poder, o teu milagre alcance esta vida e ela possa estar conosco nesta tarde para te agradecer e te louvar. É o que nós te pedimos e te agradecemos em nome de Jesus.

0: 11 horas 23 minutos em São Paulo, no horário oficial de Brasília. Você orou com o pastor Kleber de Oliveira esta oração da libertação aqui na Manhã com Deus, da sua rádio Deus é Amor. E agora é hora de falarmos do aniversário da Igreja Pentecostal Deus é Amor, presbítero Levi Muniz. Está chegando.
1: Está chegando. Atenção São Paulo, atenção Brasil. 13 de junho. Sem ser este sábado, sem ser amanhã, o próximo sábado.
0: No próximo já.
1: Está chegando, está muito perto, muito próximo. E você que ainda não fez, não organizou a sua caravana, está na hora, hein? Está na hora de organizar, de se preparar e vir para a sede mundial. Nós vamos receber pessoas que virão de todas as partes do Brasil. Estava conversando, o Natiel, com alguns irmãos lá da sua cidade.
0: Belém do
1: lá
0: Pará.
1: Lá de Belém. Os irmãos virão de... Eu falei, o irmão falou para mim assim, eu vou para a sede mundial.
0: Glória
1: a Deus.
0: Rapaz,
1: quando que vai chegar o seu voo? Ele falou, não, pastor, eu vou de ônibus.
0: Ônibus.
1: São 3 dias de
0: três
1: viagem.
0: 3 dias, exatamente.
1: Bom, 3 dias para ir, 3 dias para voltar.
0: São 6 dias na estrada.
1: São 6 dias na estrada. E aí eu fiquei pensando, o pessoal viaja 3 dias para ir, 3 dias para voltar e vem.
0: Sim.
1: Quanta gente morando aqui a uma, duas, 3 horas da sede mundial, fala, ah, eu não vou não porque é longe. Ah, eu não vou por causa disso, por causa daquilo. Gente, não deixe de participar.
0: Não
1: sabe
0: deixem.
1: Por quê, o irmão Natiel? Ó, culto nós temos todos os dias.
0: Uhum.
1: 7 horas da manhã,
0: sim.
1: 9, 11 e meia, 15, 19 horas, vigília, todo fim de semana.
0: Sim.
1: Agora, aniversário da igreja é só uma vez ao ano.
0: É uma vez ao ano. Será um fim de semana totalmente dedicado a esta finalidade. Celebração. Ó, o presbítero Levi Muniz.
1: Sim.
0: O senhor tem de idade 50.
1: 54.
0: 54, olha, 54. Conheci o presbítero Levi Muniz e tinha... Ele tinha 40. Mas olha, o presbítero Levi Muniz nasceu na IPDA, depois de 10 anos de fundada a IPDA.
1: Sim.
0: Conheceu os primórdios do ministério. Ele ama essa igreja. Eu sei que tem muita gente que está acompanhando a Rádio Deus e Amor que também nasceu na IPDA, que foi criado na doutrina, foi criado nos costumes, foi criado em toda a nossa cultura Deus e Amoriano, que nós temos, é a nossa identidade, e que também precisa celebrar a Deus. E tem gente também que passou a congregar com a gente.
1: Sim.
0: Tem pessoas que nasceram na IPDA, foram para outras igrejas, mas que precisam também agradecer a Deus pela Igreja Deus e Amor.
1: Neste dia é um dia para todos.
0: Para todos, todo mundo.
1: Você que é membro, você que já foi membro, você que está em outro ministério, você que está afastado dos caminhos de Deus.
0: Todo mundo
1: está convidado. Por quê? Porque a Igreja Deus e Amor está completando 64
0: anos. 64
1: anos. Com o tema Uma Igreja Firmada na Rocha.
0: Uma igreja.
1: E olha, o Natiel, para uma igreja perdurar 64 anos e estar de pé, realmente precisa estar firmada na rocha, porque senão já tinha acabado faz tempo.
0: É verdade. Como o senhor havia falado, o pastor Levi, tem gente que viajará 3 dias, 3 noites, e aqueles que estão aqui em São Paulo precisam ser esses anfitriões para recepcionar os irmãos e, claro, fazerem com que esta recepção seja maravilhosa. Como dizia o saudoso missionário Davi Miranda, os irmãos de São Paulo pisam em favos de mel.
1: Verdade.
0: Não é isso?
1: Verdade.
0: E por falar em missionário, eu quero trazer aqui aquele momento nostalgia. Estamos em rede, tem muita gente que está ouvindo a Rádio Deus e Amor em todo o Brasil e mundo.
1: Tem.
0: Agora a gente vai colocar o missionário.
1: Vamos ouvir
0: uma oração,
1: a voz do saudoso.
0: Uma música.
1: Missionário Davi Miranda. Missionário que foi o fundador deste ministério.
0: Glória
1: Deus
0: a Deus.
1: O usou para fundar esta igreja. Vamos acompanhar.
2: Versículo, meus irmãos, rogo-vos, pois, irmãos, pela compaixão de Deus, que apresentei os vossos corpos em sacrifício vivo, santo e agradável a Deus, que é o vosso culto racional. Estão compreendendo, meus irmãos? É para nós apresentarmos o nosso corpo a Deus. Apresentarmos como? Através do culto de adoração ao seu nome. Através desse culto aqui que nós estamos realizando aqui nesta tarde, nós estamos apresentando nossos corpos a Deus. Isto é, aqueles que estão sendo sábios para comparecer na presença de Deus sabiamente. Porque aqueles que não sabem comparecer diante de Deus sabiamente, eles ficam aqui despercebidos. Acho que o culto está demorando demais. Aqueles que têm sabedoria para comparecer diante de Deus, eles chegam aqui, meus irmãos, e se voltam a Deus. E se voltam de corpo, alma e espírito, para louvar, para clamar a Deus. Aleluia, para estar mesmo ligados com os céus. Portanto, irmãos queridos, vamos aceitar este ensinamento maravilhoso. Como apresentar os nossos corpos a Deus, vindo para a igreja. É aqui na hora do culto que aqui estamos, cantando, batendo palmas, orando a Deus, ouvindo a sua palavra. Então nós estamos aqui prestando um culto de adoração a Deus. Isto é aqueles que estão voltados para Deus. Mas aqueles, irmãos, como já disse, que não fazem caso da palavra de Deus, não dão crédito à pregação. Ele quer contar seu problema para o seu irmão que está ao lado, que contar o problema para sua irmã que está ao lado. Então ele fica despercebido e fica apenas assistindo o culto e não prestando culto a Deus. Mas o texto sagrado está recomendando-nos apresentar os nossos corpos em sacrifício vivo, santo e agradável a Deus, que é o nosso culto racional. Portanto, irmãos queridos, há uma necessidade de nós voltarmos para Deus cada vez que aqui estamos na igreja. É necessário estarmos voltados mesmo com sinceridade, com fidelidade, meus queridos irmãos, para que Deus conceda-nos a sua graça, a sua bênção e a vitória. Porque que na hora do culto aqui muitos irmãos, às vezes, estão até se derretendo com a graça de Deus, sentindo fortemente a presença do Espírito Santo, alguns falando línguas estranhas, outros até derramando lágrimas de emoções. É porque eles estão prestando um culto a Deus. E quando estamos prestando culto a Deus, nós estamos ligados com o Senhor Jesus Cristo. Estamos em inteiro contato com Deus, nosso Pai. E aí a nossa vida, aleluia, começa a mudar. A nossa vida começa a se transformar. E nós passamos a sentir uma grande diferença em nossas vidas, em nossos corações.
0: Glória a Deus, presbítero Levi. Sim. Muniz, é emocionante, né?
1: Esta mensagem foi gravada na década de 80. Década de 80, lá na rua Conde de Sarzeda, 185. Naquele tempo, o Natiel ainda não tinha os intérpretes. O missionário pregava só em português, porque nós tínhamos a sede nacional.
0: Éramos uma igreja nacional.
1: Nacional. E hoje somos uma igreja internacional, né?
0: Internacional.
1: É interessante, Natiel, que a Igreja Deus e Amor começou pequenininha, né? São três pessoas. O saudoso missionário Davi Miranda, a sua saudosa mãe, a nossa irmã Anália Miranda, e a sua saudosa irmã, a irmã Araci Miranda. Então, três pessoas. E eu me lembro que o missionário sempre contava que tinha dias que eram só eles três ali que dobravam os joelhos para orar e não vinha ninguém no culto.
0: Olha aí.
1: Anos a fio foi assim, até que Deus começou a se mover. Eu creio que no começo Deus provou a fé do missionário Davi Miranda. E aí a igreja começou a se expandir, né? Dentro e fora do Brasil. Como diz o Ivan Luiz, o milagre não cessou.
0: Glória a Deus. Né?
1: E hoje nós estamos aí em diversos países da Terra. Estamos com uma programação de rádio 24 horas, enquanto nós estamos falando aqui, o nosso canal do YouTube está lá com Voz da Libertação,
0: produzindo conteúdo.
1: Então, a Igreja Pentecostal Deus e Amor cresceu e agora nós vamos comemorar os 64 anos da nossa igreja.
0: Uma igreja firmada na rocha, esse tema e a nossa celebração será nos dias 13 e 14 de junho aqui no Templo da Glória de Deus. E o senhor falou aí, eu lembrei que outro dia eu ouvi aqui na Rádio Deus e Amor, vou até pedir para o Lucas deixar aí no gatilho, a irmã Anália falando exatamente isso que o senhor acabou de comentar aí sobre o início, os primórdios da obra. quando ela, junto com a irmã Araci, sua filha, irmã do saudoso missionário Davi Miranda, começaram esta obra. Agora são 11h33, a gente tem um intervalo rápido aqui para o momento de informação Cristãos pelo Mundo, e depois a gente volta trazendo mais nostalgia aqui da Igreja Pentecostal Deus e Amor.
3: Obrigada pela sua audiência. Eu sou a Cristine Luiz e vamos ao momento de informação aqui na Rádio Deus é Amor. Por que a geração Z está se aproximando mais de Jesus? Olha, hoje muitos jovens vivem uma busca intensa e incessante por sentido e propósito. Não se trata apenas de uma curiosidade passageira ou de engajamento superficial, mas de uma inquietação genuína. A geração Z, muitas vezes vista como distante da fé tradicional, demonstra uma sede real por respostas profundas, sinalizando a possibilidade de um novo momento de renovação espiritual. Dados recentes da iniciativa State of the Church 2025, conduzida pelo Instituto Barna, apontam um movimento significativo entre os jovens. Entre 2019 e 2025, o compromisso com Jesus aumentou 15 pontos percentuais entre os homens da geração Z e 19 pontos percentuais entre os homens da geração Y. Essas estatísticas desafiam narrativas comuns sobre o distanciamento religioso das novas gerações. Esses dados apontam para um Brasil jovem num momento de busca. Alguns se voltam com intensidade ao Evangelho, outros se afastam formalmente das instituições religiosas. Mas a motivação que muitos compartilham é encontrar sentido. O que emerge desse panorama é um convite à reflexão com espaço para renovação espiritual profunda entre jovens, tanto nos Estados Unidos quanto aqui no Brasil. Mas essa oportunidade exige liderança disposta a ouvir, compreender e oferecer uma fé autêntica e fundamentada. Ao escolher evangelizar com sensibilidade e clareza, líderes podem ser instrumentos de transformação, ajudando uma nova geração a descobrir a verdade que ela tanto anseia. Crescimento espiritual. Fé madura fortalece inteligência emocional nas relações. Ao mesmo tempo em que a inteligência emocional é considerada uma das habilidades mais importantes para a vida adulta, cresce entre cristãos a percepção de que a maturidade espiritual também molda as emoções, as atitudes e os relacionamentos. Então você provavelmente já ouviu por aí falar que inteligência emocional é fundamental para viver bem. No casamento, no trabalho e na criação dos filhos, e até na convivência com amigos e irmãos em Cristo, saber lidar com as emoções, cultivar empatia e manter o equilíbrio diante das frustrações parece indispensável. A noção de inteligência emocional ganhou projeção global lá em 1995. 30 anos depois, os mesmos elementos ainda norteiam quem busca o equilíbrio emocional, inclusive em casa, no ambiente familiar, onde os conflitos do cotidiano costumam colocar essas habilidades à prova. Mas a fé também tem algo a dizer sobre isso. A transformação que acontece na vida de alguém que se rende a Cristo é profunda. De acordo aí com Delzel, esse novo nascimento espiritual marca o início de um processo que pode impactar, inclusive, o nível de autoconsciência. Essa sensibilidade crescente é um sinal de maturidade espiritual e não é por acaso se conecta com o primeiro pilar da inteligência emocional. Entre os sinais do amadurecimento espiritual está o fortalecimento do autocontrole. A Bíblia é direta sobre isso. Não é algo automático, mas um processo contínuo de aprendizado e dependência da graça. Isso demonstra que a inteligência emocional pode ser ensinada e cultivada com boas práticas psicológicas. Mas, para os cristãos, ela também pode florescer como resultado da comunhão com Deus e do poder transformador do Espírito Santo.
4: 11 horas e 37 minutos.
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11: 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Também estarei louvando a Deus. Você não pode perder. Estaremos aqui aguardando a sua presença. 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Dia 13 de junho, das 10 às 11h30. E no dia 14, a grande festa de comemoração da nossa Igreja Deus e Amor e do nosso programa A Voz da Libertação. Todos e todas serão bem-vindas em nome de Jesus. Aguardamos vocês.
0: Onze horas 42 minutos, 18 para o meio-dia. Daqui a pouco tem o clamor do meio-dia com o presbítero Levi Muniz.
1: Daqui a pouquinho, ao meio-dia em ponto, quando os ponteiros apontarem para o infinito, assinalando 12 horas, estaremos em oração, orando com você e por você, aqui no Voz da Libertação.
0: Mas enquanto isso, o assunto é aniversário da Igreja Pentecostal Deus e Amor, que será nos dias 13 e 14 de junho, no próximo fim de semana, aqui na sede mundial. O Templo da Glória de Deus ficará pequeno para a grande massa humana que tomará as dependências desse prédio gigantesco aqui no bairro da Liberdade.
1: Ô Natiel, vamos falar um pouquinho sobre a programação.
0: Sim,
1: né?
0: Vamos
1: a programação.
0: Falar.
1: Logo no sábado, 10 horas da manhã, amanhã nós vamos ter aquele momento com as mulheres de fé, né? A consagração com as mulheres de fé.
0: Raízes na Rocha.
1: Raízes na Rocha, exatamente. E das 10 até o meio-dia, esse momento, estará ministrando a nossa vice-presidente, a irmã Débora Miranda. E à tarde nós vamos ter aí algo muito especial com os nossos jovens, não é isso, Natiel?
0: Exatamente. Será aquele momento todo especial com os jovens da Igreja Pentecostal Deus e Amor? Louvores, meditação da palavra, dinâmicas. Os jovens gostam, sim, de muito dinamismo e, claro, o aniversário da Igreja Pentecostal Deus e Amor também será feito para jovens, para adolescentes, crianças. Todos os departamentos da nossa Igreja Deus e Amor estarão em atividades ao longo deste fim de semana.
1: Muito bem, à noite, aquele grande culto com o Expansão, com o Regenere, com os nossos irmãos que virão de todas as partes do Brasil, já lotando o nosso auditório Renascense. Então, sábado vai ser um dia muito especial, ninguém pode faltar. E domingo, logo pela manhã, nós vamos ter aí aquele culto maravilhoso, o momento em que vamos inaugurar o Ministério Global de Intercessão.
0: Exatamente, a nossa irmã Maria Lorena vai ficar à frente desse trabalho aí, porque a irmã Maria Lorena é uma mulher dedicada à oração. Sim. Ninguém mais é
1: indicada,
0: apropriada para cuidar de um ministério de oração do que uma pessoa que ora muito, que tem comunhão com Deus, que de joelhos dobrados. A gente vê isso, não é algo que alguém nos contou. Sempre que ela está aqui na sede mundial, ela tem aquele momento em particular com Deus no santuário, ela dobra os joelhos pela manhã. Eu já tive a oportunidade de presenciar ela dobrando os joelhos pela manhã, a gente sempre ali dando toda assistência a ela e saindo à noite.
1: Sim, eu já vi também.
0: Sim,
1: ela
0: é comum,
1: dobra o joelho, passa ali, vai para o altar, prega a palavra de Deus, ora em favor de todos e depois volta para a oração. Irmã Lorena é uma mulher de Deus, uma mulher tremenda da parte do Senhor. Inclusive, o Natiel, nós vamos ter também a separação dos novos diáconos e também dos novos presbíteros da igreja às 10h30 da manhã.
0: Glória a Deus, parabéns a todos os que serão ordenados, né? Com certeza já sabem que serão ordenados, estão na expectativa aí para o próximo dia 14 de junho aqui na sede mundial, às 10h30 da manhã. E é claro, é uma sensação muito única de estar sendo útil na presença de Deus. E claro que o Senhor é quem os capacita para esse ministério. E já nos despedindo da manhã do dia 14, porque à tarde será o grande evento, o principal evento, culto de celebração pelos 64 anos da nossa Igreja Deus e Amor.
1: 64 anos, um grande culto. Nós vamos ter aí os cantores da gravadora MC Music, vamos ter a participação de toda a nossa diretoria, todos os nossos pastores, coral Mulheres de Fé, coral Homens de Fé, orquestra, o Pequeno Galileu. Gente, ó, Escolinha O Pequeno Galileu, Escola Teológica Deus e Amor, Fundação Reviver, Associação Reviver Help, todos os departamentos reunidos, nós da equipe do rádio, da equipe do Voz, todo mundo reunido, porque é o aniversário da IPDA.
0: 64 anos, a Igreja Pentecostal Deus e Amor completou no dia 3 de junho, e agora nós celebraremos nos dias 13 e 14 aqui no Templo da Glória de Deus. E você que ainda não se decidiu estar conosco, decida-se agora, já se organize, reagende seus compromissos, troque escala no trabalho para estar conosco aqui neste fim de semana que será intenso e tudo para a glória de Deus. Muitas atividades e uma finalidade: adorar o nome do Senhor e agradecer pela Igreja Deus e Amor.
1: Venha participar, você de perto, você de longe, venha participar e deixe confirmado aqui no WhatsApp, né, Natia?
0: Sim.
1: Muito importante que você mande a sua mensagem para nós e fale: olha, eu vou à sede mundial participar do aniversário da IPDA. Aniversário da Igreja Pentecostal Deus e Amor, que acontece somente uma vez por ano, dias 13 e 14 de junho, aqui na sede mundial.
0: Uma igreja de todos e para todos.
1: Oh, 11 horas e 47 minutos em São Paulo. Um outro aviso não menos importante, irmão Natiel Reis, é que amanhã tem Santa Ceia do Senhor.
0: É o dia da Ceia do Senhor.
1: Templo da Glória de Deus. Normalmente a Santa Ceia acontece no segundo sábado e também no segundo domingo do mês. Mas em virtude do aniversário da igreja, que vai ser exatamente no segundo sábado e no segundo domingo. A Santa Ceia vai ser no sábado à noite e também no domingo às 11 horas da manhã, não é isso, irmão Natiel?
0: Exatamente. Amanhã será a Ceia do Senhor no Auditório Renascense. E você que é membro da sede mundial, membro da nossa Igreja Deus e Amor aqui de São Paulo, é convidado para participar conosco. Na verdade, é uma convocação. Devemos fazer isto em memória do sacrifício de Cristo por cada um de nós. E amanhã, nosso querido irmão em Cristo, pastor Davi Miranda Neto, vai pregar a palavra de Deus, vai orar por todos e fazer a celebração solene deste culto de ceia do Senhor com todos nós. Será emocionante e é claro que já será o ponto inicial para a semana de atividades do aniversário da IPDA.
1: Porque eu recebi do Senhor o que também vos ensinei, que o Senhor Jesus, na noite que estava para ser traído, tomou o pão e, tendo dado graças, partiu e disse: tomai, comei, isto é o meu corpo que é partido por vós. Semelhantemente, também depois de cear, tomou o cálice, dizendo: este cálice é o novo testamento do meu sangue. Fazei isto em memória de mim. Estaremos lembrando do Senhor, estaremos em memória do Senhor Jesus Cristo, participando da grande Santa Ceia do Senhor.
0: 11 horas 49 minutos, daqui a pouquinho o clamor do meio-dia aqui no Templo da Glória de Deus, através do Santuário de Oração e também através da nossa Rádio Deus e Amor, da grande cadeia de rádios, no canal oficial do YouTube, Presbítero Levi Muniz, dois canais, Direto com Deus Oficial e Igreja Deus e Amor Oficial.
1: Canal Direto com Deus Oficial, canal Deus e Amor Oficial e toda a rede de rádios Deus e Amor. Estaremos juntos para buscar a face do Senhor. E olha, você já pode deixar o seu pedido de oração
0: agora,
1: aqui no 119-8292-3392. DDD 11, que é São Paulo, 98292-3392. Diácono Natiel, algumas pessoas falam assim: ah, pastor, o senhor fala muito rápido. O número do WhatsApp eu não consigo anotar. Então,
0: instinto de comunicador.
1: É, o Diácono Natiel vai falar bem pausadamente.
0: Pausadamente.
1: Para que o ouvinte... O Lucas, corta o fundo musical. O Diácono Natiel vai passar para você o número do WhatsApp aqui da Central de Produção Internacional para você anotar e fazer o seu pedido de oração.
0: Eu vou falar enquanto isso. O presbítero Levi Muniz vai dar uma pausa aqui na comunicação, porque ele vai agora para o nosso estúdio de transmissão, áudio e vídeo, para fazer a oração com você nos canais do YouTube Igreja Deus e Amor Oficial e também Direto com Deus Oficial, também pelo IPDA Play, que é a nossa plataforma stream, e aqui na Rádio Deus e Amor. Agora eu vou falar o contato pelo qual você deve mandar sua mensagem agora para colocar o seu pedido de oração. 11, código DDD de São Paulo. Atenção, 11-982-92-3392. Vou repetir, 11-982-92-3392. Mande agora a sua mensagem, coloque seu pedido de oração, coloque o nome dos seus familiares, seus filhos, os seus pais, seu cônjuge também, para que o pastor Levi Muniz ore em sequência aqui na Rádio Deus e Amor. 9 minutos somente nos separam deste momento de clamor. O presbítero Levi Muniz já está preparado, já está se direcionando até o nosso estúdio audiovisual para fazer este momento especial, tá bom? Com você e por você. Agora são 11 horas e 52 minutos. Vou ficando por aqui também, seu irmão em Cristo, Diácono Natiel Reis, na companhia do Lucas Ione, aqui na mesa técnica de áudio. Hoje no WhatsApp está Raquel. Raquel está no WhatsApp respondendo algumas mensagens, dando toda a atenção para você que está mandando aí a sua interação e também colocando o seu nome para nós orarmos direto e ao vivo aqui do Templo da Glória de Deus. Também Moisés Azevedo aqui nos bastidores e direção e supervisão da nossa querida irmã Erine Miranda. Presbítero Levi Muniz também comunicou com vocês e o pastor Kleber de Oliveira nesta manhã com Deus. Vamos ficando por aqui, o Papa Chibé falando, comunicando do amor da paz de Deus direto e ao vivo da Central de Produção Internacional. Deus abençoe sua vida, até uma próxima oportunidade, em nome de Jesus.
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4: 11 horas e 58 minutos.

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1: Meio-dia, um minuto em São Paulo. Muito boa tarde, na graça e na paz de nosso Senhor e Salvador Jesus Cristo, presbítero Levi Muniz, comunicando com você nesta manhã, hoje dia 5 de junho do ano de 2026. Que Deus abençoe você que está nos acompanhando. Compartilhe a live para que outras pessoas sejam alcançadas e nós vamos juntos orar a oração do meio-dia. Salmo 51, versículo 10. Cria em mim, ó Deus, um coração puro e renova em mim o espírito reto. Não me lances fora da tua presença e não retires de mim o teu Espírito Santo. Louvado seja Deus. Nós vamos, assim como Davi, nós vamos pedir ao Senhor que não nos lance fora da sua presença, que nos perdoe e que coloque em nós o seu Espírito Santo. Senhor nosso Deus, Pai de amor,

milagres acontecer. Meu Deus e meu Pai, nesta hora, Senhor, em que milhares de pessoas param as suas atividades para orar juntamente comigo, para clamar ao Senhor, para buscar a face do Senhor. Ah, meu Pai querido, meu Pai maravilhoso, nós não temos palavras para chegar diante da Tua majestade, diante da Tua face, mas nós abrimos o nosso coração para dizer obrigado. Obrigado pelo Teu amor, obrigado pela Tua misericórdia, obrigado, Senhor, porque o Senhor nos dá a oportunidade de estarmos na Tua presença e glorificarmos o Teu santo e bendito nome. Senhor, meu Deus e meu Pai, olha para este coração. Senhor, visita agora este coração aflito, este coração desesperado, este coração angustiado. Visita agora, Senhor, esta pessoa que precisa de um toque do Senhor, precisa de um milagre em alguma área da vida. Senhor, o Senhor é o Deus que cura, o Senhor é o Deus que liberta, o Senhor é o Deus que faz limpeza, o Senhor é o Deus que tira os vícios, o Senhor é o Deus que transforma os corações. Ó, meu Pai querido, meu Pai bendito, meu Pai maravilhoso, estenda agora a Tua mão, Senhor, para curar, estenda a Tua mão, Senhor, para libertar, estenda a Tua mão, Senhor, para ajudar esta pessoa desesperada, esta pessoa aflita, esta pessoa atribulada, esta pessoa, meu Pai, que já perdeu até mesmo a vontade de viver, a vontade, Senhor, de fazer as suas atividades. Meu Deus e meu Pai, não há um Deus tão grande quanto o Senhor que trabalha para aquele que em Ti espera. Não há um Deus tão grande quanto o Senhor que trabalha para aqueles que se humilham, se arrependem, aqueles que se colocam diante da Tua face. Meu Deus querido, meu Deus maravilhoso, abençoe agora esta casa, abençoe agora esta família, abençoe, Senhor, este jovem, esta criança, meu Deus e meu Pai, este adolescente, Senhor, esta pessoa que ora juntamente comigo e precisa da Tua misericórdia, precisa do Teu amor, precisa da Tua bondade, precisa do Senhor. Ah, meu Deus, a minha alma espera em Ti mais do que os guardas anseiam pelo romper da manhã. Nós esperamos e confiamos no Senhor, nós acreditamos no Senhor, nós cremos que o Senhor é o nosso Deus, que o Senhor é o nosso socorro, que o Senhor é o nosso auxílio, que o Senhor é a nossa paz. Sim, o Senhor é o príncipe da paz. Meu Deus e meu Pai, estenda agora a Tua mão para ajudar esta vida, estenda agora a Tua mão, Senhor, para ajudar este lar, esta casa, esta família, Senhor, esta pessoa que ora juntamente comigo e precisa de um milagre do Senhor, talvez um milagre na vida espiritual, um milagre na vida financeira, um milagre na vida sentimental, precisa de um milagre, ó Pai, em alguma área da vida. Meu Deus e meu Pai, olha para aquele que está desenganado, olha para aquele que está atribulado, olha, Senhor, para aquele que está aflito, olha, Senhor, para esta pessoa que está buscando uma bênção especial do Senhor, um milagre das Tuas mãos. Ah, meu Deus, um milagre em alguma área da vida. Senhor, o Senhor é poderoso para fazer, o Senhor é poderoso para curar, o Senhor é poderoso, meu Pai, para libertar esta pessoa que está oprimida pelo diabo. Senhor Jesus, nesta tarde de sexta-feira, sexta-feira de guerra contra o mal, Senhor, liberta agora este homem, liberta agora esta mulher, liberta agora, Senhor, este jovem, esta criança, este adolescente, este papai, esta mamãe, esta pessoa, meu Pai, que ora juntamente comigo e precisa da Tua misericórdia, precisa do Teu amor, precisa da Tua bondade, precisa, ó Pai, da manifestação do Senhor em sua vida. Senhor, visita aquele que está na UTI, aquele que está na CTI, aquele que está no quarto do hospital. Senhor, meu Deus,
Eu te apresento, ó Pai, esta pessoa que está em depressão. Quantas pessoas, meu Deus, na depressão, na angústia. Ah, meu Pai, quantas pessoas que já

Perderam até mesmo a vontade de viver, a vontade de caminhar, a vontade, Senhor, de até mesmo de fazer a Tua obra. Meu Deus e meu Pai, anima agora esta vida, anima agora esta pessoa, anima, Senhor, este homem, esta mulher, para que sirva ao Senhor de corpo, alma e espírito, para que glorifique o Teu santo e bendito nome. Senhor, meu Deus e meu Pai, abençoai, ó Deus, aqueles que estão perto, abençoe, Senhor, aqueles que estão longe, abençoe, Senhor, aqueles que estão se programando para estar na Tua casa te adorando neste aniversário de 64 anos da Igreja Pentecostal Deus e Amor. Meu Deus, eu sei que o Senhor é poderoso para fazer, eu sei que o Senhor é poderoso para operar, e operando o Senhor ninguém pode impedir, operando o Senhor, agindo, Senhor, ninguém pode impedir. Meu Deus e meu Pai, entra com providência nesta casa, entra com providência nesta família, entra com providência, meu Pai, na casa desta mulher, deste homem, desta criança, deste jovem, desta pessoa, meu Pai, que precisa de um toque especial das Tuas mãos, precisa de um milagre. Senhor, meu Deus, eu apresento, Senhor, esta vida que está destruída, que está destroçada, Senhor, esse casamento que se acabou. Meu Deus, o marido foi para um lado, a esposa foi para o outro lado, os filhos foram para o outro lado, e a família, Senhor, se acabou, a família, Senhor, se dissipou, mas o Senhor é poderoso para restaurar, o Senhor é poderoso para mudar a história desta família, o Senhor é poderoso para mudar a história deste homem, desta mulher, desta casa, desta pessoa que ora juntamente comigo. Senhor, meu Deus, muda a história deste jovem, muda a história desta criança, muda a história deste pai, desta mãe, desta pessoa, meu Pai, que ora juntamente comigo e precisa de uma intervenção do Senhor na vida financeira, na vida sentimental, na vida espiritual. Senhor, na saúde, meu Deus e meu Pai, eu apresento a saúde desta mulher, a saúde deste homem. Senhor, esta pessoa que está sentindo dores terríveis, meu Deus, cura agora pelo poder do Teu sangue, cura agora pelo poder da Tua palavra. Senhor, esta pessoa que está sentindo, meu Pai, ânsia de vômito, esta pessoa que está sentindo dores na cabeça, esta pessoa, meu Deus, que está sentindo tanto mal agora, que está com azia, com má digestão, meu Deus, cura agora pelo poder do Teu sangue, cura, Senhor, pelo poder da Tua palavra. Senhor, eu repreendo agora toda obra maligna, toda obra que foi mandada, tudo aquilo que foi feito no cemitério, nas águas, na encruzilhada, para destruir esta pessoa. Eu repreendo agora seta maligna, seta de Satanás, seta do inferno, sai agora, cai por terra agora, cai por terra agora, Satanás, em nome de Jesus Cristo, cai por terra agora, obra maligna. Senhor, que esta pessoa agora seja tocada, que esta pessoa agora seja curada, que esta pessoa agora seja restaurada pelo Teu poder e pela Tua graça. Pai de amor, Pai de bondade, Pai de misericórdia, eu Te apresento, Senhor, a vida financeira deste homem. Senhor, esta pessoa que está passando uma dificuldade financeira tão grande, Senhor, meu Deus e meu Pai, abre uma porta, dá uma escape, dá, Senhor, um escape para este homem. Eu sei, ó Pai, que o Senhor é poderoso para dar o escape, o Senhor é poderoso para dar vitória, o Senhor é poderoso para agir, e agindo, Senhor, ninguém pode impedir. Haja, Senhor, haja na vida desta mulher, haja na vida deste homem, haja na vida, meu Pai, deste pai, desta mãe, desta criança. Senhor, meu Deus e meu Pai, esta pessoa que está passando por uma dificuldade tão grande e ela precisa de uma estratégia para vencer, Senhor, dá estratégia, Senhor, dá vitória, Senhor, abre a porta que esta pessoa
tanto necessita. Ó, meu Pai querido, eu confio no Senhor, eu acredito no Senhor, eu sei que o Senhor vai agir, e agindo o Senhor, ninguém pode impedir. Meu Deus e meu Pai, apresento o Senhor a vida desta mulher, Senhor, que sozinha cuida dos seus filhos. Ah, meu Deus, esta irmã que não recebe nem sequer uma pensão, não recebe, Senhor, nem sequer, ah, meu Pai, uma pensão para poder cuidar e sustentar os seus filhos. Senhor, dá vitória para a tua filha, dá vitória para a tua serva, dá vitória, Senhor, para que o teu nome seja exaltado e glorificado. Meu Deus e meu Pai querido, coloca, Senhor, uma bênção na mão desta pessoa, coloca, Senhor, uma bênção na casa desta pessoa, para que ela glorifique e exalte o teu santo nome. Ó, meu Deus e meu Pai, eu não posso me esquecer, Senhor, do aniversário da igreja pentecostal, Deus e amor, a tua igreja, Senhor, que vai completar 64 anos no próximo dia 13 e no próximo dia 14, Senhor, traga o teu povo, traga as pessoas, ó Pai, traga os jovens, traga as crianças, traga os obreiros, traga os teus filhos e filhas para ouvir a tua palavra, traga, Senhor, os teus filhos para glorificar o teu santo nome. Senhor, abençoe as caravanas que virão de outros países da terra, as caravanas que virão do interior, de outros estados do Brasil, as caravanas, ó Pai, que viajarão horas e horas, dias e dias, para chegar ao templo da tua glória. Senhor, que eles venham em paz, que eles venham em segurança. Senhor, meu Deus, os obreiros e obreiras que virão de todo o Brasil, ó Pai, para participar deste grande evento, traz, Senhor, traz o teu povo debaixo das tuas asas. Meu Deus e meu Pai, eu coloco nas tuas mãos a igreja, Deus e amor, eu coloco nas tuas mãos, ó Pai, os demais ministérios, porque eu sei que o Senhor vem buscar um povo especial, zeloso de boas obras. O Senhor não vem buscar uma placa. Senhor, abençoe todos aqueles que ao redor da terra proclamam a tua santa palavra, todas aquelas, Senhor, que fazem a tua vontade, todos aqueles, meu Pai, que são fiéis, que honram ao Senhor, aqueles que são chamados de justos e que vivem pela fé. Ah, meu Deus e meu Pai, eu sei que o Senhor é poderoso para fazer infinitamente mais, eu sei que o Senhor é poderoso para trazer milagres, eu sei que o Senhor é poderoso para operar sinais, prodígios, maravilhas no meio do teu povo e da tua igreja. Senhor, meu Deus, abençoa também, ó Pai, a vida financeira dos teus servos, derrama sobre eles a bênção da prosperidade. Abençoa, Senhor, abençoa a tua igreja, abençoe os teus filhos, abençoe os teus servos, abençoe as nossas crianças. Senhor, eu oro pelas crianças da igreja, eu oro pelos adolescentes da igreja, eu oro pelos velhos, pelos idosos. Senhor, todos aqueles que cumprem a tua promessa, que fazem a tua vontade, Senhor, que eles sejam agora abençoados, tocados e protegidos pelo teu poder. Senhor, meu Deus, eu não posso me esquecer, ó Pai, da nossa nação brasileira. Ó, meu Deus, a tua palavra diz: feliz é a nação cujo Deus é o Senhor. Meu Deus e meu Pai, tenha misericórdia do nosso país, tenha misericórdia do nosso Brasil, não nos deixes afundar no caos. Oh, meu Deus, livra-nos do caos, livra-nos, Senhor, livra, ó Pai, livra a tua igreja, livra os teus servos. Senhor, eu coloco nas tuas mãos este país, eu coloco nas tuas mãos, Senhor, os governantes deste país. Senhor, meu Deus, coloque temor nos corações destes homens, para que eles possam, Senhor, criar leis que beneficiem o teu povo, a tua igreja, que beneficiem a população, ó Pai. Senhor, meu Deus e meu Pai, coloca, Senhor, homens e mulheres, ó, meu Deus, que sirvam ao Senhor na tua presença, para administrar esta grande nação. Meu Deus, eu quero te apresentar também, ó Pai, aqueles países que estão em guerra. Ah, Senhor, quantos países em guerra, quantas pessoas que perderam seus bens materiais, outros perderam seus entes queridos. Senhor, meu Deus, em nome de Jesus Cristo, restaura agora, Pai, restaura a vida, restaura a saúde, restaura a alegria, restaura, Senhor, a comunhão, para que o teu nome seja glorificado
glorificado e exaltado. Ó meu Deus, ó meu Pai Todo-Poderoso, eu te apresento a vida também, Senhor, daquelas mulheres, daqueles homens, ó meu Pai, que estão desempregados. Senhor, quantas pessoas desempregadas, quantas pessoas, meu Deus, passando grandes dificuldades por causa do desemprego. Ah, o Senhor é poderoso para abrir uma porta, o Senhor é poderoso para dar vitória para o teu filho, dar vitória para o teu servo, dar vitória para a tua serva. Ah, meu Deus, o Senhor é poderoso para agir, e agindo o Senhor, ninguém pode impedir. Operando o Senhor, ninguém impedirá. Meu Deus e meu Pai, coloca, Senhor, coloca o teu anjo na porta desta casa, coloca o teu anjo na porta deste lar, para que haja proteção. Senhor, eu te apresento, ó Pai, aquele jovem, aquela jovem que está, Senhor, se esforçando para ser fiel à tua palavra, mas muitas vezes, ó Pai, o pecado vem e o domina, muitas vezes o pecado vem e domina este moço, esta moça, Senhor, e ele se sente tão só, ele se sente, Senhor, incapaz, ele se sente, Senhor, ah, meu Deus, na sua pequenez, sente, Senhor, aquela tristeza por ter, Senhor, praticado aquilo que não te agrada. Senhor, perdoa, Senhor, restaura, Senhor, dá uma nova chance para este moço, dá uma nova chance, ó Pai, para esta moça, dá uma nova chance, meu Pai, para este irmão e para esta irmã.

está agindo, e agindo, Senhor, ninguém pode impedir. Ó Deus de poder, ó Deus de bondade, ó Deus de misericórdia, abençoa também, Senhor, aquelas pessoas que estão nos acompanhando, Senhor, dentro do hospital, quem sabe na UTI, na CTI, no quarto do hospital. Visita agora, meu Pai, dando a cura. Eu repreendo agora enfermidade maligna, eu repreendo câncer, eu repreendo as sequelas da coronavírus, eu repreendo em nome de Jesus Cristo toda a enfermidade que está neste corpo, toda a enfermidade que está neste corpo. Sai agora, sai em nome de Jesus Cristo, pelo poder do sangue de Jesus, que esta pessoa agora seja liberta, pelo poder do Senhor, pelo poder do Espírito Santo e pelo poder de Deus. Pai de amor, Pai de bondade, Pai de misericórdia, abençoe, Senhor, ó Senhor, o aniversário da nossa igreja, os pastores, os cantores, ah, meu Deus, os músicos, Senhor, todos aqueles que vão participar.

também, Senhor, aquelas pessoas que estão passando desilusões e aflições, aquelas pessoas, meu Pai, que estão desiludidas da vida, que estão sozinhas, que estão cabisbaixas, se sentindo derrotadas, meu Deus, restaura agora a alegria, restaura agora a saúde, restaura agora, Senhor, a bênção, a vitória, o poder e a comunhão do Teu Espírito Santo. Ó, meu Deus, ó, meu Pai Todo-Poderoso, eu não tenho palavras para chegar diante do Senhor.

0: aqui. Senhor, abençoe no dia de amanhã a grande santa ceia do Senhor. Usa, Senhor, usa o teu servo, o presbítero Davi Miranda Neto. Usa com virtude, com unção e com autoridade. Senhor, eu quero colocar diante do Senhor agora a nossa irmã Débora Miranda, a nossa irmã Ereni Miranda. Eu quero colocar diante do Senhor, ó Pai, o teu servo, pastor Lourival de Almeida, o teu servo, presbítero Davi Neto. Senhor, usa cada um deles, usa com poder, usa com virtude, usa com unção, usa com autoridade. Senhor, meu Deus e meu Pai, todas aquelas pessoas, meu Pai, que neste momento estão colocando os seus pedidos de oração no canal Direto com Deus Oficial, no canal Deus é Amor Oficial, na rádio Deus é Amor, no Instagram, no Face, no YouTube, ah, Senhor, no WhatsApp, meu Deus e meu Pai, visita agora, Pai. Eu não posso ler cada nome, eu não posso ler cada comentário, mas o Senhor pode agora visitar este homem, o Senhor pode agora visitar esta mulher, o Senhor pode agora visitar esta pessoa que ora juntamente comigo e precisa da tua misericórdia. Senhor, meu Deus e meu Pai, eu te louvo, ó Deus, pelo grande privilégio de estar aqui, de falar do teu amor através do rádio, de falar do teu amor através da internet, no altar, em todos os lugares, ó Pai. O Senhor tem nos dado a oportunidade de falar das tuas grandezas, de falar que o Senhor é bom, que o Senhor é maravilhoso, que o Senhor é o Deus que cura, o Senhor é o Deus que liberta, o Senhor é o Deus que faz limpeza. Senhor, liberta agora esta mulher, liberta agora este homem, liberta agora este jovem e esta criança. Senhor, meu Deus, esta pessoa, Senhor, que está, ó, meu Pai, presa pela bebida alcoólica, presa pelo cigarro, presa pelos jogos ilícitos, presa pela pornografia, presa, meu Deus, por todo tipo de pecado. Senhor, liberta agora, Pai, liberta pelo poder do teu sangue, liberta pelo poder da tua palavra. A tua palavra diz: se o Filho do Homem vos libertar, verdadeiramente sereis livres. Ah, meu Deus, liberta este moço, liberta esta moça, liberta este jovem, esta pessoa, Senhor, que pecou e está se sentindo tão vazia, tão triste. Senhor, restaura esta vida agora, tenha misericórdia deste homem, tenha misericórdia desta mulher. Senhor, meu Deus e meu Pai, nos ajuda, Senhor, nos ajuda a andar na tua doutrina, nos ajuda, Senhor, a fazer a tua vontade, nos ajuda, Senhor, a sermos homens e mulheres que glorificam o teu santo nome através das nossas atitudes e também através das nossas palavras. Nos ajuda, Senhor, a sermos fiéis até a morte, porque a tua palavra diz: ser fiel até a morte e dar-te-ei a coroa da vida. Senhor, nos ajuda a ser fiel, nos ajuda a honrar ao Senhor, nos ajuda a viver pela fé, nos ajuda, Senhor, a sermos homens e mulheres que glorificam e exaltam o teu santo e bendito nome. Pai de amor, fica conosco, Senhor, continua com os nossos internautas, continua com os nossos ouvintes. Senhor, eu oro por aqueles que estão desempregados, meu Pai. Abre uma porta para o teu filho, abre uma porta para a tua filha. Senhor, esta pessoa que sozinha cuida da sua família, Senhor, e precisa de um recurso, Senhor, traga o recurso, Pai. O Senhor é o dono da prata e do ouro. O Senhor é o dono do recurso, e eu sei que o Senhor tem, e tem infinitamente mais. O Senhor tem muitas vezes mais, além daquilo que pedimos ou pensamos. Ó Deus de poder, fica conosco neste dia, abençoe os cultos marcados para esta tarde, para esta noite. Senhor, meu Deus, os cultos marcados para este fim de semana, que sejam abençoados, cheios da tua presença, e que almas sejam salvas, em nome de Jesus. Eu te peço, eu te agradeço, em nome do Senhor Jesus. Amém e amém, Senhor Jesus. Glória a Deus, louvado seja o nome do Senhor. Meio-dia, 26 minutos, meio-dia 26. Que Deus abençoe você que orou comigo. Eu quero te desafiar agora, Você que estava sentindo dores, enquanto eu orava aqui, o Senhor derramava uma unção de cura. E se você estava com dor, pode procurar a sua dor, porque a dor já sumiu. Deixa aí nos comentários dizendo: a minha dor sumiu em nome de Jesus. Você que estava com seu coração triste, ah, quanta gente angustiada, ó, o Senhor já alegrou o teu coração. Creia que o seu coração já está alegre. Por quê? Porque o Senhor entrou aí. Aonde Deus está, o mal tem que sair. Louvado seja Deus. Salmo de número 51. Salmo 51, versículo 11. Diz a palavra do Senhor: não me lances fora da tua presença, e não retires de mim o teu Espírito Santo. Torna a dar-me alegria da tua salvação, e sustém-me com o espírito voluntário. Aleluia. Davi, no momento em que ele pecou, quando ele pecou e quando ele reconheceu o seu pecado, que ele ficou amargurado, ele disse: Senhor, torna a dar-me alegria da tua salvação. Ei, o Senhor me faz saber que tem alguém assistindo esta live e você já não tem mais alegria da salvação. É uma depressão tão grande. A partir do momento em que você abrir o seu coração para Jesus, este teu vazio vai ser preenchido, porque este vazio é do tamanho de Deus. E quando Deus entra, o mal vai embora, a tristeza, essa depressão vai embora. Tudo que você precisa saber fazer é abrir o seu coração. Eu sei que tem alguém que está afastado dos caminhos do Senhor, e o Senhor nesta tarde te convida para voltar. Tem alguém que nunca foi crente, mas o Senhor hoje te convida para entregar a sua vida para Ele. Crê no Senhor Jesus Cristo e será salvo tu e a tua casa. Entrega o teu caminho ao Senhor, confia nele e o mais Ele fará. Quer entregar a sua vida para Jesus agora? Aí, onde você está? Talvez você diga assim: irmão Levi, eu bebo, eu me prostituo, eu fumo, eu falo palavrão, eu minto. Não importa, vem do jeito que você está, porque o Espírito Santo vai fazer uma obra. Diga comigo assim: Senhor Jesus, nesta tarde eu te recebo como meu Salvador pessoal. Diga: Senhor, me perdoa, me purifica, me lava com o teu sangue, e a partir de hoje eu me entrego ao Senhor de todo o meu coração. Diga: Senhor, eu creio no teu poder e na tua graça. Em nome de Jesus, amém. Glória a Deus. Se você entregou a sua vida ao Senhor, fale conosco agora. O nosso WhatsApp é o 119-5094-4645. DDD 119-5094-4645, ou e-mail queroaceitarjesus@ipda.com.br. Seja bem-vindo. 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Meio-dia, 29 minutos. Deus abençoe você que está me assistindo. Olha, vamos terminando agora a live da oração do meio-dia, mas no canal Direto com Deus Oficial, a oração continua. Terminando aqui, já tem outro pastor no outro estúdio para orar com você. Na Rádio Deus e Amor, você vai ficar com o programa Mensagens Cantadas, na comunicação do pastor Lourival de Almeida e também da nossa querida irmã Débora Miranda. E no canal Deus e Amor Oficial, a gente volta às 3 horas da tarde com o nosso culto da tarde, ministração do pastor Kleber de Oliveira. Que Deus abençoe a todos. Eu sou o presbítero Levi Muniz. Que a paz do Senhor, a comunhão do Espírito Santo e a consolação do Deus Todo-Poderoso seja e permaneça com todos, desde agora para todos sempre. Uma ótima tarde, fiquem com Deus e até a próxima oportunidade.
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4: 12 horas e 31 minutos.

0: Programa Mensagens Cantadas no seu rádio, a paz do Senhor São Paulo, a paz do Senhor Brasil. Que Deus abençoe grandemente todos vocês. Estaremos com vocês durante 90 minutos falando de Deus, falando de coisas boas, trazendo uma palavra de esperança para o seu coração. Sou o seu irmão Lourival de Almeida, bem-vindo à nossa programação. E já conosco também, tem ouvinte que gosta quando a dela chega atrasada, né? Viu, mas chegando na hora certa, então.
1: A paz do Senhor, Lourival,
0: ouvinte. Eu pedi desculpa, ouvinte, desculpa, ouvinte, já chegou na hora certa.
1: A paz do Senhor, irmãos, ouvintes, internautas, é uma alegria estar com os irmãos e com vocês até as 14 horas. Muita música linda, muito louvor, muita adoração, muito conhecimento, edificação. Não saia daí, fique conosco, você vai gostar. O MC apresenta mais uma de suas mensagens musicais. Nós vamos ouvir com a Caterine o hino Eu Confio em Deus.

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3: E nós vamos ouvir, amados, um versículo tão conhecido, né? Eu mesmo já preguei tantas vezes esse versículo, Mateus 27, 22. Que farei então de Jesus, chamado Cristo? Algumas bíblias colocam que se chama Cristo, né? O que você pensa de Jesus? Existiria alguma pergunta mais profunda do que essa? Não só, eu diria, pela questão, eu diria, natural do conhecimento do homem em si, assim, mas pela questão espiritual, pela questão do que representa Jesus Cristo para a humanidade como um todo. Eu sei que muitas pessoas têm respostas diferentes e muitas pessoas não têm resposta alguma, nunca pararam para pensar, mas é uma pergunta vital. Todos os vislumbres de ideais serão ou coloridos ou apagados conforme a resposta. Dependendo da resposta que você der, então nós vamos ver se a sua vida, as suas expectativas, enfim, serão de sucesso ou serão nada, ou nadarão. Motivos, propósitos, iniciativas, tudo será diferente dependendo da sua resposta. Alguém sabiamente disse que os ideais de uma nação nunca são os mais altos que os ideais dos seus deuses. Se um povo adora ídolos de madeira e de pedra, o seu coração está endurecido e os seus ideais amesquinhados. Se adora o Deus verdadeiro, serão transformados de glória em glória na imagem, ou seja, na mesma imagem, como pelo Espírito do Senhor. Então pense bem na sua resposta. O que você acha de Jesus chamado Cristo? O que você pensa dele? Pilatos fez essa pergunta: o que eu faço? E você? O que você faz? Quem você diz que ele é? O que você pensa de Jesus, da sua morte? É apenas um homem histórico que... um grande revolucionário, o primeiro comunista? Eu já cheguei até a ouvir isso. Olha, o Jesus foi o primeiro comunista.
4: Que horror.
3: Cheguei a ouvir isso já.
4: Nossa, eu nunca tinha ouvido isso.
3: Eu já ouvi. O que você pensa dele? Se você acha que ele foi apenas um homem, um judeu que realmente foi bastante significativo porque apregou ideias diferentes e tal, é uma coisa. Se você acha que ele é o salvador, o mestre da sua vida, é outra. É ele, vida dentro de você, que transborda em beleza, utilidade, tranquilidade, esperança? Ele está perto ou você o considera como um ser inatingível, longínquo? Como muitas pessoas, até religiosas, pensam, né? Você já ouviu isso também? Não, Deus está distante, ou o Senhor Jesus está lá no seu trono, assentado, como se nós não tivéssemos acesso a ele. O que você pensa? Você pensa do poder dele? A resposta que você tem, ela vai também revelar a extensão da sua fé. Se você o considera o Todo-Poderoso, certamente isso vai excluir da sua vida as dúvidas, os embaraços, os temores, as fraquezas, as angústias. Mas se você acha que ele foi apenas, então, somente aquele político, certamente você vai ficar nas dúvidas que a política traz também. O que faz você de Jesus chamado Cristo, prezado ouvinte? O que você pensa dele? Você tem de decidir o que fazer dele. Se o rejeitar, você tomará parte com a multidão que gritava: crucificai-o, crucificai-o, crucificai-o. Se você o aceitá-lo como seu salvador, você vai entronizá-lo como Senhor no seu coração. E você vai permitir, abrindo o seu coração, as portas da sua vida, que ele haja inteiramente e integralmente na sua vida. Que Cristo seja tudo em todos. Mas o que você fará de Jesus chamado o Cristo?
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1: A mensagem do Senhor está chegando para você na voz de Ângela, do CD Promessa de Vitória.

0: Meu nome é Márcia, eu moro em Jaguariaíba, Paraná. Sou nova convertida e quero dizer que eu gosto muito do programa de vocês. Eu ouço todos os dias. Gosto muito de uma experiência com Deus, minha vida no passado. Gosto muito de ouvir e dizer para vocês que esse programa é uma bênção no meu lar. Eu ouço a Rádio Deus é Amor o dia todo, só desligo no momento em que eu vou para a igreja. Gosto muito do programa de vocês.
1: Aqui é Juliana, de Natal, Rio Grande do Norte. Quero agradecer a Deus pela vida de vocês, pois esse programa é uma bênção no meu lar. Amém.
2: Aqui é a irmã Nisa, de Catanduva. Eu sou ouvinte do seu programa todos os dias. É uma bênção no meu lar.
3: Aqui é o irmão Alexandre, do Rio de Janeiro. Nós sempre escutamos o seu programa. Tem sido bênção de Deus na nossa vida. Tem nos enriquecido espiritualmente muitíssimo. Deus abençoe a irmã, o irmão Orival, que continue com esse programa, que é uma bênção de Deus na nossa vida.
4: Obrigada, obrigada, obrigada. E também o nosso carinho a todos vocês. Lorival, chegou aqui também uma mensagem bastante interessante.
5: Uhum.
4: Eu queria que você ouvisse os ouvintes também.
5: Então vamos lá, vamos ouvir essa mensagem.
6: A paz do Senhor Jesus, irmã Débora. A paz do Senhor Jesus, pastor Laurivan. Pastor. Como é o nome do homem?
5: Ah, chefezinha.
4: Como que é o nome do homem?
5: Pois é, pastor Lourival, né? Ah, obrigado.
4: Seu nome é difícil, hein?
5: Só por ter feito a tentativa, já estou agradecido.
4: É, isso mesmo. Obrigada a você que está ouvindo, a gente não tem o nome dela aí, né? Nem chegou a terminar a mensagem. Mas a gente quer realmente sentir o carinho de vocês, né? Através dessas mensagens.
5: Eu tô lembrando, né? Assim, é diferente, não tem muita coisa a ver, mas eu tô lembrando a questão de esquecer o nome. Eu me lembro de um pastor que ele foi disciplinado uma vez, porque ele estava fazendo um casamento.
4: É.
5: E ele falou, bom, estamos aqui para celebrar, não é? A união desse casal, a nossa irmã, e citou o nome da irmã lá, fulano de tal, e também o nosso irmão, aí ele perguntou no microfone, qual é o nome da vítima mesmo aí? Você lembra disso?
4: Acho que o casamento desse pastor era ruim, viu? Não, tem coisas engraçadas que acontecem até dentro da igreja. Dá para escrever um livrinho das coisas, das gafes que acontecem dentro da igreja.
5: Chamar o noivo de vítima.
4: Engraçado. Vamos seguindo, ouvintes. É muito bom saber que nós estamos aí entrando na sua casa, no seu veículo, no seu trabalho. E eu quero falar um pouquinho de saúde também. Ouvinte, você sabia que alimentos que ingerimos e são inflamatórios... Você sabe que tudo que termina com it é inflamação, né? Por exemplo, você está com amidalite, quer dizer, as amígdalas estão inflamadas, né? Celulite, as células estão inflamadas, né? Então, um nutrólogo, Alexander Gomes de Azevedo, ele elaborou um plano alimentar sério e bastante científico, com pesquisas, a dieta anti-inflamatória. Agora, vamos falar já, antes de a gente, como a gente... desinflamar o nosso organismo, eu vou trazer aqui os alimentos que aumentam a inflamação. Mas eu fiquei pasma que no top dessa lista está a alimentação básica do brasileiro. Olha só, os alimentos que aumentam a inflamação no nosso organismo. Arroz branco, hello, arroz branco, adoro. Vocês também comem todo dia. Pãozinho francês, carnes em geral, margarina, sorvetes, bolachas... Não é a nossa alimentação? Leite, batata inglesa, banana, gente, por favor. Embutidos em geral, salame, mortadela, presunto, peito de peru, salsicha, tudo isso é embutidos. Enlatados, álcool e café em excesso. Meu Deus do céu. Vamos entender essa dieta? Existem dois tipos de inflamação. A normal, aquela que o nosso corpo já tem, que nos protege. Por meio de alertas de que algo no organismo não vai bem. E tem a inflamação anormal, que se divide entre a sintomática, como artrite, por exemplo, e a sintomática, qual que você não sente nada, é aquela silenciosa, responsável por diversas doenças. E hoje, consumimos em nossa dieta, vamos dizer assim, ocidental, de 20 a 50 vezes mais produtos pró-inflamatórios do que anti-inflamatórios. Por exemplo, alimentos como ômega 6 estimulam a inflamação, enquanto que os ômega 3 a diminuem. Então vamos lá, vamos à nossa dieta, à nossa lista de alimentos anti-inflamatórios. Enfim, olha, No geral, vamos assim, falando frutas e legumes e verduras, praticamente são todos anti-inflamatórios, tirando a banana. Olha, Lourival, você que gosta de banana.
5: Eu gosto de banana.
4: Banana é anti-inflamatório. Não, é inflamatório. Ah, é inflamatória, né?
5: Mas tem potássio.
4: E olha, todos os legumes e verduras, tirando a batata inglesa e a banana, todos vocês podem comer, tirando só os inflamatórios, né? Banana e batata inglesa. Agora, na questão de carnes e produtos animais, salmão anti-inflamatório, sardinha, truta, aquele arenque, cavala, atum, bacalhau, polvo. Quer dizer, nessa parte assim de peixes e pescados e frutos do mar, tudo. Lagosta, pato, ganso, avestruz, lula, camarão, ostra, clara de ovo e não a gema. A gema é inflamatória. Bebidas, água mineral, anti-inflamatório, chá verde ou de ervas, suco de tomate, suco de cenoura, café moderadamente, leite de soja e não leite de vaca e ervas especiarias. Olha, alga marinha, orégano, cebola, essas coisas a gente usa em casa bastante, né? Cebolinha, alho, pimenta, gengibre, salsa, coentro, alecrim, açafrão da terra e manjericão sagrado. Acho que tem outro tipo de manjericão, por isso colocaram o sagrado aqui, né? Na questão de massa, cereais e açúcar, vamos prestar atenção nisso, gente. O que não é inflamatório de massa, cereais e açúcar estão todos integrais. Espaguete, macarrão, todos integrais são anti-inflamatórios. Arroz, só o integral. Feijão anti-inflamatório. Aveia, farelo de trigo, germe de trigo e granola light, não aquela com açúcar. Para terminar, das sementes e oleaginosas temos anti-inflamatórias. Semente de linhaça, de girassol, nozes, castanha do Pará, de caju, amêndoa, pistache, amendoim, avelã, soja, todos em pequenas quantidades. Lourival, a gente não tem quase para onde correr, né? Praticamente a nossa base alimentar é inflamatória.
5: Pois é.
4: Arroz branco, pãozinho branco, leite de vaca, banana.
5: Se você não quiser comer nada disso... Simples, mude pra Venezuela. Mas quem quer fazer regime pra perder peso, muda pra Venezuela. Você vai perder peso em 30 dias, você perde 20 quilos.
4: Ô dó, só Deus. Mas falando aí de saúde, eu creio que tenha sido assim bastante benéfico pra você essa dica hoje sobre saúde.
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5: E nós vamos ouvir mais um hino. Qual hino, Dero? Conselho?
4: Conselho de Maria.
5: Daniela vai cantar do CD Novos Valores, volume 4.

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0: nós vamos agora para os nossos prefixos. Nós temos uma cadeia de emissora transmitindo o MC para todo o Brasil. E já já voltamos, não saiam daí.
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2: 13 horas e 2 minutos.

Eu quero lembrar vocês que nós estamos no ano do aniversário da nossa igreja. Estou muito feliz de poder fazer parte desta história. Você também que é membro, você que um dia passou por aqui ou em uma das nossas igrejas, você faz parte desta história. Você que sempre está nos visitando, também faz parte desta história. E nós vamos celebrar ao Senhor por mais um ano de fundação da Igreja Deus de Amor e do programa A Voz da Libertação. E como tem passado rápido, como tem passado rápido os dias, né? Os dias passam que a gente nem vê, né? Estamos aí completando 64 anos e eu quero estar aqui. Você também precisa estar aqui. Venha celebrar ao Senhor o quanto você tem recebido de bênçãos. O quanto o Senhor tem te sustentado, não é? Você tem participado dos nossos cultos, tem sido abençoado você e a sua família. Venha estar conosco. Serão 2 dias de festas, 13 e 14 de junho. Dia 13 nós teremos de manhã o culto, onde estarei pregando a palavra de Deus, louvando ao Senhor e orando com todas as mulheres de fé, na palestra com mulheres de fé aqui no Auditório Renascense. Das 10 às 11h30, 1h30 estaremos reunidas em oração, estaremos em consagração. Nós queremos convocar a todas as mulheres que estejam em consagração neste dia 13, no sábado. Então, de manhã, das 10 às 11h30. Depois, das 2 às 6, teremos aqui no lounge Garagem Cristã. Estarão falando sobre música, teremos várias palestras sobre música, estaremos ouvindo os cantores do Garagem Cristã. Depois, das 7 às 9, culto Jovem Regenere e Expansão juntos. Culto de Expansão Jovem e do Regenere no Auditório Renascense. No domingo de manhã, culto de oração, onde a irmã Lorena vai estar lançando o Ministério de Intercessão Global. É um novo ministério que nós estamos lançando agora, onde todas as igrejas estarão orando por um único tema, naquele mês, naquela semana, naquela festividade, naquela campanha. Então teremos este ministério, ou seja, tem uma continuidade agora com um novo nome, né? Teremos esta, vamos dizer assim, este novo ministério, Ministério de Intercessão Global, domingo de manhã, das 9 às 10h30, com a irmã Lorena. Das 10h30 às 11h30, teremos ordenação de diáconos, presbíteros e pastores, também no Auditório Renascense. E, finalmente, às 14 horas, o culto celebrativo dos 64 anos no Templo 1, onde teremos a participação da diretoria, de todos os cantores. Enfim, todos nós estaremos reunidos neste grande evento dos 64 anos da nossa querida Igreja Pentecostal Deus de Amor. Não faltem, estamos aguardando vocês.

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1: Falamos agora de família. O que é, então, uma família? Família não é um grupo unido por afinidades. Não se trata de pessoas que encontraram coisas em comum e dependem delas para se relacionarem. Família é aceitação. Família é assimilação. Família é presente e entregue em mãos. Família é ter do que se lembrar, convívio demorado. Vimos e fomos vistos, do rosto de bebê até as espinhas que incomodam. Família é testemunhar fases. É almoço na casa da mãe, dos tios, bagunça no quintal da avó, é confusão no encontro dos primos. Família é chorar perdas. É rir nas conquistas e se ajudar quando o calo aperta. Família é ter conflitos, se decepcionar, não compreender e às vezes até brigar. Família é fazer da mesa um lugar para se discutir como os problemas dos outros poderiam ser facilmente resolvidos se ouvissem os nossos conselhos. Família é o nome que falaremos quando os nossos filhos pegarem os álbuns já envelhecidos, talvez até empoeirados, perguntando: pai, quem é este? Mãe, quem é esta? Família é uma casa na cidade, é uma casa na roça, é um endereço na vida, é uma referência para a jornada. Família é a voz que tenta nos convencer a seguir um caminho melhor. Família é o amor que não nos abandona diante da nossa teimosia. Família é uma ideia de Deus e é o colo do nosso Pai.
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0: Mais uma vez, Débora, cientistas, né,
1: uhum,
0: declaram e incentivam a oração como arma contra o estresse e problemas emocionais.
1: Acredito piamente.
0: É, então, os quatro evangelhos mostram que Jesus, ele recorreu à oração. Momentos de mais angústia, momentos de muita carga, né? Momento de ser preso, crucificado. E agora, depois de tanto tempo, uma vez mais, pesquisadores estão comprovando que a oração é eficaz contra o estresse. E a gente sabe que o estresse realmente, ele é muito maléfico, né? Ele causa problemas muito grandes a todos nós, leva a problemas cardíacos, depressão, ansiedade, dor nas costas, indigestão, problemas no intestino, dores de cabeça, problemas no sono e muito mais ainda, né? Então, os cientistas estão dizendo, né, depois de vários levantamentos, que a oração é um santo remédio, né? A oração é uma arma que ajuda as pessoas a lidarem com as circunstâncias e emoções, pois permite que elas expressem seus sentimentos mais profundos sem temor de represálias.
1: É, porque ali ela é um desabafo, né, o Senhor? E o que, que Deus vai fazer, né?
0: Então, durante a oração,
1: vai ouvir, né?
0: É, as pessoas passam a se ver como elas acreditam que Deus as vê. Como essas percepções são positivas, ajuda a aumentar os sentimentos de autoestima e também ajuda as pessoas a se livrarem, não é? De pesos e mais pesos que levam a doenças que podem até matar. Então, ouvinte, oração, meu Deus, orai sem cessar, buscai ao Senhor, tudo que pedides com fé, crendo recebereis, não é? Clama a mim, responder-te-ei, quer mais? Vamos orar, minha gente, orar faz bem. Não só para a vida espiritual, mas faz muito bem para a saúde de uma forma geral. Mas o nosso tema aqui, Débora, é porque a gente viu aí recentemente, né, motivo de chacota até nas redes sociais, pessoas que oferecem curso de libertação e tal.
1: Eu ouvi esses dias aí mandado para mim um áudio, oração tanto, com profecia, valor é dobrado. Eu fiquei até chocado, falei, não, isso deve ser uma brincadeira, né? Disseram que é verdade.
0: Pois é. E está falando sobre esse curso de libertação, coisa assim, que acabou virando uma chacota, né? Mas você sabe que o Vaticano disse que a procura por exorcismos é a forma que se utiliza, através de rituais, a Igreja Católica para expulsar demônios,
1: uhum,
0: né? Então, eles estão dizendo que a própria Igreja Católica também vai oferecer curso de libertação para suprir a demanda, porque cresceu 300% o pedido, a procura por exorcismos. Então, o Vaticano anunciou que vai oferecer um treinamento internacional de exorcismo muito em breve. Esse curso é parte de uma demanda, não é uma resposta à crescente demanda por pessoas capacitadas para realizar os rituais reconhecidos e autorizados pela Igreja Católica. Então, quer dizer, a coisa está, pelo menos espiritualmente, levando as pessoas a ter um despertamento de que muitas coisas, Débora, são realmente de cunho espiritual.
1: Com certeza.
0: Não é?
1: Tem aqueles que a Bíblia fala, né, o espírito de enfermidade, que não é patológico, não é natural, não é físico, né?
0: E nesse caso aqui, a questão de possessões demoníacas,
1: uhum,
0: né? Veja esse rapaz que matou 17 pessoas em Parkland, na Flórida. Ele acabou dizendo que uma voz dizia para ele, vai matando, vai atirando, enfim, não é? Então, só na Itália, hein? O Vaticano levantou que chegaram a 500 mil casos de exorcismo só na Itália. E está faltando, então, gente que possa fazer esse trabalho. Então, a Igreja Católica também vai oferecer curso de libertação. Aí a pergunta é, para aprender a expulsar um demônio...
1: Vamos fazer um curso?
0: Eles, como é que faz? Tem demônios lá ou tem que levar de casa? Como é que é? Bom, de qualquer maneira, essa foi a chacota, né? De qualquer maneira, ouvintes, é uma coisa séria. Eu não critico absolutamente nada em sentido algum. Eu acredito que Deus, ele conhece a intenção dos corações. E acredito que tudo que é honesto, tudo que é verdadeiro, as pessoas cedo ou tarde ficam sabendo, não é? Agora, que os demônios estão aí, estão acabando com vidas, acabando com a sociedade, acabando com a moral, bons costumes, matando, tirando vidas, produzindo todo tipo de coisa ruim, ninguém pode negar.
1: É verdade.
0: E que precisa ser repreendido, porque a Bíblia Sagrada nos fala que nós devemos repreender demônios, expulsar demônios. Jesus dá uma ordem para nós expulsarmos demônios. Agora, é claro, né? A gente busca de Deus o poder e o restante aí cada pessoa analisa da forma que entende. A verdade é que nós temos que ter o discernimento de Deus, senão a gente acaba realmente caindo em algumas armadilhas e fazendo coisas que não servem realmente para muita coisa, né?
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0: Nós vamos ouvir mais um hino, Subindo a Colina. Esse hino que está no CD Esperança, né? CD Esperança, exatamente. CD Esperança, Débora e Ireni vão cantar o hino Subindo a Colina. Vamos lá ouvir esse hino. A gente já volta com todos vocês.

0: Ah, Débora, também gostaria de contar uma historiazinha. Posso, tia Débora?
1: Não vou deixar.
0: Deixa, então. Tempos atrás, em um distante e pequeno vilarejo, havia um lugar conhecido como a Casa dos Mil Espelhos. Um pequeno e feliz gatinho soube desse lugar e decidiu visitar. Lá chegando, saltitou feliz, escada acima, até a entrada da casa. Olhou através da porta da entrada com as suas orelhinhas bem levantadas, a sua cauda levantadinha. E para sua surpresa, deparou-se com outros mil pequenos e felizes gatinhos, todos com a sua cauda eretinha, levantadinha, igualzinha dele. Ele abriu um enorme sorriso e foi correspondido com mil enormes sorrisinhos, igualzinho o seu sorriso. Quando saiu da casa, pensou: que lugar maravilhoso! Voltarei sempre, um montão de vezes, um monte de gatinhos felizes, um monte de gatinhos sorrindo para mim. Nesse mesmo vilarejo, um outro pequeno gatinho rabugento decidiu visitar a casa. Escalou lentamente as escadas e olhou através da porta. Quando viu mil olhares de raiva de gatos que olhavam fixamente para ele, ele rosnou e mostrou os dentes e ficou horrorizado ao ver mil gatos rosnando e mostrando os dentes para ele. Quando saiu, ele pensou: que lugar horrível. Nunca mais volto aqui. Uma lição para refletir é: todos os rostos no mundo são espelhos. Que tipo de reflexo você vê no rosto das pessoas que você encontra? Para vocês refletirem.
1: Vamos seguindo, porque aí nós temos mais louvores para apresentar. Nós vamos ouvir a Cristina cantando o hino Chega, que está no CD Deus no Controle.

de hoje é de Maria Consolação, da cidade Juatuba, Minas Gerais, compartilhando com a gente a sua experiência com Deus. No ano de 1999, eu aceitei a Jesus Cristo no meu coração para ser o meu único e suficiente Salvador da minha alma. Os anos passaram e em 2014 comecei a passar por momentos de lutas e provações que qualquer crente passa, porque é inevitável isso na vida daquele que serve a Deus. Pois a própria palavra diz: quando passares pelas águas, elas não te submergirão. O Senhor vai realmente resgatar a gente. O Senhor vai fazer a gente passar por cima das águas. Mas o Senhor, ao mesmo tempo, está dizendo que nós vamos passar. É só uma questão de tempo. Quando passares? E eu sabia que eu iria passar pelo vale, pela provação. Mas eu não tinha ideia de quão escuro era este vale em que eu deveria passar. Em 2014, um certo dia, indo ao banheiro, eu percebi que eu estava com sangramento. E os dias foram passando e aquilo foi aumentando. O fluxo, que era normal, ele resultou-se em uma hemorragia. E aquilo foi se avolumando, foi crescendo à medida que os dias passavam. Eu comecei a ficar desesperada, pois eu nunca tive problema algum interno e, de repente, do nada surge esta hemorragia, esse fluxo sanguíneo excessivo, e eu comecei a ficar com medo. E agora, como que vou fazer? E eu corri para o posto do SUS e... não, daqui 30 dias, mas eu estou fraca. Não, somente daqui 30 dias. Nossa, se você está fraca, a senhora precisa buscar o pronto-socorro. Mas, meu Deus, o pronto-socorro. E, irmã Débora, e a demora era grande para uma próxima consulta. E eu falei com meu esposo: vamos tentar fazer uma consulta com um médico particular. Mas não havia vaga imediata para que eu pudesse ter uma consulta. E eu continuei naquela situação. Para vocês terem uma ideia, eu fiquei muito mal, porque não foram 2 meses de espera, foram 6 meses para eu conseguir uma simples consulta com um especialista. E quando eu consegui, foi aquele mesmo protocolo que você está sentindo. Ali passei com o médico, ele me ouviu, pediu uma ultrassonografia e espera mais um pouquinho para marcar a ultrassonografia. E nesse período todo, somando todos os dias, o meu estado de saúde estava gravíssimo. Para que vocês tenham uma ideia, eu já não conseguia me levantar da cama. Na data agendada com o médico para que eu retornasse com o ultrassom, seria no dia seguinte. E eu contando os minutos, as horas, porque eu estava tomando todo tipo de vitaminas, eu estava tomando analgésicos porque eu sentia dores, mas a fraqueza dominava o meu corpo. E quando cheguei neste consultório, eu cheguei praticamente carregada. Cheguei carregada. E o especialista olhou para mim e disse: realmente, a senhora está numa situação gravíssima e
Aqui está mostrando na ultrassonografia que você está com uma lesão no útero. E eu, sem forças até de fazer perguntas, eu me esforçando ao máximo para poder conversar e ali levar um diálogo, eu perguntei: o que deve ser feito, doutor? E ele disse: o seu útero tem de ser retirado imediatamente. Aquilo foi como uma bomba na minha cabeça. Mas ele me passou algumas injeções para que cessasse a hemorragia imediatamente, porque a minha situação estava horrível. E ele disse: olha, você toma essas injeções, volte aqui e nós vamos verificar o que, que nós vamos fazer antes mesmo de nós entrarmos nessa cirurgia. E assim comecei as injeções, e passou uma semana, passaram mais alguns dias, a minha situação não mudava. Eu tinha de voltar ao médico porque eu não estava mais conseguindo nem ficar de pé, sem forças para reagir. Eu devia estar com anemia crônica já, porque eu não conseguia dormir, eu não conseguia falar, eu não conseguia ter raciocínio para pensar e falar alguma coisa. Meu Deus! O meu esposo, me vendo naquela situação, me disse: querida, você tem que ir para o médico imediatamente para a gente falar o seu estado. E assim, depois de 30 dias, ele conseguiu o retorno médico, o qual trocou toda a minha medicação. Novamente, fui submetida a novos exames. E quando saiu o resultado, estava lá confirmado o que eu estava sentindo e já previa. Eu estava com anemia profunda. Imediatamente teve início um tratamento com sulfato ferroso, e eu precisava mudar aquela situação para que eu pudesse entrar numa cirurgia. O médico disse: não, você não pode ser operada com anemia desta natureza. Está grave o seu estado. E eu, com muita dificuldade de falar, de andar, eu já nem fazia o meu trabalho doméstico. O vale em que eu estava atravessando era triste, escuro. Um vale que realmente eu não posso nem mensurar em palavras. Mas eu sempre me apegava à palavra do Senhor, que é fiel e verdadeira: quando passares pelas águas, elas não te submergirão. Quando passares pelo fogo, eles não te queimarão. E eu comecei a me apegar à palavra do Senhor e confiar. Todo esse tempo que eu estava fazendo exames, fazendo, enfim, ultrassonografia, fazendo meu exame de sangue, eu estava clamando a Deus. Às vezes, deitada em casa, eu passava vários dias deitada, e ali eu clamava ao Senhor. Ali no meu momento de tristeza, onde eu desci a casa do oleiro para ser quebrada e ali feito novamente o vaso novo, eu falava com Deus, aleluia. E eu buscava a presença de Deus, eu falava com o Senhor: Senhor, me ajude neste momento de fraqueza física. Senhor, o Senhor permitiu entrar no vale, mas eu quero que o Senhor me ajude a sair também deste vale. Aleluias. E assim, irmã Débora, eu falei para o meu esposo: querido, eu preciso ir à igreja. Eu sei que eu tenho dificuldades de ir até o carro. Para vocês terem uma ideia, ouvintes, eu não tinha forças de sair da minha cama, atravessar a porta de saída da minha residência e sentar-me no carro do meu esposo. Para vocês terem uma ideia, a situação de anemia profunda que eu estava tendo,
E ali um dia eu disse: não, eu vou com toda a minha força física, com toda a minha vontade, eu tenho de ouvir a palavra de Deus, eu quero sentir Deus, eu estou com sede de Deus, eu quero Deus. Aleluias! E ali, chegando à igreja, louvado seja o nome do Senhor, eu me assentei. Tive muita dificuldade de chegar até ali e me sentar, e eu fiquei ouvindo a palavra do Senhor, e as lágrimas desciam pelo meu rosto. Não que eu estivesse com pena de mim, não era nada disso que eu estou dizendo, não. Aleluia, eu estou aqui falando da minha alma, que estava ali sentindo a presença do Senhor. Ela estava se saciando na presença de Deus, na casa de Deus. Louvado seja o Senhor. E eu ali, irmã Débora, chorando na presença de Deus, e eu comecei a sentir uma glória muito grande me envolvendo naquele lugar. E finalmente, para a glória do Senhor, eu voltei para minha casa tranquila. Já comecei a andar sozinha, apesar que a hemorragia ainda não havia cessado, mas eu estava bem. E eu comecei a glorificar ao Senhor, porque eu vi que não tinha mais anemia, porque eu comecei a fazer as coisas que eu não estava fazendo em casa. Eu nem conseguia andar e agora eu já ando, faço as minhas tarefas domésticas. E eu comecei a glorificar a Deus, porque eu vi que naquele culto, aleluia, aquele calor que me envolvia, que eu senti naquele momento, era a presença de Deus curando-me da anemia. Aleluias! O Senhor tem o seu momento certo para operar. E tudo está na mão dEle. Não temos de determinar nada. Não temos de fazer prova de se Ele é Deus ou se Ele não é Deus. Se Ele é Deus, Ele vai dar. Se Ele não é Deus, Ele não vai dar. Não é nada disso. Eu somente glorificava ao Senhor porque a anemia não tinha mais. A hemorragia continuava. Com pouco sangue, é verdade, mas estava lá, mas não tinha problema. Eu estava esperando a cura completa. E eu sei que Deus iria me dar. E eu continuei buscando a cura completa com o Senhor em oração, para que Deus pudesse ouvir e atender o meu clamor naquele momento de tanta angústia, onde eu estava caminhando pelo vale. Aleluia! E certo dia, irmã Débora, algo impressionante aconteceu. Eu estava em minha casa ouvindo este programa Mensagens Cantadas, e eu decidi falar com Deus naquele momento em que vocês estavam orando. Senhor, aqui eu estou na tua presença. E ali, irmã Débora, eu me humilhei ao Senhor. Eu mostrei ao Senhor e confessei com os meus próprios lábios o quanto eu era uma pessoa vil, pecadora, e que necessitava da misericórdia dEle. E eu comecei a clamar e me humilhar e dizer: Senhor, tira a minha soberba. Vá, Senhor, cortando as arestas da minha vida, porque eu sei que o Senhor está tratando comigo neste vale. Aleluias! E eu ali, orando, clamando, eu falei: Senhor, eu vou escrever para o programa contando a cura da minha enfermidade, o grande milagre que o Senhor já está me dando. Eu vou contar porque muitas pessoas serão tocadas e ouvirão que o Senhor é Deus. E o Senhor é o Deus de milagres. Irmã Débora, eu estava num momento de total comunhão com Deus ali na minha casa. E eu comecei a clamar naquele momento do programa Mensagens Cantadas. E assim, quando terminou o programa, eu recebi uma visita na minha residência. Chegava à nossa casa o dirigente da igreja. E ele disse: eu vim aqui porque eu vim orar por você. E vou levar o seu nome para que a igreja ore em seu favor. Aleluia.
Irmã Débora, aquilo ali foi para mim muito maravilhoso. Como é importante nós recebermos o apoio dos nossos irmãos quando estamos num momento difícil, num momento de fraqueza espiritual, até que seja, né? Um momento de enfermidade, de problema. O Senhor enviou o servo dele lá. Ele orou por mim. E assim, irmã Débora, a igreja começou a fazer uma oração. Não digo uma oração, mas uma campanha de oração em meu favor. E aquilo me deixou muito animada. A minha fé foi fortalecida ao saber que ali havia um povo tão forte na oração. Que havia ali um povo tão forte. Porque orava, porque clamava a Deus em meu favor. E aquilo me deixou tão feliz. E eu senti as minhas forças renovadas em Deus. Então eu fui à igreja, e quando lá cheguei, o povo de Deus já sabia da minha situação e começou a orar quando me viu. Intercederam por mim, e eu comecei a sentir como se uma chuva de fogo sobre a minha cabeça, naquele momento em que a igreja clamava. Aleluia! E eu posso dizer, como disse o salmista, no capítulo 33, versículo 18: eis que os olhos do Senhor estão sobre os que o temem, aleluia, sobre os que esperam na sua misericórdia. Ah, ouvintes amados, coisa extraordinária aconteceu. Eu posso dizer aqui que mais uma vitória o Senhor me concedeu naquele dia. Quando eu cheguei ali na igreja, que o povo orou por mim, eu senti aquele calor do Espírito Santo curando a minha hemorragia. E todas as minhas enfermidades, a partir daquela hora, desapareceram. A hemorragia cessou-se naquele momento. E eu posso dizer que o Senhor é Deus. O Senhor faz coisas tão grandiosas que se não podem esquadrinhar. E tantas maravilhas que se não podem contar. E hoje eu posso testificar, como eu orei aquele dia: Senhor, eu vou escrever para este programa que eu estou ouvindo, mensagens cantadas, que o Senhor já está me curando. E eu exerci a minha fé naquele momento. Eu não fiz uma troca com o Senhor. Se o Senhor me curar, se o Senhor fizer isso ou aquilo, não, eu disse: Senhor, o Senhor já está me curando e eu vou testificar o seu grande poder. Aleluia. Eu sei que neste momento muita gente está sendo tocada por esta história real, essa experiência viva que eu passei com Deus. Eu não sei a situação que você se encontra agora. Talvez num momento de luto, de perda, de enfermidade, de problemas. Tudo isso para Deus é nada. Não é nada. O nosso Deus gosta de operar em coisas, em situações impossíveis. Levante a sua voz agora e louve ao Senhor, porque Ele tem prazer em operar na sua vida pela sua fé.

Obrigada, irmã Débora, pela oportunidade que me foi concedida para cumprir o meu voto e contar a todos o grande milagre que Deus operou em minha vida para a honra e glória do seu nome. Me despeço com a paz do Senhor, Maria Consolação, de Juatuba, Minas Gerais.

0: Deus, Senhor meu Pai, aqui estamos, Senhor, na Tua presença. Mesmo aqui no estúdio, Senhor, eu posso sentir o Seu mover. Aleluias, louvado seja o Seu nome. Senhor, eu sei que neste momento milhares e milhares de ouvintes levantam as suas mãos e oram comigo. Estamos numa cadeia de emissoras em todo o Brasil e também pela internet para o mundo inteiro, Senhor. Aonde estiver entrando a nossa voz, que o Seu nome seja glorificado. Que onde estiver entrando a nossa voz, este programa, a salvação esteja chegando a esta casa. Senhor, nós queremos agora glorificar o Seu nome, queremos repreender toda obra diabólica, toda obra do mal, queremos repreender toda opressão maligna que está afetando esta casa. Senhor, olha esta irmã que está com lágrima nos olhos, este irmão clamando, Senhor, com fé, porque ele sabe que o Senhor pode resolver, que o Senhor tem poder para resolver, que o Senhor tem poder para salvar a sua família. Senhor, vá visitando os presídios. Quantos deles estão ali, Senhor, sem esperança, porque o processo não anda? Talvez estejam engavetados, ó Pai, mas neste momento o Senhor pode mover cada processo. Porque o Senhor é advogado dos advogados. Senhor, entra agora com providência. Esta pessoa que está desempregada, Senhor, que amanhã esta porta esteja aberta e ela vai glorificar o Teu nome. Senhor, abençoa a Tua igreja aqui na face da terra, Senhor. Guarda a Sua igreja, pois vivemos dias trabalhosos de violência. Mas guarda os Teus servos, Senhor, e que possamos em breve estar contigo. Apressa a Tua vinda, Senhor, porque este mundo está mal demais, vai de mal a pior, mas sabemos que a nossa morada não é aqui, é com o Senhor. Muito obrigada pela palavra, Senhor, que nos foi revelada, pela esperança de um dia estarmos contigo. Em nome de Jesus oramos e Te agradecemos. Amém, Jesus. Não se esqueçam, amados ouvintes, que estamos aguardando também o seu testemunho. Olha que testemunho lindo que ouvimos hoje. E o seu não é diferente, não. Será muito tocante nos corações para a salvação de vidas. Compartilhe conosco a sua experiência com Deus. Escreva para programamc@ipda.com.br. E assim vamos nos despedindo na paz gloriosa do Senhor. São despedidas do meu esposo, pastor Lorival de Almeida, e esta que vos despede agora na paz do Senhor Jesus, prometendo voltar amanhã, se Deus quiser, com mais um programa MC. Até lá.
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1: 14 horas.
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5: Mais uma vez estou aqui com vocês em mais um Espaço Eu Mais Um, que é um projeto da nossa Igreja Deus e Amor, um projeto de aprendizado, onde uma pessoa já mais madura, crente já há um bom tempo, está ensinando, está discipulando um novo convertido, ensinando a palavra de Deus, como agradá-lo, né? E nós estamos já hoje iniciando, após a introdução na edição passada, sobre a mordomia cristã. O que é ser mordomo, hein? Nós somos mordomos das coisas que Deus tem nos dado. Nós somos administradores dos bens que não pertencem a nós. E a palavra mordomo significa aquele que administra os bens de outra pessoa. É alguém colocado com a responsabilidade de gerir uma propriedade, por exemplo, uma mansão, cuidando para que cada pormenor não seja esquecido. E esse mordomo normalmente

0: E o Senhor Jesus deu bastante ênfase ao papel do mordomo. É claro que o Senhor Jesus usa de maneira figurada, algumas vezes para dar um exemplo do nosso papel como administradores de Deus aqui na Terra. Tudo quanto nós dispomos a Deus, a Ele pertence. Mas tal qual o proprietário de um terreno, ele legou estes bens sob a nossa administração, para que de igual forma, de igual maneira, nós possamos, em tempo oportuno, prestar contas do que nós fizemos ao nosso patrão, né? Podemos dizer patrão entre aspas, né? Ao nosso Senhor, ao nosso Deus. E eu vou ler aqui um versículo que está no livro de Lucas, capítulo 12, versículos 43 e 44, que é o nosso texto bíblico básico, né, para a gente estudar esse tema. Diz assim: bem-aventurado aquele servo a quem o Senhor, quando vier, achar fazendo assim. Em verdade eu vos digo que sobre todos os bens o porá. Olha que lindo, né? Nós temos esse versículo que é uma expressão muito maravilhosa de cuidadores, administradores de algo que não nos pertence. Bem-aventurado aquele servo, ou seja, feliz é aquele a quem o Senhor, quando ele voltar, achar fazendo assim, cuidando bem, fazendo assim como? Administrando bem, seja o tempo, seja as finanças, porque tudo que nós temos pertence a Deus. E o que significa achar fazendo assim? Significa exatamente estar cumprindo as determinações que foram anteriormente confiadas e explicadas àquele que é o mordomo. Isso quer dizer que o Senhor Jesus voltará um dia e ele vai pedir contas, ele vai cobrar de cada um de nós o que fizemos com aquilo que estava em nossas mãos. E Jesus não deixará passar em branco nenhuma omissão da nossa parte ao cuidar de tudo que o Senhor tem colocado em nossas mãos. Nós temos talentos, não é verdade? Nós temos dons que o Senhor vai nos dando. O Senhor vai nos proporcionando tantas coisas que nós precisamos usar bem. Por exemplo, Deus tem nos dado tempo. A Bíblia até diz que nós devemos remir o tempo. Então, para cada área desta mordomia cristã, daquilo que o Senhor tem nos dado, a Bíblia tem nos orientado de forma clara, expositiva, como devemos administrar. Seja os bens, seja os talentos espirituais, dons espirituais, e também, como não dizer, o nosso tempo. O Senhor diz, remindo o tempo, ou seja, administrando bem, usando de forma, vamos dizer assim, de forma sábia, o tempo que nos dá o Senhor em cada dia. Estamos aqui então, começando esse estudo sobre mordomia cristã. Falamos hoje do seu significado e na próxima programação vamos falar das três áreas básicas da mordomia cristã.
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0: Vou deixar aqui um contato para você mandar dúvidas, comentários, sugestões neste WhatsApp 119-8292-3392. Até lá, na paz do Senhor Jesus. Se despede, Débora Miranda.
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3: 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Hora certa.
4: 14 horas e 8 minutos.
5: E chegou o momento de informação aqui na Rádio Deus é Amor. Doação de medula óssea. Saiba o processo de doação e a importância de se tornar um doador. A doação de medula óssea é um gesto de solidariedade muito grandioso. Ao contrário do que muitos imaginam, o procedimento é muito simples e seguro. O processo de doação começa com o cadastro do doador em um banco de medula, onde são coletados aí dados e realizado um

exame de sangue para determinar a compatibilidade com possíveis pacientes. A partir daí, caso o doador seja compatível com alguém que precise de transplante, ele será chamado então para realizar a doação. A coleta pode ser feita de duas formas: por punção na região do quadril ou por meio de um procedimento chamado aferese, no qual as células-tronco são retiradas da corrente sanguínea. A medula óssea, ela é responsável pela produção de células sanguíneas, como as vermelhas, brancas e as plaquetas. Então, os pacientes com doenças hematológicas graves, como leucemia e linfoma, podem precisar de um transplante de medula para reconstituir o sangue. A doação não afeta a saúde do doador a longo prazo e a medula óssea se regenera rapidamente após a coleta. Embora o número de doadores tenha aumentado nos últimos anos, ainda há uma grande necessidade de mais voluntários, principalmente entre pessoas com tipos sanguíneos mais raros ou de determinadas etnias. Acesso à justiça. Como o cidadão pode garantir os seus direitos por meio do sistema judiciário? O acesso à justiça é um direito fundamental que garante a todos os brasileiros a possibilidade de recorrer ao sistema judiciário para resolver conflitos e garantir seus direitos. Aqui no Brasil, qualquer pessoa, independentemente de sua condição financeira, tem o direito de buscar a justiça, seja por meio da defensoria pública ou na advocacia particular. Uma das formas mais importantes de garantir o acesso à justiça é por meio da Defensoria Pública, que oferece assistência jurídica gratuita, ou seja, de graça, para aqueles que não podem pagar por um advogado. Além disso, os tribunais têm investido em soluções mais rápidas e acessíveis, como a criação de varas especializadas, a utilização de plataformas digitais para facilitar o andamento de processos e o aumento do uso da conciliação e da mediação, além de alternativas que buscam resolver conflitos sem a necessidade de um julgamento formal. Agora, apesar de todos esses avanços, ainda existem desafios para garantir que o acesso à justiça seja verdadeiramente igualitário. Muitas pessoas ainda enfrentam barreiras como a falta de informação, a complexidade do próprio sistema jurídico e as distâncias em regiões mais afastadas do país. Música.

0: Testando o som. Teste, teste, teste. Só que o retorno não tá chegando aqui, não.
1: Testando, testando. Um, dois. Ei, ei. Glória. 14 horas e 12 minutos na capital paulista. Que Deus abençoe, amados e queridos ouvintes do programa Voz da Libertação, Diácono Lindenberg Araújo, falando com todos vocês nesta tarde abençoada. Hoje, neste exato momento, na capital paulista, nós estamos aqui no Templo da Glória de Deus, em nossa sede mundial, para testemunhar e também vivenciar os milagres de Deus em nossas vidas, para a glória do nosso Senhor e Salvador Jesus Cristo. Você que está em casa, nos acompanhando no Brasil inteiro, no mundo inteiro, que Deus em Cristo possa abençoar a sua tarde, esta sexta-feira abençoada, neste exato momento, para a glória e honra do nosso Deus. Deus estará aqui presente para abençoar a sua igreja, para manifestar o seu poder e a sua glória em nossas vidas. Você que está nos ouvindo e mora próximo nas redondezas aqui da Grande São Paulo, no centro da Grande São Paulo, estejam conosco, porque esta tarde, certamente, todavia, é tarde de milagres, é tarde de manifestação do poder de Deus aqui em nossa sede mundial, e você não pode perder esta oportunidade de vivenciar, sim, vivenciar os milagres de Deus em tua vida, em tua casa, em toda a tua família. Nós já estamos aqui no lugar dos acontecimentos, onde Deus manifestará o seu poder e a sua glória na vida daquelas pessoas que chegarão aqui com fé e receberão um milagre para a glória de Deus. Amados ouvintes, meu Deus, vocês não poderão ficar de fora, perder esta oportunidade de receber a bênção completa para as vossas vidas. Presbítero Levi Muniz, Deus estará aqui e operará milagres e maravilhas no templo da glória de Deus.
0: A paz do Senhor, Diácono Lindenberg Araújo. A paz do Senhor, amados ouvintes da rádio Deus e Amor. São 14 horas e 14 minutos, 2h14. Já estamos ao vivo aqui direto do Templo da Glória de Deus, na Avenida do Estado, 4568, aqui na Liberdade. E neste momento nós já vamos orar, vamos falar com Deus, vamos pedir ao Senhor que abençoe o grande culto desta tarde. Daqui a pouquinho, pastor Kleber de Oliveira pregando a palavra de Deus, orando em favor de todos. E você é o nosso convidado, hein? Você que está em casa, corre aqui para a sede mundial, porque hoje é dia de milagres, hoje é dia de poder, hoje é dia de libertações, hoje é dia de manifestação do poder de Deus aqui na Igreja Pentecostal Deus e Amor. Amados ouvintes, nós já vamos clamar a Deus. Eu quero orar com você, quero orar por você, quero orar com você que está em casa, você que está trabalhando, você que está nos acompanhando aí em qualquer lugar do Brasil. Neste momento, nós vamos falar com Deus em oração. Onde você estiver, pare as suas atividades, ore juntamente comigo e creia que o nosso Deus é poderoso para fazer milagres e maravilhas. Vamos falar com Deus em oração. Senhor nosso Deus, Pai de amor, Pai de bondade, Pai de misericórdia, nós estamos na tua santa e gloriosa presença, ó Pai. Estamos aqui porque sabemos que o Senhor é bom, que o Senhor é maravilhoso, que o Senhor é poderoso, que o Senhor pode fazer infinitamente mais além daquilo que pedimos ou pensamos. Senhor, nesta tarde, venha abençoar os milhares e milhares de ouvintes do programa A Voz da Libertação. Venha abençoar, ó Pai, aquele que está nos acompanhando e precisa de um milagre, precisa de uma bênção, precisa, Senhor, da solução dos problemas para si e para a sua família. Meu Deus e meu Pai, abençoai o culto desta tarde. Usa poderosamente o teu servo, o pastor Kleber de Oliveira, que daqui a pouquinho vai ministrar a tua santa palavra. Senhor, olha para aqueles ouvintes que já estão vindo para cá, aqueles que estão vindo aqui para o templo da tua glória, para participar do grande culto desta tarde. Senhor, usa o pregador com virtude, com unção, com autoridade. Senhor, que almas sejam salvas. Senhor, que Satanás caia por terra e o teu nome seja engrandecido e glorificado. Senhor, meu Deus, abençoai as nossas crianças, os nossos jovens, a nossa mocidade, os nossos obreiros, as nossas obreiras, ó Pai, sê com o teu povo nesta tarde, Senhor, que toda a cadeia de Satanás, que todas as muralhas do inferno, que toda a obra do diabo caia por terra agora, em nome de Jesus Cristo, meu Deus e meu Pai, visita agora aquele que está no hospital, na UTI, na CTI, no leito do hospital, aquele que está à beira da morte, Pai, o Senhor é ressurreição e vida, Senhor meu Deus, esta pessoa que está oprimida por obras malignas, oprimida por Satanás, Satanás, eu te repreendo agora, pelo poder do sangue de Jesus Cristo, saia desta casa, saia desta família, saia desta mulher, saia deste homem, Satanás, você veio para matar, para roubar e para destruir, mas o meu Jesus veio para dar vida e vida em abundância, meu Deus e meu Pai, abençoe o teu povo, abençoe a tua igreja, abençoe, Senhor, os milhares e milhares de ouvintes do programa Voz da Libertação, fica conosco, Pai, e a ti, Senhor, damos a honra, a glória e o louvor para todos sempre. Amém, Jesus. Glória a Deus. Como é bom orar, né? Como é bom falar com Deus em oração. Como é bom glorificar o nome do Senhor através da oração. Você que está me ouvindo aí na sua casa, aí no seu local de trabalho, corre aqui para a sede mundial, porque hoje é guerra contra o mal e daqui a pouquinho nós vamos receber a oração do homem de Deus, o pastor Kleber de Oliveira. Meu Armando, vamos com testemunhos, vamos ouvir aí o que Deus está fazendo na vida das pessoas que comparecem aqui na sexta-feira da guerra contra o mal. As pessoas chegam oprimidas e saem libertas, as pessoas chegam tristes e saem alegres. O Senhor Jesus fazendo milagres, operando sinais, prodígios, maravilhas aqui na igreja pentecostal. Deus é amor.
2: Querido irmão, o seu nome?
3: Adilson.
2: Conte aos ouvintes o que você recebeu de Deus na igreja Deus é Amor.
3: Sou de Recife, Pernambuco. Vim aqui para São Paulo para arrumar emprego, tentar fazer minha vida aqui em São Paulo. E há 3 meses aqui atrás de emprego aqui em São Paulo, passando por muita dificuldade, até fome eu cheguei a passar, morando de favor na casa, num quartinho na casa de amigos, mas passando por muita dificuldade, colocando currículo e nada de se abrir porta, todos os dias botando currículo, indo, às vezes até sem dinheiro, nem para comprar uma água não tinha. E um certo dia, numa segunda-feira da semana retrasada, estava eu botando currículo, com muita fome, sede, que não tinha um real no bolso nem para comprar água, e andando, as portas se fechando, e eu estava ali sentado, com sede, com fome, aqui na Praça da Sé, aqui no centro de São Paulo, e comecei a pensar, né, querendo pensar na minha vida em Recife, que mesmo com dificuldade em Recife, em Pernambuco, eu estava perto da minha mãe, da minha avó, de toda a minha família. E de repente, uma inquietação muito grande dentro de mim, mandando eu descer para o Parque Dom Pedro. E eu desci ali para o Parque Dom Pedro, e quando eu cheguei no Parque Dom Pedro, eu senti uma outra inquietação dentro de mim, mandando eu seguir direto. E cheguei aqui perto de um viaduto. E quando eu cheguei aqui no viaduto, eu fiquei, meu Deus, eu vim fazer o que aqui? E eu passei pelo viaduto, quando cheguei no viaduto, eu vi aqui a igreja Deus é Amor, e me senti uma outra inquietação grande, mandando eu subir para a igreja. E eu subi para a igreja, me sentei, e eu fiquei sentado, fiquei para o culto também da noite, das 7 horas da noite. E na pregação do culto da noite, o pastor disse assim, faça um voto com Deus, porque as portas vão se abrir. E ali eu guardei aquela palavra no meu coração e fiz um voto ao Senhor. Se Deus me honrasse e abrisse as portas de emprego para mim, eu seria dizimista desta obra, da Deus e Amor, começaria a frequentar a Deus e Amor, se ele honrasse o meu voto.
2: E as portas se abriu ou não abriu?
3: Quando foi na segunda-feira, de segunda a outra segunda, o meu telefone, o meu celular tocou, marcando uma entrevista comigo. E graças a Deus, Deus abriu as portas. E eu estou aqui de posse de vitória através do meu voto que eu fiz ao Senhor.
2: Agradecendo a Jesus.
3: E assim você dizimista também desta obra.
2: Aí está, teu nome e o teu endereço agora.
3: Meu nome é Adilson, eu moro na Zona Leste, no bairro de Hermelino Matarazzo.

0: Maravilha, que bênção, que lindo testemunho, amados e queridos ouvintes. Olha só, Deus é Deus que abre portas, Deus é Deus que faz milagres, Deus é Deus que realiza bênçãos e vitórias. 14 horas e 22 minutos aqui na sede mundial, nós já estamos aqui para testemunhar no lugar dos acontecimentos, aquilo que Deus tem feito na vida daquelas pessoas que vêm de muito longe. Então vem também de perto ou de longe, mas vem com muita fé, depositando a fé em Deus e recebendo o milagre da parte do nosso Senhor e Salvador Jesus Cristo. Se porventura você ainda não conhece a nossa sede mundial ou não sabe a localidade, anote o endereço: Avenida do Estado, 4568, aqui na Liberdade, bairro da Grande São Paulo, onde está localizada a sede mundial. Nós conhecemos e chamamos continuamente, sempre, o templo da glória de Deus. É onde Deus, ele manifesta o seu poder e a sua glória. A bênção de Deus é manifesta em nossas vidas. Ouvintes, ainda dá tempo. Sai da tua casa, sai deste conforto, sai deste comodismo, sai desta situação que você está passando, deste momento de debilidade que você está enfrentando. Saia e venham para o templo da glória de Deus buscar refúgio, buscar poder, buscar graça, buscar renovo. Este ano é o ano do avivamento e nós já estamos aqui também nesta grande expectativa para o aniversário de 64 anos. Será celebração, 64 anos de bênçãos e vitórias aqui em nossa sede mundial, dias 13 e 14 de junho. Este mês ainda nós estaremos prontamente aqui na sede mundial, glorificando e adorando o nome do Senhor e Salvador Jesus Cristo. Não percam esta oportunidade, não percam esses dias, esta data que ficará marcada em nossa vida, ficará marcada em nossos corações, e você não pode perder. Se talvez você está enfermo, se talvez você está desenganado pela medicina, hoje Jesus Cristo te dará saúde, ele realizará um milagre em tua vida. Aqui é o pronto socorro de Jesus. Então você, amado ouvinte, amado irmão, amada irmã, não percam, porque hoje Deus usará pastor Kleber de Oliveira poderosamente, com poder e autoridade, e você será abençoado por Deus. Olha, já começou muitas pessoas chegando de várias localidades, de vários locais da grande São Paulo, e estão chegando com muita fé. Servo de Deus já está em oração, ele já está orando, clamando e buscando o poder de Deus aqui nessa tarde, porque receberemos esta bênção tal, receberemos esta grande vitória da parte de Deus em nossas vidas. E você, amado ouvinte, é o nosso convidado. E outra coisa eu quero deixar para vocês: ainda dá tempo de receber a tua bênção, ainda dá tempo de você vir e receber de Deus a tua grande vitória, para a glória de Jesus, o nosso Deus. Não esteja com a tua fé abatida, desanimado, mas que você venha aqui nessa tarde receber a tua bênção. Mas coloque, irmão, a tua fé em prática. Sim, coloque em prática a tua fé, porque vocês receberão de Deus a grande providência e a intervenção divina da parte do Senhor e Salvador Jesus Cristo. É Deus que dá livramento, é Deus que guarda, é Deus que liberta, é Deus que cura aqui no templo da glória de Deus. Dá um glória a Deus, irmão, dá só um glória a Deus para Jesus.
1: Glória a Deus, aleluia, em nome de Jesus, abençoada a igreja, segunda tarde, em nome de Jesus.
0: Venho receber a vitória.
1: Deus vem aqui receber a vitória, em nome de Jesus, é garantido no sangue de Jesus.
0: Oh, maravilha, que bênção, em nome de Jesus Cristo, nosso Deus. Deus, ele é poderoso, Deus é tremendo, ele abençoa o seu povo aqui no templo da glória de Deus. O povo está chegando com fé, o povo está chegando, irmãos, e colocando a sua fé em prática para receberem do Senhor a bênção completa, no nome de Jesus Cristo, nosso Senhor e Salvador. Deus não mudou, Deus é o mesmo, ele não muda, nem tampouco mudará. Ele é o Deus que transforma e que liberta vidas oprimidas, pessoas que chegam aqui enfermas, presbítero Alan Feitosa, e recebem o milagre para a glória de Deus.
2: Realmente recebe o milagre na igreja pentecostal. Deus é amor, você também vai receber a sua vitória. É só você comparecer, colocar a sua fé em prática. Daqui a pouco, pastor Kleber de Oliveira vai estar ministrando a palavra de Deus e orando por todos, porque hoje é o dia da libertação total. Você que está sofrendo com enfermidades psicomáticas, está oprimido, escutando vozes, vendo vultos, Deus quer te libertar. Deus quer trazer transformação na sua vida. Venha depressa hoje para a Igreja Pentecostal Deus Amor. O endereço da sede mundial é muito fácil. Avenida do Estado, 4568, na Liberdade, aqui mesmo, no centro da capital paulista. Lembrando que a entrada principal de veículos e também de pedestres pela Avenida Prefeito Passos, número 10, no bairro da Liberdade. O povo está chegando para receber a bênção. Minha irmã, seu nome?
3: Sueli.
2: Irmã Sueli, está vindo de onde, minha irmã?
3: Osasco.
2: Osasco. O povo de Osasco é um povo de muita fé, irmã Sueli.
3: É, não é só de São Paulo também.
2: O povo inteiro de São Paulo também.
3: Isso.
2: E a irmã veio hoje buscar a sua bênção.
3: Isso, meu milagre.
2: Crê que hoje é dia de vitória.
3: É, tá. É um problema aí de herança.
2: E a irmã veio clamar a Deus.
3: Quase conseguimos.
2: Quem clama a Deus recebe vitória.
3: Recebi muitas vitórias, muitas bênçãos, muitos milagres, muito livramento.
2: Qual foi a bênção que a irmã recebeu? Conte para nós.
3: Recebi da casa ano passado, comecei a fazer, a frequentar, né? Fez um ano agora, depois de 15 anos vendi a casa.
2: Estava tentando vender a casa, não conseguia, 15 anos tentando vender, não conseguia. Deus preparou o comprador.
3: Preparou o comprador, tudo, foi ano passado, fez um ano já.
2: Deus é fiel, minha irmã.
3: Muito.
2: Vale a pena esperar no Senhor.
3: É, isso daí fui eu que...
2: Esperou com paciência no Senhor?
3: É, mais ou menos, né? Porque eu fui eu que quis a pessoa, então Deus, eu não pedi para Deus a pessoa, né? O marido, então não foi de Deus.
2: A irmã estava querendo vender e Deus preparou tudo.
3: Tudo, tudo, o comprador foi tudo rápido.
2: Diga-se obrigado, Jesus.
3: Obrigado, Jesus.
2: Deus te abençoe, irmã Sueli. Está aí contando a benção. Deus preparou o comprador. 15 anos tentando vender a casa e não conseguia. É Deus que está operando milagres. E vamos ouvir aqui o povo que está chegando na sede mundial. Vamos ouvir, minha irmã, seu nome?
4: Pastora.
2: Como que é seu nome?
4: Inês Faustina Campos.
2: A irmã está vindo de onde?
4: Jardim Mira, teve no cu das nove já hoje.
2: Jardim Mira, veio receber a bênção.
4: Recebi a bênção, pedi amanhã, mas agora vou indo. Mas...
2: A irmã, faço convite agora para aquelas pessoas que estão precisando vir depressa para a sede mundial.
4: Em nome de Jesus, eu convido aquelas pessoas que estão nessa casa ainda, que estão paradas, que querem vir para a igreja, não tem aquele expediente, que é a solução para vir. Aqui é a solução, Jesus vai te dar a bênção nessa tarde aqui. Vem buscar a bênção para sua família, seu lar, e ser abençoado. Em nome de Jesus, todo mal vai cair por terra. Em nome de Jesus, a bênção está aqui esperando você.
2: A irmã tem sido abençoada aqui na Igreja dos Amores.
4: Abençoado, graças a Deus. Tem 40 anos que você está Deus aqui. Sou contente, me arrependi, em nome de Jesus.
2: Amém. Deus te abençoe, minha irmã. Seja muito bem-vinda à grande concentração da libertação total. Daqui a pouco o pastor Kleber de Oliveira vai estar ministrando a palavra de Deus e orando por todos. Não fiquem em casa, ficar em casa é perder bênção, ficar em casa é perder vitória. São 14 horas, presbítero Levi, e 30 minutos, vamos agora ao intervalo, mas já vamos retornar com todos vocês. Atenção, estúdio, é com vocês.
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7: Versículo do dia.
6: Mateus 24, 36, 39. Quanto ao dia e à hora, ninguém sabe. Nem os anjos dos céus, nem o Filho, senão somente o Pai. Como foi nos dias de Noé, assim também será na vinda do Filho do Homem. Pois nos dias anteriores ao dilúvio, o povo vivia comendo e bebendo, casando-se e dando-se em casamento, até o dia em que Noé entrou na arca, e eles nada perceberam, até que veio o dilúvio e os levou a todos. Assim acontecerá na vinda do Filho do Homem.
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9: 14 horas e 32 minutos.
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0: Que Deus abençoe, queridos e amados ouvintes do programa Voz da Libertação, 14 horas com 35 minutos, já estamos de volta. Hoje é sexta-feira da libertação total aqui no Templo da Glória de Deus. Hoje, queridos ouvintes, é um dia em que você não pode perder esta oportunidade de ser abençoado pelas mãos do nosso Deus aqui no Templo da Glória de Deus. Como que é o seu nome, minha irmã?
1: Yara.
0: Bem-vindo de onde, minha irmã?
1: É, da Penha.
0: Da Penha. Ô, minha irmã, e qual foi o milagre que Jesus operou na sua vida? E hoje você compartilha com os nossos milhares e milhares de ouvintes.
1: O milagre é que assim, né? Eu tinha uma filha que ela me deu assim um pouco de dor de cabeça, né? Por causa, ela estava passando na fase da juventude. E ela tinha nos 17, 18 anos dela, ela começou a me dar um pouco de trabalho, eu chorava, né? Eu derramava lágrimas por causa dela. Ela falava para mim que não ia se casar. Ela estava já partindo, né, para aquele outro lado, né, daquela outro lado, né, que a mulher não gosta, né, falava para mim que não ia se casar com um homem, né, e eu ficava muito triste, eu chorava, derramava lágrimas, eu tinha medo até de ser uma maldição para sempre, né, que a minha filha chegou a tomar até ódio, né, de homem, ela tomou ódio de homem, e eu sabia que aquilo ali era o diabo para me entristecer, né. E foi um processo muito grande que eu passei, que eu sabia que aquilo ali era o diabo que estava na minha filha. E eu vim buscando ao Senhor, eu vinha buscando, mesmo chorando, eu vinha buscando. Teve uma noite também que ela chegou de madrugada, ela chegou a chegar bêbada dentro de casa, né? Ela chegou a chegar bêbada. E eu ficava olhando aquilo ali, eu sabia que aquilo ali era o trabalho do diabo, eu ficava muito desesperada, mas eu me controlava, o Espírito de Deus, né, que estava em mim, me controlava. Ela chegou uma noite bêbada e ali foi o meu fim. E eu falei, ó, Senhor, faz uma obra, Senhor, faz um milagre na vida da minha filha, porque assim, eu não vou aguentar assim desse jeito, ver ela assim, aquela moça jovem. Aí o milagre que Deus fez foi muito grande, para mim tem um grande valor. Eu só agradeço a ele, porque de repente passou-se uns 3, 4 anos nessa prova e ela chegou em casa, minha filha, uma vez, ela arrumou um emprego que ela não queria nem, também ela não queria trabalhar. Ela ficou 2 anos na cama, depressiva, disse que não ia trabalhar também, era grande o meu processo, ficava só no celular. E ela, de repente, ela chegou em casa, quando Deus começou a trabalhar na vida dela, eu tomei um choque que ela falou para mim assim, mãe. Ela arrumou um emprego, primeiro ela arrumou um emprego e ela abriu a boca e falou assim pra mim que tava gostando de um rapaz. Aí eu falei, um rapaz? Ela falou, né? Aí eu me surpreendi, porque veio foi um choque, porque...
0: Uma libertação, né, minha irmã?
1: Foi.
0: Porque o processo que você estava enfrentando com a sua filha, a senhora chegou um momento de dizer, não, somente Deus agora.
1: Isso, eu chorava, eu pedia oração aos pastores, à igreja, eu passava, eu chorava.
0: Entrou em campanhas, né, minha irmã? Deus libertou sua filha da depressão, libertou sua filha também daquele mal que o acompanhava e hoje está transformada por Jesus.
1: Isso aí, continuando quando Deus começou a abençoar ela, até hoje Deus abençoa ela e, assim, eu creio que Deus vai completar, ela começou a gostar do rapaz... E depois ela, eu até me espantei assim, eu falei, mas cuidado, né? Mas ali já era um trabalhar de Deus, eu falei, cuidado, né? Que eu tinha medo dela sofrer. E ela, não, não. Aí ela, no mesmo trabalho dela, e resultado que até hoje vai fazer 2 anos, né? Praticamente ele só não casou na igreja, mas ela foi morar na casa, ele levou ela, apresentou ela para os pais dele. E ela agora está casada com esse rapaz, uma filha que falava para mim que não ia se casar, não gostava de homem. O Espírito
0: Deus fez uma obra, né, minha irmã?
1: É.
0: Tudo isso aqui na campanha de sexta-feira da libertação. Ô, minha irmã, tem muitas mamães que estão nos acompanhando, que estão sofrendo com seus filhos, vivendo uma vida errada. E sabemos que somente Jesus pode transformar a vida dessas pessoas, como transformou a vida da sua filha. Qual o convite que a senhora faz para elas?
1: Então, mãe, se vocês estão passando por um processo, né, com seu filho ou com sua filha, né, vocês vêm buscar o Senhor Jesus, porque o Senhor Jesus, ele é maior. se há alguma maldição, né, na vida do seu filho, da sua filha. Se você, eu entendo mãe, porque eu fui mãe, eu sei, eu sou mãe, eu derramei lágrimas por causa da minha, eu já chorei. Ela já me deu muito desgosto, eu vou falar a verdade para as irmãs. Mas vem, irmã, se você está sofrendo, se você não tem mais esperança, que nem eu tinha medo de ser para sempre. Nós temos os nossos medos, né, que nós somos carne. Mas foi uns quatro anos de sofrimento e hoje ela está uma moça, ela está casada, ela trabalha, ela faz compra. Esses dias mesmo ela me chamou, ela foi no mercado comigo, ela falou até que vai comprar uns vestidos bonitos para mim. Ela quer dar tudo de bom para mim. Olha, irmãs, ela me trata muito bem, minha filha. Eu creio que foi o Senhor Jesus que arrancou aquele diabo, né, da vida dela, que queria levar ela para o lesbianismo, mas não conseguiu, irmãos. Foi um milagre muito grande. Eu só tenho que agradecer ao Senhor Jesus, né, por tudo que Ele tem feito e Ele vem fazendo, e ela trabalha. O Senhor Jesus abriu a porta, o Senhor Jesus deu um esposo para ela, que ela falou até para ele hoje mesmo, que ele é o sonho de toda menina. Né? Esse rapaz, ele é muito direito, trabalha de dia, faz bico à noite, e ele me trata muito bem, o meu genro faz comida, me dá na mão. É uma glória lá na minha vida agora, eu só tenho que agradecer a Deus. Né?
0: O milagre foi completo, né, minha irmã?
1: Sim.
0: Tá feliz, minha irmã?
1: Sim.
0: Eu digo obrigado, Jesus.
1: Obrigado, Jesus, eu tenho certeza, né? É muito prazeroso, muito gratificante a gente ver o Senhor Jesus agir na vida de um filho assim, que eu sei que aquilo ali era uma maldição que o Senhor Jesus arrancou, mandou ele para o inferno.
0: Só Deus para libertar.
1: Só
0: a Senhora venceu essa batalha.
1: Venci.
0: Deus te abençoe, minha irmã, que testemunho lindo. É isso, queridos ouvintes, que Deus está fazendo através desta campanha, e por isso queremos convidar o povo de São Paulo, o povo dos interiores de São Paulo, não pode perder essa oportunidade neste dia de hoje. Hoje é sexta-feira, meu irmão, hoje é sexta-feira, minha irmã, sexta-feira de ser tocada por Jesus, sexta-feira de ser abençoada por Jesus, e para ser abençoada por Jesus, se faz necessário deixar tudo e vir para a Igreja Deus e Amor. Jesus está te convidando nesta tarde de hoje. Daqui a pouquinho, ele mesmo, o presbítero Kleber, vai ministrar a palavra de Deus e orar também em favor deste povo que já está presente aqui no Templo da Glória de Deus. Por isso, você não pode perder essa oportunidade. Ficar em casa é dar lugar para o inimigo. Vim para a igreja é dar lugar para Deus, a escolha é sua. Deus preparou esse dia de hoje para você, meu irmão, lutar pela sua família. Você já sabe que este mundo espiritual, esta batalha espiritual que você está enfrentando, não se vence em casa, não, se vence de joelho na casa do nosso Deus. E eu vou passar para você o endereço: é Avenida do Estado, 4568, aqui mesmo na Liberdade. Estamos no coração de São Paulo, meu irmão. Tudo pronto, tudo preparado. Sua vida vai ser uma bênção depois que você tomar esta decisão de vir buscar o milagre das mãos do nosso Deus. Já anotou o endereço? Ainda não? Então anote agora. É Avenida do Estado, 4568. Lembrando que a entrada do templo está acontecendo pela Avenida Prefeito Passos, número 10. Hoje, sexta-feira. Se você não pode vir agora no horário das 3 da tarde, 7 da noite teremos mais um grande culto. Se não pode vir no horário das 7 da noite, venha no horário das 23 horas. 23 horas em ponto, e daremos início à grande madrugada do avivamento, à vigília do renovo. Se não pode vir hoje às 23 horas, amanhã no horário das 9 da manhã já temos a primeira concentração com o ciclo de oração. 3 da tarde, pastor Jorge ministrando a palavra de Deus e orando também em favor de todos que estarão presentes no Templo da Glória de Deus. E no horário das 7 da noite teremos a essa celebração da Santa Ceia do Senhor Jesus. Todos os membros, obreiros, presbíteros, diáconos, não pode perder a Santa Ceia do Senhor Jesus, que vai acontecer neste sábado, no horário das 7 da noite, e será ministrada por ele mesmo, presbítero Davi Miranda Neto. Estará no altar de Deus, celebrando a Santa Ceia do Senhor Jesus. E neste domingo, no horário das 11 da manhã, teremos mais uma celebração da Santa Ceia do Senhor Jesus deste mês de junho. Estamos na semana da santificação, então se prepare para estar juntamente conosco. E nós estamos também em festa, meu irmão. Já estamos em contagem regressiva, praticamente aí menos de uma semana para a grande festa que vai, queridos irmãos, vai marcar São Paulo, vai marcar o Brasil, vai marcar, queridos irmãos, a vida do Senhor e da Senhora, porque dia 13 e dia 14 teremos a grande festa de celebração dos 64 anos da Igreja Deus e Amor. São 64 anos ganhando alma para o reino de Deus, 64 anos fazendo a diferença, 64 anos. Como que é o seu nome, meu irmão?
2: Ormindo.
0: Vem vindo de onde, meu irmão?
2: Eu vim de Itaquá.
0: De Itaquá, preparado para receber o milagre.
2: Para receber o milagre.
0: Não ficou em casa não, né, meu irmão? Vim buscar a bênção.
2: Vim buscar a bênção.
0: O senhor já congrega na Igreja Deus e Amor?
2: Há muito tempo, irmão.
0: Quanto tempo, mais ou menos?
2: Irmão, já tem mais ou menos, acho que uns 30 e poucos anos.
0: 30 e poucos anos, e Deus tem feito muitas coisas na sua vida.
2: Muitas maravilhas Deus tem feito.
0: Tem recebido muita bênção.
2: Muita bênção.
0: O senhor lembra quando o senhor chegou na Igreja Deus e Amor, meu irmão?
2: Oi, irmão, eu cheguei em 89.
0: Mas como que o senhor chegou? Estava doente, enfermo?
2: Não, a minha mãe era crente da Assembleia, e eu não era. Aí minha mãe sempre falava: meu filho, aceita Jesus, você vê como é que eu era, mas seu pai, e agora nós temos crente.
0: Olha aí.
2: Teus irmãos tudo crente, como de fato era mesmo, né?
0: Só faltava o
2: senhor. Aí sim, só faltava eu e mais dois pequenos. Eu falei, um dia eu cheguei na Igreja Assembleia e aceitei.
0: Olha aí.
2: Aceitei lá no norte. Depois, eu logo chegou um irmão fazendo um culto lá na cidade que a gente morava. Eu achei tão interessante, falei, eu vou congregar nessa igreja e continuei.
0: Meu Deus!
2: Aí fui para Salvador, lá eu batizei em Salvador.
0: Meu Deus!
2: No tempo do presbítero Adão.
0: Olha aí.
2: Ele era dirigente lá na igreja de Salvador, lá na Conde Sageda lá.
0: Isso.
2: É Conde Sageda, é?
0: Isso, em Salvador, lá na Dois Leões.
2: É, isso, na Dois Leões.
0: Dois Leões, em Salvador.
2: Aceitei Jesus, irmão. E daí vim para São Paulo, estou aqui.
0: Está até hoje, né, meu irmão? Ô, meu irmão, e nós iremos agora, dia 13, dia 14, iremos celebrar os 64 anos da igreja. E o povo lá da sua região vai ficar em casa ou vai vir buscar?
2: Não, muitos vai vir.
0: O Senhor vai vir, né, meu irmão? Tem muito para agradecer.
2: Tem muito que agradecer, irmão. Eu já falei pro meu filho, hoje ele é pra vigília, né? Falei para nós ir, no domingo nós ir para lá, no sábado e domingo.
0: Então, não pode ficar em casa.
2: Aí ele disse, ó, pai, eu vou arrumar esse carro aí. E nós vai, eu falei, vai levar minha filha também.
0: Olha, vai trazer a família
2: vai
0: toda.
2: Vai trazer.
0: Para agradecer a Jesus,
2: agradecer,
0: né, meu irmão?
2: Deus,
0: porque nós temos mais para agradecer do que para pedir, né,
2: meu irmão? Ah, verdade,
0: Deus,
2: irmão.
0: Deus tem sido generoso com o seu povo.
2: Deus é maravilhoso, irmão. Tudo que a gente quer, tem que pedir para Deus.
0: E Deus atende,
2: né, porque só Ele tem para nos dar, né?
0: E Deus tem dado
2: tem
0: ao
2: dado.
0: Seu povo. Tá feliz, meu irmão?
2: Muito.
0: Não diga obrigado, Jesus.
2: Amém, Jesus. Deus te abençoe.
0: Que Deus abençoe, meu irmão. Seja bem-vindo a esta grande concentração de fé e de milagres. 14 horas com 49 minutos, já estamos em festa. É os 64 anos da Igreja Pentecostal Deus e Amor, aqui mesmo, na Avenida do Estado, 4568. todos estão sendo convidados e convocados para estar neste grande dia, celebrando os 64 anos da Igreja Deus e Amor. Como que é o seu nome, meu irmão?
3: José Dimas.
0: Ô, irmão José, tá quanto tempo congregando na Igreja Deus e Amor?
3: Irmão, vai fazer 4 anos, né?
0: Quatro anos,
3: mas eu já acompanhava o saudoso missionário, né?
0: Acompanhava há muito tempo essa igreja.
3: Porque a minha esposa já vai fazer 18 anos, que é do ministério,
0: 18 anos.
3: E eu estava no mundo da perdição, né? Bebida alcoólica, pornografia, né? Assim, nunca traía minha esposa, assim, na carne, né? Mas no pensamento, né? Aí ela sempre orando, eu escutava ela, todas as orações delas, ela falava o meu nome para Deus me salvar, sabe? Que eu já tava indo pro fundo do poço, né? Irmão, eu pegava dinheiro emprestado do agiota para pagar o bar, né? Eu tomava bebida alcoólica. Tava, irmão. Então eu chegava, só que eu não falava pra minha esposa, né? Eu trabalhava numa metalúrgica aqui no Tatuapé, então tinha um colega de serviço que ele é agiota, né? Agiota tinha assim, é fraquinho, né? Porque o agiotão mesmo é dinheiro grande, né? Mas eu precisava de pegar R$200 pra pagar o bar. Aí eu não tinha dinheiro para pagar o barco do meu salário, eu pegava do agiota. Só que no outro mês, o que que era? Virava uma bola de neve, né? Eu pagava 200, eu pagava a dívida que eu estava tendo no bar, mas eu ficava devendo no agiota. Aí foi fazendo uma bola de neve aí, e sempre a minha esposa orando, e eu tinha aquilo na cabeça, falando assim, a minha esposa, ela se transformou da água pro vinho também, que ela também bebia. Irmão Rivael, quando a gente ia fazer despesa, uma vez o entregador da despesa falou assim, vocês têm bar em casa? De tanta, irmão, de tanta bebida alcoólica, sabe? Toda a marca de bebida alcoólica que o irmão conhece, a gente tinha na estante, sabe? Era o cão mesmo, era o cão, sabe?
0: Era escravo do diabo.
3: Escravo do diabo. E ele ainda me escravizava em comprar fiado, bebida alcoólica no bar, sendo que eu tinha bebida em casa. Olha como ele faz, né?
0: Era uma cegueira maligna.
3: Era uma cegueira maligna, irmão. Agora, por isso que hoje eu tô, ó, eu não tinha, eu não gostava de crente, sabe? Eu não gostava de crente. Hoje em dia, ó, hoje...
0: é crente também.
3: Hoje eu sou crente eu falo que eu sou que nem Jó. Eu procuro ser reto e fugir do mal.
0: Meu Deus, tá vendo? Olha, queridos ouvintes, todo o dinheiro que ele pegava era destinado à bebida. Todos, né, meu irmão? Estava até devendo para a agiota, mas chegou na Igreja Deus e Amor, teve um encontro com Jesus e a sua vida mudou, né, meu irmão?
3: Irmão, mudou.
0: Da água por vinho.
3: Eu posso dizer que mudou da água por vinho, porque eu estava em casa, a minha esposa vinha para o culto, né? E quando eu vi, eu estava lá no bar, mesmo sem querer, parece que tinha uma coisa maligna que me levava, sabe? Me levava, quando eu vi, eu estava lá no bar. Quando era tempo frio, eu falava assim, a minha esposa, ela foi para a igreja, eu vou lá no bar tomar uma para esquentar. Só que eu tomava uma, não esquentava, eu tomava duas, três.
0: Meu Deus, tá vendo? Escravo mesmo do maligno.
3: A minha conta só aumenta.
0: Só aumentando, e hoje tá liberto, né, meu irmão?
3: Eu tenho até dinheiro para ofertar,
0: Deus,
3: na igreja.
0: Tenho
3: o dízimo, eu tô muito feliz.
0: Meu
3: muito
0: Deus,
3: feliz.
0: Tá feliz com Jesus. Feliz. Quem fez esse milagre
3: foi
0: na sua vida?
3: Foi Jesus.
0: Tem muitas pessoas que estão nos ouvindo, que estão na mesma situação que o Senhor estava. Louvado seja Deus por esta igreja, né, meu irmão? Porque se não fosse essa igreja, nem vivo o Senhor
3: não
0: estaria.
3: Não,
0: porque esses 4 anos já estaria lá praticamente já morto, né, meu irmão?
3: Irmão, eu sempre te coloquei uma coisa na minha cabeça. Eu falava para minha esposa, eu falava, ó, se um dia eu for crente, eu vou ser crente da Pentecostal Deus e Amor. Não é porque ela é a única que tem, mas é a que tem doutrina. Se a gente andar mesmo... com fé na igreja Pentecostal Deus e Amor, é uma igreja de doutrina, uma igreja de milagre. Aqui não é, não paga para, não
0: Deus
3: dá,
0: abençoa,
3: Deus abençoe.
0: Aqui não tem blá blá blá,
3: não,
0: né, meu irmão?
3: Aqui os servos de Deus, os pastores, os presbíteros, quando eles revelam mesmo, porque o missionário me revelou, eu tinha uma dor na coluna, sabe? Eu trabalhava de metalúrgica, vou ser rapidinho. Eu tinha uma dor na coluna, então eu era ajustador mecânico, então eu tinha que fazer uma furação numa subulação. Irmão Rivaio, quando eu abaixei com a furadeira para fazer a furação, aí deu um tranco na minha coluna, sabe? Eu não conseguia. Irmão, eu fiquei um bom tempo, eu não conseguia subir os três degrauzinhos da porta do ônibus. Era uma dor insuportável. Aí a minha esposa falou assim, vamos lá na igreja que você vai ser revelado. Vim, eu lembro até hoje, eu estava na rampa, lá no templo 1, né? Estava na rampa, o saudoso missionário falou assim, ó, aqui tem 80 pessoas que não estão aguentando de dor na coluna, mas você vai sentir um calor tão grande... Parecia que ele estava falando, parece que ele que estava colocando fogo na minha costa. Irmão Riva aí, ó. De lá para cá, todo mundo que tem dor na coluna fala, vai lá na igreja.
0: Sumiu a dor.
3: Sumiu,
0: curado. E nesse dia 13, dia 14, não vai ficar em casa.
3: Não vou ficar em casa. Diante
0: de tantos milagres que o senhor acabou de contar, ficar em casa é uma ingratidão.
3: Nada, mano, não vou ficar em casa de jeito nenhum. E se puder, eu tô convidando um irmão meu que não é. Não é crente.
0: Vim também, né?
3: Eu tô convidando ele.
0: Vai trazer mim. Alguém.
3: Se der, eu vou trazer ele. Tá. Mas
0: tá feliz.
3: Se ele não vir, eu estarei aqui com fé em Deus.
0: Se alegrando no Senhor.
3: Tá
0: feliz, meu irmão.
3: Irmão, muito.
0: Então digo obrigado,
3: Jesus. Obrigado, Jesus.
0: Que Deus te abençoe, meu irmão. Aí está, queridos ouvintes. São pessoas testemunhando experiência vivida com Jesus na Igreja Pentecostal Deus e Amor. Já estamos em contagem regressiva, porque a festa não vai começar, a festa já começou no Templo da Glória de Deus. É o povo já preparado, queridos irmãos, contando os minutos. Aguenta, coração, porque já se aproxima o grande dia, dia 13, dia 14, um dia que vai ficar marcado na memória do povo de Deus. Caravanas de todas as partes do Brasil estarão juntamente conosco no mesmo propósito, levantando as mãos e agradecendo a Deus pela existência desta igreja. Igreja Deus e Amor é a igreja que nasceu no céu. Ei, meu irmão, esta igreja nasceu no céu e foi revelada ao nosso saudoso missionário Davi Miranda. É uma igreja abençoada para você e também para a sua querida e amada família. Como que é o seu nome, meu irmão?
4: Eu sou o Lutério.
0: Moro de onde, meu irmão?
4: Na Cachoeirinha, Zona Norte de São Paulo.
0: Cachoeirinha, Zona Norte. E o povo da Zona Norte já está preparado para a festa, né, meu irmão?
4: Eu creio que sim. Vai vir muita gente para cá. Né?
0: Tem quanto tempo que o senhor está congregando aqui?
4: 10 anos.
0: 10 anos. E nesses 10 anos, muitas bênçãos.
4: Graças a Deus eu tenho recebido muitas bênçãos.
0: Muitos milagres.
4: Graças a Deus.
0: Meu Deus, vale a pena, né, meu irmão?
4: Vale a pena estar na presença de Deus.
0: Vale a pena servir a Deus. E qual o testemunho que hoje o senhor vai compartilhar? Aquele testemunho que marcou a sua história nesta trajetória de 10 anos.
4: Eu tenho vários testemunhos, várias bênçãos, graças a Deus. Deus tem operado muito na minha vida. Mas tem um testemunho que eu vou levar para o resto da minha vida, que esse aí marcou mesmo. Aconteceu comigo e com meu filho. Meu filho era solteiro, hoje graças a Deus ele está casado, tem 2 filhos. É servo de Deus dessa igreja, por sinal foi ele que me trouxe para essa igreja. E eu morava eu e ele estudava à noite. Ele fazia faculdade ali na FMU, na Avenida Santa Maria. E ele chegava sempre em casa, 11h15, 11h30. E eu só ia dormir quando ele chegava em casa, né? E eu tinha muita preocupação. O único filho que eu tenho, eu ficava meio preocupado. Aí no meio da semana, eu creio que uma quarta-feira, assim, aí foi passando o horário, 11 horas, 11 e meia, e nada de ele chegar. 20 para meia-noite e nada. Aí eu liguei pro celular dele, falei, o celular dele estava desligado. Aí eu falei, tudo bem. Aí eu lá preocupado, sentado lá na cama. Aí foi passando a hora, já faltava 15 para meia-noite. Aí eu liguei para a mãe dele, que mora em Guarulhos. O telefone dela também estava desligado. 15 para meia-noite estava desligado. Eu falei, tá bom. E eu lá comecei a ficar preocupado. Falei, cara, telefone desligado e tal. E ele sempre nunca chegou tarde, sempre chegou naquele horário. Aí deu meia-noite e nada. E eu sentado na cama, a janela estava aberta. Aí passou meia-noite e 5 e eu já subi na preocupação lá em cima. Deu meia-noite e 10. Escutei uma voz e falou, do meu filho cuido eu. Aí eu falei, meu Deus. Aí quando eu falei, meu Deus, eu só fui lá, fechei a janela, caí na cama, não vi mais nada. Aí eu dormi, não sei como, foi, bom, parece que eu desmaiei, foi, acordei de manhã.
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0: que ele já estava na casa da mãe dele. Tá feliz, na, né?
1: Ele saiu da escola, foi direto para a mãe dele. Meu Só Deus. Que ele foi com o celular dele, estava descarregado, não deu nem para dar. Para
0: informar,
1: né? É, mas Deus estava garotão cuidando. Na época, e a mãe dele com o celular desligado e eu. E Deus cuidando. Temperatura, né, lá em cima, meu preocupado.
0: Deus cuidando, né,
1: meu Deus irmão? Cuidou dele. E depois dessa voz, nunca mais me preocupei com meu filho.
0: Não teve mais preocupação.
1: Não, é
0: quando. Seu filho está casado,
1: graças a Deus,
0: formado,
1: tá formado,
0: abençoado.
1: Mora lá em Uberlândia, tem dois filhos.
0: Pregando também, né, meu
1: é,
0: irmão?
1: Ele prega a palavra de Deus.
0: Que bênção.
1: E ele que me trouxe para a presença de Deus.
0: Feliz com Jesus.
1: Graças a Deus.
0: Meu irmão, e qual o convite que o senhor faz para as pessoas que estão nos acompanhando neste momento, tomado por muitas preocupações? São muitas coisas que têm acontecido. Qual o convite que o senhor faz a eles?
1: É, você aí que está preocupado, está falta de Deus na sua vida, vem buscar Deus aqui nesse ministério. Deus do amor, aqui tem Deus vivo. Com certeza você vai vir aqui, a benção vai ser garantida. Venha com fé. Venha buscar Deus, não venha buscar o homem, venha buscar Deus, que com certeza Deus vai operar na sua vida.
0: A vitória vai ser grande.
1: E a vitória é certa, feliz, com certeza.
0: Irmão. Dia 14, dia 13 e 14, não fica em casa.
1: Não, eu vou estar aqui, em nome de Jesus.
0: Agradecendo a Deus, né, meu irmão?
1: Agradecendo a Deus.
0: Se fosse essa igreja, nem vivo o Senhor estaria.
1: Não, eu já tinha morrido faz tempo.
0: Que Deus abençoe, meu irmão. Seja bem-vindo, meu irmão, seja bem-vindo. 15 horas com mais 2 minutos, queridos ouvintes. Aí está um pouco do que Deus tem feito na vida do povo que tem entendido, ouvintes, que tem dado ouvido à voz de Deus e que tem comparecido aqui mesmo na Igreja Pentecostal Deus e Amor. Por isso, queremos convidar o povo de São Paulo, não perca a oportunidade, ainda dá tempo, meu irmão, de você se programar, se organizar para estar conosco aqui hoje no Templo da Glória de Deus, ou então já se programe para o dia 13 e dia 14. 15 horas com mais 2 minutos, vamos voltar aos sons estúdios para as identificações das emissoras e logo após já ficaremos com a transmissão direta e ao vivo do Templo da Glória de Deus. Quem comunicou com todos vocês, equipe de fé da sede mundial e na locução seu irmão em Cristo, Rivari Silva. Vamos, querido irmão Armando!
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Hoje bem-vindos à casa de Deus. Alegrei-me quando me disseram: vamos à casa do Senhor. Não, mais forte, é para Jesus. Alegrei-me quando me disseram: vamos à casa do Senhor. Glória a Deus. Você já cumprimentou esta pessoa que está ao seu lado? Diga: bem-vindo, bem-vinda à casa de Deus. Bem-vindo, bem-vinda. Isso. Você puder, dê um abraço nele, dê um abraço nela. É muito bom estarmos em comunhão, é muito bom estarmos juntos, unidos na unidade do Espírito Santo. Amém? Daqui a pouco o pastor Kleber de Oliveira, dirigente da sede mundial, vai pregar a palavra de Deus e vai orar por todos. Quem crê na libertação, diga: eu creio. Também queremos cumprimentar os ouvintes da Rádio Deus e Amor que estão conosco.

qualquer tipo de adversidade. E a palavra que vem ao nosso coração é o que Deus usou Jaziel para profetizar a Josafá, dizendo: nesta peleja não tereis que pelejar, parai, está em pé e vede a salvação do Senhor para convosco, ó Judá e moradores de Jerusalém. Quem acredita que nesta peleja nós não precisamos pelejar? Então estenda as suas mãos bem alto, mais alto que você puder. Senhor, nós continuamos em tua presença em oração. Meu Deus, esta batalha espiritual não é nossa, é tua, e nós estamos aqui porque nós acreditamos que nesta peleja nós não precisaremos pelejar. Meu Deus, o teu filho saiu de casa, a tua serva veio a esta igreja para pelejar, porque nós acreditamos que o Senhor está à nossa frente, meu Pai. Eu não sei qual é a luta, a adversidade que os teus servos estão passando, a luta, a ocasião que estão vivendo, mas eu acredito que nesta batalha o Senhor já nos deu vitória completa. Meu Deus, é a batalha contra as drogas, é a batalha contra o alcoolismo, é a batalha contra a escravidão da prostituição, é a batalha

batalha espiritual, meu Deus. O diabo tem se levantado com fúria, com ira, com ardor contra os teus filhos, contra os teus servos. Mas neste momento nós fazemos como fez o rei Josafá, rasgamos não somente as nossas vestes, mas rasgamos também os nossos corações diante da tua presença e reconhecemos o nosso estado pequeno, deplorável, caído. E o Senhor, meu Pai, estende as tuas mãos, porque a tua palavra afirma que se o povo que se chama pelo teu nome se humilhar e se arrepender dos seus maus caminhos, o Senhor vai olhar dos céus, perdoar os nossos pecados e sarar a nossa terra. Meu Deus, sara a terra do nosso coração, sara a terra da nossa família, sara a terra, Senhor, deste empreendedor, deste empresário que já tem olhado com a perspectiva futura de fechar o seu negócio, porque não está conseguindo vender como gostaria, não está conseguindo negociações como gostaria. O diabo tem colocado impedimentos, empecilhos, mas em nome de Jesus, está derrotado! Em nome de Jesus está derrotado. Em nome de Jesus está derrotado. Porque em Cristo Jesus nós somos mais do que vencedores. Em Cristo Jesus nós somos mais do que vitoriosos. Meu Deus querido, lava no teu sangue esta igreja. Lava no teu sangue a tua noiva. Lava no teu sangue aqueles que te pedem. Lava no teu sangue a tua igreja. Meu Deus querido, eu não sei que batalhas o teu servo tem lutado, se é dentro de...

nós não precisaremos nos preocuparmos com as adversidades, porque o Senhor está dentro do nosso barco e o Senhor acalma essa tempestade e traz bonança e traz guarida. É o Senhor quem traz, meu Deus, para a nossa esperança, este fortalecimento, meu Deus. Nós estamos no segundo semestre deste ano de 2026. Eu não sei, não faço ideia que problemas, que adversidades sobrevieram à tua

tanta fé, porque nós acreditamos que neste momento o Senhor está abrindo as janelas dos céus e derramando sobre a tua igreja uma chuva seródia.

0: uma chuva seródia, uma chuva torrente, limpando as impurezas do pecado, abrindo os caminhos para a bonança, para a prosperidade. Meu Pai amado, essa batalha não é nossa, essa batalha é do Senhor.
1: Clama, igreja, clama, igreja. Clama em alta voz, clama em alta voz, clama em alta voz. O general dos generais, o senhor dos senhores, o general.

Harapalamasteia, repalamai, cantalabastoria, manasteia. Meu Deus, meu Deus, meu Deus. Tire essa enfermidade, arranque essa doença, meu Pai, da coluna, dos ossos, arranque agora da carne e da pele, arranque agora, meu Deus, o sangue, meu Deus, essas células cancerígenas sejam convertidas agora em células saudáveis, meu Pai amado. Essa enfermidade

0: igreja.
1: Aí pala maceia, encanto rabala basúria, repala maia la basúria. Alcança os ouvintes, alcança os internautas, alcança a tua igreja, meu Pai. Aqueles que ouvem, Senhor, através da Rádio Deus e Amor, em todo o Brasil. Aqueles que acompanham, meu Pai, através das redes sociais, em todo o globo terrestre. Meu Pai, as tuas mãos agora estão estendidas para salvar. Os teus ouvidos estão atentos ao nosso clamor. Meu Deus, obrigado por esta oração. Obrigado por este momento de batalha, de clamor. Senhor, continua usando o teu servo, o nosso querido pastor Kleber de Oliveira, que logo mais vai pregar a tua palavra. Nós viemos hoje no intuito, num propósito de sermos alcançados pelas tuas potentes mãos. Nós viemos hoje com o intuito de sermos alimentados pela tua palavra e sairmos daqui com uma resposta para as nossas angústias, em nome de Jesus, em nome de Jesus. Quem orou com fé, diga amém,
2: amém.
1: Diga amém.
2: Amém,
1: aleluia. Oração só para esquentar, fogo santo já está caindo. Quem sente, diga glória a Deus. Quem está sentindo o fogo caindo nesta igreja, diga glória a Deus. Daqui a pouco o pastor Kleber de Oliveira para uma outra oração, para que Deus cure as enfermidades. Quem crê que vai sair hoje liberto? Quem crê que Deus vai alcançar o teu parente lá dentro da casa? Quem crê que Deus vai visitar hoje o hospital? Diga, eu creio. O Senhor vai visitar os hospitais hoje, repreendendo a enfermidade. O Senhor está visitando presídios também. Aleluias. Aleluias. Meus irmãos, continuemos em espírito e em verdade. Nosso irmão Abraão vai louvar a Deus com uma belíssima canção. Em sequência, a gente vai fazer mais uma oração. Prepare o seu coração, prepare a sua fé.
3: Glória a Deus. Salve a igreja com a paz do Senhor Jesus. Amém?
2: Amém.
3: Eu estou adorando ao Senhor com o 193 da harpa. Os irmãos souberem, me ajudem.

0: Você crê nisso, adora o Senhor com palmas, bem alegres para Jesus, aleluia.
1: Glória a Deus, as palmas para Cristo podem ser mais fortes. Mais fortes, mais fortes, mais fortes as palmas para o Senhor Jesus, aleluia. Meus irmãos, quem já agradeceu a Deus pela existência da Igreja Pentecostal Deus e Amor? No dia 3, a igreja completou oficialmente 64 anos de existência. Quem fez um dia de jejum pela Igreja Deus e Amor? Quem fez uma oração especial para Deus abençoar a nossa igreja? Agora, nos dias 13 e 14 de junho, no próximo fim de semana, nós estaremos aqui para comemorarmos juntos este aniversário. Quem virá, diga eu venho. Ah, tá fraquinho. Diga eu venho. Glória a Deus, que maravilha.

Venha participar conosco, uma programação imperdível. Deus vai te abençoar, mais do que já tem te abençoado. Esta igreja é abençoada e é abençoadora. Quem crê, diga amém. E a Igreja Pentecostal Deus e Amor é um ministério evangelístico, o que significa que nós estamos enviando missionários, evangelistas, pessoas para o campo, pessoas para cuidarem das almas, pessoas para se alinharem aos propósitos de Deus, mas tudo isso tem um custo. Diga, tem um custo. Diga, não é barato. Não é barato. Você já imaginou? Para nós mantermos a nossa casa está complicado. Sim ou não? Tudo caro. Né? Mas isso não é desculpa para que não façamos a obra de Deus. Afinal, o ide de Cristo é feito pelos pés dos que vão, pelos joelhos que se dobram em oração e também pelas mãos que abençoam o trabalho evangelístico e missionário. E a Igreja Pentecostal Deus e Amor é uma igreja de responsabilidade evangelística. Nesse momento quero fazer com você um voto, o voto evangelístico, para que Deus continue abençoando esta igreja e possamos encaminhar missionários para o campo. Vamos ficar em pé, por favor, meus irmãos, fiquem em pé, fiquem em pé. Vou pedir às obreiras, obreiros que preparem salvas. Esta não é a oferta oficial será feita pelo pastor Kleber de Oliveira daqui a pouco. Este é o voto evangelístico. Você vai ajudar, você não pode ir, mas Deus tem te abençoado para você abençoar. Então agora você vai pegar uma oferta de amor e nós vamos orar. E através desta oração, Deus vai continuar te abençoando. Diga amém! Com alegria ou com tristeza? Alegria, alegria ou tristeza? Alegria. Aqui você que está nos acompanhando pelas redes sociais, nosso QR Code também, você pode abençoar esta obra evangelística. Use o QR Code, se você preferir usar a chave Pix da nossa igreja, é o CNPJ. Você que nos acompanha pela Rádio Deus e Amor, anote o nosso CNPJ. 43-208-040-0001-36. Mais uma vez, você que nos acompanha pela Rádio Deus e Amor, você que está aqui também no salão, pode usar a chave Pix para fazer a sua oferta de amor para o trabalho evangelístico da IPDA. 43-208-040-0001-36. Este é o Pix, a chave Pix da nossa Igreja Pentecostal Deus e Amor. Confirme antes de fazer o envio desta oferta missionária e depois nós pedimos a gentileza que você encaminhe o comprovante com uma descrição de pedido de oração para o nosso WhatsApp 11 98292-3392. Nosso técnico de VMIX aqui vai tirar rapidinho a conta bancária, só para colocar o nosso WhatsApp para você que está acompanhando aqui pela internet, e depois ele vai colocar de novo o nosso QR Code de oferta, já está na sua tela, para você ofertar com amor e também mandar o seu comprovante. Aqui na igreja nós vamos ofertar, quem crê diga amém. Mas não oferte por oferta não, coloque um propósito diante de Deus, coloque uma oferta de amor com propósito diante do Senhor. Nós estamos em batalha espiritual. As almas estão morrendo, meus irmãos. E nós precisamos ir ao campo missionário. Esta é uma incumbência de Cristo. Ide por todo mundo e pregai o evangelho a toda. Pregai a todos, sem exceção, sem exceção. A IPDA está na Ásia, está na África, está na Oceania, está na Europa, está nas Américas. Estenda a tua oferta, Senhor Deus e Pai. Nós estamos aqui para ofertarmos diante da tua presença. Espírito Santo de Deus, abençoe a cada irmão, a cada irmã que agora vai ofertar com amor na tua obra. Meu Deus, eles não podem ir, mas estão enviando os missionários. Estão orando pelos missionários, porque a missão se faz com esses três pilares.
Senhor, os pés, os joelhos e as mãos. Os pés dos que vão, os joelhos dos que oram e as mãos dos que ofertam com amor. Meu Pai, eu te peço neste momento uma bênção especial, uma bênção dobrada para esta pessoa, para este empresário que agora vai fazer uma oferta com amor, está acompanhando pela Rádio Deus e Amor e vai fazer um pix para as contas bancárias da IPDA. 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Amém. As obreiras vão passar, os obreiros vão passar. 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Enquanto você ajuda, vamos ouvir, na voz ungida do nosso irmão Abraão, mais uma linda canção.

0: palmas para Jesus, aleluia.
1: Todos em pé, por gentileza. Nosso pastor Kleber já está no altar. Ele vai assumir agora e vai pregar a palavra de Deus. Quem veio ouvir a voz de Deus, diga amém. Pastor Kleber, o povo está animado hoje. Emenda de feriado, mas o povo não arreda o pé, porque sabem que aqui na igreja Deus e Amor, o fogo cai, os céus estão abertos e todos sairão daqui em posse de vitória. Recebamos o nosso pastor com as palmas de alegria.
2: Glória a Deus, cumprimento a todos com a paz do Senhor Jesus. Saúdo a todos com a paz do Senhor Jesus. Livro de Mateus, capítulo 28, versículo 3, ouvintes. Tivemos um grande culto pela manhã, 7, 9, 11:30. Quero dizer a todos que não puderam fazer-se presente, nós estamos em ponto facultativo para muitos. Muitos estão em casa, mas se acomodaram. Estão ouvindo a transmissão pela internet. Aí uma irmã disse: pastor, eu te vejo todo dia pela televisão. Eu disse: qual televisão, irmã? Que a gente não tem um canal de televisão. Ela falou: não, mas eu pego lá, pastor, a transmissão dos canais e eu ponho na minha televisão. E pastor, tem sido uma bênção lá em casa. Eu falei: mas e a irmã está cultuando? Ela disse: pastor, muito pouco, só pela transmissão. Diga glória a Deus. Não, essa transmissão, Natiel, é para aqueles que estão tão longe, aqueles que estão lá do outro lado, precisam ser visitados por uma palavra, por um mover de Deus. E lá, o dia que aquela pessoa quer orar, quer sentir Deus, então o que ela faz? Vai lá na timeline, na fanpage, ela busca o conteúdo, escolhe o pregador, escolhe a oração, escolhe o horário e ela vai ser edificada. Agora, o culto é para nós que estamos aqui. Quem está aqui está cheio de fé, diga glória a Deus. Mateus, número 28, versículo de número 1, e você vai entender o que Deus quer e Ele tem para você. E diz assim: palavra de Deus. Quem encontrou a palavra de Deus, diga glória a Deus. Deus abençoe vocês que já chegaram mais cedo, estão aqui naquela fé gloriosa, já oraram ao nosso Pai. Diz assim: e no fim do sábado, quando já despontava o primeiro dia da semana, Maria Madalena e a outra Maria foram ver o sepulcro. E eis que houvera um grande terremoto, porque um anjo do Senhor, descendo do céu, chegou, removeu a pedra e sentou-se sobre ela. E o seu aspecto era como um relâmpago, e a sua veste branca como a neve. E os guardas, com medo dele, ficaram muito assombrados e como mortos. Mas o anjo respondeu, disse às mulheres: não tenhais medo, pois eu sei que buscais a Jesus, que foi crucificado. Ele não está aqui, porque já ressuscitou, como tinha dito. Vinde e vede o lugar aonde o Senhor jazia. E depois, imediatamente, e dizei aos seus discípulos que já ressuscitou dos mortos, e eis que ele vai adiante de vós para Galiléia. Ali o vereis, eis que eu vou-lo tenho dito. E saindo elas pressuradamente ou pressurosamente do sepulcro, com temor e grande alegria, correram anunciá-lo aos seus discípulos. E indo elas, eis que Jesus lhe saiu ao encontro, dizendo: eu vos saúdo. E elas, chegando, abraçaram os seus pés e o adoraram. Então Jesus disse-lhes: não temais, ide dizei aos meus irmãos que vão a Galiléia, lá me verão. Agora é que está. E quando iam, eis que alguns da guarda, chegando à cidade, anunciaram os príncipes dos sacerdotes. Você já notou que o diabo, ele sempre se antecipa? Quando todo mundo está aqui: ai, morreu, não ressuscitou, é ele, não é, os discípulos, pum, já estavam lá os guarda. Você notou como ele sempre, ele está à frente? Basta você dar uma toscanejada, olha aqui, ó. E foram as principais dos sacerdotes e falaram todas as coisas que havia acontecido. Deram testemunho. E congregado eles, olha que tremendo, com os anciões, e tomando conselho entre si, deram muito dinheiro aos soldados, ordenando, dizei, vieram de noite os seus discípulos e, dormindo nós, o furtaram. E se isto chegar a ser ouvido pelo governador, nós o persuadiremos e vos poremos em segurança. E eles, recebendo o dinheiro, meu Deus, fizeram como estavam instruídos, e foi divulgado esse dito entre os judeus. Até que dia? Até o dia de hoje. Levante as tuas mãos, oh glória, levante as tuas mãos. 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

0: Levante as suas mãos e agora vamos dar uma forte salva de palmas. Glorifique, glorifique. Glória, pode glorificar com palmas, com glória. Pode exaltar o nome dele. A palavra é dele. É ele que abre os céus para abençoar. É ele que ordena a sua bênção para sempre. Glória a ti, Senhor, pela tua palavra. Olebará, suribicalabacanda labalabaia. Que a tua palavra venha revelada, poderosa, gloriosa, Alemarassúria, para ministrar, para levantar, para restituir, para curar, para libertar. Dê-nos a tua palavra, aleluia. Queridos, tome os seus assentos e vamos entender o porquê uma simples mentira, ou uma única mentira, ou uma meia-verdade, que não deixa de ser uma mentira, pode complicar todo o processo de o trabalhar, do operar do próprio Deus. Nós sabemos que antes de acontecer, nós sabemos que antes de se manifestar, e nós sabemos que antes de qualquer operação, Deus, ele envia a sua palavra. Antes de Cristo vir, foi profetizado pela palavra que havia sido dado pelo nosso Deus, que ele viria. Antes que ele morresse, foi profetizado pela sua palavra que ele padeceria, que ele seria entregue nas mãos dos pecadores, mas que também se cumpriria a terceira palavra, que disse que ele ressuscitaria. Diga comigo: ressuscitou. Mais alto, diga: ressuscitou. Então, se existe um princípio em Deus que você precisa considerar, não importa quanto tempo é de ministério, de fé, de palavra, de teologia, de comunhão, de experiência, de adoração você tenha, é necessário e é primordial que você entenda que Deus, ele se move pela sua palavra. Deus, ele cumpre não o que você quer, mas o que a palavra dele quer. Deus, ele faz não porque o homem traz poder no seu fazer, no seu operar. É porque pela sua palavra, quando você está, antes de qualquer manifestação e operação, vem a palavra. Diga comigo: vem a palavra. E era esta palavra que Jesus havia usado para dar aos seus discípulos, dizendo que eles seriam confundidos se eles não vigiassem, que eles seriam surpreendidos se eles não vigiassem. Mas vigiar no quê? Vigiar para quê? Vigiar contra o quê? E vigiar como? Vigiar na palavra de Deus, meditando nela, entendendo a ela, se alimentando dela e renovando-a através da meditação de coração todos os dias na presença do Senhor. Amados, e era essa palavra que estava sendo distorcida, prejudicada, a palavra acerca da ressurreição de Jesus Cristo. A Bíblia diz que quando o céu se abre, o anjo desce, a terra estremece. A Bíblia diz: o sepulcro com as suas portas de pedra se abre. A Bíblia diz que Cristo é levantado dentre os mortos e ele ressuscita para a glória de Deus Pai. Aqueles que estavam vendo aquele movimento, porque eles já sabiam que havia uma palavra sobre Cristo, que ele ressuscitaria. E agora, no desespero do inferno, e para desespero dos homens, e para desespero daqueles que não aceitaram a ele quando estava pregando, e para descontentamento daqueles que viviam contrariando a verdade de Deus, a Bíblia diz que Cristo ressuscitou. Ressuscita dentre os mortos, e aqueles soldados são as primeiras testemunhas. A Bíblia diz que as primeiras testemunhas da ressurreição de Jesus não foi aquele que gritou aos pés da cruz quando Jesus expirou no primeiro terremoto do capítulo 27 de Mateus, dizendo: verdadeiramente este era filho de Deus, porque ele testificou de Cristo, filho de Deus, mas o testemunho ficou para para ele, mas estes soldados não. A Bíblia diz que eles veem a movimentação dos céus na terra, querido, e não adianta, quando os céus se movimentam na terra, alabaste candaraia, quem crê precisa receber, quem não crê vai ver e não vai receber o que está acontecendo. Sabe por quê? Às vezes nós estamos naquela visão, eu quero ver, eu quero saber como Deus vai fazer, uma grande realidade, que quando a tua alma está esclarecida pela palavra, você não precisa ver nada, você só precisa aguardar a palavra de Deus se cumprir na sua vida. E aquela palavra estava se cumprindo, tanto que aqueles inimigos do reino, inimigos de Cristo, inimigos do Salvador, se levantaram, e a Bíblia diz que como as autoridades buscaram os anciões e o sacerdote, dizendo: ele não está mais no sepulcro. E aí, pode glorificar. E a Bíblia diz que naquele momento, aonde Cristo está fazendo aquela abordagem da Maria e a sua companheira, orientando-os, tirando a dúvida do coração e da mente deles, porque não há como Deus fazer o que Ele quer se a dúvida entrar. Levante as tuas mãos e diga: sai a dúvida. Você pode estar em Cristo, Cristo pode estar em você, mas uma coisa que não pode haver na sua, tem pessoas que não recebem porque ele crê em Cristo, mas duvida das definições, das diretrizes e das promessas de Cristo. Tem pessoa que ele ora, mas ele duvida da vitória que vem pela resposta da oração. Tem pessoa que cultua, que busca o Senhor, e quando alguém diz assim: ele está aqui, ele diz assim: eu não creio, eu não vi, eu não senti. Ele duvida. E quando a dúvida entra, Jesus estava tratando com Maria justamente na missão de tirar do seu coração a dúvida. Ela estava lá para simplesmente derramar unguento sobre um corpo morto. Ela estava lá para certificar e dar o prosseguimento àquele processo mais do que normal e cultural daquela época sobre o corpo morto. Mas quando elas chegam, elas estão buscando entre os mortos aquele que estava vivo, e logo Jesus Cristo vem a elas e disse: agora é hora de anunciar, agora é a hora do id, agora é a hora de se congregar, agora é a hora de esperar a manifestação do Filho de Deus. Ide e dizei aos meus irmãos que nós nos encontraremos aonde havia sido já determinado. Olha que interessante. Mas a Bíblia diz que o inimigo está um passo à frente da decisão daquelas que ainda têm dúvida no coração. E eles não têm dúvida da ressurreição, eles não têm dúvida da operação, eles não têm dúvida do sepulcro vazio, eles não têm dúvida que tem um anjo lá. Porque eles recebem na sua natureza, ainda que carnal, ainda que natural, a presença poderosa do anjo enviado de Deus para aquela obra. Querido, e quando você tem uma experiência celestial, sobrenatural, espiritual, ninguém precisa ver, ninguém precisa crer, é você que está vivendo a experiência. Quem está entendendo, diga glória a Deus. Esses dias eu estava orando e Deus estava me mostrando o tamanho da bênção que Ele estava me dando. Era lá por umas 2, 3 da manhã, e eu estou vendo aquela enorme porta chegando, e eu estou vendo aquela porta se aproximando, e de repente daquela escuridão levantei. Quando eu levantei para ir para a porta, já dei de cara com a árvore. Falei: meu Deus, mas a porta estava aqui. Aí Deus disse para mim: seu incrédulo, eu estou mostrando em espírito o que você está recebendo nesse mundo físico, e você quer o físico dentro deste discernimento de espírito que eu estou te dando. Falei: não, eu estou crendo tanto que eu já estou entrando pela porta. Quem está entendendo, diga glória a Deus. quando você consegue entender este mover do reino de Deus em nosso reino, da pessoa de Jesus Cristo na nossa pessoa, você não tem dúvida de que os céus estão em posse daquele que nós oramos e desejamos a sua vinda. Você não tem dúvida de que aquilo que ele falou que faria, ele fará. Aquilo que ele falou que vai se cumprir, se cumprirá. Aquilo que ele prometeu que vai nos dar, ele vai cumprir pela sua palavra. E se existe uma coisa, irmãos, e se existe uma coisa que o inferno, que o diabo, ele necessita em nós, é a dúvida com relação ao reino de Deus. Porque você sabia que para ir para o inferno não precisa de fé? Para ir para o inferno você não precisa de fé. Claro que não. Tem pessoas que ao chegar naquele lugar de tormento, ele vai dizer: mas eu não sabia que existia. Os crentes diziam: eu não sabia que seria assim. Ele disse: é, mas aqui vai ser assim. Ah, mas eu não cria. Não, aqui fica tranquilo, não precisa de fé para ir para o inferno. Precisa de fé para ir para o céu. Precisa de fé para aceitar a palavra. Precisa de fé para crer no poder da palavra. Agora olhe para cá, estes homens que estão na missão de anunciar, eles não têm dúvida nenhuma. Eles não aceitaram a Cristo, mas não têm dúvida que Cristo ressuscitou. Eles não estão vendo o que está acontecendo entre os céus e o sepulcro, mas eles estão crendo, ponto que eles agem segundo aquilo que estão vendo e vão até as autoridades e dizendo: ressuscitou, ele se levantou, o corpo dele não está mais lá, ele acaba de deixar o sepulcro. Olhe para cá, e quando a Bíblia diz que eles se reúnem, eles não se reúnem para duvidar da eficácia das palavras de Jesus que foram anunciadas. Eles não se reúnem para questionar aonde ele está, porque a demanda aqui sempre foi pelo corpo. Diga comigo: corpo. A Bíblia diz que quando Moisés foi tomado, o corpo dele foi buscado dias e mais dias pelos seus. A Bíblia diz no livro de Reis que quando ressuscitou, presta atenção, quando ressuscitou Eliseu, eles sabiam aonde estava a tumba, porque foi uma coincidência. Caiu um corpo lá, saltou pela virtude que havia nos ossos de Eliseu. Eles não sabiam onde estava o corpo. Estou falando de Eliseu. A Bíblia diz que quando Elias é tomado e levado aos céus, o moço, ou os moços que estavam ali, disse: deixai-nos buscar o corpo dele. Ao que disse Eliseu: não é para buscar, vocês não vão encontrar o corpo dele. E a Bíblia diz que eles o hostigaram, pressionaram, até que ele dissesse: ide. E eles foram e buscaram nos montes, nas campinas, buscaram nas colinas e não encontraram o corpo. Diga comigo: o corpo. Mas por que o diabo demanda o corpo daqueles que estão na palavra? Mas por que que o diabo busca o corpo daqueles que estão na comunhão com os céus? A Bíblia diz que ele buscou o corpo de Moisés, ele buscou o corpo de Elias, e era necessário tirar dos olhos daqueles que estavam à volta. Aqui eles estão criando uma situação, dizendo: vocês irão, depois deste se congregar, afirmar através de uma mentira que a palavra dele não se cumpriu, que ele é um falacioso, que ele é um enganador e ele não ressuscitou. Segunda coisa que você precisa entender: o diabo não demanda só o corpo, ele não luta só com o corpo. mas ele quer roubar do corpo a presença. Diga comigo, do corpo a presença. Você pode ver que o diabo ataca o teu corpo 24 horas. Ele ataca a tua mente, ataca o teu físico, ataca a tua saúde. Ele ataca as tuas condições mentais, espirituais. Ele ataca a sua estrutura. Mas por que que ele ataca o corpo 24 horas? Porque ele não está interessado no corpo. Ele está interessado naquilo que o corpo tem, naquilo que vem de Deus e que no corpo está. Ele não está interessado com o invólucro. Ele está interessado com a tua alma, que está dentro deste corpo. Você vê, irmão, e você pode notar que o prazer do maligno é distorcer, é vituperar, é envergonhar o corpo. Você já notou isso ou não? E a demanda aqui é exatamente esta: é pelo corpo. O corpo não se levantou, Deus não ressuscitou, Deus não cumpriu nele a palavra, ele é mais um estafador. Vamos afirmar e vamos morrer sustentando esta mentira. E usaram uma mentira. Diga comigo, uma mentira. Irmãos, uma mentira pode assolar um reino. Uma mentira pode destruir uma família. Uma mentira pode acabar com uma nação. Uma mentira pode distorcer milhões de verdade. Uma mentira pode causar ruínas e males que você vai passar milhões de anos contemplando e visualizando e amargando e comendo o efeito daquela mentira. E se existe uma coisa que o maligno é especialista, é em mentir. E a primeira mentira que ele sustenta é aquela que ele usou contra o próprio Senhor: tu não eres filho de Deus. Ele usa a mentira porque através dela ele semeia a dúvida. Levante as mãos e diga: sai a dúvida. Você pode ver que o provérbio que você mais ouve no altar e fora dele: pastor, como pode um comedor de feijão? Ah, pastor, mas como pode esse cidadão? Ah, pastor, ele disse que Deus falou com ele. Aí eu não creio, pastor. Eu creio se cumprir. Eu creio que é assim. Pastor, são muito estafadores, muito mentirosos. É isso que o diabo usa para mentir. É uma mentira dele. Ele não quer que você creia que em Cristo você já não é mais um bendito chamado. Não, que em Cristo você foi selado como o irmão mais novo daquele que é o nosso irmão mais velho. Quando Jesus ressuscita, ele não diz: eu vou lá como Senhor, eu vou lá como Mestre. Ele está dizendo: dizei aos meus irmãos que nós vamos nos congregar, não como a casa dos anciãos, não como a casa daqueles que estão na maldade de querer ver a palavra sendo descredibilizada. Nós vamos nos congregar em Deus, como filhos de Deus, como abençoados de Deus, como eleitos de Deus. E sabe o que é isso? É o próprio Espírito bendito do Senhor nos preparando para vencer as mentiras. Se você não vencer esta primeira mentira, você precisa crer: pastor, mas eu sou falho. É. Mas eu sou pecador. É. Pastor, mas eu não tenho em mim condição. Não. Pastor, mas não há. Isso mesmo. Mas mesmo sendo tudo isso que você está sabendo, que você olha para o espelho todo dia, pela fé, você precisa crer que em Jesus Cristo ele foi gerado no teu corpo, na tua mente, na tua alma, para te dar vida eterna. Ou você crê nisso, ou você aceita.
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três tentações que ele usou, não foi só na carne, não foi só no espírito, não foi só no corpo. As três tentações que ele usou foi sempre usando o mesmo princípio: você não é filho de Deus. Você não é. E tem pessoas que aceitam e vivem como filhos do mundo, vivem como filhos da ira, vivem como filhos da noite, não como os filhos do dia. Eles vivem de mentira e mais mentira. Quem está entendendo, diga glória a Deus. Ah, pastor, mas aquela mulher me olhou e ela duvidou de que eu sou crente. Ah, mas aquele jovem me viu assim marcado, todo tatuado, e ele perguntou se eu era crente. Quando eu disse sim, ele fez assim: em quem você vai crer? Em quem marcou o seu corpo ou quem criou o seu corpo? Em quem você está crendo? Porque enquanto você crê naquilo que limita o seu viver com Jesus Cristo, você vai ter que aceitar as mentiras do maligno. E eles estão congregados, diz a Bíblia, tomando conselho entre si para colocar uma pedra, diga comigo, uma pedra sobre a fé dos discípulos. A fé que aquela multidão tinha, que ele ressuscitaria. A fé que aqueles paralíticos que andaram, que aqueles mortos que ressuscitaram, que aqueles oprimidos que foram libertos. Aqueles homens estavam usando uma mentira para colocar uma pedra. Pedra que Deus já tinha removido. Pedra que Deus já havia banido. Mas que o diabo, com a sua mentira, estava trazendo de novo aquela pedra para colocar em cima da ressurreição de Jesus Cristo. Você precisa estar atento. Tem pessoas que foram libertas da cocaína, do cigarro, da prostituição, da bebida, das drogas, foram libertos da terreira, do satanismo, foram libertos do gnosticismo, foram libertos de todas as fantasias, vaidade e ilusão, e quando eles vêm para o caminho da salvação, aqui, ao invés deles alimentarem a fé, ao invés deles crerem na verdade, estar na verdade e permitir a verdade, como disse João 8,36, conhecer a verdade para viver a autoridade da liberdade nela, sabe o que eles fazem? Eles começam a trazer pedras de engano para colocar. Você pode notar que a primeira coisa que o diabo usou foi uma pedra. Pedra. O senhor tem pedras, mas pedras para ti são pães. O senhor tem pedras, mas pedras podem ser usadas e transformadas em um milagre para te alimentar. Transforma as pedras em pães. Levante a tua mão e diga: sai, legião. Diga: sai, Satanás. Transforma esta situação. Muda este panorama. Sai desta vida. Entrega esse propósito. Porque o diabo queria quebrar o quê? O propósito entre o filho e o pai, entre Cristo e Deus. Quem está entendendo, diga glória a Deus. Quantas vezes você entra num propósito, você está aqui no culto, o diabo já balbucia: você vai fazer o que lá? Você não vai receber nada. Nem aquele pastor tem alguma coisa para te dar. E aquela palavra, esquece, você não vai receber nada. É assim ou não é? O diabo sabe como atirar. Ele começa a dizer: mas como você pode crer que você está sendo ministrado? Mas como você sabe que está sendo curado? Mas como você sabe que está sendo abençoado? Mas como você sabe externar aquilo que está em Deus para me convencer? A primeira coisa que você precisa entender: Deus

corpo está. E sabe o que Marta começa a falar? Deixa o corpo dele para lá, já está cheirando mal, já está fedendo, já está em processo de decomposição, já não tem mais o que fazer. Sabe por quê? Quando o diabo ele entra no processo do atuar das promessas de Deus na nossa vida, nós começamos a jogar

corpo e é para o teu espírito agora. Irmão, se você não viver salvação neste corpo pecaminoso, corruptível, caído, você crê que vai receber corpo de glória? Aonde? A segunda mentira do diabo: amanhã. Amanhã. Amanhã você faz, amanhã você ora, amanhã você define, amanhã você decide, amanhã você vem, amanhã Deus tem, amanhã acontece. Levante as tuas mãos e diga: sai, Satanás. Ele é tão mentiroso que ele usa uma data que não existe. No calendário existe o nosso, né? Que é aquele calendário mais modernizado, o romano. Existe segunda, terça, quarta, quinta, sexta, sábado, domingo. Existe manhã, tarde, noite e madrugada. Existe no calendário amanhã? Anteayer. Não existe. Mas ele usa o amanhã. Cada vez que Moisés chegava naquela decisão de fé, que ele estava dizendo: deixe o povo de Deus ir, ele vai ferir a terra com morte de novo. Sabe o que ele dizia? Amanhã. Amanhã você volta, amanhã você vem. Ora por mim hoje. Eu preciso ver se Deus vai remover as rãs. Deus removia as rãs, ele não movia. Ele dizia: oh, não, amanhã você faz, ora para Deus hoje, e se Deus tirar os piolhos, amanhã eu venho. Ora a Deus hoje, e se Deus arrancar o sangue da fonte das águas, amanhã você vai viajar. Ó, já faz a tua bolsa, amanhã tu vai, amanhã tu sai, amanhã tu leva esse povo. Voltava. Ele: eu mudei de ideia, porque veio aqui os magos, os encantadores, os astrólogos, e eles também transformaram a água em sangue. Eles também tiraram sapo da onde não tinha sapo. E eu estava pensando aqui, aí Moisés dizia: rapaz, cuidado lá, que vai chegar uma hora que não vai ter como voltar. Cuidado lá, que Deus vai estender as mãos para tocar na terra, porque você está usando o amanhã para prejudicar o que Deus quer fazer hoje, o que Deus quer te dar hoje, o que Deus quer operar hoje. E sabe o que diz a Bíblia? Que assim ele conseguiu por 9 vezes, 9 vezes. Adiar o plano libertador de Deus para aquela nação. Porque não, amanhã você jejuma, querido, amanhã você começa este plano, este propósito, amanhã você entra. Não, amanhã, querido, você vai ver que hoje o quê? Hoje é ponto facultativo, ontem foi feriado e amanhã é sábado. Amanhã você define. Levante a sua mão e diga: sai, legião. Ou você toma uma decisão de crer no poder da verdade dele, ou você vai sempre deixar para aquela data que não existe no calendário de Deus, não existe no calendário dos homens, e só existe no calendário do inferno, chamado amanhã. Olha a prontidão daqueles que não estão em Deus. A Bíblia diz que eles se levantaram, deixaram o sepulcro, abandonaram a sua guarda, foram até os principais, se reuniram com eles, receberam o dinheiro e tomar o conselho da mentira para afirmar que ele não estava lá. Está vendo como é que o diabo é pronto para operar? Ele é pronto para atacar, ele é pronto para mentir, ele é pronto para distorcer.

palavra da vitória, e tem que ser hoje. Eu conheço pessoas que estão esperando há décadas. Quem já notou que tudo que você não faz no exato momento congela, passa, perde o gosto? Quem já notou? É como comer chuleta gaúcha.

Puxa, quando está fria. Você já tentou? Ai, que nojo. Meu Deus do céu. É coisa. Você já tomou chá frio? O chá é gostoso como? Você já tomou café frio? Que nojo. Dá nojo, dá náusea. Perde a graça. Perde a graça. Você precisa entender que quando Deus ministra o seu poder, ali já está o inferno atuando, tentando roubar a palavra, tentando roubar a oportunidade que está sendo dada, tentando roubar o milagre que Deus está fazendo. E você precisa despertar-se e estar pronto. Diga glória a Deus. Aí Deus disse assim para Moisés: hoje vai ser diferente. Hoje vai ser diferente. Hoje vai ser diferente. O povo está desanimado? Está desanimado. O povo está... Então você vai fazer o seguinte: o banquete vai ser apresentado, o cordeiro vai ser sacrificado, o sangue vai para o umbral das portas. E você vai dizer a toda a família: a forma de comer é de pé, com os sapatos colocados, com o lombo ataviado e com todas as suas cargas e caravanas preparadas do lado de fora. Acabou, não vai ter mais como adiar. Esta saída, este êxodo vai acontecer e vai ser da manhã deste dia. Não é para o amanhã, na manhã do dia. Sabe por quê? Deus sabia que se ele deixasse mais uma vez e não operasse o sinal de destruição dentro da casa do Egito, a Bíblia diz que havia no coração daqueles que estavam naquela mesma situação sofrendo, já querendo ficar. Tem pessoas que se acomodam com o sofrimento, ele se acomoda com a dor, ele se acomoda com o dissabor, ele se acomoda com o adverso, ele se acomoda com as afrontas. E Jesus te chamou hoje é para você levantar-se e atuar, não como o inimigo faz, mas para que Deus, ele possa te dar autoridade para estar um passo à frente do inimigo nesta batalha e chegar aonde ele não pode chegar. E quando nós notamos, olhamos para o texto e entendemos que eles estão usando a terceira mentira. Diga comigo: o dinheiro. E agora tocou no teu, hein? Diga comigo: o dinheiro. A terceira mentira: o dinheiro. O dinheiro. Não existe uma autoridade mais mentirosa do que o dinheiro. Primeiro, porque ele não tem valor, ele representa valores. Segundo, porque ele não pode, diante daquele que é o dono da prata e do ouro, atuar. Mas ele se mantém quando ele está em poder da situação. Tem pessoas que chegam a dizer: pastor, se eu tiver dinheiro, eu tenho tudo. E o que manda é aqui, ó. Dinheiro no bolso. É assim ou não é? Tem pessoa que fala: pastor, aqui o dinheiro por tudo responde. Está na Bíblia, pastor. Usa até a Bíblia. E quer saber, pastor, eu quando não tenho dinheiro, até o meu andar é torcido. Agora, pastor, quando eu tenho dinheiro, até o meu jeito, eu já entro assim, ó. Ó. A terceira mentira é o dinheiro. Quando você entender o engodo pelo qual você gastou tempo, gastou suor, gastou oportunidade, e gastou e gastou e deixou-se gastar, você vai entender: meu Deus, o que eu fiz na minha vida. Recebeu? Pode glorificar, recebe mesmo. Ele está dando, ele está dando, ele está mandando. O dinheiro é a terceira grande mentira. Quantas pessoas se afastaram, se desviaram, se desfocaram do objetivo, do alvo que é Cristo, por causa do dinheiro. Porque usando a excusa do dinheiro, ele diz: pastor, eu tenho que trabalhar. E tem mesmo, pastor, mas eu tenho que fazer, eu tenho uma família para socorrer. Mas pastor, eu tenho filho. Mas você chega lá e pergunta para a esposa, para os filhos: ele vive a família? Não, ele, pastor, ele vive para o dinheiro dele. É assim ou não é? Ele vive por dinheiro dele. Eu falava para o irmão esse dia, ele disse: pastor, eu suporto qualquer luta, eu suporto qualquer tentação, eu suporto qualquer provação. Ai, pastor, mas não toca no meu dinheiro.
pastor, eu posso estar cheio do Espírito Santo, mas quando eu abro o gráfico e vi que eu perdi dinheiro, acabou, pastor. É como se eu tivesse perdido o céu. Falei, mas você perdeu o céu. Você já perdeu o céu. Ó, o diabo já te enganou faz muito tempo. Você está vivendo em função do dinheiro, e o dinheiro está roubando a tua vida. Você está vivendo em função dos valores, e os valores que Deus tinha te dado em Jesus Cristo foram negados e foram jogados no lixo por causa da mentira chamada dinheiro. Você quer conhecer quem é Ele? É passe livre, basta você se inscrever. O site é dominiopublico.gov. Coloque lá, as escolas são convidadas para participar. Coloca lá, Casa da Moeda, como visitar. Vai lá, você vai voltar com a sua mente mudada. Quando eu visitei a Casa da Moeda, eu cheguei e falei, não é possível. É assim? É assim, pastor. Mas então é papel celulose com... É isso, pastor. Mas e... Não, mas não tem mais, pastor, é isso aí. Quando eu vivi uma das maiores crises num país que eu fui enviado, chamado Venezuela, eu vi que o povo começou a jogar aquele dinheiro pelo qual as pessoas mentiram, enganaram, traíram, traficaram, mataram. Eles começaram a jogar no lixo porque o dinheiro perdeu o valor. Falei, meu Deus do céu. Falei, rapaz, que estafa, que mentira é o amamon chamado dinheiro. Mas no mundo inteiro você vê pessoas matando e morrendo por causa do dinheiro. No mundo inteiro você vê pessoas traindo e sendo traídas por causa de dinheiro. É a mentira que o diabo está usando, molhando a mão dos soldados. E tem pessoa que diz assim, pastor, se o senhor não quer dinheiro, manda para mim, eu quero. Manda tudo para mim. Toma lá, meu querido, veja lá. Tome, receba. Porque lugar para onde o corpo vai não tem gaveta. Você não vai levar nada. Eu quero ver a tua alma. Jesus disse no capítulo 3 do livro de Lucas. Hoje vão pedir a tua alma. Você tem celeiro, você tem semente, você tem armazenado. E você foi ajudado pela terra e pelos céus. Mas eu quero saber a tua alma. Aonde está e para quem será? Aonde está e para quem será? Aonde está e para quem será a tua alma? O que Deus quer são estas verdades que desmascaram o engano da mentira. E um dia, eu estava passando mal e fui comprar uma folha de remédio que se usa muito na América Latina. Aí a mulher chegou assim para mim e disse assim, o senhor vai querer a folha para o chá ou o senhor vai querer a folha para o trabalho? Eu falei, que trabalho, senhora? Não estou entendendo, que trabalho? Me indicaram essa folha porque é medicinal, para puxar. Estou fleumando, estou tossindo. 98% da umidade relativa do ar, toda poluída. Falei, o que quero? Não, é porque existe duas formas. Se o senhor comprar essa folha para o chá, é essa folha aqui. E se o senhor comprar a folha para fazer o trabalho, falei, senhora, quer saber? Eu já não quero folha nenhuma mais. Pode ficar com a tua folha. Pode ficar com a tua folha. Fica com a tua folha, fica com... Mas o senhor acabou de pagar, eu falei, fica com o dinheiro também. Não precisa devolver não. Nem quero dinheiro mais na mão da senhora. Mas senhor, não precisa radicalizar. Se o senhor precisava falar se a folha é para o chá ou é para o trabalho. Falei, senhora, pode deixar que Deus vai trabalhar na causa. Deus vai trabalhar na necessidade que está tendo e vivendo o meu corpo agora. Quero saber de trabalho. Você pode notar que quando você chega em qualquer lugar, chega primeiro o dinheiro. Diga comigo, é mentira. E foi com esta mentira que a Bíblia diz que eles perverteram a verdade. E foi com esta mentira chamada dinheiro que eles fecharam a porta eterna da realidade de Cristo, o Filho de Deus, para aquela nação. E até o dia de hoje, diga comigo, o dia de hoje, lutamos contra este demônio. Nós lutamos contra este demônio da mentira. Este espírito maligno que quer seduzir, que quer comprar, que quer dominar, usando a necessidade. Diga comigo, necessidade. Estes homens tinham necessidade de mentir?
Esses homens tinham necessidade de sustentar uma mentira? Eles tinham visto a verdade, sim ou não? Eles tinham testemunhado da verdade, sim ou não? Mas então por que eles mudaram de ideia? Porque ele os ofereceu? Você precisa entender o que está sendo oferecido para você e por que está sendo oferecido. Jesus Cristo, ele se deu, ele não ofereceu, ele se deu, diz a Bíblia, de antemão. E a moeda que ele usou para pagar a minha e a tua libertação não foi prata, não foi ouro, não foi sangue de animais, de cordeiro, de camelo, foi o sangue precioso de Jesus. Aí a Bíblia diz, querida, querido, o que te faz valorizar a tua vida não é dinheiro. Dinheiro é consequência. Dinheiro corre atrás de você quando você está em Deus. Dinheiro corre atrás de você. Você tem que vigiar ainda para saber a fonte de onde está vindo, para você não cair no laço. Bênçãos, bênçãos corre atrás de você quando você entende o poder de que Jesus Cristo te deu. Agora tem uma coisa que você precisa ter claro na sua alma. Quem está me ouvindo, levante as mãos e diga glória a Deus. Você precisa ter claro na sua alma. A Bíblia diz que Jesus poderia pagar com sangue alheio. Claro que podia, mas ele não queria. A Bíblia diz que ele podia usar qualquer valor absoluto dos céus para nos tomar para ele, mas não. A Bíblia diz que ele usou, e a Bíblia nos afirma: fostes comprados por bom preço. Então, não troque este bom preço por uma fraudulenta mentira. Não troque este excelente valor. Pastor, eu me sinto valorizado quando eu sou amado. Ué, tem maior amor do que esse? Pastor, eu me sinto amada quando eu vou, pastor, naquele dia de princesa. Eu me sinto amado quando eu estou, pastor, dentro do meu carro. Eu me sinto amado quando... Não, querido, você tem que sentir amado e valorizado, porque sobre a tua vida foi pagado o maior e o alto preço. Deus pagou em Jesus Cristo, no sangue bendito do seu Filho. Creia e viva esta verdade. Não aceite a mentiras. Se você me servir, se você sair desta igreja, se você me adorar, eu vou te fazer um homem rico. Quem está entendendo, diga glória a Deus. Esses dias chegou um senhor numa igreja aqui de São Paulo e entregou para um irmão boliviano uma bolsa com uma pedra de ouro e uma chave amarela. Ele perguntou: e essa chave? Ele falou: é de ouro. Ele falou: para quê? É para abrir uma porta que vai ser dada para você, mas você tem que negar esta fé onde você está, e você vai andar na minha presença, eu vou te dar, vou te fazer um homem rico. Aí ele me chamou: pastor, chegou um cidadão aqui da nação de vocês e trouxe uma bolsa. Eu disse: meu irmão, você foi comprado por um bom? Quer aceitar a chave de ouro? Aceita. Quer aceitar o show da vida? Aceita. Quer aceitar a ilusão do coração? Aceita. Mas entenda o que Jesus Cristo, o bendito Filho de Deus, fez para te libertar, fez para te arrancar deste engano, destas mentiras, destas falácias. Ele se deu, o Filho de Deus, para nos arrancar das mãos do inferno e das trevas. Receba esta palavra. Aleluia. Glória. Agora, quando você estabelece este princípio: eu estou no bendito e a minha vida existe para buscar o reino de Deus e a sua justiça. Diga comigo: todas as demais coisas. Tem um senhor aqui, ó. Ô, pastor, pelo amor de Deus, me manda o documento, faz o Pix, pastor. Pastor, eu mando o Pix. Quer agora? Eu falei: não manda dinheiro, não quero dinheiro. Não manda dinheiro. Ô, pastor, pelo amor de Deus, vem aqui. Eu falei: vai ficar para segunda-feira. Ai, pastor, pelo amor de Deus, eu mando dinheiro aí agora. Eu falei: eu quero que o senhor tenha. Eu falei: querido, e eu não quero. O dinheiro começa a correr atrás de você, está entendendo ou não? As bênçãos começam a correr atrás de você, mas você precisa estar no primeiro lugar. Aonde?
Você precisa estar o quê? Sustentando o reino, honrando o reino. Você precisa estar o quê? Envolvido neste reino. Agora, se você quiser só uma bênção para ir-se, o inimigo é especialista. O que você quer? Dinheiro? Tome. Ah, vai para onde? Vem para mim. Isso. O que você quer? A cura? Só tome aí a cura. Ó. Tome. Porque a maior bênção, a maior riqueza, o maior milagre e a maior dádiva você recebeu em Jesus Cristo, Filho de Deus. O direito de estar aqui, o direito de viver o que Ele tem para você. Glória! Aleluia! Ponha-se de pé, por gentileza. Eu fui muito influenciado. Quem assim é influenciável? Eu fui muito influenciado, muito enganado. Eu fui muito enganado durante muito tempo. Até que eu comecei a razoar o valor das coisas. Até que eu comecei a entender o que realmente importa. E naquele dia eu tomei uma decisão. Eu disse: nada nesta vida pode me dar o que minha alma precisa. Nada nesta vida pode me dar o que a minha vida precisa encontrar, que é Jesus Cristo na sua glória. Então, irmãos, olhe para cá. Dons, dádivas, prata, ouro, tudo isso vem e vão. Quem sabia disso? Prazeres, momentos, sentimentos, isso vem e vai. Agora tem uma coisa que tem que vir e nunca mais ir. É a presença dele. É a presença dele. Eu falei para minha esposa de manhã ontem. Eu disse para ela: Rose, sabe o que eu estou entendendo? Era quase já madrugada. Eu falei: Rose, eu posso ter o que eu quiser, eu posso comprar agora o que Deus me dá condição para pagar. Só que eu vou dizer para você, parece que tudo que eu tenho é nada. E o que eu quero mesmo na minha alma é a presença dela. Ela falou: oxe, e só agora você descobriu isso? Eu falei: não, mas agora estou vivendo na minha vida isso. Estou vivendo isso agora. Eu estou vivendo isso agora. Quem está entendendo, diga glória a Deus. Ah, pastor, o senhor não vivia isso antes? Com a intensidade de agora, não. Ah, pastor, mas o senhor não vivia isso quando levantou as mãos? Com o entendimento que eu tenho agora, não. E se você falar que vive, é uma mentira. Porque cada dia que passa, a vida se aclara na pessoa bendita de Jesus Cristo. E Ele te deixa claro o que realmente importa. Ele te deixa claro. Alabassuri mikanda alabai kancho. Erebassuri alabai dekanda alamastéria. Oh, glórias! E eu quero orar por você. Para você que já entendeu que todo este viver, que todas as oportunidades que Ele deu para você, é para que você busque dEle a sua presença. Busque ser uma testemunha dEle. Busque estar na presença dEle. Pastor, pastor, os problemas, as lutas, as dívidas, me acusaram, me arrancaram aqui da igreja. Você aceitou a mentira dEle. Quem te falou que Deus não quer você na presença dEle porque você está devendo? Quem te falou que você caiu, pecou, falhou, Ele não te ama mais? Isso é mentira de Satanás. Isso é mentira do inferno. Isso é mentira do acusador. O Senhor está aqui te dando uma oportunidade de voltar. Ele está te dando uma oportunidade de desfrutar da salvação nele. E se você quiser, eu vou orar por você. E se você quiser, ouvinte que está em casa, a tua alma vai ser lavada, a sua vida vai ser purificada, os seus pecados serão perdoados, e você vai começar a viver as ricas bênçãos dos céus. Aquilo que parecia tão difícil, tão impossível, vai começar a fluir. Sabe por quê? Quando você está neste princípio bíblico, na presença de Deus, e lutando para não deixar a sua presença, tudo que você vai fazer começa a acontecer com fluidez. Quando você sai da presença dEle, tudo se dificulta. Quem já notou isso, diga glória a Deus. Irmãos, pessoas que estavam avançando, prosperando,
Eu sempre gosto de perguntar para as pessoas que se afastam: e aí, como foi? Ah, pastor, eu perdi tudo. Perdi minha saúde, perdi minha família. Por último, pastor, eu estava até tendo dificuldade para o pão cotidiano. Porque é isso que está na Bíblia. Ele vai mentindo e enganando para tomar tudo que você tem. Tem pessoa que perde tudo e não se dá conta. Quem sabia disso? Eu tinha um patrão, e eu quero encerrar. Um dia eu peguei ele 3h45 da madrugada. E pá, colocava. Aí colocava 10. E pá, 10. E pá, 10. Aí eu chamei ele. Eu disse: senhor Lessa, o senhor não vai para casa? Que casa? Que casa? Eu estou trabalhando. Disse que é que o senhor Lessa, é que a esposa, ela está ligando, chamou aqui na recepção. Suma daqui. Eu acabei de perder a conta, vou ter que contar tudo de novo. Um farro de dinheiro. Perdeu a filha, foi para as drogas. Perdeu o casamento. Perdeu os mais de 20 postos de gasolina que ele tinha. Foi ele que vendeu toda a Vila das Oficinas de Curitiba. Perdeu tudo. Porque ele ficava madrugada adentro. Amendoim torrado, uísque envelhecido e contando notas. Pergunta para ele se ele quer sair. Tem pessoa que está perdendo tudo e ele não está anotando. Está perdendo a família, está perdendo os filhos. Perdeu já o pai, perdeu a mãe, perdeu os parentes, perdeu os amigos. Está perdendo tudo. E ele não aceita a verdade. É assim ou não é? Mas ele está repreendido, esse Satanás. Hoje você veio para receber. Hoje você veio para viver a oportunidade de Deus. Eu vou orar e eu te chamo. Você que nos visita, você que veio nesta tarde, este caso não é o teu caso, é uma exemplificação que eu estou dando, mas Jesus está te chamando. Vem, nós vamos orar por você agora. Vem, Jesus te perdoa agora. Vem, moça, oh maravilha. Vem também, Senhor, vem. Jesus está aqui para te dar conselhos que vão te instruir, vida que vai te levar a um lugar que você não conseguiu chegar. Venha também, jovem senhora. Venha também, jovem senhor. Glória! O Senhor está aqui. Que obra tremenda Deus está fazendo! Que obra preciosa! O Espírito bendito, o verdadeiro valor de Cristo Jesus, o Salvador, vai se revelar em perdão divino na tua alma. O verdadeiro, precioso sentido você vai receber agora, através desta decisão. Oh, aleluia. Eu vou te perguntar: por que que não nos explicaram isso antes? Os professores não explicam isso, é verdade ou não? Eles não explicam isso. Levante as mãos para cá. Vamos orar por ela, pela multidão que está diante do altar. Ouvinte que está em casa, você está perdendo o seu vigor, a sua saúde, o seu tempo, a sua vida. E Jesus Cristo está te chamando. Aonde você está, ore conosco. É hora de voltar para o lugar chamado altar. É hora de voltar para o lugar chamado reino. É hora de voltar para o lugar chamado intimidade com Ele. Soberano Deus, maravilhoso Pai, em nome de Jesus Cristo, Pai bendito, em nome de Jesus Cristo, Pai de amor, nós entregamos cada vida, oh Salvador eterno, Alabassurimi Calabaia, Pai, operai este milagre tremendo.

Pai, aonde perdemos a sensibilidade, aonde perdemos, Senhor, aquele amor do Teu Espírito revelado e derramado em nós, Senhor, restituição, esta operação maravilhosa, agora estas almas que aqui estão, Espírito de Deus, derrama o Teu poder, derrama o Teu renovo, derrama a Tua unção, ó Todo-Poderoso, e faz uma obra gloriosa.

0: Satanás, em nome de Jesus. Ó, o Espírito Santo, antes que eu ore por vocês, está me revelando uma pessoa que Deus falou no teu coração. Houve uma pessoa que ofereceu muito dinheiro para você, para desequilibrar o seu coração. E me diz Deus, os microfones estão abertos da entrevista, e Deus está mandando dizer para você que é simplesmente para te corromper, e se você aceitar, você vai cair num laço do inferno. E Deus está mandando orar por você, porque você não tem mais força para resistir a esse espírito maligno. Mas Deus está dizendo, Ele está concedendo o escape para a tua alma. Aonde está esta pessoa? Não. E foi muito dinheiro oferecido, e é o maligno. E eu te chamo a última vez, não caia nesta mentira, não caia neste laço. Não é a pessoa da revelação ainda não. Eu vou te chamar a última vez. Deus está te dando o livramento. Não, não. Eu oro lá, a pessoa está sendo revelada e não quis levantar as mãos. Aqui é pela fé, não é pela imposição. Você precisa crer. Então, amém. Você foi revelado. Você sabe quem está falando contigo. E você sabe muito bem quem está nestas propostas malignas. Levante as mãos aqui diante do altar. Queridos, diga comigo, Senhor Jesus. Bem alto, diga, Senhor Jesus. A partir de hoje, eu me rendo ao teu chamado. Eu me entrego ao milagre que me foi confirmado em Jesus Cristo. O milagre do perdão. Sela minha vida com a tua graça, para nunca mais me afastar da tua presença, em nome de Jesus. Ó, aqui diante do altar tem quatro pessoas que vocês estão na mensagem. O diabo começou a bombardear o teu corpo para te destruir, para você entrar em conflito e para você negar a fé. Está aqui, ó, diante do altar. É assim mesmo, não é, irmã? A senhora é uma delas. O que está acontecendo no corpo da senhora, minha irmã?
1: Foi uma obra de macumbaria que fizeram para mim.
0: Para atormentar a senhora?
1: Pra me atormentar.
0: No corpo, corpo. O que, que a senhora sente
1: aí
0: no corpo?
1: Eu voltei para Jesus, mas eu não me afirmo.
0: Não consegue afirmar?
1: Eu me afirmo, mas só que tem coisa que não dá para aguentar. Eu não consigo dormir de noite, eu não me atento de noite.
0: Fecha os olhos, quer ver? Vai aguentar agora. Fecha os olhos aí. Fecha os olhinhos. Cai por terra da vida dela, Satanás. Dá o teu grito de derrota aí. Cai por terra da vida dela. Hoje é a tua derrota. Sai da vida dela, Satanás. Sai, legião das trevas. Você ganhou para entrar. Levante as mãos para cá. Cai por terra da vida dela, Satanás. Em nome de Jesus. Olha que coisa terrível. Sai daí agora, legião. Sai daí, espírito da perturbação. Sai. Todo conflito. Sai, em nome de Jesus. E Deus vai te dar a vitória. Está faltando três pessoas. E são ataques. É assim mesmo? Aquele ataque espiritual.
2: É, isso mesmo.
0: E do nada, começa do nada, não tem como discernir.
2: Às vezes qualquer negócio que eu passo, começa a chorar, porque eu
0: daquele parei, ataque.
2: Eu tô limpa há 3 meses, né, que eu parei.
0: E o bicho lutando para te levar para lá. Isso. Não, não vai não, filho.
2: Ontem eu chorei tanto, nossa.
0: É ataque. Fecha os teus olhos. Cadê as outras duas pessoas? Vem cá, eu vou orar por você. É assim ou não é, amado?
3: É assim.
0: É um ataque infernal.
3: Verdade.
0: Nós vamos orar agora. Jesus vai te dar. Não ceda. Não ceda.
3: Amém.
0: O diabo fica ali pressionando. Toma aqui, ó. Tô te dando. Toma aqui, ó. Recebe. Toma aqui. Sai de lá. Toma aqui. Não vai dar nada. Não, não ceda. Levante a mão para cá. Vamos orar por eles. Eles precisam. Está faltando mais uma pessoa. Hã? Eu já orei. Deus já revelou. Mas ele mostrou quatro pessoas aqui diante. Três já está aqui. E eu não vou chamar a quarta, não. Vamos orar, minha irmã. Põe a mão na cabeça dela lá. Põe a mão para cá. Senhor meu Deus e meu Pai, em nome de Jesus, toda seta das trevas e do mal, toda legião da perturbação espiritual que quer ela de novo, Pai, ó Deus, nos vícios, no mundo, na droga, mas não vai, cai por terra Satanás, toda fúria maligna, em nome de Jesus Cristo, nós te repreendemos, fúria do inimigo. Pai, coloca as tuas mãos de fogo, rebassuri alabá, depalabacanda labaia, para confirmar na vida dele a tua vitória, em nome de Jesus. Ó, quando eu orava, Deus me mostrava 17 pessoas que, se você crer, Deus vai limpar o seu pulmão e os seus brônquios para você voltar uma respiração normal. Você vai receber de novo a tua. Levante a mão lá, recebe a vitória. Recebe a labassuri calamadorianda. Levanta a tua mão e recebe, querida. Aqui você, minha irmã, senhora, meus amados, vem cá, acompanha eles aqui. Depois eu quero orar pelos que estão aqui também na cadeira de roda. Vamos para lá, atende eles aqui, obreiros. Pastor Humberto, não perde nenhum deles, porque eles são de Cristo. Quem é de Deus, diga glória a Deus. O sangue de Jesus tem poder e tem poder. O sangue de Jesus tem poder e tem poder. Poder para de para curar e para a sua glória nos levar. Mas demônio aqui não possa. Mas demônio aqui não pode ficar. Ele tem. Em nome. Sai, sai, sai. Calma, calma lá, calma lá, calma lá. Minha irmã, com esse bracinho cruzado, com esse ânimo aí louvando, expulsando, aí não tem como. Não, aí não dá, querido. Aí você tá lá em outro planeta, você tem que estar aqui, você está prestando conta. Sai, sai, sai, todo o poder das trevas. Sai, sai, sai, a minha fé você não leva. Sai, sai, sai, todo o poder das trevas. Sai, sai, sai.

0: Cristo hoje vive dentro do meu coração. A minha vida Jesus já transformou. Eu posso te saudar com a paz do Senhor. A minha vida Jesus já transformou. Se tu me amas de todo o coração, santifica a tua vida, te apresenta em oração. Se tu me amas, santifica a tua vida e me apresenta em oração. Vai abalar, vai abalar, quando Jesus vier o mundo vai. Mas Cristo desceu, o céu se abriu, os anjos, a igreja subindo. Vai abalar, vai abalar, quando Jesus vier. Mas que Jesus maravilhoso é este nosso, é este nosso. Mas que Jesus maravilhoso é este nosso, é este nosso, é este nosso. Mas Ele salva, Ele cura, Ele com o Espírito Santo. Amém, amém, amém. Glória a Deus. Amados, nós vamos agora orar apresentando o propósito daqueles que estão realizando a campanha. Tem uns que visitam o culto, outros vêm na igreja, mas tem uns que estão firmes na campanha. Como se faz distinção entre uns e outros? Porque aqueles que estão ali firmes no propósito, eles sempre vêm na sexta-feira, recebem a vitória, pegam o seu voto. Qual o voto, pastor? Deixa eu mostrar para você. Traz aqui, irmãos. Nós todas as sextas-feiras, nós levantamos a Deus o voto do livramento. Se você preferir, é aquele voto do poder do nome de Jesus. Este voto do livramento nós fazemos sempre pelo escape, sempre pelos dons e as dádivas. Pastor, eu não quero, eu preciso é de solução divina, eu não preciso no livramento. Você vai estender as suas mãos e vai fazer o propósito que Deus tocar no teu coração. Agora você não permitirá o dinheiro te roubar a bênção que Deus tem para dar. Eu, se eu fosse aquela viúva que recebeu Elias em casa, com certeza a bênção seria roubada das minhas mãos. Porque se você imagine, se alguém chegar no seu último bocado e falar, faz um bolo primeiro para mim, faz um pão primeiro para mim, você vai já, está de brincadeira. A farinha é minha, a lenha é minha, a casa é minha, o azeite é meu, eu vou fazer primeiro para você? Vou nada. Mas ela sabia que antes da petição veio uma palavra. Ele diz, porque assim diz quem? O Senhor. Antes do milagre vem o quê? Diga comigo, a palavra. E esses dias nós orávamos e Deus falou claramente. Muitas pessoas já foram abençoadas, aquelas setas malignas mandadas já foram quebradas, mas de tantas tentativas frustradas, tantas petições não respondidas, aquelas pessoas já estão desiludidas, elas não conseguem crer mais. Ah, pastor, eu ia fazer um voto. Ah, mas se Deus quiser fazer, faça. Ah, pastor, eu ia fazer esse propósito. Ah, mas eu fiz tantos propósitos. Quem já ouviu pessoas dizendo assim? É isso aí que o inimigo quer para te roubar a bênção. Hã? É isso aí que o inimigo quer para te roubar a bênção. E quando você toma a decisão, esses dias eu estava numa aflição, o irmão chegou para mim e falou, faz um voto com Deus. Falei, pronto, lá vem o cristão querendo ensinar, é o pastor a ministrar. Falou, faz um voto com Deus. Ó, falei, eu vou fazer um voto com Deus. Subi aqui na livraria, fiz um voto com Deus. Algo que estava bloqueado mais de 22 anos se desbloqueou. Você sabe quantas vezes eu viajei para resolver esse problema? Mais de 15 vezes. Põe o gasto de 15 vezes daqui até Curitiba. Nunca resolveu. Aí eu desisti. Desisti. Fiz aquele voto. Nem pedi, nem esperei Deus dar. Fiz o voto, coloquei lá, orei, Senhor, está nas tuas mãos. Meio dia de uma segunda-feira do mês retrasado, a minha sobrinha disse, tio, está indo para o centro? O tio, e aquele caso? Falei, ah, continua naquele perrengue, o homem não quer assinar, o outro diz que está, o outro diz que não está. Ela falou, você não quer me levar lá no advogado? Eu estou indo trabalhar. Você aproveita e me dá uma carona, já me passa e me deixa lá. É, por que não? Estamos aqui, peguei, coloquei ela dentro do carro, cheguei, ela entrou, disse, Kleber, entra aí. Ó, doutor, esse é o rapaz que eu falei para o senhor. Falei, é? Ele falou, o senhor vai ficar aqui até quando? Falei, estou indo embora à noite. Falei, mas dá tempo? Quer que eu mande um topógrafo lá para medir o terreno? Falei, não sei. Ele vai lá. Quando eu saí, olha bem, 22 anos, quase 23 anos esperando. Quando eu cheguei, chamei, quanto que o senhor cobra tanto? Faz em vezes? Faço. E o que, que tem para começar o processo? É este o processo, senhor, medir o que é teu. Quando eu liguei, ele falou, estou a 30 minutos do local, o senhor quer medir hoje ou outro dia? Rapaz, falei, você quer hoje? 30 minutos, eu cheguei, ele chegou junto. Mediu, quando acabou de medir, precisava da assinatura dos vizinhos. No mesmo momento, aparece a dona Terezinha, aparece o vizinho de baixo, microfone está ligado, só cortar o som. Aparece o outro vizinho do outro lado, e todos eles no mesmo local. Quando deu 6 da tarde, estava o documento pronto, contrato assinado, os documentos todos lavrados, depois de 22 anos. Quem pode fazer isso, irmãos? Hã? E eu não fui lá para resolver, e toda vez que eu fui para resolver, sem propósito, não consegui resolver. Está entendendo como Deus faz? Quem está entendendo? Fica de pé. Você vai fazer um propósito com Deus. Pastor, está amarrado lá. Vai desamarrar. Pastor, está bloqueado aqui. Vai cair por terra. Quem crê, diga glória a Deus. Pastor, mas o homem não quer. Mas Jesus vai colocar as mãos na causa para arrebentar o querer dos homens, o querer das trevas. Minha irmã, cadê a máquina? Ai meu Deus, a máquina. Chegou a hora da máquina. Essa é a hora dolorida, que as pessoas querem a resposta, mas não querem fazer voto com Deus. Elas querem. É 91, querido. Toda sexta-feira, não precisa nem perguntar. Propósito de sexta-feira é Salmo 91. Quem entendeu, diga glória a Deus. E aí você não precisa fazer nada. Não tem dinheiro na casa, mas tem o cartão. Você faz aqui, ó. Pá, pá. Só faz ali, clique aqui e já está feito, já transferiu. Ah, pastor, eu senti aqui de fazer um propósito pela causa do trabalho, do benefício, a causa jurídica. Aquele pode fazer porque Deus vai dar para você a vitória. Dá minha cópia também, que se eu chegar sem a cópia lá, aí dá problema, né? O patrão vai perguntar de onde que era. É, quem manda lá é tudo ela. Levante as mãos. Isso. Levante o seu voto. Pastor, eu pedi a Deus e até agora não chegou. Vai chegar. Tenha fé. Levanta o teu voto. E nós estamos em uma campanha. Quem está orando 21 dias apresentando a causa daqueles que fazem voto aqui? Levante as mãos. Nós estamos em uma campanha todos os dias, à meia-noite, para Deus abençoar o seu voto e o seu propósito que você está fazendo com Deus, com Deus, com Deus, através desta obra. Quem já foi abençoado aqui, levante as mãos, diga glória a Deus. Levante as tuas mãos, diga comigo, Senhor Jesus, abre os céus, o teu bom tesouro sobre a minha vida. E repreende a miséria, a fúria maligna. Ó, agora prepara para o Pai te abençoar. Prepara para Deus te abençoar. Deus vai te abençoar agora, mas você não pode duvidar. Soberano Deus, maravilhoso Pai, em nome de Jesus Cristo, nós repreendemos o furor do maligno. Nós repreendemos, ó Pai, a intenção das trevas, a seta do mal. Sai daí, legião infernal. Sai daí, casta das trevas. Sai daí, espírito que está gerando, que está causando na mente desta pessoa este apertamento. Está causando na mente desta pessoa esta dúvida, está causando no coração desta mulher esta incerteza. É você que semeia a incerteza do milagre, a incerteza da cura, a incerteza da resposta. Mas agora nós te repreendemos, Satanás. Sai com os seus dardos, sai com as suas setas, sai pelo poder do sangue de Jesus. Sai daí, legião, sai daí, espírito de confusão, da inveja. Sai, sai, sai, expulsa. Sai, seta. Sai, seta maligna. Sai, seta inimiga. Sai, seta das trevas. Nós te expulsamos agora, meu Deus. Aquela legião, aquela praga, aquela peste, aquele espírito que devora, ó Pai, está acabando, acabando com a alegria, com a paz daquela casa, ó Deus, fazendo este homem gastar com este tumor, com este câncer, fazendo ela gastar com estas dívidas. Mas agora nós expulsamos. Sai, Satanás. Sai, legião. Legião da miséria, sai, legião das trevas, sai, legião, sai daí agora. É você que colocou esta obstrução, mas nós te repreendemos, nós te mandamos fora. Ah, Pai da glória, a Deus de socorro e de sinais, operai, Pai, o livramento, rebasse, calabadorianda, na casa dele, na casa dela, em nome de Jesus Cristo. Agora, Pai bendito, responde o voto, Pai, que esta mãe está fazendo pelo filho, que esta filha está fazendo para os estudos, para que se abra a porta agora onde o diabo tinha colocado os pés, para que ele não compre aquele objeto, aquela casa, aquele lugar. Sai, sai, sai, sai, expulsa. Sai, devorador. Sai, migrador. Sai, miséria das trevas. Sai. Sai, Satanás, não tem mais lugar para você dentro deste lar, não tem mais lugar para tua dúvida neste coração. Nós te repreendemos, legião. Sai, sai do trabalho, sai do ganho, sai dos planos, do propósito dele. Sai, sai, Satanás, sai daí. Você quer fechar as portas na vida dela para destruir, você quer fechar as portas na vida dele para abater, para envergonhar. Nós te expulsamos. Sai daí agora, sai daí agora, sai, expulsa, igreja. Sai, Satanás, sai, espírito do impedimento, sai, espírito que tem gerado, causado sofrimento. Agora te expulsamos, sai, em nome de Jesus. Levante as mãos, diga: Senhor Jesus, eu recebo a tua provisão. Coloca dentro da salva aí agora, pode colocar e receber a vitória. Diga: eu recebo em nome de Jesus. Diga: eu recebo em nome de Jesus. Ó, você que não tem oferta, só tem cartão, as irmãs que estão com as máquinas, estas de vermelho, elas vão passar aí. Queridos, nós estamos há uma semana. Neste domingo será o domingo da antessala, o domingo da vitória que vai ser ordenada sobre a nossa vida, porque passando este domingo, no próximo domingo será o aniversário de 64 anos da Igreja Deus e Amor. Quem já fez o seu voto especial, levante as mãos. Me dá o meu aqui, querido. Quando você vai na casa de alguém que te traz um convite, quando você vai, você leva um presente. Nem que seja um tapuér. E não vai dar de plástico não, tem que ser de vidro, não seja muquirana. Diga: glória a Deus. Hã? Nem um tapuér, mas você leva. Leva um tapuér e um pano de prato dentro. Mas você não tem cara para aparecer lá na casa. Quando a minha esposa fala: Bertrano está de aniversário, convidou. Fala: comprou presente? Não, então também não vamos. Não, mas convidado, hein? Colocou observação. Falei: como é que eu vou aparecer lá com a cara limpa assim? Meu Deus do céu, não dá. Quem entendeu, diga: glória a Deus. Então, esta obra está aniversariando e você vai trazer o voto da gratidão. 64 anos, pastor, eu vou celebrar estes 64 anos agradecendo a Deus com este voto de R$64. Glória a Deus. Pastor, eu vou celebrar colocando a minha melhor oferta, porque Deus quis me abençoar. Glória a Deus também. Quem entendeu, diga: glória a Deus. Segundo o que Deus pôs no seu coração, você fará. Quem entendeu, diga: glória a Deus. No dia 13, pela manhã, sábado, a nossa irmã Débora Miranda, culto com as mulheres de fé, Raízes na Rocha. À tarde, nós teremos o Garagem Cristã, que vai acontecer, e a celebração, e também a comemoração dos finalistas ganhadores com a juventude. No sábado à noite, culto jovem. Depois, No domingo pela manhã, evangelista Lorena, no lançamento do Ministério Global da Intercessão. Nós vamos ter aqui de manhã, no auditório, nós vamos ter consagração de pastores, e à tarde nós estaremos com as crianças, jovens, adolescentes, senhores e senhoras, e todos os visitantes, para celebrar os 64 anos. Quem entendeu, diga glória a Deus. Fica de pé, vamos orar, vamos apresentar este propósito à sua vida, vamos apresentar, porque nós queremos sair daqui cheios da presença de Deus. Quem quer sair cheio da presença de Deus? Diga comigo, meu Deus, com autoridade, diga, meu Deus, eu creio que o Senhor já está operando maravilhas para glorificar o seu nome nesta festa de aniversário. Antes de orarmos, eu quero colocar as mãos sobre dois homens que aqui está, e Deus me mostra que você está com um problema na válvula do seu coração, e só um milagre de Deus para te dar o livramento da morte e a vida. Aonde está esses dois? Venha cá, o senhor é um. E você sente todos os sintomas. Venha cá, o senhor é outro. Eita, se o senhor soubesse. É glória! Tem um microfone que continua aberto. Só cortar aqui embaixo, querido. Quem está com o microfone, tem um microfone aberto aí. Deixa eu ouvir aqui o senhor. Meu irmão, diga para mim, qual o nome do senhor?
1: Valdemar.
0: Valdemar, o que, que o senhor sente no coração?
1: Oh, eu já fiz uma cirurgia do coração.
0: Ah, mas não adiantou muito.
1: Mas esse... Tem vezes que eu sinto aquela angústia ruim assim no coração.
0: Aquele
1: assim,
0: fastidio. Aquele
1: aqui, e aqui parece que entala aqui assim, ó, na garganta.
0: Como se tivesse algo na garganta.
1: Eu nem falei para minha família isso.
0: Mas se eles nem então, a família não sabem, como falei, é que eu sabia?
1: Então eu fico, eu falo para ela, eu tô ruim. Mas eu não falo o que que é, porque para não... Né,
0: não preocupar.
1: Para não preocupar a família, né? Mas eu sinto assim, cansado. Assim, a garganta seca.
0: O senhor crê na cura?
1: Quando eu vou engolir, parece que está entalada, assim, né?
0: E faz quanto tempo que está sentindo esse mal-estar?
1: Ó, é desde quando eu operei. Já faz anos, já tem uns 10 anos já que eu operei.
0: Pode enxugar as lágrimas, então, Jesus está aqui operando. Então. Você entendeu? Ele não falou nem para...
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Quem crê, levanta a mão e vem receber. Quem entendeu, diga glória a Deus. O Espírito Santo. Ah, pastor, mas por que você é tão grosso assim? É porque as coisas de verdade têm que ser faladas seriamente. Sim ou não, irmão? A pessoa fica lá toda e não crê em nada. Ainda atrapalha quem crê. Quem entendeu, diga glória. Ainda atrapalha quem crê. Daí não pode. O Espírito Santo, ele está me mostrando 14 pessoas que Deus vai arrancar uma dor abdominal que você tem deste lado aqui, ó. E quando você começa a sentir essa dor, você chega até a apertar de tanto que dói. E você não sabe aonde é. Mas você quer curar, e você quer alcançar a cura, e você não sabe como. Jesus, vem cá, minha irmã. Pode vir receber, vem receber. Vem receber. Se crer, vai receber agora. Agora. Quem crê, diga glória a Deus. Jesus vai operar agora. São 14 pessoas, pode vir. Tem 7 pessoas aqui que o Espírito de Deus está mostrando para mim que você sofreu um acidente e todos os resquícios daquele acidente, incluso 2 pessoas, foi com um golpe na sua cabeça. E tem dias que você começa a sentir o seu corpo doer, aquele mal-estar e aquela dor na cabeça. Jesus vai te restituir, vai te restaurar. Aonde estão estas pessoas da revelação? Vem, levantou as mãos, vem, porque você vai testemunhar aqui agora. Diga glória a Deus. Tem uma pessoa que está aqui e Deus está mostrando para mim que foi feita uma obra maligna para você não conseguir ficar de pé. Você fica de pé, mas você tem que sentar. Você melhora por uma semana e piora por um mês. E aquela seta maligna para te deixar prostrada. Cadê esta pessoa? Jesus vai operar e vai repreender essa obra maligna. Vem cá, nós vamos orar. Vem cá que Jesus vai te libertar. Quem crê, diga glória a Deus. Liberta ou não liberta? O Espírito Santo, ele está me mostrando 12 pessoas que você sente fortes agulhadas, pontadas no seu corpo, como se fossem agulhadas de infecção no teu corpo. E você já tomou o que te aconselharam, já buscou a medicina e nada. Mas Jesus vai te curar. Aonde está? Levante a mão, vem para cá. Vem para cá, Jesus vai te curar. Levante a mão, vem também. Fica duvidando não, meu irmão. Vem fazer prova do poder de Deus. Você vai receber a vitória agora. Quem é de Deus, diga glória a Deus. Ó, tem 4 pessoas que você pegou uma friagem nos teus pés e te dói dos pés até a tua cintura. Tem dias que você não consegue fazer nem o básico dentro de casa. 4 pessoas. Só que Deus vai te curar destas dores reumáticas. Quer a vitória de Deus? Já levantou a mão 3 vezes lá, amado, e não veio nenhuma. Pode vir, minha irmã. Pode vir. A vitória pela fé é para quem crê que Deus vai operar. Aonde estão as outras 3 pessoas? Deus vai te dar a vitória. O Espírito Santo está me mostrando 5 pessoas. Eu vi como um vulto alto. Eu vi aqui, ó, no disco da sua coluna, como se levantado, como se tendo um caroço. E Deus vai tocar na tua coluna. Vem cá. Aí, ó, já caiu por terra. Queima, Jesus, ó. Não gostou da revelação? Sai dele, Satanás. Sai dele, grita, queima ele. Não gostou da revelação? Diga, sai daí, Lucifer. Sai, Lucifer. Lucifer não gostou da revelação. Diga, sai, Satanás. Eu estou te falando que é ele. Grita, queima ele. Grita, queima ele. Sai daí, Satanás. Ó, o Espírito Santo está me mostrando uma pessoa que nesta madrugada você sentiu a morte como se você fosse tragado, uma coisa terrível. E Deus cortou o laço e ele vai te dar força para você vencer esta seta. Onde está? Chamei uma vez. Não, chamei 2 vezes. Não é. Chamei a terceira vez e também não vou chamar mais. Põe aquele lá. Põe a mão na cabeça. Agora nós vamos expulsar. Tenha medo não, porque esta legião cai por terra. Diga comigo, Senhor Jesus. Opera. Derramando.

0: desesperado aqui, ouvinte. É bicho desesperado para todo lado. Sai, sai, Satanás. Nós te repreendemos. Sai, espírito da doença. Sai, espírito da enfermidade. É você que coloca esta seta da maldade nele e nela. Mas agora nós lançamos fora. Sai, sai, sai, obra maligna. Sai, obra inimiga. Jesus querido, vai operando. Vai tocando nestes rins. Toca neste pulmão. Toca, Senhor, neste coração para cumprir a tua vontade. Toda mentira da maldade, toda mentira de Satanás dizendo que ele não será curado, toda mentira do diabo, Pai, dizendo que ela não recebe o milagre e a cura, nós vencemos porque recebemos no poderoso nome de Jesus agora a vitória. Pai da glória, vai curando em nome de Jesus Cristo. Nós colocamos a causa do teu povo, a causa da tua igreja, a causa dos teus servos, a causa desta mulher, a causa desta criança, a causa deste ouvinte que está desenganado, Pai amado, lá dentro daquela casa, lá dentro daquele hospital, lá dentro daquela UTI. Ah, Espírito bendito, vai operando, Pai, vai limpando estes rins, vai limpando este coração, vai limpando este pulmão, meu Deus. E agora, Pai, aquele que não tinha fé para testemunhar, aquele que não tinha certeza de que podia usufruir e desfrutar da bênção do Senhor, que agora ele receba, Pai de amor, o milagre. Receba, Senhor, agora a cura. Que ele receba agora o toque divino, bendito. Te palabá, te calabá, canta labaia. Em nome de Jesus, em nome de Jesus. Passa aquele sangue bendito, divino. Passa aquele sangue glorioso, aquele sangue poderoso, aquele sangue libertador. Sai, legião, sai, legião. Sai daí agora. Sai, legião da doença. Sai, legião da enfermidade. Sai, legião da possessão maligna. Sai, legião da tribulação. Sai, legião da confusão. Sai agora. Recebe o teu milagre. Recebe a tua vitória. Em nome de Jesus. Diga comigo: Senhor Jesus, eu recebo o meu milagre. Busque as dores aí agora. Busque este mal. Busque esta aflição espiritual. Jesus não vai operar, ele já operou. Jesus não vai dar, ele já deu. Aperta o teu estômago aí, aonde estava doendo. Você que foi revelado, estava paralisado. Aquelas dores reumáticas no pé e na perna. Faz prova aí agora. Se você deixar a oportunidade passar, ele vai mentir para você dizendo que não tem mais jeito. Mas Jesus acabou de te tocar curando. Queridos, nós passamos 7 minutos e nós vamos ouvir as pessoas curadas aqui. 3 pessoas apenas. Aplauso forte para Jesus.
1: Pastor Kleber, queridos ouvintes do programa Voz da Libertação, cesta da libertação total, Jesus está operando maravilha. Seu nome, minha irmã?
2: É Zélia.
1: Irmã Zélia, o que foi que aconteceu agora no culto da cesta da libertação total? Como a senhora chegou aqui na Igreja Deus e Amor?
2: Eu estava sentindo algo assim, saindo de dentro de mim, me sufocando, e na hora da oração
0: sufocava.
2: Eu frente, me sufocava, saía assim, começava assim, querer me engasgar, e como se eu, aquele tipo de ânsia de vômito, e foi aumentando na hora da oração, e eu comecei a dar ânsia de vômito e saiu.
0: Foi embora.
2: Foi embora.
0: Como está se sentindo agora?
2: Bem.
0: Aquele mal-estar está aí ou foi embora?
2: Sim.
0: Oh, glória.
2: Graças a Deus.
0: Foi embora para a glória de Deus. O nome dela?
2: Zélia.
0: Aplauso para Cristo.
3: Pastor,
0: vamos ouvir.
3: Kleber, mais um milagre aqui na guerra contra o mal.
0: Senhor, o teu nome?
4: O irmão estava com a dor no joelho, nos dois joelhos aqui, e agora saiu em nome de Jesus.
0: Dois joelhos estava doendo?
4: Estava doendo.
0: Há quanto tempo
4: sentiu? Muito tempo, irmão, muito tempo.
0: Hã?
4: Muito tempo.
0: Não sabia se era de friagem, dores reumáticas, não sabia?
4: Não, não sabia, irmão.
0: Chegou aqui com a dor?
4: Meus dois aqui, ó.
0: E agora, sumiu, bate aí.
4: Sumiu.
0: Hã?
4: Sumiu, irmão.
0: Sumiu? Aplauso para Jesus Cristo, a dor foi embora. Ó, eu vou dizer para você, Deus está te dando a oportunidade de viver. É só crer e repreender a dúvida. Diga comigo: Senhor Jesus, eu te agradeço pelo milagre, pela resposta.

0: resposta e pelo sinal divino na minha vida. Domingo tem Santa Ceia, sábado às 19 horas, presbítero Davi Neto ministrando aqui no auditório, e domingo a partir de 10 da manhã nós já estamos ali em oração esperando vocês. Santa Ceia e culto especial à tarde, que é o culto da antessala do aniversário. Nós vamos fazer aquele jejum especial. Domingo é o dia mais sacrificoso para jejuar, porque o domingo é o dia da costela com a maionese, é o dia do frango assado com macarrão. Só no Brasil, né, irmão? Só no Brasil mesmo. Então, domingo esquece o frango assado com macarronada, domingo esquece a costela com maionese, porque domingo nós vamos jejuar para a festa do próximo domingo. Quem entendeu, diga glória a Deus. Eu quero ver você aqui com aquela fé tremenda. Irmão, e quando você entregar esse jejum, vai vir a bênção da renovação do organismo, do intestino, da saúde. Meu Deus do céu! A diabetes vai cair por terra, a resistência à insulina vai ser vencida, só no poder de Jesus através desse jejum. Levante as mãos para o Senhor. Vamos orar, oração da fé. Você levante as mãos para cá, ora por mim, eu oro por você agora. Ó Deus maravilhoso, este povo escolhido, Pai, agora vai ser ungido com azeite santo. Aqueles que já foram tocados e curados irão testemunhar. Agora sela, Pai, a nossa vida com a vitória. Alabacicando, alabaia, que só o Senhor pode dar. Ó Deus, e nesta unção que liberta, nesta unção que transforma, nesta unção da labarassuri calabaia, ah meu Deus, faz uma obra gloriosa, poderosa. Abençoa, Senhor, a noite de hoje, oh meu Redentor. Abençoa, Pai, oh Deus, aqueles que virão para participar neste culto da noite. Abençoa a vigília, é do renovo, Deus poderoso. Abençoa os teus servos em nome de Jesus. Que o Senhor te abençoe e te guarde. Amém. Que o Senhor tenha misericórdia de ti. Amém. Que o Senhor sobre ti levante o seu rosto. Amém. E te dê a paz. A paz do Senhor Jesus. A paz do Senhor Jesus. E a paz do Senhor Jesus. Venha receber unção com azeite. Domingo esperamos a todos vocês. Sábado 19 horas, Santa Ceia, e domingo também. Deus abençoe a todos.
1: É, presbítero Kleber, queridos ouvintes, verdadeiramente Jesus opera aqui na igreja Deus de Amor, milagres extraordinários Jesus tem feito em nosso meio. Vamos ouvir mais um relato, mais um testemunho do grande milagre. Seu nome, meu irmão?
2: José Oliveira.
1: Irmão José, o que foi que aconteceu agora na cesta da libertação total?
2: Faz anos, irmão, que eu tenho problema no joelho, de artrose, que os médicos falam, né? Mas de ontem para hoje, mas essa perna esquerda aqui, eu estava com dificuldade pisando no chão.
1: Muita dificuldade, não conseguia se movimentar com liberdade, mas depois chegou na igreja, Deus de Amor, milagre aconteceu.
2: Aconteceu, certo? E mais uma coisa, diabetes desde 2011, já faz mais de um ano que eu meço menos de 100. Somente umas três vezes. Chegou de 200 e pouco, mas sempre menos, menos, menos e menos. Fui ontem, fiquei lá até quase uma hora da tarde para fazer exames, mas não consegui. Aí eu vou voltar segunda-feira, com a permissão do Senhor, para fazer os exames, para ver o resultado, porque esse Deus é tremendo em obras.
1: O resultado é vitória, porque verdadeiramente Jesus, ele opera de uma maneira graciosa. Agora não está sentindo mais dor, vai voltar para casa andando com toda a liberdade, sem dor no joelho, diabetes. Deus confirmou o milagre em todos os âmbitos, em todas as áreas da sua vida. Valeu a pena ter vindo aqui na igreja Deus de Amor.
2: Amado, vale sempre a pena vim na igreja pentecostal Deus de Amor. Nós gostamos de dizer que aqui é o grande templo da glória de Deus, porque o nosso amado irmão é missionário, deixou grande exemplo para nós prosseguir até a vinda do Senhor da glória. e bem-aventurados vão ser aqueles e aquelas que vierem em busca, primeiramente, da salvação da alma, que é o mais importante. E segundo, Jesus acrescenta.
1: Está voltando para casa abençoado por Jesus.
2: Abençoado por Jesus.
1: Digo obrigado, Jesus.
2: Obrigado, Jesus.
1: Deus abençoe o irmão José pelo seu testemunho. Grande foi o milagre, eu tenho a certeza que testificou e edificou a fé dos nossos ouvintes. Que Deus abençoe, querida audiência. Essa foi a transmissão diretamente aqui do Templo da Glória de Deus, sexta da libertação total. Quem comunicou com você foi o seu irmão, Diácono Douglas Almeida, diretamente aqui da nave de número 2, salão de culto de número 2 da Igreja Deus de Amor. Tem mais uma bênção para...
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3: 17:18.
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0: 5:19 em São Paulo. Estamos em clima de festa. 64 anos da nossa igreja pentecostal. Deus é amor. Você acabou de acompanhar o culto ao vivo do Templo da Glória de Deus com o pastor Kleber de Oliveira. E a partir de agora, a cobertura completa para os 64 anos da igreja Deus é amor. Vem conosco celebrar, mande aí a sua interação, 11 98292-3392. Compartilhe com a gente de onde você virá para participar conosco dos 64 anos da nossa igreja pentecostal. Deus é amor. Sou seu irmão em Cristo, diácono Natiel Reis. Na mesa técnica está o diácono Armando Medina, de Guaianazes. E vai com a gente até às 18 horas. E juntos nós vamos falando sobre os 64 anos da nossa igreja pentecostal. Deus é amor. Uma programação recheada, completa, maravilhosa para você. Dias 13 e 14 de junho, aqui no Templo da Glória de Deus, Avenida do Estado, 4568, na Liberdade, no centro de São Paulo.
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4: É aqueles que aceitam a Jesus.
5: E aqueles que aceitam a Jesus.
4: Renuncia o mundo.
5: Que renuncia ao mundo.
4: Renuncia as concupiscências do mundo.
5: Renuncia às concupiscências.
4: Aqueles que renunciam os pecados.
5: Aqueles que renunciam ao pecado.
4: Se tornam participantes.
5: Se convertem participantes.
4: Das promessas.
5: De las promesas.
4: Da natureza divina.
5: Sim, de la naturaleza divina.
4: De nosso Jesus.
5: De nuestro Jesús.
4: Como pode isto?
5: Como pode isto?
4: É mistério.
5: Esto es misterio.

5h23, tá aí uma recordação linda com o saudoso missionário Davi Miranda pregando a mensagem do Evangelho e sendo interpretado também pelo nosso querido irmão Armando Medina, que está aqui na mesa técnica de áudio, inclusive, recordando também esse momento muito especial. E você, que momento da Igreja Deus e Amor mais marcou a sua vida? Manda para cá, 11 982 92 33 92. Quero interagir com você nessa tarde especial de sexta-feira. Olha, daqui uma semana nós já estaremos com o coração na boca, né? Daquele jeito bom, porque no sábado e no domingo será a nossa grande festa aqui no Templo da Glória de Deus. A Beth mandou uma mensagem aqui agradecendo pela ajuda que a Rádio Deus e Amor sempre dá através da ministração da palavra, através dos lindos louvores da gravadora Mensagens Cantadas e, claramente, através da pregação do Evangelho de Cristo, nosso Deus. Igreja Pentecostal Deus e Amor, uma igreja de todos e para todos. Daqui a pouco tem a oração do entardecer aqui na sua Rádio Deus e Amor. Mande também o seu pedido de oração para que nós coloquemos no santuário aqui do Templo da Glória de Deus. Pastor Armando, tem aquele áudio da irmã Anália Miranda falando um pouquinho do início da obra? Quando a Igreja Deus e Amor era pequena, quando ela e o saudoso missionário, junto com a irmã Araci, filha da irmã Anália, irmã do saudoso missionário Davi Miranda, começaram esse trabalho em 3 pessoas. E agora com milhares e milhões de pessoas, porque milhões de pessoas passaram por essa igreja e hoje o nosso Deus levantou esse ministério em todo o mundo. Vamos ouvir um pouquinho dessa recordação com você aqui na Rádio Deus é Amor. Mãezinha do saudoso missionário Davi Miranda, também saudosa, irmã Anália Miranda, falando um pouco sobre o início da obra. A Igreja Pentecostal Deus é Amor começou pequena, mas hoje se tornou grande para a glória de Deus nosso Pai. E você faz parte dessa história? Você que já tem mais de 20, 30, 40 anos de Igreja Pentecostal Deus e Amor, e é você também que começou agora, acabou de aceitar Jesus, está participando das aulas batismais para cumprir a justiça divina, também faz parte dessa linda história, a história da nossa Igreja Pentecostal Deus e Amor. A gente vai preparando tudo aqui para você, daqui a pouco a gente coloca esse áudio marcante aqui na Rádio Deus e Amor, porque realmente marca a nossa história, marca a nossa vida, marca esse ministério. 64 anos de Igreja Pentecostal Deus é Amor, uma igreja de todos e para todos. Somos mais que uma igreja, somos uma família, somos a sua família.

0: 5h27 para você que tá ligadinho aqui em São Paulo, você que tá ligadinha na sua casa, hoje aproveitando emenda de feriado, veio a sede mundial, também tá ligado no rádio, voltando para sua casa ou indo já à igreja. Estamos na cobertura oficial para os 64 anos da nossa Igreja Pentecostal Deus e Amor, ao vivo aqui da Central de Produção Internacional, na Avenida do Estado, 4568, no bairro da Liberdade. Olha, vamos ouvir rapidinho a nossa irmã Irene Miranda, a nossa... É um combo, então, toda a diretoria, vamos ouvir então, porque a expectativa está muito grande para os 64 anos, afinal, uma semana somente nos separam desse grande evento de aniversário da nossa IPDA.
1: Eu cheguei na Deus Amor, ela tinha só 3 anos de idade. E eu encontrei uma igreja diferente, uma igreja com amor, uma igreja com muito temor a Deus e obediência. E isso mudou a minha vida, mudou meu ponto de vista e mudou o modo que eu entendi a palavra de Deus.
2: A Igreja Deus de Amor, ela começou a crescer pelos milagres e maravilhas que Jesus operava. E não somente por isso, porque ela tinha muitas orações. As orações realmente moviam a mão de Deus. E como a igreja começou a crescer com as operações que o Senhor fazia, de pessoas sendo curadas do câncer, pessoas curadas da paralisia, e isso era mostrado... Quando eu era pequena, eu via as muletas penduradas na parede da igreja. Isso foi chamando a atenção. Então, minha mãe e meu pai resolveram entrevistar as pessoas que estavam sendo curadas para passar no rádio. Aí que começou o Conte a Bênção. E outras igrejas acharam interessante e começaram a fazer o mesmo. E a Igreja Deus de Amor começou a imitar aquilo que Jesus fazia. Ele usava os milagres e maravilhas, atraía as pessoas como se fosse uma isca ao peixe e ali levava o evangelho. Foi algo maravilhoso. A Igreja Deus de Amor imitou exatamente o modelo que Jesus fez, trazendo as pessoas pelos milagres e maravilhas que ele fazia.
3: A Igreja Deus de Amor começou em muitos países, em pequenos salões. Hoje, graças a Deus, são megas igrejas. Por quê? Porque o ídolo do Senhor Jesus foi obedecido e chegamos lá, vencemos todos os grandes desafios terríveis. Eu me recordo muito bem que eu era pastor em Maracaibo, no país de Venezuela, onde a Igreja Pentecostal Deus e Amor sofreu uma das maiores divisão da história, que o nosso procurador quis ficar com toda a igreja do país de Venezuela para ele, o qual eu respondi: eu somente entregarei a igreja para você com a ordem do nosso presidente mundial, que naquela época era o missionário Davi Miranda. E aquela pessoa ficou muito brava e foi me denunciar às autoridades para que eu fosse expulso do país da Venezuela. E a graça de Deus foi tão maravilhosa que a maioria dos membros ficou com a Igreja Deus e Amor e todas as pessoas me apoiaram de tal maneira que as autoridades venezuelanas não conseguiam ter acesso a mim para supostamente me tirar do país. Sempre quando nós encontrava desafio no nosso coração, a gente tinha uma convicção que no Brasil havia milhares de pessoas que estavam de joelhos dobrados, clamando a Deus por nós. E ali vencemos, inauguramos muitas igrejas Deus e Amor, de tal maneira que hoje já estamos nos 5 continentes com a Igreja Pentecostal Deus e Amor.
4: No falecimento do missionário Miranda, meu sogro, é claro que eu tive temor, como a maioria das pessoas teve o temor de que a Igreja Pentecostal Deus e Amor não pudesse sobreviver a semelhante desastre. Foi um desastre, meus irmãos. Foi um desastre mesmo. Mas ele foi, deixou um legado que foi agarrado por muitos, incluindo eu, meu filho. E a igreja prossegue.
2: Foi muito difícil a partida do meu pai. Mas estou muito feliz porque a igreja permaneceu de pé. É uma prova de que esta igreja não era dele. Esta igreja é do Senhor.
5: Olha, falando em proporção, o batismo nos anos 80 era realizado praticamente em todo o estado de São Paulo, vinham para a sede, para a represa do Guarapiranga, fazer o batismo. E nesse dia, principalmente no meu batismo, foram batizados mais de 4 mil pessoas. Então isso marcou, impactou muito.
6: Nos anos 2000, o missionário Davi Miranda teve essa revelação que Deus estaria levantando uma nova safra de obreiros. E a partir desse momento, dessa revelação, eu pude observar no ministério movimento jovem começando. Eu pude ver os jovens indo evangelizar, assumindo igrejas, capitais. Eu pude ver, inclusive eu fui um desses jovens também que começou a fazer a obra, comecei a evangelizar, dirigir igreja. Então foi muito grande o mover depois que o missionário Davi Miranda teve essa revelação. Começou o projeto Expansão Jovem. O projeto Expansão Jovem começou aqui na sede mundial e se espalhou. E você vê esse grande projeto hoje aí no Brasil e no exterior também. Hoje nós vemos aqui o Ministério Regenere também. Estão cumprindo a revelação que Deus deu para o saudoso missionário Davi Miranda, que levantaria uma nova safra de obreiros. Nós vemos isso hoje aqui na nossa Igreja Pentecostal Deus Amor.
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0: Cinco e meia, agora para você na Rádio Deus e Amor, um momento tão especial, 5:33, melhor falando aqui para você. Olha, a gente vai ouvir rapidinho agora alguns ouvintes que mandaram mensagens de áudio para cá, para nossa central de produção internacional, inclusive você pode mandar sua mensagem também. 11 982 92 33 92, pode ser um áudio de 15, 20 segundos, parabenizando a IPDA pelos 64 anos de existência, de fundação. Ouviremos em sequência, então, ouvintes de todo o Brasil que já mandaram suas mensagens, estão com a gente em contagem regressiva para esse aniversário de 64 anos.
8: A paz do Senhor Jesus, meus irmãos e minhas irmãs, ouvintes do programa Voz Libertação, aqui é o irmão Ítalo, da cidade de Arujá, interior de São Paulo. Gostaria de dizer que a época que marcou mais a minha vida na Igreja Deus e Amor é quando eu nasci em 1987. Minha mãe já era desse ministério, minha mãe Exaltina, através do programa Voz Libertação, o saudoso missionário Davi Martins Miranda, não foi nem na igreja, foi em casa, lá em Fortaleza, Ceará, onde ela morava. Ela aceitou Jesus através desse maravilhoso programa. E ela sempre contava isso, e isso ficou marcado na minha vida. E também, sem falar, os hinos antigos, os discos que a gente tinha, né? Na época que nós tínhamos toca-disco, todo domingo, todo fim de semana, assim, pela manhã, minha mãe colocava, a gente tinha uma pilha de disco da Voz da Libertação. Então nós ouvíamos Débora e Leia, né? Um LP que eu ouvi muito na minha infância foi Coração Quebrado, Sangue Inocente. E tem um monte de LP, de hinos que realmente marcou a nossa vida. A Missão de Jesus, da irmã Irene Miranda, né, do LP Galileu. O hino Galileu, né, que se tornou o hino oficial do programa Voz da Libertação, né? Também os Testemunhos de Cura. Muita coisa também. Já o programa Mensagens Cantadas, que a gente já acompanhava já nos anos 90. Então, parabéns, Igreja Deus e Amor. Deus abençoe pelo seu aniversário. Temos muita história para contar e muita bênção para contar. Então, foi isso que marcou a minha vida. Amém? Deus abençoe.

0: as pessoas interagindo com a gente, mandando suas mensagens de felicitações pelos 64 anos da nossa Igreja Pentecostal Deus é Amor. Mande a sua interação, seu áudio, porque ao longo desta programação, ao longo da semana, de manhã, à tarde, à noite, de madrugada, o seu áudio vai passar por aqui também. A gente quer que você seja uma pessoa que participe, que interaja com a gente para esses 64 anos da nossa Igreja Pentecostal. Deus é Amor. Eu estou muito feliz. Você está feliz? Você está contente com Jesus por 64 anos de existência da nossa Igreja Pentecostal Deus é Amor? Agora sim, a gente vai ouvir a irmã Anália, mãe do saudoso missionário, saudosa irmã Anália, também contando um pouquinho como foi o início de toda essa história do ministério da Igreja Pentecostal Deus é Amor. É emocionante. Palavras da pioneira, junto com o filho, o saudoso missionário Davi Miranda, do início da obra da nossa Igreja Pentecostal Deus é Amor, de São Paulo, no Brasil, alcançou o mundo.
1: Essa obra começou pequenininha, como uma criança que rasteja. Ela rastejou, ela levantou-se, ela andou, ela cresceu e hoje ela é uma donzela formosa. Glória a Deus!
2: Não, Deus disse claramente, é uma palavra bíblica, está na Bíblia. Eu disse, meu servo, não temas, não temas. Grande obra tem para fazer por teu intermédio. Porque todos que forem contra ti, eu serei contra eles. Mas aqueles que forem contigo, meu servo, eu serei com eles. Glória a Deus. Glória a Deus, aleluia.
1: Eu quero contar uma coisa. Quantas vezes e às vezes dias de chuva ia eu e meu filho para a igreja. Aí nesse tempo a igreja tinha muito pouco membro. Chegava lá, era eu e ele. Sabe o que nós fazia? Entrava dentro da igreja, fechava a porta, sabia que ninguém ia porque estava chovendo e os membros eram poucos. Dobrava o joelho e orava a Deus. Glória a Deus! Irmão! Aleluia, Jesus! Mas não era ferida, era um couro duro que estava no nosso joelho, porque nós orávamos constantemente para que a igreja visse o crescimento dela. Hoje o mundo todo ora, e por isso é que Deus opera maravilhas.
0: Horas 39 minutos, está aí a saudosa irmã Anália Miranda, mãe do saudoso missionário Davi Miranda, que esteve junto com ele, uma pioneira desta obra, bem no início, os primeiros dias, primeiros momentos, estavam juntos, né? E claro, o nosso coração fica alegre, contente por sabermos que até aqui o Senhor tem sido conosco. Ele revelou esta obra em uma madrugada de oração ao saudoso missionário Davi Miranda, e a irmã Anália corrobora, ela endossa que realmente foi muita oração. Mesmo com poucos membros, eles não desistiram, oravam, e eu quero fazer uma oração especial com você, pela nossa Igreja Pentecostal Deus e Amor. Estamos marchando para os 64 anos. A celebração será lindíssima e o nosso Deus abençoará todos que fizerem-se presente nos dias 13 e 14 aqui no Templo da Glória de Deus. Senhor Deus e Pai, buscamos a Tua face com fé. O nosso coração está alegre, Pai, pelos 64 anos da Igreja Pentecostal Deus e Amor. O Senhor usou o saudoso missionário para fundar esta obra e tem dado sustento. O Senhor tem sustentado em Tuas mãos, usando a nossa diretoria, usando a nossa irmã Irene Miranda, usando os nossos diretores, usando os membros, os pastores, os presbíteros, diáconos, os cooperadores, obreiros da Tua obra, aqueles que mantêm, Senhor, com os dízimos e ofertas, abrindo, Senhor, as janelas dos céus, derramando sobre os teus servos uma bênção sem medidas. Espírito Santo de Deus, são 64 anos também do programa de rádio A Voz da Libertação, e nós estamos avançando e nós estamos galgando, Senhor, também outros meios de comunicação, Senhor meu Pai, as redes sociais, as plataformas digitais, meu Pai, visionários, estamos desbravando, Senhor, assim como o legado que deixou os nossos pioneiros, os pioneiros desta obra que o Senhor tem usado para salvar vidas em toda a nação brasileira, em todo o globo terrestre. Meu Pai, nós anunciamos o Evangelho de Cristo, que salva, que cura, que liberta, que transforma, que batiza com o Espírito Santo. Meu Deus, eu creio, oh Pai, na libertação que o Senhor tem trazido aos teus servos. O Senhor tem trazido aqueles que o Senhor tem chamado, aqueles que têm te aceitado como único e suficiente Salvador, meu Pai. Senhor, continua usando os ministros, continua usando os teus servos, continua usando os pregadores para, Senhor, pregarem a tua palavra, anunciarem o teu evangelho, para orarem pelas vidas e estas serem curadas e estas serem libertadas, meu Pai, em nome de Jesus. Meu Deus, abençoe aqueles que já estão, Senhor, programando caravanas para estarem conosco aqui no aniversário de 64 anos, meu Pai, trazendo os teus servos em paz, em segurança. Senhor meu Deus, eu creio na libertação, nas curas que o Senhor fará nesses dias 13 e 14 aqui no templo da tua glória. Usa, Senhor, a nossa irmã Débora na manhã com as mulheres de fé. Usa, Senhor, também a irmã Irene Miranda, o pastor Lorival de Almeida, o nosso querido pastor Davi Miranda Neto, todos os diretores do Conselho Executivo também. Senhor Pai, abençoa todos os participantes, aqueles que terão suas oportunidades para expressarem com gratidão o amor que sentem pela obra que o Senhor mesmo levantou na terra. Meu Deus, nós continuamos e oramos para que as bênçãos do Senhor sejam derramadas em nossa Igreja Deus e Amor, em todos os membros, em todos os visitantes, para que a glória e o louvor sejam dados exclusivamente ao Senhor Jesus. Oramos e te agradecemos por fé. Amém e amém, Senhor Jesus.

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3: Dez minutos para as 18 horas. Daqui a pouco tem a oração do Calvário, oração do entardecer aqui na sua rádio Deus e Amor. Mande agora mesmo a sua interação para cá. Vou ler algumas mensagens que estão chegando aqui na Central de Produção Internacional. Algumas pessoas que estão participando de todo o nosso querido Brasil. Olha aqui, código DDD 84, final de contato 6910. Mandou aqui a mensagem, deixa eu ler aqui. Aqui Deus abençoe, obrigado pela Rádio Deus e Amor. Gostaria de endereços da igreja. Olha aqui, eu vou te passar o site ipda.com.br. Estou até respondendo aqui a mensagem. ipda.com.br/endereços. Localiza, coloca o teu endereço e o site automaticamente vai buscar as igrejas Deus é Amor mais próximas a você, tá bom? Bem pertinho de você tem uma igreja Deus é Amor. Não deixe de participar conosco dos cultos, tá bom? Se você estiver aqui em São Paulo, o endereço é fácil. Avenida do Estado, 4568, no bairro da Liberdade, no centro de São Paulo. O Antônio também participou com a gente. Ele está dizendo, boa tarde, pastor. Conheci a Igreja Deus e Amor através da minha avó, dos meus tios. Ele mandou um áudio aqui, a inteligência está lendo. E mais, não ficou muito claro. Daqui a pouco eu ouço. Ele respondeu, inclusive, um pedido meu, que foi de mandar áudios aqui para a nossa central de produção internacional para colocarmos no ar. Daqui a pouco a gente vai editar esse seu áudio aqui, a gente vai colocar ao vivo aqui para que todos que estiverem em nossa companhia também ouçam o que Jesus fez na sua vida através da nossa Igreja Deus e Amor. A Patrícia participou com a gente, passando para pedir oração em favor da minha casa, da saúde e também da minha fé. Código DDD da Patrícia é o 62, final de contato 0496. Deus abençoe a sua participação. Vamos ver aqui quem mais, quem mais. Eliana mandou também áudios aqui, código DDD 11, final 3332. Obrigado por participar, tá bom, Eliana? Daqui a pouco eu ouço aqui esses áudios. A Beth também participou com a gente, mandou uma mensagem especial. Obrigado para você, Beth. Olha, quero lembrar você que está aqui em São Paulo que amanhã é Ceia do Senhor aqui no Templo da Glória de Deus, às 19 horas. Vai ser uma ministração maravilhosa, sim. Todos que estão em comunhão com Cristo e com a Igreja Pentecostal Deus e Amor devem se programar para estarem conosco aqui às 7 horas da noite para esse culto solene em celebração do culto de ceia e também já uma oração especial pelos 64 anos da nossa Igreja Deus e Amor. Afinal, já estamos a uma semana desse evento que marcará as nossas vidas com toda certeza. E amanhã é o culto de ceia do Senhor, excepcionalmente este mês, será no primeiro fim de semana, naturalmente, de acordo com o nosso cronograma anual. As ceias acontecem em todos os segundos finais de semanas da nossa agenda de todos os meses, mas excepcionalmente, em virtude do aniversário da nossa Igreja Deus e Amor, faremos esta ceia, este culto solene amanhã e também no domingo. Amanhã às 7 horas, pastor Davi Miranda Neto pregando a palavra de Deus e também realizando a celebração do culto solene de Ceia do Senhor, e domingo às 11 horas é o nosso querido pastor Kleber de Oliveira, dirigente da sede mundial. Agora são 5h53, vou ficando por aqui, que Deus te abençoe, porque daqui a pouco tem a oração do entardecer. 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Comunicação dessa tarde especial, seu irmão em Cristo, o diácono Natiel Reis. Trabalhos técnicos, diácono Armando Medina. E agora está aqui o Felipe Lima, não é? É quase Medina. Mas não é Medina, é Lima, tá valendo. Agora são 5h54, identificação das emissoras. Em sequência, tem oração do entardecer aqui para você na Rádio Deus e Amor. Uma boa tarde, início de noite, na Santa Paz do Senhor Jesus. Música.

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18 horas. Mais um dia e mais uma semana chegando ao fim. E com as graças de nosso Senhor Jesus Cristo e pela intercessão da Virgem Maria, estamos presentes nesse momento para louvar e agradecer a Nossa Senhora. E neste momento, pelas ondas da rádio Top FM 104,9, pelas suas redes sociais, apresentamos a Hora do Ângelus, a Ave Maria. O anjo do Senhor anunciou a Maria, e ela concebeu do Espírito Santo. Ave Maria, cheia de graça, o Senhor é convosco. Bendita sois vós entre as mulheres, e bendito é o fruto do vosso ventre, Jesus. Santa Maria, Mãe de Deus, rogai por nós, pecadores, agora e na hora de nossa morte. Amém. Eis aqui a serva do Senhor. Faça-se em mim segundo a vossa palavra. Ave Maria, cheia de graça, o Senhor é convosco. Bendita sois vós entre as mulheres, e bendito é o fruto do vosso ventre, Jesus. Santa Maria, Mãe de Deus, rogai por nós, pecadores, agora e na hora de nossa morte. Amém. E o Verbo se fez carne e habitou entre nós. Ave Maria, cheia de graça, o Senhor é convosco. Bendita sois vós entre as mulheres, e bendito é o fruto do vosso ventre, Jesus. Santa Maria, Mãe de Deus, rogai por nós, pecadores, agora e na hora de nossa morte. Amém. Rogai por nós, Santa Mãe de Deus, para que sejamos dignos das promessas de Cristo. Oremos. Infundi, Senhor, nós os pedimos a vossa graça em nossas almas, para que, tendo conhecido pela anunciação do anjo a encarnação de Jesus Cristo, vosso Filho, cheguemos pela sua paixão e morte na cruz, à glória da ressurreição. Por nosso Senhor Jesus Cristo, na unidade do Espírito Santo. Amém. Glória ao Pai, ao Filho e ao Espírito Santo, como era no princípio, agora e sempre. Amém. Boa noite, meus irmãos e minhas irmãs em Cristo. Me chamo Sidney e pertenço ao movimento de cursilhos de cristandade da nossa cidade, que hoje se reúne todas as segundas-feiras na paróquia São Benedito e São Cristóvão, no bairro Alto, iniciando às 19h30 com o Santo Terço e às 20h com a nossa escola vivencial. Participem todos os cursilistas. Cristo conta contigo. E hoje nós faremos a meditação do Evangelho. Porém, antes faremos a oração do Espírito Santo. Vinde, Espírito Santo, enchei os corações dos vossos fiéis e acendei neles o fogo do vosso amor. Enviai o vosso Espírito e tudo será criado, e renovareis a face da terra. Oremos, ó Deus, que instruíste os corações dos vossos fiéis com a luz do Espírito Santo, fazei que apreciemos retamente todas as coisas segundo o mesmo Espírito e gozemos sempre da sua consolação. Por Cristo, Senhor nosso. Amém. E hoje já faremos a proclamação do Evangelho de Marcos, capítulo 12, versículos de 35 a 37. O Senhor esteja convosco, Ele está no meio de nós. Evangelho de Jesus Cristo segundo Marcos. Glória a vós, Senhor. Naquele tempo, Jesus ensinava no templo, dizendo: como é que os mestres da lei dizem que o Messias é filho de Davi? O próprio Davi, movido pelo Espírito Santo, falou: disse o Senhor ao meu Senhor: senta-te à minha direita e dos teus pés, até que ponha teus inimigos debaixo dos teus pés.
Portanto, o próprio Davi chama o Messias de Senhor. Como é que ele pôde, então, ser seu filho? A grande multidão o escutava com prazer. Palavra da salvação. Glória a vós, Senhor. Nesse evangelho de hoje, nós vemos que Jesus sempre estava ensinando, sempre continuava ensinando no templo e sempre colocava as questões, né? Pediam que deixavam as dúvidas, né? O pessoal está sempre esclarecendo. E o Senhor disse: senta-te à minha direita até que eu ponha os teus inimigos sob os teus pés. Olha o ensinamento de Cristo, né? Não era soberba, mas sim, ele falava para nós sabermos lidar com os nossos inimigos, no poder da oração, sempre orando, sempre jejuando,

Amém? E temos alguns recadinhos da nossa, da comunidade de Santo Antônio, que está em festa desde o dia 30. A parte religiosa da 98ª Festa de Santo Antônio, com a sua trezena de 30/5, que começou no sábado, e vai até dia 12/6, na sexta-feira, tendo missa todos os dias com padres, freis. Os horários aos sábados e domingos, às 19h30, e de segunda-feira, de segunda a sexta, às 20h, com a programação que está aqui no folder. No caso, hoje é o sexto dia, dia 5, sexta-feira, a missa será às 20h, com a motivação: Santo Antônio e São Francisco nos ensinam a cuidar da criação. Hoje, com o responsável, será o pessoal da paróquia São Brás, que estará visitando e preparando a homilia, preparando a missa lá hoje, né? Participem hoje às 20h na comunidade do Santo Antônio, lá no bairro Santo Antônio. Amém, meus irmãos? Amém! E para finalizar nessa hora mariana, faremos a oração do anjo da guarda. Santo anjo do Senhor, meu zeloso guardador, se a ti me confiou a piedade divina, sempre me rege, me guarde, me governa, me ilumina. Amém. E a bênção de Deus Pai Todo-Poderoso, pela intercessão da Mãe Bem-Aventurada, a bênção de Deus, que é Pai, Filho e Espírito Santo. Amém. Um abençoado final de semana a todos vocês, meus irmãos e minhas irmãs. Que nosso Senhor Jesus Cristo e a Virgem Maria estejam sempre presentes em seus lares, com seus familiares e com vocês. Amém? E dê colores!

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1: Os africanos, o continente europeu, ali também, meu pai, o Oriente Médio. Ô Deus, toma nas suas mãos a Ásia, toma nas suas mãos, meu pai, a América Central, sim, toda a América do Sul, América do Norte, ó pai, toma nas suas mãos os moradores da terra e confirma o teu agir e confirma, meu pai, o teu trabalhar, manifestando a sua misericórdia, manifestando, meu Deus, a sua providência divina. Nós cremos, ó Pai, que as suas mãos não estão encolhidas para que o Senhor não possa salvar, nem os teus ouvidos estão agravados para que o Senhor não possa nos ouvir. Pelo contrário, as suas mãos estão estendidas, os teus ouvidos estão atentos, ó Pai, e nós viveremos milagres, nós desfrutaremos, ó Pai, de tudo quanto o Senhor tem preparado para aquele que clama, para aquele que pede, para aquele que se humilha. Sim, meu Deus, porque aqueles que se humilham, o Senhor exalta. Aqueles que pedem, recebem. Aqueles que buscam, encontram. E eu creio, ó Pai, eu creio na tua bênção aqui nesta tarde. Assim pedimos e assim também nós agradecemos, tão somente pela fé, em nome de Jesus. Que Deus abençoe, querido irmão internauta, querido irmão ouvinte, você que orou juntamente comigo. Foi um momento ímpar, onde nós tivemos a experiência de ter uma verdadeira comunhão com Jesus. E nesse momento, eu quero convidar você, você que ainda não professou a fé salvífica na pessoa bendita de Jesus. Você também que está afastado dos caminhos do Senhor e nessa tarde deseja reconciliar, eu quero que você faça comigo a oração de confissão a Deus, repetindo comigo as seguintes palavras: Senhor meu Deus, Senhor meu Pai, mais uma vez, diante da tua presença, eu estou. E nesse momento, eu quero pedir ao Senhor perdão. Perdão pelas minhas iniquidades. Reconheço que só em ti, ó Jesus Cristo de Nazaré, há perdão de pecados e reconciliação com o Pai. Peço que o Senhor me receba. Peço que o Senhor derrame sobre a minha vida a sua vida e o teu Espírito faça morada em mim todos os dias. Me prepara para encontrar com o Senhor, ó Pai, no dia do arrebatamento. Pedimos, ó Pai, pela fé, em nome de Jesus. Parabéns, você que aceitou a Jesus, você que reconciliou-se. Procure uma de nossas igrejas pentecostal Deus e Amor mais próxima da sua casa. Diga ao pastor local que você aceitou a Jesus ou que você reconciliou através das mídias da igreja Deus e Amor, a oração do entardecer, e você será discipulado, você será orientado e fará parte da família Deus e Amor. Nós queremos também te ouvir. Você que aceitou e reconciliou, nós temos os endereços eletrônicos. Você que está no YouTube já está aparecendo no rodapé do vídeo. E você que está nos acompanhando através do programa A Voz da Libertação, preste bastante atenção. O e-mail ao qual você vai mandar mensagem é quero aceitar Jesus arroba ipda.com.br ou WhatsApp DDD 11 95 94 46 45. Manda para cá sua mensagem, nós vamos te dar o apoio, te dar a orientação e você será muito mais do que bem-vindo à família Deus e Amor. Bom, eu vou ficando por aqui. Esse quem comunicou com você foi o seu irmão em Cristo, Diácono Douglas Almeida. Lembrando, se você está aqui na região central de São Paulo, ainda dá tempo de você estar conosco, porque agora, às 19 horas, nós teremos o segmento da poderosa campanha Sexta da Libertação Total. Eu mesmo estarei pregando a palavra de Deus e eu convido você para que você venha e desfrute de tudo quanto Deus tem preparado para a sua vida. Bom, que Deus abençoe, fique na paz do Senhor Jesus. Foi um prazer orar com você, orar por você, que Deus te abençoe.
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3: A paz do Senhor Jesus, que alegria mais uma vez estar aqui juntinho de vocês, pertinho nesse nosso maravilhoso encontro diário, todos os dias. Nós temos aqui o nosso informativo Reviver e é claro, como sempre, falando de coisas boas, espalhando amor, espalhando alegria, espalhando a felicidade de sabermos que somos um povo diferenciado, um povo que vive a vontade de Deus, um povo que aprendeu desde o princípio que para viver a vontade de Deus é preciso abrir a mão e o coração e ajudar a quem precisa.
4: Espalhe o amor, espalhe a alegria.
3: Você já ouviu falar do nosso projeto ASAF? O nosso projeto ASAF funciona da seguinte maneira. Nós temos um projeto musical de musicalizar crianças, adolescentes, também pessoas adultas. Assim, tem até pessoas mais idosas também juntamente conosco nas comunidades. Esse projeto nasceu lá no Rio de Janeiro. Tivemos ali as comunidades que foram separadas para que pudesse dar início. Mas ele está se espalhando. Já chegou em São Paulo e daqui a pouco vai estar chegando aí em todas as capitais brasileiras em nome do Senhor Jesus. Esse é o desejo do nosso coração, que não fique parado só em uma ou só em outra, mas que tenhamos as portas abertas aí para ajudar estas pessoas que têm um desejo grande, um desejo forte de poder ser musicalizado. Eu já, inclusive, Já comentei aqui com vocês que eu, quando era criança, eu me lembro que eu tinha, assim, um desejo imenso de aprender a tocar algum instrumento. E eu não tinha condições. Minha mãe, coitada, trabalhava na roça, meu pai trabalhava na roça, né? E era muito difícil, tinha os filhos pequenos, 7 filhos para poder dar roupa, dar sapato, dar comida. Não é fácil, não. Era muito difícil. Então, não sou sobrava dinheiro, não sobrava. Eu lembro que uma vez eu, saindo do colégio, eu passei em frente a uma casa e tinha uma menininha, acho que ela tinha uns 5 aninhos, mas aquela menininha, os dedos dela eu vi ali, parece que flutuavam sobre o piano, e eu fiquei parada na janela, olhando aquela menina tocar, e eu tinha ali, acho que os meus 7 anos, 8 anos, e eu olhando para aquilo, eu ficava pensando como eu gostaria de ter essa oportunidade. Eu não tive na minha infância, mas muitas crianças, muitas pessoas estão tendo esta oportunidade hoje, através desse nosso maravilhoso trabalho que está sendo feito nas comunidades, esse trabalho de musicalizar. Nós temos um maestro, né? Temos um local ali onde se reúne o maestro junto com... É claro que é ali feito uma parceria na comunidade ali, com autorização para poder ter esse trabalho lá. É um trabalho sério, é um trabalho realmente de respeito. E olha, eu vou dizer uma coisa para vocês. Eu tiro o chapéu para esse trabalho lindo, porque pega aquelas crianças ali, aquelas pessoas que perderam a esperança, né? Talvez como eu, né? Não tiveram essa oportunidade na sua infância e agora, depois de adulto, quando eles pensavam, nunca vou conseguir aprender a tocar um instrumento, agora estão aprendendo. Isso não é lindo? Não é maravilhoso? Deus, ele tem uma maneira de trabalhar, de tocar nos nossos corações para trabalhos que atende a necessidade, o desejo do coração de muitas pessoas. Quantas pessoas que ali vão conseguir, né, ter essa iniciação musical e vão até se formar, né? Vão ter ali em músicos profissionais. O sonho da minha sogra, né, da nossa querida presidente, é ter ali uma orquestra gigantesca, é poder juntar uma orquestra. Já pensou que coisa mais linda? Por exemplo, no Rio de Janeiro, né? Nós temos ali várias comunidades. Em cada comunidade lá no Rio de Janeiro, nós temos um trabalho, e um dia poder juntar ali essas crianças. São crianças de comunidades diferentes que não têm esse direito. O de uma comunidade não pode ir na comunidade do outro, mas quem sabe num território neutro ali consigamos juntar todo mundo e fazer uma orquestra linda, maravilhosa. Isso não é um sonho, isso? Não é um desejo maravilhoso? E não só no Rio de Janeiro, aqui em São Paulo já está acontecendo isso e vai acontecer aí também na sua cidade. Vai acontecer aí na sua capital. Estamos, claro, sempre começamos com as capitais, porque é onde se concentra o maior número de pessoas nas comunidades, né? Por isso, mas... Ah, que coisa mais linda! Vamos ter aí orquestras sinfônicas ali da Igreja Pentecostal Deus e Amor em todos os lugares, em nome do Senhor Jesus, e com estas pessoas que tiveram esta oportunidade. E é uma oportunidade tão grande que elas ali também, elas conhecem a Jesus. Algumas chegam ali e não têm intimidade com igreja nenhuma. Tem aquelas pessoas que têm aquela restrição, sabe? Com igreja, tem uma certa, né? E não se aproxima de igreja nenhuma, não tem medo, né? Da igreja ser atraente. Então não se aproxima. Mas aí vai alguém lá da sua casa, né? Um filho, ou o marido, ou a esposa, né? Alguém da sua casa, e vai lá e começa ali a ter essa percepção musical. E essa percepção musical que eles passam a ter, esse aprendizado, é tudo com louvores a Deus. Então, essas crianças terão acesso a essas músicas belíssimas, a esse trabalho maravilhoso, esses adolescentes, adultos. Ah, que coisa linda! Então, se você não conhece, nós temos fotos e vídeos lá nas nossas redes sociais. Dá um pulinho lá, dá uma pesquisadinha, você vai encontrar muitas coisas, inclusive essa. Se você ainda não é um contribuinte das instituições Reviver, eu te convido a fazer parte. Venha juntar-se a nós. É uma diferença na vida daquele que contribui e que não contribui, porque a palavra de Deus nos ensina assim, olha, quem dá ao pobre empresta a Deus. E eu sei que no nosso tempo, nos dias de hoje, nós temos muitas pessoas como Davi, misericordiosas, pessoas que entenderam realmente esse propósito grandioso, esse propósito maravilhoso de ter uma vida dedicada ao outro, ter uma vida em que... E quando eu falo dedicado ao outro, existe até lá a parábola do bom samaritano, que é, o doutor da lei chega ali e questiona Jesus. Ele fala para Jesus, quem é o meu próximo, né? Quem é o meu próximo? A quem eu devo ajudar? E o nosso próximo são pessoas que nós nem conhecemos, não sabemos quem é. O bom samaritano, que é Jesus de Nazaré, representado nessa parábola, ele não pergunta de onde você vem, para onde você vai, o que você fez, foi bom ou foi ruim. Ele simplesmente, ele desce ali, né, do animal e vai para poder ajudar aquele infeliz que estava caído ali, representando nós mesmos ali. Ele vai ali para curar as suas feridas, para dar o atendimento, para trazer sobre aquela vida insignificante um cuidado especial, para que aquela vida saiba que ele é especial. A mesma coisa nós. Nós temos que ter a mesma postura. Não importa o que a pessoa fez no passado, mas essa pessoa foi muito ruim. E agora a instituição vai ajudar, a fundação vai ajudar, vai dar comida. Essa pessoa está passando fome porque ela é muito ruim, né? A gente ouve essas coisas. Está passando fome porque ela é muito ruim. Eu só sei o seguinte: a ruindade dessa pessoa, ela vai ter que dar conta para Deus. Ela vai ter que se acertar com Deus. Mas eu, que tenho o amor de Deus na minha vida, não serei igual ela. E não usarei a ruindade dela como desculpa para que eu me torne também uma pessoa ruim. Eu vou fazer a minha parte, independente se aquela pessoa é boa ou é ruim. A fundação, assim como a Associação Reviver Help também, não pergunta para ninguém: essa pessoa é boa? Essa pessoa é isso, essa pessoa... Inclusive, há situações até que nós, depois de estarmos ajudando, descobrimos que aquela pessoa nem precisa de ajuda, porque ela já recebe ajuda de outra instituição. É claro que aí nós passamos a agir diferente, né? Porque nós não vamos deixar de ajudar uma pessoa que precisa para ajudar uma pessoa que não precisa. Por isso que nós temos esse critério, esse cuidado, que as nossas assistentes sociais visitam as casas para ver a necessidade da pessoa, para que nós não sejamos injustos com aqueles que realmente precisam. Então, quem precisa, é a nossa obrigação ir lá e ver. Essa pessoa realmente precisa, então nós vamos ajudar. Aquela pessoa não precisa, então nós não vamos estender ajuda a ela, mas vamos levar para outra pessoa que tem essa necessidade. E assim, o cuidado, esse cuidado que nós temos, né, esse zelo pela obra de Deus, de ajudar as pessoas, eu digo que isso nos traz muito claramente aí o bom samaritano. Por isso, porque a minha parte eu vou fazer. Se a pessoa depois, ela for, né, uma pessoa de caráter duvidoso, aí o problema é dela. Mas, irmã Eliana, a fundação ajuda todo mundo. A fundação ajuda drogado, a fundação ajuda ladrão, a fundação ajuda todo mundo, né? Pois eu vou dizer uma coisa para vocês. Veja bem, nós temos um critério muito específico, viu? Com as pessoas que pegam, que vêm aqui para receber a cesta básica, que vêm mesmo moradores de rua. Eu tô explicando isso para vocês porque nós temos muitos moradores de rua aqui ao redor da nossa sede. Então, nós temos aí esse critério, onde as assistentes sociais vão visitar aquela pessoa mesmo. Porque às vezes a pessoa pode chegar para nós e dizer ali: ah, eu tenho 10 filhos, mas não tem. Né? É só a pessoa, e aí ela vai pegar o arroz, vai pegar aquela cesta básica e vai trocar. Mas por nós termos esse critério de atender a necessidade da pessoa, Então, preste bem atenção. Aquele que está nas drogas, que está nesse mundo aí, que está roubando, ele não procura ajuda de uma cesta básica. Interessante isso. Ele não procura. Porque para ele é mais fácil, é mais rentável, né? Ele sair e roubar. Ele sair e assaltar alguém. Porque ele não quer comida. Ele não quer arroz e feijão. Ele quer ali aquilo que vai satisfazer a sua fissura. Por isso que nós tomamos o cuidado. Às vezes, né, tem pessoas, inclusive, ali que tem as crianças na creche e os pais das crianças na creche recebem uma cesta básica. Então, temos pais ali que realmente vivem nas drogas. Só que estes pais, eles abandonam as suas crianças ao cuidado da avó. Eles abandonam, eles ficam uma semana em casa, depois somem, passa 3 meses sem vir em casa, esses pais. Porque aquele pai que ele tem realmente o amor pelo seu filho, ele não vai vender a comida da sua criança. Ele não vai vender ali o pão que sustenta a sua criança para trocar por algo pela sua fissura. E geralmente essas pessoas, elas não têm responsabilidade nem com elas mesmas, não vão ter com outros, né? Então, as pessoas que recebem ali a cesta básica, mesmo que tenham um drogado, que tem outras pessoas que são responsáveis ali para poder receber este alimento. É tudo feito com muito critério para não deixar de ajudar quem precisa, para não ser injusto com quem realmente precisa. Então, esses critérios que nós temos é realmente para fazer o bem independente da situação da pessoa. Se a pessoa tem fome, ela vai receber o alimento. Porque é isso que o amor de Jesus Cristo nos ensina. No passado também éramos como forasteiros. Éramos pessoas sem pátria. Éramos pessoas sem lar, sem família. E eu estou dizendo isso no mundo espiritual. Mas o Senhor nos alcançou e nós estamos aqui para resgatar estas vidas também no amor de Jesus Cristo. Então vamos seguindo com o nosso trabalho de hoje. E você que ainda não ajudou as instituições a reviver, preste atenção como você faz para estender a sua mão para quem precisa.
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3: E este é o nosso momento da Palavra de Sabedoria. E o Salmo escolhido para hoje é o Salmo 51, onde vamos fazer a leitura. Eu tenho observado que nos Salmos, sempre quando vai começar o Salmo, mesmo que seja um Salmo de oração, um Salmo de louvor, um Salmo por livramento, um Salmo por várias situações, ele sempre começa engrandecendo o nome santo do Senhor, já no princípio, e este salmo não é diferente. Então vamos à leitura. Tem misericórdia de mim, ó Deus, segundo a tua benignidade, apaga as minhas transgressões, segundo a multidão das tuas misericórdias. Lava-me completamente da minha iniquidade e purifica-me do meu pecado, porque eu conheço as minhas transgressões e o meu pecado está sempre diante de mim. Contra ti somente pequei e fiz o que é mal à tua vista, para que sejas justificado quando falares e puro quando julgares. Eis que em iniquidade fui formado e em pecado me concebeu a minha mãe. Eis que amas a verdade no íntimo e no oculto me fazes conhecer a sabedoria. Purifica-me com um sopo e ficarei puro. Lava-me e ficarei mais branco do que a neve. Faze-me ouvir júbilo e alegria, para que gozem os ossos que tu quebrastes. Esconde a tua face dos meus pecados e apaga todas as minhas iniquidades. Crie em mim, ó Deus, um coração puro e renova em mim um espírito reto. Não me lances fora da tua presença e não retires de mim o teu Espírito Santo. Torna a dar-me a alegria da tua salvação e sustém-me com um espírito voluntário. Então ensinarei aos transgressores os teus caminhos e os pecadores a ti se converterão. Eu vou parar por aqui porque o salmo é grande, mas depois você pode dar a sequência da leitura aí na sua casa. E vamos falar um pouquinho sobre aqui o que o salmista está dizendo. Eu já ouvi, inclusive, alguns comentários atribuídos ao rei Davi relacionado a este salmo, já que é um salmo de Davi. E, inclusive, fala exatamente sobre isso. Eis que em iniquidade fui formado e em pecado me concebeu a minha mãe. Existe uma teoria que falam por aí que Davi seria um filho bastardo por causa desta oração e por causa aí da rejeição dos seus irmãos. Eu, pelo conhecimento da palavra de Deus que eu tenho, não vejo desta forma, mas acredito que Davi aqui estava se referindo aos nossos pecados e iniquidades que foram constituídos sobre nós desde o Éden, desde o tempo ali, né, que o pecado entrou realmente. Então, uma vez que o pecado entrou, todos nós fomos concebidos em pecado. Então, existe essa é assim que eu consigo ver essa justificativa de Davi, que fomos todos nós concebidos em pecado. Então, desde o ventre da minha mãe, eu inclusive, fui formada em pecado. Por quê? Porque eu nasci no pecado. Somente ali, né? Adão e Eva não nasceram no pecado, e os filhos que eles tiveram ali no Jardim do Éden. Os demais, todos nasceram em pecado, né? Desde a expulsão, né? A Bíblia fala, inclusive, né? Do filho de Eva, que nasceu posteriormente. Então, todos esses já nasceram no pecado, assim como nós também. Mas o que mais me atrai neste salmo é a maneira em que o salmista, ele abre o seu coração para Deus, ele derrama ali o seu coração e ele coloca para Deus as suas misérias, ele coloca para Deus a sua insignificância, ele coloca para Deus que ele não é um ser humano melhor do que os outros, ele é um ser humano que é pecador, que é miserável, que foi formado desde o ventre em pecado, que é uma pessoa que não consegue sobreviver neste mundo, não consegue se purificar do seu erro, se não for pela misericórdia de Deus, que não consegue se libertar do seu eu, do seu, né, de tudo que o cerca ali, se não for pela misericórdia de Deus, pela potente mão do Senhor. E ao reconhecer toda a sua miséria ali, ao reconhecer que ele não é nada diante de Deus, o amor de Deus se aperfeiçoa sobre ele. E Davi era um pecador que, inclusive, tinha no desejo do seu coração ali construir o templo e não pôde construir, porque o próprio Deus o impediu de construir, porque ele tinha sangue nas suas mãos. Então, ele era um homem de guerra, um homem que lutava realmente por terras, que lutava para defender o seu povo, para defender a sua família, lutava pela sua honra. Então, ele era um homem que ele tinha consciência, que ele tinha nas suas mãos o sangue de muitas pessoas. Ele tinha a consciência de todo o mal. Isso vai muito de encontro com o que nós estávamos falando aqui anteriormente, né? De não olhar para aquilo que a pessoa fez ou deixou de fazer. Porque temos aqui uma pessoa que foi transformada por Deus, que recebeu de Deus a misericórdia, a uma pessoa que foi escolhida por Deus, que recebeu o azeite sobre a sua cabeça, foi separado dentre os seus irmãos. E esta pessoa tinha ali um passado que era um passado de guerras, de agressão, um passado em que ele precisou ali, né, fazer. Inclusive, quando ele pede a mão da filha de Saul em casamento, e Saul diz para ele que ele precisa ir lá e guerrear, e ele vai, e ele guerreia, e ele traz a prova ali que Saul pede para poder casar com a filha dele. Então tem toda uma história que ele precisou defender a sua honra, ele precisou. E quem somos nós para julgar qualquer pecador neste mundo? Nós não somos ninguém, já que desde o ventre nós fomos formados em pecado. Desde o ventre, os nossos ossos que foram gerados ali, desde o ventre da nossa mãe, já foi formado em pecado, já nasceu em um mundo contaminado pelo pecado. Então, não somos ninguém para poder estar julgando ninguém, mas sim, nós devemos, é nossa obrigação buscar intimidade com Deus, porque esta intimidade com Deus vai nos fazer ver os demais seres humanos, os demais semelhantes, como, não como o sujeito que fez isso, que fez aquilo, mas como almas que, independente dos seus erros, dos seus pecados, também foram gerados no íntimo sagrado de Deus, foi gerado para comunhão com Deus e nasceu para que o nome do Senhor fosse glorificado, mesmo que tenha escolhido não viver isso na sua vida, né? Porque os nossos atos são escolhas, né? Então, nós precisamos entender que estas questões das práticas de erro e pecado de cada um acerte com Deus. Mas nós não podemos ser imitadores e cometer os mesmos erros. Vem de encontro exatamente aquilo que eu disse. Não é porque alguém foi mal e cometeu o mal no seu passado, ou está cometendo mal, que eu vou justificar o mal na minha atitude, né, com aquela pessoa, vou justificar com o mal dela. Não, cada um dará conta dos seus atos. Eu não posso justificar para não ajudar. Não vou ajudar porque aquela pessoa é má, então eu não vou ajudar. Não, eu vou ajudar porque o mal está sobre ela, mas o mal que governa a vida dela não governa a minha. O mal que está sobre ela não está sobre mim, porque sou um diferenciado para a graça de Deus, para a glória de Deus, para que o nome do Senhor seja exaltado através da minha vida. Preste bem atenção. O mal só pode ser vencido com o bem. Não tem outra maneira de vencê-lo. E eu não estou falando do espiritual, porque o espiritual a gente repreende, a gente expulsa, não é? Mas a gente repreende as atitudes do mal com atitudes boas. E pode ter certeza, o bem agrada a Deus de tal maneira que Ele nos faz co-herdeiros do seu reino. A recompensa vem dEle, com toda certeza. Deus abençoe vocês, muitíssimo obrigado e até a próxima, se Deus quiser.
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0: uma noite tranquila e abençoada para você. Boa noite.
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0: Está no ar a Voz do Brasil. As notícias do governo federal que movimentaram o país no dia de hoje.
1: Olá, boa noite.
2: Boa noite para você que nos acompanha em todo o país.
1: Sexta-feira, 5 de junho de 2026.
2: Vamos ao destaque do dia. Bom condutor ganha incentivo na hora de renovar a carteira.
1: Agora é lei. Motoristas que não cometeram infrações terão a CNH renovada de forma automática. Gabriela Noronha.
3: Cerca de 2 milhões de motoristas já foram beneficiados desde a publicação das novas regras, em dezembro do ano passado.
2: Você vai ouvir também MEC Idiomas.
1: Já está no ar plataforma digital para ajudar o cidadão a aprender inglês e espanhol de graça.
2: Presidente Lula destaca que saber outro idioma amplia oportunidades e abre novas portas na vida das pessoas.
4: O governo está fazendo, está utilizando a tecnologia para criar oportunidade de vocês poderem aprender coisas que a gente não conseguia muito tempo atrás.
1: E ainda, bloqueio voluntário e simultâneo de todas as casas de apostas autorizadas do Brasil.
2: Mais de 574 mil pessoas já usaram plataforma que permite a autoexclusão de bets. Márcia Fernandes.
5: Cerca de 40% apontaram a perda de controle sobre jogos e afirmaram que os impactos na saúde mental foram o principal motivo para a autoexclusão.
1: Hoje, na apresentação da Voz do Brasil, eu, Luciana Vasconcelos e Luciano Seixas.
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1: Bons condutores vão ter renovação automática da Carteira Nacional de Habilitação.
2: É o que prevê lei sancionada hoje pelo presidente Lula.
1: A medida integra o programa CNH do Brasil, que facilita e deixa mais em conta o acesso à primeira carteira de motorista.
3: A lei sancionada nesta sexta-feira institui o programa CNH do Brasil e permite a renovação automática da Carteira Nacional de Habilitação para os motoristas que estejam cadastrados no Registro Nacional Positivo de Condutores e que não tenham infrações de trânsito nos últimos 12 meses. A nova legislação é resultado de uma medida provisória encaminhada pelo governo do Brasil ao Congresso Nacional em dezembro do ano passado. Segundo o Ministério dos Transportes, cerca de 2 milhões de motoristas já foram beneficiados desde a publicação das novas regras. Entre os beneficiados está Andrei Abreu, morador de Santa Catarina, que conta que em 20 minutos teve o documento renovado.
6: Então eu só precisei fazer a consulta e lá só atestar mesmo a efetivação. E foi tranquilo, foi bem rápido, questão de 20 minutos mesmo. Porque se a gente anda corretamente, não tem multas. E o sistema, ele busca uma forma de desburocratizar, viabilizar a rapidez na renovação. Fica bem mais tranquilo e mais pessoas podem, de fato, se animar para poder tirar uma CNH.
3: Além da renovação, o programa CNH do Brasil também facilita o acesso à primeira habilitação nas categorias A, destinada a motocicletas, e B, voltada a veículos de passeio. Com a nova lei, os candidatos podem escolher como preferem se preparar para tirar a CNH. Se por meio do conteúdo teórico gratuito disponível na plataforma digital, se em uma autoescola tradicional ou combinando as duas opções. Com as mudanças, o Brasil bateu recorde de novos condutores habilitados no país este ano. De acordo com o Ministério dos Transportes, mais de 1 milhão e 141 mil CNHs foram expedidas entre janeiro e maio. O presidente Lula também destacou o impacto direto das medidas no orçamento das famílias brasileiras.
4: Uma carta custava R$ 3.000, R$ 3.500, tem gente que pagava até R$ 4.000. Agora não, agora o cara gasta R$ 670, R$ 500, já está com a sua carta pronta. Uma coisa importante, nós temos 60 milhões de pessoas usando o aplicativo. 60 milhões de pessoas. É uma população, sabe, o dobro da população argentina utilizando o aplicativo. Bom, isso tudo, para mim dizer ao pessoal que está tirando carta, tire sua carta, porque tirar carta é ter um instrumento de trabalho na mão para que você seja seguro. Portanto, utilize o novo modelo, um novo sistema de tirar carta e seja um motorista legalizado. tanto de moto quanto de carro que você tiver.
3: Os números mostram ainda um crescimento expressivo na procura pelo documento. O total de requerimentos para a emissão da CNH ultrapassou 7 milhões, volume 7 vezes maior que o observado antes da edição da medida provisória. Desse total, mais de 6 milhões de solicitações foram realizadas por meio da plataforma CNH do Brasil. Reportagem Gabriela Noronha.
2: Uma situação que começa como uma simples diversão na internet e o sonho do dinheiro fácil.
5: E aos poucos se torna um ciclo vicioso de endividamento e problemas de saúde mental.
2: Esta é a realidade de quem sofre com os perigos dos jogos da aposta online.
5: De acordo com o Ministério da Fazenda, mais de 25 milhões de brasileiros entraram nas chamadas bets no ano passado.
2: Mas uma nova ferramenta pode ajudar quem precisa enfrentar o vício.
7: Uma busca por dinheiro que resultou em mais dívidas. Essa é a realidade de muitas famílias brasileiras. Nossa

0: causa dos jogos de apostas online, o governo federal lançou uma plataforma de autoexclusão das bets. Com a ferramenta, o usuário indica seu CPF e, com isso, bloqueia de forma voluntária e simultânea o acesso a todas as casas de apostas autorizadas no Brasil, com uma única solicitação. É o que explica Daniele Cardoso, secretária de Prêmios e Apostas do Ministério da Fazenda.
1: Quando esse cidadão procurar uma determinada casa de aposta, ele vai estar bloqueado. Essa casa de aposta busca aqui para saber se esse CPF pode ou não apostar, e aí a gente dá informação dizendo não, porque ele se auto-excluiu. Quando a gente pensou nessa plataforma, a gente pensou não só nesse mecanismo de auto-exclusão centralizada, mas também ali ser um concentrador de informações em relação ao jogo responsável.
0: Dados do Ministério da Fazenda apontam que só no ano passado, mais de 25 milhões de brasileiros fizeram apostas em jogos online. Diante desse cenário, a plataforma de autoexclusão é uma das estratégias do governo para evitar o vício e o endividamento das famílias. Além do bloqueio, a autoexclusão impede novos cadastros e suspende o envio de publicidade sobre o assunto. Desde que a plataforma foi lançada, no final do ano passado, mais de 574 mil pessoas já solicitaram a exclusão dos CPFs para o uso de bets. Do total de cadastrados, cerca de 40% apontaram a perda de controle sobre jogos e afirmaram que os impactos na saúde mental foram o principal motivo para a autoexclusão. Para a mulher que conversamos no início dessa reportagem, é importante existir uma plataforma que possibilite a exclusão do CPF nas casas de aposta.
2: A gente já viu várias coisas, né, muito graves acontecendo com essas pessoas, então eu acho que é importante sim para ajudar muita gente para não entrar nisso, porque é difícil.
0: Além de bloquear o CPF da pessoa para o uso de bets, a plataforma de autoexclusão também reúne orientações e links com informações de onde encontrar atendimento especializado no Sistema Único de Saúde. Pessoas que identificarem prejuízos relacionados às apostas podem buscar apoio nas unidades básicas de saúde e nos centros de atenção psicossocial presentes em todas as regiões do país. Para quem sofreu com as apostas, a ajuda psicológica é fundamental.
2: É um vício muito perigoso. Então, quando eu decidi eu vou parar, eu começava a pensar em tudo que eu passei. Aí eu fui atrás para procurar psicólogo especializado no assunto. E a partir desse momento, a perspectiva foi voltando.
0: Para acessar a plataforma e fazer a autoexclusão, basta procurar no seu buscador a frase autoexclusão Ministério da Fazenda e clicar no link. O endereço vai te direcionar para a plataforma dentro do site gov.br. Reportagem Márcia Fernandes.
3: Inglês e espanhol na palma da mão e sem custo.
4: Você já pode se inscrever no aplicativo Mac Idiomas, que oferece aulas dos dois idiomas, do nível básico ao avançado.
3: A ferramenta também conta com recursos de inteligência artificial para apoio aos estudos.
5: A plataforma Mac Idiomas, iniciativa gratuita do governo do Brasil para o ensino de inglês e espanhol, começou a funcionar no início deste mês de junho. O aplicativo oferece cursos do nível básico ao avançado, estruturados em 4 a 6 módulos, cada um com 10 a 15 aulas, permitindo que estudantes e demais interessados aprendam novos idiomas sem sair de casa. O presidente Luiz Inácio Lula da Silva destaca que aprender e falar outros idiomas amplia oportunidades e abre novas portas na vida das pessoas.
6: O governo está fazendo, utilizando a tecnologia para criar oportunidade de vocês poderem aprender coisas que a gente não conseguia há muito tempo atrás. É muito importante. Você não vai pagar nada. É o governo que vai arcar com os custos desse programa. O que o Ministério da Educação está fazendo é abrir, não uma janela, escancarar uma porta muito grande para que você tenha acesso às coisas que você precisa ter.
5: Entre as funcionalidades disponíveis no aplicativo estão a integração com a conta gov.br, teste de proficiência, trilhas de aprendizagem com aulas e atividades de reforço, avaliações ao final de cada módulo, sistema de conquistas e ferramentas de prática oral. A plataforma também conta com agentes de inteligência artificial para apoio aos estudos, esclarecimento de dúvidas e conversação nos idiomas. O acesso pode ser feito pelo portal macidiomas.mec.gov.br ou pelo

0: aplicativo Mac Idiomas. Reportagem Thaísa Vitória.
1: E a plataforma Mac Livros, uma biblioteca digital, já alcançou a marca de 862 mil usuários.
2: Desde abril, quando a ferramenta foi lançada, já foram acessadas 468 mil obras, uma média de 3.400 livros por dia.
1: Somado todo o tempo de leitura dos usuários na plataforma, chega-se a 269 mil horas, o equivalente a cerca de 30 anos de leitura sem parar.
2: O livro mais lido é A Cabeça do Santo, da jornalista e escritora brasileira Socorro Acioli, e conta a história de um jovem que descobre possuir o dom de ouvir as preces de mulheres para Santo Antônio.
1: Completam as cinco obras mais lidas, Crime e Castigo e Noites Brancas, de Dostoiévski, e também A Vegetariana e Sem Despedidas, de Han Kang.
2: Para ter acesso às obras, basta acessar o site do Mac Livros ou o aplicativo e fazer o login com a conta do gov.br.
1: É por meio da conta gov.br que o cidadão tem acesso a mais de 4.600 serviços públicos.
2: E quem perdia o acesso à conta precisava aguardar até 3 dias até ter o problema resolvido.
1: Para facilitar a vida do cidadão, o governo do Brasil lançou uma ferramenta que recupera o acesso ao gov.br de forma rápida e simples.
3: Meu INSS, meu SUS Digital, Enem Fies, Carteira de Trabalho Digital e Carteira Digital de Trânsito são alguns dos serviços mais demandados na plataforma gov.br. Atualmente são mais de 176 milhões de usuários. Para facilitar a vida de quem precisa recuperar o acesso à conta, em caso de perda ou troca do celular, por exemplo, o governo do Brasil desenvolveu uma ferramenta que simplifica esse processo. É o que explica o diretor do Departamento de Identidade Digital, Hudson Vinícius Mesquita.
4: Então isso traz autonomia para o cidadão, muito mais rápido de fazer, não precisa envolver a central de atendimento. A expectativa é que mais pessoas possam habilitar, se sintam confortáveis a utilizar essa camada de segurança.
3: O primeiro passo é atualizar o aplicativo do GovBR para ter acesso à opção de recuperação com e-mail. Na verificação em duas etapas, clicar na opção Estou com dificuldade para gerar código e seguir os passos. Será preciso fazer um reconhecimento facial para concluir o processo. Para o secretário de Governo Digital, Rogério Mascarenhas, além de facilitar a vida do cidadão, a ferramenta traz mais segurança.
5: Então a gente sempre está buscando que a segurança esteja em primeiro lugar, a gente está colocando a possibilidade de utilizar um e-mail que a pessoa cadastre para que ela possa fazer essa recuperação da conta sem qualquer procedimento administrativo, ou seja, ela mesma consegue fazer isso. A partir de um reconhecimento facial, ela já consegue fazer recuperação da sua conta.
3: O passo a passo da ferramenta está disponível na internet em acesso.gov.br. Depois é só clicar na aba Ajuda. Reportagem Nazi Brum.
2: Já ouviu falar em phishing, uma palavra em inglês que se refere à pescaria?
1: O termo é usado para sites, e-mails ou mensagens falsos usados para recolher dados de quem usa a internet.
2: Esse e outros termos ligados ao mundo digital podem ser compreendidos por qualquer pessoa por meio de vídeos ou até mesmo histórias em quadrinhos.
1: Conhecer cada vez mais sobre o ambiente digital pode evitar golpes. Saiba mais na reportagem de Cleide Lopes.
6: Há 2 anos, a gaúcha Gisele Heligda recebeu uma ligação de um suposto atendente do Banco Digital, onde ela tinha conta. Do outro lado da linha, a informação era de que o cartão dela havia sido clonado. Assustada, ela seguiu as orientações do falso funcionário, forneceu dados pessoais e fez até reconhecimento facial. Ela não sabia, mas estava caindo em um golpe digital.
7: Fiz o reconhecimento facial e quando eu terminei o reconhecimento facial, a minha conta foi zerada. Era o valor que eu tinha para pagar o meu aluguel, a minha água, a minha luz.
6: Mensagens falsas, links suspeitos, roubo de senhas e tentativas de fraude estão entre os principais riscos para quem usa a internet. Por isso, o governo do Brasil aposta em mais uma estratégia: conscientizar a população por meio de vídeos, cartilhas e materiais educativos sobre os perigos e as armadilhas usadas por criminosos virtuais. Entre os lançamentos está a revista revista em quadrinhos, fiche e golpes cibernéticos. Com linguagem simples e acessível, a publicação mostra como os golpistas agem e orienta sobre formas de proteção. Também foram lançados vídeos voltados especialmente para idosos e conteúdos com dicas de acesso seguro aos serviços do gov.br. Como explica o secretário do Governo Digital do Ministério de Gestão e Inovação em Serviços Públicos, Rogério Mascarenhas.
8: Levar a população de uma forma simples, através de vídeos, né, que estão disponíveis lá na nossa página do gov.br/PPSI, né, que é o Programa de Privacidade e Segurança da Informação, vídeos que auxiliem as pessoas com pequenos cuidados e também as preocupações que a gente tem que ter aí em relação a essa forma de ataque, né, ou de abordagem que esses criminosos acabam fazendo na população.
6: O jornalista Felipe Camelo também já caiu em golpes virtuais. Seduzido por promoções imperdíveis na internet, fez compras de produtos que nunca chegaram.
9: Hoje a gente tem que ficar muito atento por promoções muito atraentes. Então você pega aquele produto, pega aquela loja, põe na internet, aí você vai ver o tanto de reclamações, aí por ali você já pode tirar um parâmetro se é golpe ou se não é.
6: O especialista em tecnologia da informação, Marlo Prudente, explica que os principais cuidados, desconfiar de mensagens urgentes e procurar sempre os canais oficiais.
10: Se você recebe qualquer mensagem com esse senso de urgência, desconfie. Às vezes você recebe por WhatsApp ou qualquer outro meio não oficial, sai dali, vai no aplicativo do GovBR, vai no aplicativo do banco, porque tudo é digital, então se acontecer qualquer coisa desse tipo, você vai receber uma notificação do próprio aplicativo oficial do governo, do banco ou qualquer outro que seja.
6: Segundo o governo federal, o Brasil é hoje referência em serviços digitais. São mais de 4.600 oferecidos por cerca de 250 órgãos públicos na plataforma gov.br. Reportagem Cleide Lopes.
2: Só reforçando, o material está disponível no site gov.br/governo-digital, na aba Privacidade e Segurança.
1: E atenção, pescadores! O Ministério da Pesca e Aquicultura alerta sobre tentativas de golpe relacionadas ao Registro Geral da Atividade Pesqueira.
2: Segundo relatos dos próprios usuários do sistema Pesque Brasil, alguns estão recebendo mensagens falsas via aplicativo WhatsApp.
1: Os golpistas fazem o print da tela da consulta pública da licença e adulteram o documento.
2: Assim, quem está com a licença ativa é levado a acreditar que o documento está suspenso ou cancelado. Aí os golpistas solicitam pagamento para que a situação seja normalizada.
1: O Ministério ressalta que não cobra nenhum tipo de taxa para regularização da profissão.
2: Em caso de dúvida, procure informações apenas pelos canais oficiais. Pelo WhatsApp, no número código 61, telefone 3276-5073.
1: Mais informações no Ministério da Pesca, no endereço gov.br/MPA.
2: Muitas mulheres, a independência financeira é um dos fatores cruciais para romper com ciclos de violência doméstica.
1: Agora, mulheres empreendedoras do setor do turismo em situação de vulnerabilidade terão acesso a condições especiais de crédito pelo novo Fundo Geral de Turismo.
2: A portaria prevê que beneficiárias solicitem suspensão temporária dos pagamentos por até 6 meses e também estabelece ampliação dos prazos de carência.
1: Durante o Fórum Internacional de Mulheres no Turismo em João Pessoa, o ministro do Turismo, Gustavo Feliciano, ressaltou que a medida busca criar uma rede de segurança para que mulheres vítimas de violência mantenham seus negócios.
11: Alguma mulher que for vítima ou tiver alguma dificuldade no enfrentamento de violência, ela vai ter uma carência maior de 180 dias nos prazos do FUGETUR, podendo dar uma mobilidade e uma tranquilidade maior para passar por esse problema de enfrentamento que ela foi vítima de violência e depois voltar a arcar com as parcelas do financiamento.
2: A solidariedade que salva vidas levou o Brasil a um resultado histórico.
1: No ano passado, foram realizados 31 mil transplantes de órgãos, o maior número já registrado no país.
2: E por trás de cada cirurgia está uma complexa rede de equipes e logística com um único objetivo: salvar vidas.
12: A espera pode durar meses, às vezes anos. Para Elisângela Alves, de Brasília, A segunda chance chegou graças a um gesto de amor da própria família.
13: O rim já estava bastante comprometido e o médico disse que o próximo passo seria começar a busca na família sobre quem poderia estar doando o órgão, né? E no futuro próximo eu entraria em uma hemodiálise.
12: Elisângela convivia com a insuficiência renal e dependia de tratamento constante, até que veio a compatibilidade e o transplante de um novo rim, doado pela irmã Márcia Alves.
14: Quando ela falou, preciso de um rim, eu falei, eu te dou um. E a gente brincando e tudo, e realmente deu tudo certo, graças a Deus, fizemos os exames, né, até a compatibilidade, então podemos fazer a cirurgia, estava super tranquila e segura em relação à minha decisão, correu tudo bem.
12: Hoje, recuperada, a Elisângela segue uma vida normal. Histórias como a dela ajudam a explicar um resultado histórico. O Brasil bateu recorde de transplantes em 2025. Foram 31 mil procedimentos realizados em todo o país, o maior número já registrado. Entre os procedimentos mais realizados estão os transplantes de córnea, rim, medula óssea, fígado e coração. A estrutura envolve hospitais, equipes médicas, centrais de transplante e logística aérea. No ano passado, foram realizados 4.808 voos para o transporte de órgãos e equipes, em parceria com companhias aéreas e a Força Aérea Brasileira. O governo do Brasil investiu R$1,5 bilhão de reais no Sistema Nacional de Transplantes, recursos que ajudam a ampliar equipes, acelerar diagnósticos e reduzir o tempo de espera de quem depende de uma nova chance. Uma estrutura complexa e que faz do Brasil um líder em transplantes na rede pública, destaca Patrícia dos Santos, coordenadora-geral do Sistema Nacional de Transplantes do Ministério da Saúde.
15: Demonstra o compromisso do Ministério da Saúde em fortalecer uma das maiores políticas públicas de transplantes do mundo. Esse financiamento é o que permite ampliar o acesso, reduzir as desigualdades regionais, qualificar os serviços e garantir que mais brasileiros tenham a chance de receber um transplante com segurança gratuitamente pelo SUS.
12: Mas apesar dos avanços, ainda existe um desafio importante. Hoje, cerca de 45% das famílias brasileiras ainda recusam a doação de órgãos, segundo dados do Ministério da Saúde. Pela legislação brasileira, a doação só ocorre com autorização dos parentes. Para quem aguarda na fila, a possibilidade de um transplante depende desse consentimento, explica o nefrologista Dr. Geraldo Freitas.
16: Falar da intenção de ser doador, caso isso aconteça, isso é importante, porque é imprevisível quando a situação de morte cefálica vai acontecer. Se estiver conversado com a família, a probabilidade de a gente efetivar um doador é muito maior do que se isso não tivesse sido comentado em nenhum momento.
12: O Sistema Único de Saúde responde por cerca de 86% dos transplantes realizados no país. O atendimento inclui exames, cirurgia, acompanhamento médico e medicamentos, tudo de forma gratuita. Reportagem Pablo Mundim.
1: E essas foram as notícias do Governo do Brasil.
2: Uma realização da Secretaria de Comunicação Social da Presidência da República.
1: Com produção da empresa Brasil de Comunicação.
2: Fique agora com as notícias do Poder Judiciário e do Congresso Nacional. Uma boa noite e um bom fim de semana.
1: A gente volta na segunda-feira. Boa noite para você.

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2: No Dia Mundial do Meio Ambiente, a STF relembra decisões que fortaleceram a proteção ambiental no Brasil.
3: Supremo começa a julgar recurso apresentado pelo ex-deputado Roberto Jefferson.
2: TSE divulga distribuição do Fundo Especial de Financiamento de Campanha para as eleições 2026.
3: Boa noite, eu sou Marcela Luiza.
2: E eu sou Walter Lima.
3: Hoje, 5 de junho, é o Dia Mundial do Meio Ambiente.
2: E para celebrar a data, o Supremo Tribunal Federal relembra algumas decisões que consolidaram a proteção ambiental como um direito fundamental previsto em nossa Constituição. Marta Ferreira.
4: Neste Dia Mundial do Meio Ambiente, algumas das principais decisões da Corte merecem destaque. Em relação ao Fundo Clima, em 2022, o STF determinou a retomada do funcionamento do Fundo Nacional sobre a Mudança do Clima, mecanismo do governo federal criado para financiar projetos de enfrentamento às mudanças climáticas. Em relação às queimadas e ao desmatamento na Amazônia e no Pantanal, a Corte reconheceu falhas estruturais na execução de políticas de enfrentamento das queimadas e determinou a elaboração e a implementação de planos de combate a incêndios e desmatamento e o fortalecimento de órgãos de fiscalização e a coordenação entre a União e os estados da Amazônia e do Pantanal.
3: O Supremo Tribunal Federal começou a julgar nesta sexta-feira um recurso apresentado pelo ex-deputado Roberto Jefferson contra uma multa de R$ 452 mil ligada à condenação dele em 2024.
2: O julgamento ocorre no plenário virtual e está previsto para terminar em 15 de junho. Pablo Lemos.
5: O ex-deputado Roberto Jefferson foi condenado a pagar a multa em um processo no qual foi sentenciado a 9 anos de prisão por calúnia, homofobia e por incitação à prática dos crimes de abolição do Estado Democrático de Direito e de dano qualificado. A defesa recorreu alegando que ele não tem condições financeiras de arcar com o valor. Mas o relator do caso no Supremo Tribunal Federal, ministro Alexandre de Moraes, rejeitou o pedido. Ele destacou que o valor de mais de R$ 452 mil pode ser parcelado em 18 vezes, como condição para a progressão de regime.
3: O Tribunal Superior Eleitoral divulgou os valores do Fundo Especial de Financiamento de Campanha, destinados aos partidos políticos para as eleições gerais de 2026.
2: Ao todo, R$ 4,9 bilhões vão ser distribuídos entre 30 partidos, de acordo com os critérios estabelecidos na legislação eleitoral, considerando a representatividade das legendas no Congresso Nacional. Fábio Rua.
6: O PL vai receber o maior valor, R$ 881 milhões e 700 mil. Em seguida, o PT, com R$ 615 milhões e 400 mil. E depois o União, com algo em torno de R$ 526 milhões e 200 mil. Juntas, as três legendas concentram quase 40% do montante distribuído pelo Fundo Eleitoral, que é custeado pela União em ano eleitoral. O objetivo do fundo é financiar campanhas de candidatas e candidatos.
3: Justiça Federal paralisa licenciamento de terminal de gás natural liquefeito em Barcarena, Pará.
2: A ação atende a pedido do Ministério Público Federal. Sabrine Menezes.
7: A decisão paralisou o avanço do licenciamento ambiental e a implantação do terminal de gás natural liquefeito de Barcarena, no Pará. A decisão reconheceu argumentos do MPF e o risco de danos irreversíveis aos modos de vida das comunidades tradicionais e ao meio ambiente, caso o projeto avançasse sem os estudos adequados. Na sentença, a Justiça estabelece diversas obrigações ao governo do Pará, à Termogás e ao INCRA, como a proibição de emissão de licenças e a suspensão de atividades ligadas ao empreendimento, sob pena de multa diária de R$ 50 mil em caso de descumprimento.
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3: Uma boa noite.
2: Bom fim de semana e até segunda-feira.
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1: Eu sou Paula Groba.
2: E eu sou Humberto Pinheiro.
1: E estes são os destaques de hoje do Jornal do Senado, que começa agora.
2: Proposta garante proteção total a fundos de previdência afetados pelo Banco Master.
1: A autonomia do Banco Central com orçamento próprio está na pauta da Comissão de Constituição e Justiça.
2: Tarifaço. Senadora pede diálogo com os Estados Unidos para proteger exportações do Brasil.
1: Boa noite.
2: Boa noite.
1: Um projeto apresentado no Senado quer evitar prejuízos a aposentados e pensionistas de estados e municípios que investiram recursos no Banco Master.
2: A proposta amplia a cobertura do Fundo Garantidor de Créditos para assegurar a devolução integral dos valores aplicados. Repórter Marcela Cunha.
3: A proposta foi apresentada pelo senador Renan Calheiros, do MDB de Alagoas. Na prática, o projeto obriga o FGC, uma espécie de seguro dos bancos, a garantir a devolução integral dos recursos que tenham sido aplicados no Banco Master. Hoje, essa garantia tem limite de até R$ 250 mil reais por CPF ou CNPJ, por instituição ou conglomerado financeiro, e é financiada pelos próprios bancos. Segundo Renan, a medida quer evitar que aposentados e pensionistas sejam prejudicados por essas aplicações.
4: O meu projeto, ele parte de um princípio claro. Não é justo que o segurado beneficiário do regime previdenciário arque com prejuízos decorrentes de eventuais irregularidades ou má gestão ou roubalheira mesmo por parte de instituições financeiras.
3: Críticos da proposta afirmam que a cobertura integral pode transferir para o sistema bancário o prejuízo de aplicações de risco feitas por gestores públicos. Na justificativa do projeto, Renan Calheiros defende que a medida não impede a investigação de gestores públicos que tenham agido com dolo ou má fé e evita que fundos de previdência arquem com o prejuízo.
1: Escola, profissão e menos violência. Essa é a equação defendida por parlamentares que querem expandir a educação profissional e tecnológica no Brasil.
2: A avaliação é que a formação técnica abre portas para o emprego e afasta jovens da criminalidade. Repórter Lana Dias.
5: De acordo com o Anuário Brasileiro de Segurança Pública, em 2024, mais de 72 mil adolescentes foram apreendidos por cometerem atos infracionais, que é o crime ou contravenção penal praticados por menores de 18 anos. O fortalecimento da educação e da profissionalização de jovens se mostra fundamental na prevenção desse índice, que já vem diminuindo em relação aos anos anteriores. Para o senador astronauta Marcos Pontes, do PL de São Paulo, presidente da Frente Parlamentar em favor da educação profissional e tecnológica, a inserção de adolescentes nessa modalidade de ensino pode melhorar a qualidade de vida e ainda contribuir com a mão de obra qualificada no país.
6: Pois você transforma em cidadãos produtivos para o país, que vão ser felizes, ter suas famílias, ter sucesso na vida. Então, o ensino profissionalizante, ele é muito mais do que o objetivo só do lado corporativo, do lado executivo, do lado das empresas, mas muito também do lado social.
5: Ele ainda afirmou que a ampliação da educação profissional depende de esforços conjuntos entre os setores público e privado.
6: Não são só os estados e os municípios, tem que ser um conjunto em parceria com as empresas. Um dos problemas que é muito claro em se ver é a participação maior necessária das empresas dentro das escolas e as escolas recepcionarem melhor as empresas. As empresas sabem qual é a necessidade.
5: A Frente Parlamentar, em atividade desde 2025, busca aprimorar a legislação, fiscalizar políticas públicas e ampliar o investimento em educação profissional e tecnológica no Brasil.
1: E a Comissão de Constituição e Justiça pode votar na próxima reunião a proposta de emenda à Constituição que busca assegurar orçamento próprio e autonomia operacional ao Banco Central.
2: A PEC está sendo discutida há 2 anos na CCJ. As informações com o repórter Bruno Lourenço.
7: A proposta que busca assegurar ao Banco Central autonomia técnica, administrativa, orçamentária e financeira foi apresentada em 2023 pelo senador Vanderlan Cardoso, do PSD de Goiás. Passou por uma audiência pública e foi assunto em sabatinas de diretores e presidentes do BC desde então. O relator, senador Plínio Valério, do PSDB do Amazonas, acredita que a proposta proposta já está madura e defende a urgência da matéria para dar condições do banco defender o real, o sistema financeiro e manter o PIX livre de pressões.
8: Do grosso modo, o PIX é do Banco Central. Não pode emprestar, não pode ceder, não pode vender, não pode fazer nada. É do Banco Central. E mais, não pode cobrar taxa de pessoa física. Isso é a garantia que todo brasileiro quer.
7: A proposta retira o Banco Central de vinculação a ministério ou a qualquer órgão ou sistema da administração pública e de tutela ou subordinação hierárquica.
1: Somente 10% das ações do Programa de Proteção e Promoção da Saúde Menstrual voltado a mulheres e meninas de baixa renda foram executados até hoje.
2: A política pública é fruto de legislação aprovada pelo Congresso, mas enfrenta obstáculos com a falta de orçamento. Repórter Marcela Diniz.
9: Criado por lei em 2021, o Programa de Proteção e Promoção da Saúde Menstrual tem entre suas ações principais a oferta gratuita de absorventes e outros itens de higiene para pessoas em situação de rua ou extrema vulnerabilidade, privadas de liberdade e estudantes de baixa renda da rede pública. No Senado, a proposta teve como relatora Zenaide Maia, do PSD do Rio Grande do Norte.
10: A Unicef, antes da pandemia, já mostrava que 4 milhões não tinham acesso a itens mínimos de cuidados menstruais. Um assunto que não era muito falado.
9: Mas somente 10% das ações do programa foram executadas até agora. Diagnóstico feito durante a audiência de conciliação entre União, Ministérios e a ONG Crioula, que desde 2022, por meio de ação civil pública, vem cobrando a efetiva implementação da política. Juliana Martins, representante da ONG, espera que o programa seja aprimorado com urgência e que o Parlamento fortaleça a fiscalização e o orçamento das ações de saúde menstrual.
11: O Parlamento tem um papel fundamental, em especial quando a gente pensa em qual é o orçamento destinado, né, para reduzir as barreiras com relação ao acesso.
9: Entre as falhas detectadas no programa de saúde menstrual estão barreiras digitais que dificultam o acesso de pessoas em situação de vulnerabilidade, falta de transparência no orçamento e de articulação entre os ministérios envolvidos.
1: O senador Hermes Klan, do PL de Santa Catarina, defendeu que os programas sociais sejam uma porta de saída da pobreza, com foco na geração de empregos, no empreendedorismo e na qualificação profissional.
2: Segundo ele, mais de 112 mil famílias catarinenses deixaram o Bolsa Família entre 2023 e 2026 após aumentarem a renda, o que, na sua avaliação, demonstra que desenvolvimento econômico e inclusão social podem avançar juntos.
12: Mais importante do que o número de pessoas que ingressam em programas sociais é o número de pessoas que conseguem sair deles por terem conquistado autonomia econômica. O emprego, a renda e a oportunidade continuam sendo instrumentos mais eficazes de transformação social.
1: E a senadora Tereza Cristina, do PP de Mato Grosso do Sul, alertou para os possíveis impactos da investigação comercial aberta pelos Estados Unidos. Ela destacou que produtos como suco de laranja, café e carnes estão fora das tarifas, mas setores como máquinas, madeira e etanol ainda podem ser afetados.
2: A parlamentar defendeu a continuidade das negociações para evitar prejuízos às exportações brasileiras com o aumento das tarifas.
13: Essa investigação, ela está sobre 76 países, não é só o Brasil, para esclarecer. Então, eu acho que agora é continuar negociando para ver se a gente consegue estancar, vamos dizer, essas tarifas de 25%, porque inviabilizam realmente aqueles segmentos, aqueles setores que serão tarifados com 25%.
2: Com edição de Paulo Groba e trabalhos técnicos de Eliseu Caires, o Jornal do Senado fica por aqui. Acompanhe agora as notícias do Tribunal de Contas da União e da Câmara dos Deputados. Boa noite.
1: Boa noite e um bom fim de semana.
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15: O Tribunal de Contas da União fez auditoria para avaliar se as regras do Bolsa Família estão sendo cumpridas e como está o acompanhamento do programa. A fiscalização também verificou programas de transferência de renda implementados por estados e municípios. Em todo o país, foram encontradas quase 230 ações com propostas semelhantes ao Bolsa Família. Um dos maiores problemas está na falta de integração de dados com o CAD único. O ministro relator do processo no TCU, Jorge Oliveira, explicou as consequências desse tipo de falha.
16: Na prática, isso significa que os entes federativos frequentemente não conseguem saber de maneira integrada quem está recebendo benefícios, quanto está recebendo e se há acúmulo indevido ou ausência de proteção social.
15: Somente em 2025, cerca de 890 mil famílias habilitadas aguardavam aprovação para entrar no Bolsa Família. Saiba mais em tcu.gov.br.
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17: Proposta cria estratégia nacional para enfrentar impactos do vício em jogos.
18: Comissão proíbe posse de armas para quem estiver sob medida protetiva.
17: Dependentes de vítimas de violência terão prioridade na matrícula escolar.
18: Projeto de lei aumenta a punição para o crime de ultraje a culto religioso.
17: Boa noite. Proposta aumenta a pena para o crime de ultraje a culto religioso e impede que manifestações de fé em cerimônias sejam enquadradas como crime de preconceito. A repórter Daniele Lessa explica as medidas.
19: A Comissão de Constituição e Justiça da Câmara dos Deputados aprovou o projeto que aumenta a punição para o crime de ultraje a culto religioso e para o impedimento ou perturbação de atos religiosos. O texto aprovado foi a versão elaborada pelo relator, deputado pastor Marco Feliciano, do PL de São Paulo. Hoje, o Código Penal prevê pena de detenção de 1 mês a 1 ano para quem zombar de alguém por motivo de crença, impedir cerimônia religiosa ou vilipendiar ato ou objeto de culto. Com a proposta aprovada na CCJ, a pena passa a ser de reclusão de 2 a 4 anos, além de multa. O texto também estabelece que, se houver emprego de violência, a pena será aumentada em 2/3. Outra mudança altera a lei que trata dos crimes de preconceito. O novo texto deixa claro que não constitui crime a manifestação de crenças, sermões, pregações, culto, ensino ou orientação religiosa realizados em atividades de caráter religioso ou litúrgico, mesmo que transmitidos pela internet ou por outros meios de comunicação, como explica o relator, pastor Marco Feliciano.
20: Por exemplo, se um pastor ou um padre ou uma pessoa que é espiritualista estiver no exercício da sua fé, no exercício da sua função, e ela criticar uma outra religião, isso seria intolerância religiosa? É claro que não, porque a maioria das religiões praticam aquilo que nós chamamos de proselitismo, ou seja, eles tentam converter as pessoas. E no mundo em que nós vivemos hoje, do politicamente correto sendo impregnado na mente das pessoas, muitas pessoas, tanto padres como pastores e outros entes de religiões espiritualistas, estão sendo punidas, processadas por intolerância religiosa, quando na verdade eles estão apenas praticando a sua fé.
19: A proposta que aumenta a pena para o crime de ultraje a culto religioso impede que manifestações de fé em cerimônias sejam enquadradas como crime de preconceito ainda precisa ser analisada pelo plenário da Câmara. Se aprovada, seguirá para o Senado. Da Rádio Câmara de Brasília, Daniele Lessa.
14: Educação.
18: Câmara aprova projeto que garante prioridade na matrícula escolar para dependentes de mulheres vítimas de violência doméstica. A repórter Sofia Peçanha tem os detalhes.
21: A Câmara dos Deputados aprovou o projeto que dá prioridade na matrícula escolar para dependentes de mulheres vítimas de violência doméstica em escolas próximas de sua nova residência. A proposta, apresentada pelo deputado Rômulo Gouveia, altera a Lei Maria da Penha. A medida assegura prioridade à mulher em situação de violência doméstica e familiar para matricular ou transferir seus dependentes para a instituição de ensino mais próxima de seu domicílio, seja pública ou particular. Para ter direito à prioridade, a mulher deverá apresentar documentos que comprovem o registro de ocorrência policial ou processo judicial relacionado à violência doméstica. O texto aprovado também permite que o juiz determine, como medida protetiva de urgência, a matrícula ou transferência do aluno, mesmo que não haja vaga na instituição mais próxima do novo domicílio. Além disso, o juiz determinará a devida comunicação ao conselho tutelar competente para acompanhamento. Segundo a justificativa, a interrupção da trajetória escolar resulta em imenso prejuízo para as famílias, já submetidas a pesado trauma psicológico e social, como explica o parecer da deputada Laura Carneiro, do PSD do Rio de Janeiro, lido na Comissão de Constituição e Justiça. pelo deputado Helder Salomão, do PT do Espírito Santo.
0: Tal medida protege ainda mais a mulher vítima de violência doméstica e seus dependentes, garantindo-lhe o direito fundamental à educação em meio a um contexto tão difícil de afastamento do lar em razão da violência doméstica.
21: O projeto que garante à mulher vítima de violência doméstica prioridade para matricular filhos ou dependentes em escolas próximas de sua nova residência segue para análise do Senado. Da Rádio Câmara de Brasília, Sofia Pessan.
4: Comissões.
17: Avança na Câmara o projeto que cria uma estratégia nacional para enfrentar os impactos do vício em jogos.
18: A proposta já foi aprovada em todas as comissões temáticas da Câmara e está pronta para ser incluída na pauta de votação do plenário. A reportagem é de Maria Neves.
19: A Comissão de Saúde da Câmara aprovou o projeto do deputado Rui Carneiro, do Podemos da Paraíba, que institui uma estratégia nacional para cuidar de pessoas afetadas pelo vício em jogos e apostas, principalmente por meio da internet. O texto aprovado prevê uma rede de apoio formada por diferentes áreas do governo para enfrentar os impactos sociais e de saúde decorrentes do vício em apostas. De acordo com a relatora, a deputada Jandira Fegali, do PCdoB do Rio de Janeiro, devido à facilidade de acesso por meio do celular, a compulsão por jogos atinge uma parcela cada vez maior da população. Segundo a parlamentar, os mais afetados ainda são os homens, mas o problema já começa a atingir também mulheres e adolescentes.
22: E o que a gente vê é que em torno de entre 2% e 10% da população já começa a ter sintomatologia da dependência. Então é preciso que a gente institua uma política de prevenção, campanhas educativas, ao mesmo tempo de acolhimento, de assistência individualizada e confidencial. O Ministério da Saúde já faz hoje, já instituiu o teleatendimento gratuito, mas nós estamos estendendo todo esse tratamento, não só ao SUS, mas também ao sistema de assistência social e à rede de atenção psicossocial.
19: Dentre as ações previstas na proposta, constam acompanhamento médico e psicossocial para os indivíduos e seus familiares. A medida prevê ainda a criação de grupos de apoio baseados na experiência, a realização de campanhas e a publicação de materiais didáticos, com foco especial na proteção de crianças e adolescentes e a cooperação com operadoras de apostas para detectar comportamentos de risco. Jandira Fegali defende também a limitação das propagandas de sites de apostas e o aumento da taxação das empresas de jogos online, conhecidas como bets. A deputada ressalta que, como a sede da maioria dessas empresas fica no exterior, o dinheiro também sai do país, o que retira recursos, inclusive, das políticas de atenção a pessoas que desenvolvem compulsão por jogos. A relatora lembrou que, recentemente, o país aumentou a taxação das bets, que era de 12% e vai chegar a 18%, mas, para ela, ainda é pouco. Segundo afirma, há países que cobram até 40% de imposto dessas empresas. Da Rádio Câmara de Brasília, Maria Neves.
17: O projeto que institui uma estratégia nacional para cuidar de pessoas afetadas pelo vício em jogos e apostas também já foi aprovado pelas Comissões de Finanças e Tributação e de Constituição e Justiça. O texto segue para análise no plenário da Câmara.
4: Saúde.
18: Comissão aprova projeto que prevê expansão da telemedicina nos municípios. A repórter Júlia Lopes nos conta os passos para a adoção da medida.
23: As teleconsultas têm se tornado uma alternativa para ampliar o acesso aos serviços do Sistema Único de Saúde, o SUS. Elas permitem atender um maior número de pessoas e chegar a regiões mais distantes no país. Nesse cenário, a Comissão de Saúde da Câmara dos Deputados aprovou um projeto de lei que cria a política de expansão da telesaúde no SUS. Atualmente, cerca de 10% dos municípios brasileiros oferecem serviços de medicina online à população, segundo o levantamento da Frente Nacional dos Prefeitos. Com a nova política, o governo federal deverá apoiar estados e municípios na ampliação desse atendimento, com prioridade prioridade para regiões mais vulneráveis e de difícil acesso. O texto prevê a criação de programas federais com apoio técnico e financeiro. Entre as medidas estão investimentos em conectividade, aquisição de equipamentos para unidades do SUS, capacitação de equipes e desenvolvimento de novos modelos de atendimento digital. A proposta também cria a Base Nacional de Telemedicina e Telesaúde, que deve integrar os dados de atendimento virtuais em todo o país, facilitando o acesso às informações de saúde. Para a relatora do projeto, a deputada Adriana Ventura, do Novo, de São Paulo, a iniciativa ajuda a enfrentar desigualdades regionais, amplia o acesso à saúde e permite a unificação de dados da população como prontuário eletrônico em um único sistema.
3: O objetivo, basicamente, é que a gente amplie isso com uma base única. Então, a gente precisa trabalhar interoperabilidade, precisa dar mais acesso para as pessoas, principalmente as pessoas que hoje não têm acesso. Então, o objetivo desse é fazer uma integração e fazer com que haja um compromisso dessa integração de estados, municípios e também planos de saúde que também atendem o SUS.
23: Os estados e municípios deverão incorporar a telesaúde em seus planos permanentes de cuidado, definindo metas e indicadores compatíveis com a realidade local. De acordo com o Ministério da Saúde, em 2025, 76% da população brasileira depende diretamente do SUS. O sistema realiza por ano 2,8 bilhões de atendimentos e conta com cerca de 3,5 milhões de profissionais em atuação. O projeto, que busca aumentar a participação da telesaúde no SUS, segue agora para análise na Comissão de Finanças e Tributação. Da Rádio Câmara de Brasília, Júlia Lopes.
5: Agricultura.
17: A Comissão de Agricultura aprova a erradicação da leucena, planta invasora no Cerrado. O repórter José Carlos Oliveira explica os problemas causados pela praga.
6: A Comissão de Agricultura da Câmara dos Deputados aprovou a proposta de controle, manejo e erradicação progressiva da leucena, uma leguminosa originária da América Central. A planta exótica invasora se disseminou descontroladamente em vários biomas brasileiros, sobretudo em áreas do Cerrado, no Centro-Oeste. O autor do projeto de lei, deputado Otto Alencar Filho, do PSD da Bahia, lembrou que a leucena foi introduzida no Brasil como forrageira, ou seja, com foco na alimentação de animais de produção, como bois, porcos e cabras. Também foi usada na recuperação de solo. No entanto, a planta se desenvolveu rapidamente e passou a competir com a vegetação nativa, alterando os ecossistemas. O relator, deputado José Medeiros, do PL do Mato Grosso, concordou com a necessidade de controle da leucena.
8: É uma leguminosa muito aceita pelos produtores, porque tem alto índice de proteína para o gado, mas ela também se espalha de forma assim, muito avassaladora, e ele pede justamente a substituição gradativa dessa leguminosa para que não vire uma praga por todo o país. Porque ela produz bastante semente, é levada pelo vento, por passarinhos também. De um bem que se esperava, acaba causando um problema para toda a atividade silvopastoril.
6: Para o controle gradual da planta, o projeto de lei prevê campanhas educativas, linhas de financiamento, assistência técnica e extensão rural voltadas à substituição da leucena por espécies alternativas. Áreas rurais que cultivam a planta terão até 10 anos para erradicá-la. O texto ainda proíbe o plantio de leucena em áreas de preservação permanente, unidades de conservação de proteção integral, florestas públicas, terras indígenas e territórios quilombolas. A proposta de erradicação da leucena ainda vai passar pela análise das comissões de meio ambiente, de finanças e tributação e de Constituição e Justiça. Da Rádio Câmara de Brasília, José Carlos Oliveira.
5: Justiça.
18: Comissão aprova projeto que aumenta a proteção para vítimas de violência, exigindo que juiz escute a mulher antes de decidir pela revogação de medidas protetivas do agressor.
17: O projeto está pronto para entrar na pauta do plenário da Câmara, como informa a repórter Silvia Munhato.
24: A Comissão de Constituição e Justiça da Câmara aprovou o projeto que determina que, antes de decidir sobre a revogação de medidas protetivas de urgência do agressor, o juiz escute a mulher vítima de violência doméstica e familiar e verifique se ela não está em risco. Além disso, a proposta determina a realização da chamada audiência de admoestação para a soltura de agressor em caso de revogação de prisão preventiva. É o que explica a relatora, deputada Laura Carneiro, do PSD do Rio de Janeiro.
5: E o juiz vai dizer para ele: olha só, o senhor, se descumprir, vai acontecer isso. Se o senhor deixar de cumprir as medidas protetivas, vai acontecer isso. Ou seja, ele de alguma maneira vai fazer com que o agressor repense qualquer possibilidade de reincidência naquela conduta.
24: A audiência deverá se realizar em até 48 horas da decisão de soltar o réu. As medidas serão inseridas na Lei Maria da Penha. Laura Carneiro defendeu que o contato com a vítima deve ser realizado pela equipe técnica da vara especializada, por equipamento da rede de enfrentamento à violência da região, de seu domicílio, ou ainda pelo próprio juízo da vara de violência doméstica e familiar. Entre as medidas protetivas previstas na Lei Maria da Penha estão a suspensão do porte de arma, o afastamento do lar ou a proibição de aproximação da vítima. A proposta que aumenta a proteção para a mulher vítima de violência deverá ser analisada agora pelo plenário da Câmara. Da Rádio Câmara de Brasília, Silvio Minhato.
7: Segurança Pública.
18: Pessoas que estiverem cumprindo medidas protetivas com base na Lei Maria da Penha podem ter suspenso o direito a ter armas de fogo. Proposta nesse sentido está sendo examinada pela Câmara. A reportagem é de Luiz Cláudio Canuto.
9: A Comissão de Segurança Pública da Câmara aprovou projeto que impede que pessoas que estejam em cumprimento de medidas protetivas com base na Lei Maria da Penha tenham ou comprem armas de fogo e munições. O texto aprovado é uma nova versão da proposta feita pelo relator, deputado Aloysio Mendes, do Republicanos do Maranhão. De acordo com a nova redação, a suspensão do direito a armas vira uma medida obrigatória até a revogação da medida protetiva ou o arquivamento do caso. Para garantir o cumprimento da lei, o relator incluiu a exigência de uma certidão negativa de medidas protetivas para quem queira comprar ou portar armas de fogo no Brasil. É uma mudança no Estatuto do Desarmamento. Ao juiz caberia comunicar a decisão a diversos órgãos, como o Exército, no caso de atiradores esportivos, a Polícia Federal, para quem é caçador, e também às empresas de segurança, caso seja um emprego do acusado de agressão. Entre as mudanças feitas, o relator tirou do texto original a previsão de novas penas para tentativas de compra de armas, porque a legislação penal já prevê punições para uso e porte ilegais. Também ficou de fora a criação de novos canais de atendimento específicos, porque já existe o número 180 para denúncias de violência contra a mulher. O texto original tratava apenas do registro de agressão em inquéritos, mas o relator vinculou a proibição à concessão da medida protetiva. Aloysio Mendes acha que a vinculação dá maior eficácia jurídica e rapidez à segurança da vítima.
10: Nós temos estatísticas recentes que dizem que quase 58% dos crimes cometidos contra as mulheres são praticados com armas de fogo. Aprovamos na Comissão de Segurança Pública e Combate ao Crime Organizado por unanimidade. E esse projeto vai coibir ainda mais a prática desse tipo de crime.
9: O texto já foi aprovado pela Comissão de Defesa dos Direitos da Mulher e agora está na Comissão de Constituição e Justiça, mas pode ser votado pelo plenário porque está em regime de urgência. Da Rádio Câmara de Brasília, Luiz Cláudio Canuto.
7: Votação.
17: Oficiais de justiça e fiscais agropecuários podem ser incluídos entre as categorias autorizadas a portar armas. O repórter Antônio Vital tem as informações.
11: Ganhou o regime de urgência e pode ser votado a qualquer momento no plenário da Câmara, projeto que autoriza o porte de armas de fogo por oficiais de justiça e auditores fiscais federais agropecuários. O projeto altera o Estatuto do Desarmamento para incluir essas duas categorias entre aquelas que têm direito ao porte de arma. Hoje, essa autorização já vale para policiais, militares e outras carreiras ligadas à segurança pública, desde que cumpram os requisitos legais, como comprovação de capacidade técnica e aptidão psicológica. De acordo com a proposta, esses profissionais poderão portar arma de fogo de propriedade própria ou fornecida pela instituição, inclusive fora do horário de serviço, com validade em todo o território nacional, conforme as regras previstas em lei. Relator da proposta, o deputado Jonas Donizete, do PSB de São Paulo, argumentou que a medida reconhece o risco enfrentado por esses profissionais no exercício das funções. Segundo ele, oficiais de justiça e auditores fiscais atuam diretamente na execução de decisões judiciais e em atividades de fiscalização, muitas vezes sob tensão e ameaças. O porte de armas para oficiais de justiça foi defendido pelo deputado Coronel Meira, do PL de Pernambuco.
1: Porte de arma para oficial e oficial de justiça, para poder se defender verdadeiramente de tudo que acontece na rua. Ele é o elo, exatamente, da justiça, dos tribunais de justiça com o povo brasileiro. E ele precisa ter um mínimo de conforto, que é poder, se quiser, estar armado para defender a sua vida e muitas vezes a vida de quem o acompanha no seu momento do trabalho, em todos os locais, em todos os rincões do nosso Brasil.
11: Com regime de urgência, o projeto...
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